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0: Bom, Paulo, ouvintes, 1:17, Rádio Nacional de Angola, Esteira da Música, nesta última edição do mês de maio, referente a sábado, 30 de maio de 2026.
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0: Uma viagem que vai até bem próximo das 5 horas com o melhor das músicas produzidas nos anos 60, 70, 80, 90, 2000. Daqui a pouco as notícias do mundo da música, onde os destaques vão para os Kassav, que homenagearam Jacob de Varrier em atuação no nosso país. Festival Afro-Caribenho junta artistas angolanos e estrangeiros em Luanda. Ainda esta novidade da arena internacional, polícia interrompe festa onde Mick Jagger estava. E para acompanhar, daqui a pouco vamos a mais este momento musical. Já sabe que a interação permanente consigo vai ser no espaço Dois Sucessos, Duas Recordações, onde o amigo ouvinte terá a oportunidade de ligar para nós e deixar o voto para o seu artista do coração. Nunca é demais voltar a recordá-lo que nesta edição vamos tocar as músicas Zolele da banda Zimbo e Sambessa dos Afro Sound Stars.

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Vivas, Paulo ouvintes, 1:23, sintonia Rádio Nacional de Angola, Esteira da Música, edição última do mês de maio, referente ao dia 30, neste sábado abençoado. Estamos então nas notícias do mundo da música, onde começamos com esta novidade: Kassav homenageia Jacob de Varier em atuação no nosso país. Jocelyn Berroy, Georges Décimos e Jean-Claude Neyron, lendas da música caribenha e africana, acompanhados pelos novos integrantes dos Kassav, estão no nosso país para alguns espetáculos em homenagem a um dos membros históricos do coletivo, Jacob de Varier. O porta-voz da organização, o produtor cultural Adão Felipe, explicou que nesta passagem ao país e ao longo dos dois concertos musicais em Luanda e no Sumbe, província de Kwanza Sul, a banda vai homenagear a título póstumo o guitarrista Jacob de Varier e, além dos espetáculos, a produção vai levar os integrantes dos Kassav a visitarem alguns espaços turísticos e de interesse histórico, com realce para o Museu da Escravatura, no sentido de revisitar a história dos angolanos. Ora, depois dos concertos, vai estar reservado o encontro entre o grupo francês e músicos angolanos para mostrar a essência musical e cultural, bem como os ritmos de matriz que influenciaram a música das Antilhas.

É uma homenagem a Jacob de Varry a acontecer em Luanda e também no Kwanza Sul, segundo o produtor musical e cultural Adão Felipe. Ora, dizer que Jacob de Varry já fez parceria musical com várias vozes do nosso país, com destaque para Mário Santos Jamal, Iola Araújo, Nelo de Carvalho e vários outros. E agora, este Caldo do Poeira homenageia músicos da Sassa de Choque na Lunda Sul. Isto é para depois. Vamos olhar para o Festival Afro-Caribenho, que junta artistas angolanos e estrangeiros em Luanda.

1h27, continuamos então no espaço das notícias do mundo da música no seu rádio. A quinta edição do Festival Afro-Caribenho do Zouk, Kizomba e Samba vai juntar várias referências da música hoje no Dream Space, município de Viana, num ambiente reservado também ao intercâmbio profissional. Enquanto a embaixadora do presente festival do nosso país, Yola Semedo, será a única cantora nacional a exibir-se no evento ao lado de Zouk Machine, David Corrine e Eric Vigal. Ora, vai também o momento de registrar a animação dos DJs Malvados, João Reis, Nati, Babo e Scar, e isto no primeiro dia a partir das 19 horas. Ora, no segundo dia, a partir das 17 horas, portanto hoje, com o mesmo elenco do Zouk, incluindo Gustavo Chá, mas já com a incorporação no cardápio dos cantores angolanos Tsunami e Jéssica Pitbull, numa festa em que se vai também dançar o kizomba, o zouk, samba, compa, salsa, bachata e

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1: Polícia interrompe festa onde Mick Jagger estava. O vocalista dos The Rolling Stones, Mick Jagger, festejava assim o fim das gravações do filme Three Incestuous Sisters, quando a polícia apareceu e determinou a interrupção da festa. Quem estava no evento na ilha de Stromboli, na costa de Sicília, celebrava a conclusão das gravações do filme da realizadora italiana Alice Rothschild, no qual o cantor será a protagonista. Ora, pouco antes da meia-noite, foi interrompido devido à proibição do local às quartas-feiras. Segundo o jornal italiano La Repubblica, apesar de a música estar com um volume aceitável, a festa foi denunciada pelos residentes às autoridades. Confusos e com alguma estupefação, os convidados obedeceram às ordens da polícia, que mereceram críticas do Departamento de Turismo. O cantor de 82 anos da banda de rock terá sido escolhido para o papel do faroleiro, enquanto o seu filho será interpretado pela estrela de clown e challenge, Josh Ocknor.

0: então dar uma vírgula às notícias do mundo da música com esta. Caldo do Poeira homenageia músicos da banda Sasa Choco na Lunda Sul.
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0: 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É já amanhã, domingo, que a cidade de Saurimo, na província da Lunda Sul, vai acolher o Caldo do Poeira com homenagem aos músicos Rei da Costa e Xandade do agrupamento musical Sasa Choco Internacional. A iniciativa é da Rádio Nacional de Angola. Vai decorrer no restaurante Princesinha e contará com o suporte musical das bandas Movimento e do grupo Sasa Choco Internacional, com os artistas Muniz de Almeida, Sabino Enda, Mr. King, Glória Lubanza e Lamba Kuduro. Durante 8 horas de emissão nacional em direto através da Rádio Nacional de Angola, os amantes da música angolana terão assim a oportunidade de acompanhar os ritmos, sons e manifestações culturais que fazem da região leste uma das maiores referências culturais do país. O evento será uma edição especial e a homenagem aos artistas tem a ver com o contributo dado na preservação da dança, música folclórica e identidade cultural. Vamos então ficar com estes ritmos do leste, com grande homenagem a banda Sasa Choco Internacional.

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Muito bem, estimado ouvinte, estamos então com 1:41. Daqui a pouco vamos ter o espaço Roupa Nova, mas nunca é demais voltar a relembrá-lo, amigo ouvinte, que é já amanhã que vai acontecer mais uma edição do Caldo do Poeira, uma iniciativa da Rádio Nacional de Angola que desta vez vai acontecer na província da Lunda Sul. Vários músicos daquela região e não só vão preencher o cartaz desta edição do Caldo do Poeira, um dos atrativos que o amigo ouvinte pode aproveitar para preencher o seu fim de semana.

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1: Então já sabe, amigo ouvinte, é amanhã mais uma edição do Caldo do Poeira, uma iniciativa da Rádio Nacional de Angola. Vai acontecer na Lunda Sul. O principal objetivo é homenagear os músicos do leste de Angola. Estamos com 1:43. Vamos ao primeiro atrativo desta madrugada, Espaço Roupa Nova. Para tal, amigo ouvinte, vai apreciar as músicas Monami, original do cantor Carlos Buriti, e a versão feita pelo DJ Vitor Vilela, bem como o Papá Nimama, de Minguito, numa versão de Fiel Didi. A seguir, Roupa Nova.
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2: Angola, bom dia. 2 horas em todo o espaço nacional. Províncias do Zaire e Cabinda reforçam medidas de prevenção contra o ébola, varíola de macaco e cólera. 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Bom dia, Angola. As autoridades sanitárias das províncias de Cabinda e do Zaire tomaram medidas para conter as doenças do ébola, varíola do macaco e da cólera. A situação fronteiriça das províncias está controlada, apesar do registro de alguns casos de varíola do macaco. A realização de campanhas de sensibilização no seio

0: A população faz parte do conjunto de medidas sanitárias que visam travar as referidas doenças. Luís Mamana.
1: As províncias de Cabinda e Zaire estão a reforçar as medidas de prevenção e controlo sanitário ao longo das fronteiras para travar doenças de contágio rápido, como a cólera, a varíola do macaco e o ébola. A garantia foi dada pela governadora de Cabinda, Susana de Abreu, à margem da reunião do Conselho de Governação Local, realizada nesta quinta-feira na cidade de Mbanza, Congo, sob a orientação do Presidente da República, João Lourenço.
2: No caso das medidas que temos que tomar para as doenças do contágio rápido, por exemplo, a cólera, e também agora temos que nos preparar para a questão da ébola. Portanto, temos países vizinhos que já reportaram casos e nós temos que tomar as devidas medidas, sobretudo nas nossas fronteiras e Cabinda, a zona fronteiriça, e nós, para além das fronteiras legais, temos os vulgos caminhos fiotes, que acaba por deixar aqui alguma preocupação da nossa parte. Tanto as comissões já foram constituídas, vamos tomar medidas, reforçar as medidas no terreno.
1: Quanto aos casos já registados de varíola de macaco, a governadora assegurou que os pacientes estão isolados sob acompanhamento das autoridades sanitárias locais.
2: Nós estamos também a tomar as devidas medidas, portanto, temos os casos muito bem isolados, a situação está muito bem controlada, portanto, as equipas técnicas estão muito bem, temos a logística, a formação, portanto, está tudo controlado para que a situação não se alastre mais além.
1: No município do Luvo, aqui na província do Zaire, também foram reforçadas as medidas de prevenção devido ao intenso fluxo migratório. O administrador municipal Agostinho Dias Antoto falou do reforço de técnicos e meios sanitários para responder à situação.
3: Uma preocupação não só do Luvo, como também do governo provincial. Já estamos a sensibilizar as populações para se ater e a prestar maior atenção, então, para essas questões, mais cuidado de higiene. Como já disse anteriormente, nós estamos então desprovidos de recursos, tanto principalmente humanos. Então aguardamos um breve espaço de tempo, um reforço por parte do Gabinete Provincial da Saúde.
1: Cabinda e Zaire reforçam as medidas de prevenção contra doenças de contágio rápido nas zonas fronteiriças. A Rádio Nacional em Banza, Congo, com Henrique Júnior e Luís Mamana.
0: Autoridades sanitárias das províncias de Cabinda e do Zaire tomaram medidas para conter as doenças do ébola, varíola do macaco e da cólera.
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0: Ao conquistar esta sexta-feira a 17ª Taça de Angola em basquetebol feminino, o 1 de agosto aumentou para 7 a diferença em relação ao Interclube. No comando do Palmarés da prova, disputada desde 1999, a qual conhece apenas 2 vencedores. Lá fora, a Organização das Nações Unidas, ONU, declarou quinta-feira ser uma prioridade urgente proteger as crianças das redes sociais, plataformas digitais e da internet em geral, alertando para deficiências nas restrições de idade adotivas ou adotadas em diversos países. Segundo o alto comissário da ONU para os Direitos Humanos, Volker Turk, citado pela Lusa, os abusos online resultam de escolhas de design e práticas comerciais que prometem ou comprometem a segurança, incluindo recursos viciantes como scroll infinito, reprodução automática e notificações constantes. Bom dia.
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0: Sintonia Rádio Nacional de Angola, 2:04.
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Senhoras, Paulo ouvintes, estamos com 2 horas e 18 minutos. É a segunda hora de emissão do Seu e Nosso Esteira da Música nesta última presença do mês de maio. É sábado 30 de maio de 2026. Estamos no espaço Notícias do Mundo da Música. Depois de já termos feito o primeiro bloco, a apresentação do primeiro bloco das Notícias do Mundo da Música na hora 1, agora vamos passar ao segundo bloco. Sonny Rollins, o colosso do saxofone, faleceu aos 95 anos em Nova York, Estados Unidos da América. Sonny Rollins, colosso do saxofone e última figura dos grandes da era de ouro do jazz, faleceu na última segunda-feira aos 95 anos nas imediações de Nova York, indica a sua página oficial sem especificar as causas da sua morte. Apelidado Saxofone Colossus, em referência ao título da sua obra-prima de 1956, com o mesmo nome, Sonny Rollins, impõe-se na cena jazz por um poder inovador que se expressou no hard bop, um jazz intenso livre das restrições estruturais do género. Considerado como um dos maiores saxofonistas do mundo, a par de John Coltrane, Sonny Rollins teve uma carreira longa, contrariamente a muitos músicos da sua geração, trabalhando até os 80 anos, apesar dos problemas de saúde. Sonny Rollins gravou o seu primeiro disco em janeiro de 1949, quando tinha apenas 18 anos de idade. E 2 anos depois, já tocou com bandas de jazz como Charlie Parker, Miles Davis ou ainda Thelonious Monk.

O adeus a Sonny Rollins, o colosso do saxofone que faleceu aos 95 anos em Nova York, Estados Unidos da América. Outra novidade do mundo da música, produtor McCoy lança disco inspirado nas raízes africanas. O produtor e DJ McCoy, anteriormente conhecido como DJ Detergente, lançou em todas as plataformas digitais o novo projeto musical intitulado Angola. O EP, composto por 4 faixas, apresenta como tema promocional a música Nzage. Segundo o artista, o projeto começou a ser preparado há quase 2 anos e representa a concretização de um sonho antigo. Atualmente residente na Holanda, McCoy aposta numa sonoridade profundamente inspirada nas raízes culturais angolanas, aliando elementos eletrônicos modernos às referências tradicionais da música nacional. O trabalho presta homenagem à identidade e à ancestralidade musical de Angola, integrando influências e referências de nomes incontornáveis da nossa música angolana, como Bangão, Bonga, Ngola Ritmos e Liceu Vieira Dias. Francisco Alexandre Pedro, conhecido anteriormente como DJ Detergente e atualmente como DJ McCoy, é um produtor angolano radicado na Holanda.

Aí está a música The Cure de Olivia Rodrigo. É para já o novo single que já está disponível. Olivia Rodrigo é uma cantora norte-americana que conheceu a fama no ramo da música no ano de 2021, quando lançou Driver's License. Tem dois álbuns deste mesmo projeto. Ora, o projeto dos álbuns, este segundo, portanto, de estúdio publicados, Source e Guts. Alguns dos seus maiores êxitos são Traitor, Deja Vu, Good For You e Vampire. O mais recente single da artista The Cure foi lançado sexta-feira, última, dia 22 de maio. É tal como as restantes músicas. O novo single já se encontra disponível nas plataformas digitais, desde o Spotify ao YouTube, oficial da artista. Já o álbum You Seem Pretty Sad For A Girl So In Love tem data de lançamento prevista para o dia 12 de junho. Com Driver's License, o single de estreia na carreira musical, Olivia Rodrigo quebrou diversos recordes, alcançando o primeiro lugar na Billboard Hot 100.

E vamos fechar com esta novidade nas notícias do mundo da música desta edição do Estéreo da Música, referente a sábado 30 de maio de 2026, nas ondas da Rádio Pública, Rádio Nacional de Angola. Concertos de Bad Bunny rendem mais de 1 milhão de euros ao Benfica. Os dois concertos do artista porto-riquenho Bad Bunny, realizados no Estádio da Luz em Lisboa, Portugal, representaram também um importante encaixe financeiro para o Sport Lisboa e Benfica. Segundo informações avançadas pelo jornal Correio da Manhã, os espetáculos realizados na última terça-feira e quarta-feira terão gerado uma receita superior a 1 milhão de euros para o clube encarnado, reforçando assim a crescente importância dos grandes eventos musicais como fonte complementar de receitas para as principais infraestruturas desportivas europeias. A realização dos concertos de Bad Bunny voltou a demonstrar a capacidade do estádio em combinar entretenimento, mobilização de massas e impacto económico, movimentando igualmente setores ligados ao turismo, hotelaria, restauração e transportes na capital portuguesa. É um grande feito. Está de parabéns a este músico porto-riquenho, Bad Bunny, com um super faturamento ao todo poderoso Sport Lisboa e Benfica. Uma receita superior a 1 milhão de euros para o clube encarnado.

0: Vivas Paulo Ventas, estamos com 2 horas 29 minutos. É o Esteira da Música nesta edição do dia 30 de maio de 2026. Obrigado pelo carinho da sua audiência. Uma viagem que se vai prolongar até bem próximo das 5 horas com os sucessos das músicas que marcaram os anos 70, 80, 90 a 2000 no seu rádio. Vamos a mais duas propostas musicais. Daqui a pouco voltamos com o espaço Roupa Nova. Lembro que para hoje é o retrato musical, Roupa Nova, ela mais para o espaço final do nosso programa. Entretanto, vamos aí ter o espaço que vai dar a ouvir as músicas que o tempo jamais apaga. O retrato musical, com homenagem aos músicos que completaram mais um aniversário recentemente, a não perder daqui a pouco no seu rádio.
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0: 2:39, Esteira da Música, nesta última presença do mês de maio, 30 de maio de 2026, em mais um sábado. Já sabe que a festa ao fim de semana começa mais cedo na Nacional de Angola. Vamos agora passar a um outro espaço, Retrato Musical, onde hoje vamos falar da vida e obra do cantor angolano Maranax e da brasileira Ivete Sangalo, que durante a semana finda comemoraram mais um aniversário. A seguir, Retrato Musical.
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2: Saudações a toda a audiência que nos acompanha. Nesta edição do Retrato Musical, vamos traçar o percurso do cantor angolano André Alberto Manuel, conhecido nas lides musicais por Maranax, e a brasileira Ivete Sangalo, que durante a última semana comemoraram mais um aniversário. Maranax nasceu no dia 25 de maio de 1967, em Malanje, mas contudo prefere ser considerado Duambo, que é a terra natal do seu pai. Maranax teve o primeiro contacto com a música, no Ambo, em 1977, quando integrou a banda infantil da Organização dos Pioneiros Angolanos, tendo subido ao palco pela primeira vez em 1983, quando venceu o concurso Pio Pio da Rádio Nacional de Angola. Posteriormente, foi convidado pelo jornalista Ladislau Silva para gravar nos estúdios da Rádio Nacional as canções Macaco Roeu a Corda, O Sol, Futuro da Nação, Carrossel e Balão. O cantor formou depois, como guitarrista, um trio com Daniel Arrobas e Marco Paulo, formação que participou ativamente nos espetáculos promovidos pela Sala Pio da Rádio Nacional de Angola. De 85 a 87, o cantor integrou como vocalista e diretor artístico do agrupamento musical Variante com Chilei, Mamborro, Mias Galheta, Adão, Garcia António e Paulino António, desenvolvendo paralelamente projetos de animação em hotéis, discotecas, cinemas e centros recreativos, tendo conhecido nesta condição em algumas províncias do nosso país. No entanto, Maranax foi um dos orientadores de aprendizagem de violão numa das escolas do Sambizanga, onde os estudantes venceram um prêmio internacional com a participação de estudantes oriundos de vários países. Posteriormente, foi mobilizado em 1987 para cumprir formação militar, tendo concluído o curso médio de Ciências Políticas. E nesta época, surgiu a sua integração na banda Quatro Vozes Sudoeste, com Mamborro, Nero Neco e JJ, Maluca, Kitushi, Chombe e Fushi, que participou em quase todas as atividades recreativas e militares no Cuito Canaval, assim como noutras localidades. Após a sua desmobilização em 1992, Maranax ficou ligado a vários projetos musicais, com os cantores Walter Ananás, Sabino Enda, Mamborro, Nero Neco e JJ, apoiado pelos radialistas Adão Felipe e Matheus Cristóvão. No período de 1987 a 1990, o cantor gravou nos estúdios da CT1, da Rádio Nacional de Angola, 10 músicas para registro em disco para o Instituto Nacional do Livro e do Disco. Deste registro fizeram parte as canções Vai-te Embora, Mamã Maria, Sonhar, Vavo, Carta de Amor, Juliana, Mano, entre outras. Bom, depois destas referências do cantor angolano Maranax, vamos ouvir, e por que não, um trecho.

Ela nasceu em Juazeiro, Bahia, Brasil, no dia 27 de maio de 1972. Desde pequena começou a cantar em casa e na escola. Com a morte precoce do seu pai e do irmão, começou a trabalhar como vendedora de roupas num supermercado de Salvador, da Bahia. Ivete começou a carreira musical aos 18 anos, cantava num bar de Salvador e realizou alguns shows nas cidades do interior da Bahia. No entanto, foi convidada para abrir um show de Geraldo Azevedo no Teatro do Centro de Cultura João Gilberto. Em 1993, Ivete Sangalo conheceu o produtor Jonga Cunha, fundador do Bloco Eva, que a convidou para ser vocalista desta banda, que estava na altura em formação. O primeiro show oficial da banda Eva ocorreu no dia 23 de junho. No dia 1 de dezembro de 1993, foi lançado o primeiro álbum daquela banda, que vendeu, na altura, 100 mil cópias. Em 1994, foi lançado o segundo disco, Para Balar, que fez sucesso com as músicas Flores, Alô Paixão, Sedução e tantas outras que agitaram o carnaval do ano seguinte. Entre os grandes sucessos da banda Eva, destacam-se Beleza Rara, Levada Louca, Arerê, Pega Aí, entre tantos outros sucessos. A banda lançou 6 álbuns e o último, Carnaval de Ivete, com a banda Eva, foi em 1999, quando a cantora passou os vocais para Emanuela Araújo. Embora Ivete tenha se tornado famosa como cantora de carnaval, aos poucos foi reconhecida por talentos individuais, como a sua voz peculiar e alguma aproximação com a música popular brasileira. Ivete começou a sua carreira solo em 1999, quando lançou o álbum Ivete Sangalo, que misturou vários ritmos entre axé, forró, reggae e também música romântica. Vendeu mais de 300 mil cópias e recebeu o disco de platina no mesmo ano. A canção romântica Se Eu Não Te Amasse Tanto Assim, do compositor Herbert Viana, foi trilha da novela Uga Uga, enquanto que a música Festa, lançada em 2001, foi um grande sucesso no ano seguinte, sendo inclusive hino da Copa do Mundo, quando o Brasil foi campeão. Em 2003, surgiram os sucessos Sorte Grande, conhecida como Poeira, pelo seu refrão, que se tornou hino dos torcedores dos clubes de futebol brasileiros. A música Somente Eu e Você fez parte da trilha sonora da novela Kubanacan. Entretanto, a fama internacional de Ivete surgiu com a participação no Rock in Rio Lisboa, na edição de 2006, que teve um público de 100 mil pessoas. No mesmo ano, fez dueto com o cantor irlandês Bono Vox, da banda U2, no Carnaval de Salvador. Com estas breves referências da cantora brasileira Ivete Sangalo, o retrato musical fica por aqui. A garantia de estarmos juntos numa próxima edição. Receba os abraços de Francisco Janeiro, Ernesto Jimmy e Elion Falcão. Desfrute das músicas de Ivete Sangalo. É difícil escolher apenas uma porque ela tem um repertório vastíssimo. Fiquem todos bem e até à próxima.

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1: Muito bem, estimado ouvintes, e para lá ficou o espaço Retrato Musical. Hoje retratamos a videobra do angolano Maranat e da brasileira Ivete Sangalo. Daqui a pouco vem as notícias, uma edição do Lenin Matuaia.

0: Angola, bom dia, 3 horas em todo o espaço nacional. Nova Inspetora-Geral do Estado já em funções promete fortalecer o controlo da atividade administrativa no país.
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0: Bom dia, Angola, já está em funções Felisbela Francisco, a nova Inspetora-Geral da Administração do Estado, empossada nesta sexta-feira pelo Presidente da República, João Lourenço, compromete-se em fortalecer o sistema de controle interno do aparelho administrativo do Estado. Jornalista Sani Fux.
2: Felisbela Francisco torna-se a primeira mulher a ocupar o cadeirão máximo da IGAIA em 34 anos. A jovem economista era até bem pouco tempo presidente do Conselho de Administração do FADA, Fundo de Apoio ao Desenvolvimento Agrário, e carrega consigo uma trajetória de sucesso no setor da banca e auditoria, detalhes que pesaram na avaliação do chefe de Estado João Lourenço, que desta forma sinalizou a aposta na juventude.
3: Nós apostamos desta vez numa jovem que tem um futuro promissor, a julgar pelos

0: bons resultados que obteve no desempenho das funções de diretora do FADA. Aparentemente, parece estar a sair de uma área que não tem nada a ver com as novas funções que vai passar a desempenhar a partir de hoje, mas a julgar também pelo seu currículo, temos a certeza que igualmente vai ter sucessos na Inspeção Geral da Administração do Estado. O país conta consigo, não apenas para hoje, mas sobretudo para o futuro. Temos que olhar lá mais para frente. Seja bem-vinda para muito mais próxima do Executivo.
1: O Presidente da República, ao conferir posse à nova Inspetora-Geral da Administração do Estado, IGAI, Felisbela Francisco. A economista já tem as prioridades definidas: liderar com rigor e fortalecer o sistema de controlo interno da administração pública.
2: Assegurar a continuidade da instituição. Vamos também continuar a trabalhar no fortalecimento do sistema de controlo interno da administração pública por via das auditorias, das inspeções, das sindicâncias. No âmbito da prevenção, vamos continuar a disseminar as conferências referentes à boa governação no seio dos gestores públicos, isto com o objetivo de promover a ética, a integridade, a transparência e o rigor na gestão da coisa pública.
1: Felisbela Francisco é a quinta inspetora-geral da Administração do Estado. A IGAI é órgão auxiliar do Presidente da República para a fiscalização, controle interno e auditoria aos órgãos da administração pública, ocupa uma função crucial na estratégia de combate à corrupção, prevenindo fraudes e protegendo o património do Estado.
3: Já está em funções Felisbela Francisco, a nova inspetora-geral da administração do Estado.
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3: O Petro de Luanda é um exemplo não apenas para Angola, mas para o continente, afirmou na noite de quinta-feira o último técnico Sérgio Valdeomilos, após a sua equipa qualificar-se pela primeira vez consecutiva para a final da Liga Africana de Basquetebol BAL, sigla em inglês, que decorre em Kigali, Ruanda. Falando à imprensa angolana depois do triunfo nas meias-finais sobre o Al Ahly de Benghazi, da Líbia, por 94-88, disputado na BKP Arena, o treinador espanhol sublinhou que o clube petrolífero é o maior representante e protagonista em competições continentais. Lá fora, a Organização das Nações Unidas, ONU, declarou quinta-feira ser uma prioridade urgente proteger as crianças das redes sociais, plataformas digitais e da internet em geral, alertando para deficiências nas restrições de idade adotadas em diversos países. Segundo o alto comissário da ONU para os Direitos Humanos, Volker Turk, citado pela Lusa, os abusos online resultam de escolhas de design e práticas comerciais que comprometem a segurança, incluindo recursos viciantes como scrolling infinito, reprodução automática e notificações constantes. Bom dia.
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3: Sintonia Rádio Nacional de Angola, 3:05.
5: Que a conquista da paz foi muito difícil. Requereu magnanimidade, serenidade e capacidade de perdão. Requereu o compromisso patriótico dos melhores filhos de Angola. Quem ama verdadeiramente a paz tem que saber perdoar e reconciliar-se com seu próximo, contribuindo assim para a união verdadeira e sólida dos angolanos, sem prejuízo para as divergências que uns e outros possam expressar.
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Viva, estimado ouvinte, 3 horas 26 minutos. Rádio Nacional de Angola, Esteira da Música, última edição do mês de maio. E já estamos no espaço 2 sucessos, 2 recordações, onde o amigo ouvinte vai ligar para nós e deixar a sua mensagem de voto para o seu artista do coração e também a música em concurso. Este é Sambessa dos Afro Songstar, está em concurso.

0: Estão então apresentadas as músicas. O terminal telefónico para o qual deverá ligar e deixar a sua votação é o 925-38800. 925-38800. E você vai dizer-nos também como é que vai viver o seu fim de semana e para quem vão os seus abraços. Amigo ouvinte, muito bom dia.
1: Primeira participação de António Sandala.
0: António Sandala, a partir do Centro Geodésico de Angola, Camacupa, Bié. Bom dia, como está, companheiro?
1: Estamos bem, graças a Deus.
0: Sim, senhor. Então, para qual das músicas é que vai o seu voto?
1: A questão do frio aqui é caso sério.
0: Não tem como, já estamos na época do frio. Para qual das músicas é que vai votar, ô Sandala?
1: Primeira música.
0: Zolele, da banda Zimbo, ou Sambessa, do Zafran Sostar?
1: A primeira música, banda Zimbo.
0: Ok, já está. Como é que vai ser este fim de semana? O Sandala, a linha caiu, mas pode voltar a ligar para dizer como é que vai viver a sua jornada de relaxe, de aconchego com a família neste fim de semana e também para quem vão os abraços. Bem, passou o António Sandala, mas temos mais ouvinte. Muito bom dia amigo. Seu nome?
2: Muito bom dia aqui, falar com o senhor Jorge.
0: Jorge quem, desculpa?
2: Jorge Chual.
0: Jorge Chual. Então, para quem vai o seu voto, Jorge Chual?
2: Primeiro a apresentação e a identificação.
0: Ok, então já está. E para quem vão os abraços?
2: O Bié é a província, o Xinguari é o município.
0: Ok, muito bom. Está no Xinguar, no Bié.
2: O meu voto vai na primeira música.
0: Zolele, muito obrigado. Estamos juntos, grande abraço.
2: Viva, obrigado.

0: Nzolele, da banda Zimbo, e a segunda é esta, Sambessa, do Zafran Songstar. Essa é a primeira música em concurso, Nzolele, da banda Zimbo, e depois temos a segunda, que é Sambessa, dos Afra Songstar. É para o amigo ouvinte não se confundir mais e fazer o seu voto mais sincero. Amigo ouvinte, bom dia, seu nome e para quem vai o seu voto?
1: Bom dia, muito obrigado. Falas com Félix Xilanda, partido Uambo, bairro Cavonga.
0: Pois, Félix, para quem vai o seu voto?
1: Meu voto vai na segunda música, tem qualidade. E abraços em primeiro lugar para toda a minha família. Ao Pedro Bonga Viaja, na Atlético Benguela. Vai também para o Pepe Calé. E o Enoque Palanga, todos sintonizados. Uhum. Atenção, recebe abraço do Félix Chassilanda. Estamos juntos.
0: Grande abraço, Félix Chassilanda. Vamos ao encontro de mais ouvintes no 925-388000. Bom dia, seu nome, para quem vai o seu voto? Bom dia. Muito bom dia.
2: Bom dia.
0: Por favor, ouçam-nos apenas pelo telemóvel. Dessa forma não
2: bom
0: vai
2: dia,
0: dar.
2: Bom dia, meu jornalista.
0: Dessa forma não vai dar.
2: Bom dia, meu jornalista.
0: É o Xiloia, não é? Deve ouvir-nos apenas pelo telemóvel para facilitar a comunicação.
2: Certo, meu jornalista. Muito obrigado.
0: Pois. Seu nome mais uma vez?
2: Sim, José Xiloia. Uhum. A partir de baixo da 7 de setembro, do Bito.
0: Para quem vai o seu voto, José Xiloia?
2: É. Mata Zimbo, primeira música.
0: Ok.
2: Sim, senhor.
0: Já está. Então, como é que vai viver este fim de semana e para quem vão os abraços?
2: Olha, meus abraços, dizer que primeiro vai. Na minha esposa, a Teresa Dongo. E depois vai também. Na mamá Graciosa. E depois vai também na mamá Fernanda. No registro da administração municipal do Bito e a diretora do registro a diretora da administração municipal do Bito e também vai receber Xinguto e vai também no nosso administrador municipal né, Carlos Fagator e o colega Nando e a todos toda a direção da administração municipal do Bito e da Pesa.
0: Muito bem, José Xiloia já se foi, obrigado pelas felicitações e também pelo voto. Estamos com 3 horas 33 minutos e a altura desta comunicação com a nossa audiência no 925-388000. Você também pode participar ligando para nós. Muito bom dia amigo ouvinte.
3: Pode participar ligando para nós. Muito bom dia, amigo.
1: Bom dia, querido.
0: O seu nome e para quem vai o seu voto?
1: Aqui fala.
0: Bem, partido não é possível. Não é possível nos entendermos desta forma, amigo. Por favor, ouça-nos apenas pelo telemóvel, ok? Pode voltar a ligar, mas tem de ouvir-nos apenas pelo telemóvel. Senão cria realimentação. 3 horas 34 minutos, temos mais ouvinte. Muito bom dia, bom dia. Bom dia.
4: Muito bom dia.
0: Seu nome para quem vai o seu voto?
4: É Jorge Lagoa de Fortuna, estou na província do Uambo, Cidade Vida.
0: Ok. E o seu voto, João Fortuna?
4: É, vai na segunda música.
0: A segunda é Sambessa dos Afran Songstar.
4: Certo.
0: Ok, já está. Como é que vai viver muito o seu abraço, fim de semana? Isso
4: abraço. Vai. Calota, Domingos Mila e Banda, o pai Marcos Lucamba, e também se esqueceu você Caia Covela, e também se esqueceu o pai Cisento, e também Feliciano Capapelo, Feliciano Sucaquente, o Rasta Massala, também o Tucatula aí no bairro do Catindombe, aí também Celestino Ilala, enfim, a toda a malta que está sintonizada, recebe a verdade do Jorge Lomão Futuro, se esqueceu a Maranela Cruz, também o meu filho ficando preso, a pequena Cristiano José Faria Fortuna, mano. Bom dia, estamos juntos.
0: Grande abraço, João Xilongosa Fortuna. 3 horas 35 minutos, a festa continua na Nacional de Angola. A esteira da música, o espaço é 2 sucessos, 2 recordações. Bom dia, amigo ouvinte. O seu nome, para quem vai o seu voto?
2: Oh, mas não cheguei para mandar cumprimento.
0: Pois, mas já ligou, José Xiloia. Tem outros ouvintes também, né? Tem outros ouvintes também.
2: Cumprimentar. Não terminou.
0: Vamos a isso então. Em um minuto, vamos embora. Em um minuto apenas.
2: Depois também o nosso diretor da fiscalização, Henrique Miguel, e o nosso chefe, também da fiscalização, segundo chefe, Granadão Chicomo, e Turino, e da direção da fiscalização, e todos os colegas da fiscalização. É dizer que bom dia, e mano, irmão Mukindo, André Mukindo, e aqui na Raponte, comerciando de dólar, e também da agência Cupaula, e Cupaula também. Muito obrigado, estamos juntos, bom trabalho.
0: Grande abraço. 3:36, 925-38800 é o contacto para o qual deverá ligar para nós e deixar as suas votações e também abraços e dizer-nos como é que vai viver o seu fim de semana. Bom dia, seu nome, amigo ouvinte.
5: Bom dia.
0: O seu nome?
5: Albano Vieira.
0: Albano Vieira, de onde nos fala?
5: Parte do Lamento.
0: Vamos a isso, o seu voto e para quem, ou seja, para quem vai votar?
5: A segunda música.
0: Já está. E os abraços?
5: Um abraço da minha senhora Juliana Capinda, o meu filho Jambito, minha mana Emília, a minha irmã Julieta e o meu tio Firmino Silveira, parte da Beira Farta. E a minha segunda mulher, Xinda, que está aqui já comigo. Obrigado. E a minha sogra, Luzina, da Beira Farta.
0: Grande abraço, Álvaro. Estamos juntos. 3:37. Vamos a isso, temos ouvinte 925-38800. Bom dia, seu nome, para quem vai o seu voto?
6: Bom dia, Rádio Nacional. O meu voto vai para afastar.
0: Uhum.
6: E os meus abraços vão diretamente para minha esposa Adelina Henrique, não esquecendo também os meus filhos Carlos Henrique Prata, e não esquecendo a Rosa Prata, o Vitor Prata, a Precinda Prata, a Deizinha Prata, e não esquecendo também a minha irmã Domingas Carlos Prata no Bié, o meu cunhado Laurindo Ferramenta, também no Bié, e outros a nível nacional. Um abraço e bom calor a estas horas.
0: Não disse o seu nome, amigo.
6: Prata.
0: Como?
6: João Prata.
0: João Prata, grande abraço, estamos juntos. 3:39, as músicas em concurso, Zonlele da banda Zimbo e Sambessa dos Afra Sound Stars. Amigo ouvinte, muito bom dia.
7: Bom dia, Rádio Nacional. Bom dia, Rádio Nacional.
0: Muito obrigado, o seu nome, para quem vai o seu voto?
7: João Sebastião Majorino, meu nome. Meu voto vai para a segunda música.
0: E os abraços?
7: Os abraços vão para a minha família. E aqui no serviço, na Biocom, estou nesse momento a trabalhar. Estamos a produzir muito açúcar. Os meus abraços vão para todos os meus colegas de serviço a 6 horas.
0: Grande abraço, já está, João Sebastião, a partir de Malange. Aí na zona da Biocom, a produzir o açúcar que sustenta Angola. 3:40, é a festa no rádio, a sintonia da Rádio Nacional de Angola. Estamos a levar até si mais uma presença do Cheira da Música e o espaço é dois sucessos, duas recordações, com as músicas que o tempo jamais consegue apagar. Amigo ouvinte, Pinto, bom dia.
8: Bom dia, sim.
0: O seu nome, para quem vai o seu voto?
8: Aqui fala Cipriano Pinto.
0: Cipriano, para quem vai o seu voto?
8: O meu voto vai para a primeira música.
0: Zolele.
8: Para a primeira música.
0: Já está. E os abraços, Cipriano?
8: Abraço vai primeiramente à minha esposa, aos meus filhos. E para todo morador do bairro Socalipe, estão todos cumprimentados.
0: Grande abraço, estamos juntos, eu, Cipriano Pinto. 3:40. Dois sucessos, duas recordações. O espaço onde o amigo ouvinte liga e dá aquela força necessária ao seu músico e também ao tema em concurso. Amigo ouvinte, muito bom dia. Seu nome, para quem vai o seu voto?
9: Antônio Sandala está de volta, meu ilustre.
0: Antônio Sandala, o que é que faltou, Antônio?
9: Abraços, abraços.
0: Exatamente, vamos a isso.
9: Sim, primeiramente eu gostaria de pedir a Mano Chiloia, devemos ser sintéticos.
0: Uhum.
9: Sim. E abraços vão para minha esposa, minha família toda, mesmo que está em sintonia nesse momento. Sem citar nome por nome, estamos juntos.
0: Estamos juntos, Antônio Sandala. Grande abraço a partir de Camacupa. Bié é a banda. Esta é a sambessa dos Afra Sound Star. Mas também está em concurso Zolele da banda Zimbo. Você pode ligar e deixar o seu voto para um dos artistas e um dos temas do seu coração. Amigo ouvinte, bom dia.
10: Ora viva, bom dia, RNA.
0: O seu nome, para quem vai o seu voto, amigo?
10: É, tenho o prazer de falar com Horácio Nunes, a partir do município de Viana, Ponte Partida e a banda.
0: Uhum. O seu voto, Horácio Nunes?
10: O meu voto vai na segunda música.
0: Afra Sound Star, Sambessa. E os certo, abraços? Certo. E os abraços, amigo Nunes?
10: Meus abraços, primeiramente, vai para toda a equipa que está a serviço.
0: Muito obrigado.
10: Vai no MM, Sabano Mbuete, Vitor Cabata. O pai cinzento, e vai para todos os ouvintes desta casa de rádio. Se beber não conduz, se conduz não bebe. É tudo.
0: Grande abraço, estamos juntos, Horácio Nunes. De forma muito sintética também deixar aqui a sua votação e os abraços. Três horas 43 minutos, vamos aproveitar o tempo, é um recurso não renovável. Temos mais ouvintes, muito bom dia, bom dia.
11: Bom dia.
0: O seu nome, para quem vai o seu voto?
11: Que fala, Leão Moura.
0: Leão Moura, o seu voto, Leão?
11: A partir de Colibengo, Cabiri.
0: Ok.
11: É, mais voto vai para a segunda música.
0: E os abraços?
11: Os abraços vão para o meu filho, Lírio Moura. A Marisa Moura, Mário Moura, Laurete Moura, e o meu irmão mais velho, Alberto Malaquinha, Aida Malaquinha, Domingo Alberto, minha mãe, a minha tia Fina em Cabiri, e tantos outros que me conhecem.
0: Grande abraço, Leão Moura, a partir de Cabiri, no Icol e Bengo. 3:44, amigo ouvinte, muito bom dia.

0: Amigo ouvinte, muito bom dia.
1: A parte do Rano Cubango, viva.
0: O seu nome?
1: Quem fala é o Dr. Timbicho, a partir do Cubango, bairro Paz, viva.
0: Sim, senhora, doutor. Então, para quem vai o seu voto?
1: O meu voto vai no número 2 e o meu abraço vai a toda a equipa em serviço.
0: Obrigado.
1: E o meu abraço vai também a todos os amigos da madrugada, como a Filtibola, o nosso presidente, o Tiloia, o Zé Calá, o Zé Bonito, o Singuivarão, e aí o Pai Cisento, e vai a todos os clubes da rádio Quando Cubango, ao Brinco de Ouro, Catalisa, o Cavila Caole, Muenepeco, os demais recebam meus abraços, viva e muito bom dia.
0: Estamos juntos. 3:45. Continuamos a medir a pulsação nas votações dos nossos amigos ouvintes no 925-38-8000. E lá está mais um ouvinte. Muito bom dia.
2: Bom dia, Fernando Rosendo.
0: O seu nome, para quem vai o seu voto, amigo?
2: É Luiz Luca, a partir do Lubal. O voto vai na segunda música. O meu abraço vai para ti, vai para o Santo Aquaio, vai para o Capapelo. Até já.
0: Muito obrigado, até já. Eliseu Lucas, 3:46. É a festa da música no seu rádio neste fim de semana, ou seja, em mais um sábado, dia 30 de maio de 2026. Amigo ouvinte, bom dia, seu nome. E para quem vai o seu voto? Bom dia.
1: Bom dia, bom dia, bom dia, bom dia, Angola.
0: Pai Ernesto Chibola, a partir de Cabinda, Mbota, Mbota, Iaia.
1: Mbota, Mbota, Iaia. O meu voto, segunda música, passo para todos os meus filhos que comandam das 21 províncias de Angola. Mbota a todos.
0: Grande abraço. O exemplo vem do presidente da Liga dos Ouvintes da Rádio Nacional de Angola, Ernesto Chibola, ou seja, estamos aqui a olhar para uma grande figura a partir da província mais ao norte de Angola, Cabinda. 3:47, amigo ouvinte, muito bom dia, seu nome, para quem vai o seu, a sua votação.
3: Alô, bom dia.
0: Bom dia, a sua votação, o seu nome.
3: Meu nome é Tereza Jamba, fala parte da província do Benha, município do Cuito. Meu nome é Tereza Jamba, falo da parte da província do Benha, município do Cuito.
0: Sim.
3: Bairro Belo Monte.
0: Uhum.
3: E meu voto vai para a segunda música e os meus abraços vão para meu avô, Lois de Chicomo, minha mana Maisi, meu mano André, meus irmãos, para todos que me conhecem.
0: Grande abraço, Teresa Jamba, obrigado pela sua ligação. Por sinal, a única mulher a ligar para nós até agora. Grande abraço, tá. Obrigado.
3: Tá bem, obrigada.
0: Sim, senhora. 3:48, continuamos a votar e também a saber quem é que está do outro lado, para quem vão os abraços e como é que vai ser este fim de semana. Temos mais ouvintes no 925-38-8000. Bom dia, seu nome, para quem vai o seu voto?
4: Sim, bom dia, sou Romeu Capango, a partir da província de Benguela, município do Lubito.
0: Sim, senhor, o seu voto, Romeu Capango.
4: Sim, o meu voto vai para a primeira música, Zolele, e o meu abraço vai para o Lucas Jobes, aí o papai José Chiloia, aí o Ernesto Chibola, e o meu irmão Joaquim Capango, e o F4, tia Laurinda Dangando, e para os professores António Firmino, mas por Firmino Tula, aí o Piedoso Rito Moço, Alvaiano Cipriano, Adelaide Ferreira, Juan Emanuel, e a equipa em serviço da Rádio Nacional de Angola, um bom trabalho e um bom final de semana.
0: Muito obrigado. Obrigado igualmente, Romeu Capango. 3 horas 49 minutos. Bem, vamos agora é tentar ser mais objetivos nas ligações, amigo ouvinte, para que possa dar também espaço a outro ouvinte. Vamos ao encontro de mais ouvinte. Mais dois ouvintes já nessa pontinha final da comunicação com a nossa audiência. Bom dia, seu nome, para quem vai o seu voto?
5: O Paulo João.
0: Paulo João, muito obrigado. Para quem vai o seu voto?
5: Meu voto vai para a segunda música.
0: Os abraços.
5: Um abraço. Tomiana. E para os meus irmãos que estão em Luanda, Helena, Jovem. Foi.
0: Grande abraço, estamos juntos, muito obrigado, Paulo João. 3 horas a 50 minutos. Estão em concurso as músicas Zolele, de Banda Zimbo, e também Sambessa, dos Afra Soundstar. Bom dia, bom dia. Vamos ao encontro do nosso último ouvinte, como prometemos em instantes. O seu nome para quem vai o seu voto?
6: Sim, sim, alô, bom dia.
0: Bom dia, o seu nome para quem vai o seu voto?
6: Ah, eu sou Antônio Januário, a partir da Capinal, setor Caçupi, na comuna da Galenga, província do Ambo.
0: Antônio Januário, há muito que já não liga para nós. Vamos lá.
6: Eu ligo. Jornal está para entrar, custa.
0: Mas ainda bem que conseguiu hoje. Ainda bem que conseguiu hoje. Para quem vai o seu voto?
6: Sim, eu voto na segunda música.
0: Já está. E os abraços?
6: O abraço eu, abraço o tio Ernesto Sete aqui na Cala, no Compão. Não esquecer o Dadinho aqui, aí no Beiro Cemitério. Outro abraço vai no Sol Bamoma, aí no Beiro Benfica, aí no Ambu. Para você, bom trabalho, tchau.
0: Grande abraço, estamos juntos, muito obrigado.
6: Obrigado, obrigado, tchau, tchau.
0: Sim, senhora. Bem, vamos agora é dar espaço para a contagem das votações. Vamos aí contar as votações e depois dizer qual das músicas entre Zolele, da Banda Zimbo, e Sambessa, dos Afra Soundstar, é que é a grande vencedora nesta edição do espaço Dois Sucessos, Duas Recordações. Muito bem, já temos a música vencedora com 11 pontos contra 5. Mas qual delas é que venceu, afinal de contas? Suspense no ar.

0: Pois bem, estimado ouvinte, estamos então com 3 horas e 53 minutos. Grande abraço ao ouvinte MM. Ouve-nos a partir de Cacoaco, Luanda. Ele que deixa aqui a sua mensagem, diz que vota na segunda música, Sambança dos Afra Son Star. E os abraços vão para o tio Zeca Bonito, Pai Cinzento da Matala, Jovem Flor da Micuca, Cota Zé Mata, Bom Júnior. A todos os ouvintes da Rádio Nacional de Angola, um grande abraço e bom fim de semana. Muito obrigado. E com 12 pontos vence a música Sambança dos Afra Son Star contra 5 pontos de Zolele de Banda Zimbo. E muito bem, com esta música vamos então caminhar até a hora 4, a altura em que vamos ter as notícias no seu rádio. Já sabe que a sintonia da Rádio Nacional de Angola e o programa é o Esteira da Música.
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0: Angola vai começar a exportar o café verde para maior valorização do produto no mercado internacional.
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0: Outra vez, bom dia. Angola vai começar a exportar o café verde. O regulamento foi aprovado ontem, sexta-feira, na quinta sessão ordinária do Conselho de Ministros. Na sessão que foi orientada pelo Presidente da República, João Lourenço, o Ministro da Agricultura e Florestas, Isaac dos Anjos, disse que a exportação do café verde vai conferir maior valorização da produção nacional para o mercado internacional.
2: Por café verde entendemos o café não processado. Depois de colhido o café, é levado a secar e depois de removermos a casca do café, o grão que é conhecido é esse, o grão verde. Esse decreto, então, visa regulamentar a maneira como devemos preparar o café para o exportar. O café estava conotado com o contrato, como um serviço alternativo para as pessoas do meio rural. Pretendemos que o café seja hoje uma cultura de rendimento e que esse rendimento possa também ele beneficiar as famílias, como acontece noutras latitudes.
0: Aqui as palavras do Ministro da Agricultura e Florestas, Isaac dos Anjos. Os membros do

0: Conselho de Ministros aprovaram também o decreto presidencial sobre a afetação do percentual da receita bruta dos jogos sociais concessionados e da receita dos prémios não reclamados. A ministra das Finanças, Vera Daves de Sousa, sublinhou na ocasião que 80% do valor da receita bruta dos jogos sociais vai ser destinada ao setor da saúde, desportos e juventude.
1: O objetivo é que, enquanto essa reforma não está concretizada, a materialização seja feita em alinhamento estreito com os departamentos ministeriais com responsabilidade na matéria, e mal a reforma dos fundos públicos esteja estabilizada, serão os fundos com vocação para essas matérias, saúde, desportos e promoção de iniciativas ligadas à juventude, a receber a receita que será afeta no âmbito dessa distribuição. Também teremos 10% dessa receita tendo como destino o Tesouro Nacional e 10% para permitir à ARSEG cumprir com as suas obrigações contratuais de supervisão da concessão.
0: Ministra das Finanças, Vera Daves de Sousa.
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0: O 1 de agosto conquistou a Taça de Angola em basquetebol feminino ao vencer na final do Sporting de Luanda por 70-65 em partida realizada no pavilhão multiusos do Quilamba, em Luanda. As militares elevam assim para 17 o número de troféus nesta competição, adiando o sonho da sensacional equipa do Sporting de Luanda. Da atualidade internacional, está terminada a reunião na sala de crise da Casa Branca, que durou cerca de 2 horas, e o presidente Trump só assinou um acordo, ou só assinará um acordo se for bom para os Estados Unidos e se as suas linhas vermelhas forem cumpridas. O Irão não pode ter uma arma nuclear, declarou uma fonte presidencial num comunicado. Antes, o Irão já tinha afirmado ainda não ter chegado a um acordo com os Estados Unidos para pôr fim à guerra, na sequência de declarações do presidente norte-americano a anunciar uma decisão iminente. As negociações continuam, mas ainda não foi concluído qualquer acordo definitivo, disse o porta-voz do Ministério dos Negócios Estrangeiros do Irão, Ismael Baghaei. Bom dia.
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0: Sintonia Rádio Nacional de Angola, 4:04.
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6: É nobre e de alcance sentimental único o reconhecimento que a nação angolana tem feito a milhares dos seus filhos e a alguns cidadãos estrangeiros que consentiram sacrifícios e que se empenharam com alto sentido patriótico para nos legar uma terra livre, otorgando condecorações no quadro das celebrações dos 50 anos da nossa independência. Esta é uma boa forma de contribuir para o fortalecimento da nação e de inspirar a nossa caminhada coletiva. É neste quadro, no espírito do perdão, da paz e da reconciliação nacional, da unidade da nação, que vamos estender este reconhecimento nacional aos signatários dos acordos de Alvor, atribuindo a todos eles a medalha comemorativa dos 50 anos da independência nacional.
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0: Muito bem, estimado ouvintes, estamos agora com 4 horas 9 minutos, a sintonia da Rádio Nacional de Angola, Esteira da Música, nesta última edição do mês de maio. E também já estamos na nossa última hora de emissão. E nesta última hora é a altura para o espaço Mix à Madrugada com DJ Eduardo Bonda.
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10:53. Tudo dito nesta última edição do mês de maio, referente a sábado 30 de maio de 2026. Assim especial, obrigado pelo carinho da audiência. Francisco Janeiro, Valdique Batista, Margot Rasgado, Salif Batista e o Fernando Rufino lhe despedem com a promessa de voltarmos numa próxima ocasião. Muito bom dia, um sábado santo abençoado.

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0: Angola, bom dia, são 5 horas em todo o espaço nacional. Nova Inspetora-Geral do Estado já em funções promete fortalecer controlo da atividade administrativa no país.
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0: Já está em funções a nova Inspetora-Geral da Administração do Estado e do IGAI, Felisbela Francisco. Foi empossada ontem, sexta-feira, pelo Presidente da República, João Lourenço, e compromete-se em fortalecer o sistema de controle interno do aparelho administrativo do Estado. Sani Fuxi.
2: Felisbela Francisco torna-se a primeira mulher a ocupar o cadeirão máximo da IGAI em 34 anos. A jovem economista era até bem pouco tempo presidente do Conselho de Administração do FADA, Fundo de Apoio ao Desenvolvimento Agrário, e carrega consigo uma trajetória de sucesso no setor da banca e auditoria, detalhes que pesaram na avaliação do chefe de Estado João Lourenço, que desta forma sinalizou a aposta na juventude.
3: Nós apostamos desta vez numa jovem que tem um futuro promissor, a julgar pelos bons resultados que obteve no desempenho das funções de diretora do FADA. Aparentemente, parece estar a sair de uma área que não tem nada a ver com as novas funções que vai passar a desempenhar a partir de hoje, mas a julgar também pelo seu currículo, temos a certeza que igualmente vai ter sucessos na Inspeção Geral da Administração do Estado. O país conta consigo, não apenas para hoje, mas sobretudo para o futuro. Temos que olhar lá mais para a frente. Seja bem-vinda para muito mais próxima do Executivo.
2: O Presidente da República, ao conferir posse à nova Inspetora-Geral da Administração do Estado, IGAI, Felisbela Francisco. A economista já tem as prioridades definidas: liderar com rigor e fortalecer o sistema de controlo interno da administração.

0: administração pública, assegurar a continuidade da instituição. Vamos também continuar a trabalhar no fortalecimento do sistema de controle interno da administração pública por via das auditorias, das inspeções, das sindicâncias. No âmbito da prevenção, vamos continuar a disseminar as conferências referentes à boa governação no seio dos gestores públicos, isto com o objetivo de promover a ética, a integridade, a transparência e o rigor na gestão da coisa pública.
1: Lisbela Francisco é a quinta inspetora-geral da Administração do Estado, a IGAI, órgão auxiliar do Presidente da República para fiscalização, controle interno e auditoria aos órgãos da administração pública, ocupa uma função crucial na estratégia de combate à corrupção, prevenindo fraudes e protegendo o património do Estado.
2: Já está em funções a nova inspetora-geral da Administração do Estado, Felisbela Francisco. Bom dia.
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2: 5:03.
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2: Rufina Anacleto, esposo ou esposa, Emanuel Anacleto, Eduane Anacleto, Eliane Anacleto, Elisana Anacleto e demais familiares comunicam o falecimento de Florinda Salviana Garcia Peixoto. Anacleto, também conhecida por Linda, o funeral realiza-se em data a anunciar oportunamente. A família Rocheta comunica aos demais familiares e amigos o falecimento de Raul dos Santos Rocheta, coronel na reforma, ocorrido no dia 26 de maio no Hospital Militar por doença. O seu funeral realiza-se hoje às 10 horas no Cemitério Municipal de Viana. A missa de corpo presente decorre na Sala de Cerimónias Fúnebres da Polícia Nacional. A família Kisanga João Paulo comunica o falecimento de Eduardo Kisanga João Paulo, ocorrido dia 28 de maio. O funeral realiza-se em data a anunciar oportunamente. Bom dia.
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17: Saudações à audiência, saudações ao do MyMiset que hoje vem nos fazer companhia nesta incursão, o nosso cancioneiro. O do Mai é um indivíduo que tem estado ao longo de muitos anos a trabalhar na pesquisa e recolha e conhece muito bem este nosso cancioneiro angolano, sobretudo aí da região norte do nosso país, e hoje vem nos fazer companhia, apesar de ter tido contacto várias vezes, seduzido o do MyMiset para vir aqui nos fazer companhia. Felizmente hoje temos esta grata presença de tê-lo aqui. O Joaquim Silvestre faz a parte da captação e o Ivan sobre a sonorização. Do Mai, bem-vindo.
18: Obrigado a esta oportunidade, Walter, e obrigado para todos os ouvintes do programa Kisanga.
17: Muito bom. Dumai, vamos começar esta nossa incursão ao nosso cancioneiro. O Dumai fez aqui, traz hoje aqui uma sua primeira seleção. Eu já estou aqui a comprometer o Dumai com os nossos ouvintes, dizer que é a primeira, porque ele vai voltar e vai trazer outras canções. Como é que queres começar este encontro?
18: Bem, para mim, eu vou falar daquilo que é as pesquisas e a importância que nela transporta a música ancestral. E sabe-se que a música ancestral, ela baseia-se naquilo que é os hábitos e costumes dos povos.
17: Exatamente.
18: A canção traz consigo os ritmos, os sons, a melodia em si, os instrumentos acústicos que nela são utilizadas nessas canções. E então cada canção selecionada aqui, porque o repertório é vasto.
17: Houve critério, né?
18: Não há critério. esta é uma seleção que eu pude fazer, mas não é, porque é N artistas.
17: Sim,
18: é N música que nós temos.
17: Fica difícil
18: e
17: escolher.
18: Fica difícil escolher. Então, aqueles que eu encontrei aqui, pude indicar para podermos então poder abordar um pouco. Sobretudo é mais música da região norte. Trouxemos algum representante da região sul, mais a norte de Angola, conseguimos trazê-lo também aqui.
17: E a região norte de Angola, neste capítulo, ela é muito forte, né? Produz-se muito em termos de canções.
18: Exatamente, eu até podia pegar também outras regiões, né? Que é o leste.
17: O leste, sim, o leste também.
18: O leste é muito rico.
17: É,
18: né?
17: Produtivo.
18: Podia, mais que produtivo ainda. Eu devia trazer o Tianda.
17: Se calhar na próxima.
18: Sim, falando.
17: Na próxima vez.
18: O Macopo.
17: A Ticela. A Candoa.
18: Exatamente. O povo da tribo Kyoko. E também não consegui trazer aqui 100%, apesar de ter aqui a cultura do povo Congo, que é o povo de Cabinda, quando falo de Kintuene, né? E devia trazer a região da cultura do reino do Congo de Antotela, que eu gosto de dizer assim.
17: Daqui do Zaire.
18: Soberano, o grande império.
17: Exato. A terra dos reis.
18: Sim. Eu digo que o reino do Congo é o império. Se chama-se império.
17: Sim, senhor. E vamos começar com quem, Odumai?
18: Vamos começar com o Ngana Munana.
17: Ngana Munana.
18: Ngana Munana é o
17: que filho. Significa?
18: Ngana é rei.
17: É rei.
18: Ngana é soba, é rei. Ngana. Ele fala Kuvala Kwandeto.
17: Ngana Munana.
18: Não, Ngana Munana. O próprio músico Ngana é o Munana.
17: É o Munana.
18: Sim, Munana que é o soba, que é o grande.
17: O soba Munana.
18: Exatamente.
17: Ok.
18: Que é o rei, o homem da autoridade tradicional. O Munana é conservador. Quer das suas vestes que ele traz com pele de animal, que pode identificar aquilo que é, traz consigo o bico do pássaro que é chamado Ndua, para poder representar a cultura da região do reino do Ndongo e Matamba. Então ele fala com o Vala Kwandeto, faz uma descrição da sua canção que aborda aspectos da sua própria mãe, que tinha dificuldade de nascer. E chegou uma fase em que a mãe conseguiu então nascer alguns filhos. Então ele disse que o nascer da minha mãe foi um nascer de sacrifício. É que eu falo com Andeto.
17: Ok. Pois. Sim, senhora, vamos escutar. Daqui a pouco nós vamos voltar e fazer outras incursões para outras canções e ouvir também do Dumai algumas coisas interessantes que tem estado a recolher a nível de provérbios, de ditos populares e tudo mais, e vamos ouvir aqui. Portanto, vamos ouvir este Kuvala Kwandeto.
18: Kuvala Kwandeto.
17: Kuvala Kwandeto.
18: Sim, Ndeto.
17: Ndeto, pois, do Ngana Munana.
18: Ngana Munana.
17: Pois, vamos ouvir, daqui a bocadinho nós voltamos.
3: Sanjo.
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0: Anji.
1: Guy Saint-Je.
2: Kuvala Kwandeto. A música do Ngana Monana, o grande rei.
3: Sim, ele é soba, é construtor.
2: Essa canção é em que estilo?
3: É estilo Mbwenze.
2: Mbwenze.
3: Mbwenze. Aquele Mbwenze, o Diembe.
2: Mbwenze e o Diembe
3: são ritmo da região do
2: Ndongo.
3: Do Ndongo. De Malange, a Catutula. Também é de Malange. É, a Catutula é um estilo de música e dança que é praticada pelos povos ambaquistas. A Catutula vai até a região do Kwanza Norte e ultrapassa o Kwanza Norte, vem até aqui a região da Kisama. O povo da Kisama também dançam a Catutula e canta a Catutula. E como tiveram a oportunidade de ver o grupo carnavalesco, não é? Que é a União Povo da Kisama, que traz consigo o sambalage, eu tive a oportunidade de ir fazer uma descoberta a este grupo.
2: O Domai é quem descobriu o grupo.
3: Sim, fui eu que tive que fazer o enquadramento do género de estilo de dança sambalage para poder enquadrar no nosso carnaval.
2: Okay.
3: Porque fui interagir com o meu secretário-geral.
2: E foi a primeira vez, né?
3: Foi.
2: Estiveram no
3: foi,
2: carnaval
3: foi,
2: Luanda.
3: Foi. O povo da Kisama tinha um presidente, que é o Tony. Então tive contato com ele porque ele se representava sempre a Catutula. E quando falamos do sambalage, e tive que persuadir o mais velho António de Oliveira, que é o Delon, secretário-geral
2: da Procal,
3: e consigo ele também manteve contato com o presidente, o Dr. Vitor Nathaniel Narciso, o Daniel Narciso, e o mais velho Diogo Colombo, que é o vice-presidente, para que pudéssemos incorporar pela primeira vez o estilo de dança, mas faltava apenas alguns dias para a realização do carnaval. E foi um desafio muito grande, tive que pedir. E o Delon chegou e o vice Colombo disse, não há problema. Se o Dumai for para lá e fez a pesquisa.
2: Sendo um povo da Kisama.
3: Exatamente. Sendo produtor. Então, podemos dar essa anuência.
2: Okay.
3: Havia desconfiança no presidente Abrocab, mas Tani Narciso, e foi uma coisa boa.
2: Foi
3: lá, no carnaval fora.
2: É pena que nós não vamos voltar a ver.
3: Exatamente.
2: Os sambalages tão cedo aqui
3: agora,
2: na marginal, porque
3: a descentralização
2: administrativa.
3: Exatamente.
2: Passou o grupo para Ipolo e Bembo.
3: Para uma nova província.
2: Exato.
3: Então,
2: e aqui Luanda vai ficar com os seus habituês, né?
3: Exatamente.
2: Que é o Semba, a Kazukuta.
3: O Semba Kazukuta, depois tem a Dizanda.
2: A Dizanda.
3: União Kwanza, que podia trazer a dança Cabetula, falta de apoio, não é?
2: Não aparece.
3: Cabetula não aparece.
2: Mas agora vamos tentar voltar a esse Kuvala
3: Kwandeto,
2: pois, do Ngana Monana.
3: Pois,
2: e ele fala aqui do facto da
3: mãe
2: ter dificuldade
3: de alcançar, e para poder alcançar teve que ir em determinados tratamentos para poder então ter os filhos que hoje ele conseguiu ter, entre eles também o Ngana
2: Monana.
3: E ele faz essa homenagem à mamã.
2: E há essa particularidade, né? Nas zonas rurais, ali nos nossos matos, sempre que há um facto é sempre registado em canções.
3: Exatamente.
2: Que é para não se perder.
3: Exatamente.
2: Enquanto que aqui nós às vezes procuramos escrever.
3: Forma de
2: escrever.
3: Os letrados vão escrever para termos então o livro, não é? Lá
2: é diferente.
3: Diferente.
2: Podemos ir para mais uma?
3: Vamos para a região do Kwanza Norte.
2: Do Kwanza Norte.
3: Kwanza Norte, já vamos a Kamabatela.
2: Kamabatela. Os Dilangas.
3: Kamabatela, a Kwamfongo. Em que o mundo diz a Kwamfongo.
2: A Kwamfongo.
3: É a tradição, a tribo da região de Kamabatela, que é o Kalunguindo, Kotakuri.
2: Kotakuri.
3: Kotakuri foi um dos membros, o mais velho integrante dos irmãos Kuri. E o Kotakuri, quando ele lança o o álbum individual, né? Já individual, já desmembrado do grupo, então traz logo o Calunguindo.
2: Calunguindo.
3: Calunguindo é uma canção que não sou do Kwanza Norte, porque Calunguindo é uma música que até foi lá nos Ndongo, na região do Ndongo, aquela zona de Banjangola, Dalassamba, Kitai, Mukulu Angola. São músicas que as nossas mães dançavam.
2: Vamos ouvir o Kotakuri.
3: Exatamente, Calunguindo.
2: Calunguindo. Vamos ouvir o Kotakuri, daqui a pouquinho nós vamos.
3: Que é o estilo Kassanda.
2: Kassanda.
3: Kassanda, o povo de Catete pode dançar a cabecinha, porque essa música pode se dançar, né? Os estilos, pode ser a região do Sul, também pode dançar.
2: As canções não têm fronteiras.
3: Não têm fronteiras, sim.
2: Vamos ouvir e daqui a pouco nós vamos fazer uma incursão para outro momento de canção aqui no seu programa.

0: Sanche.
1: Calunguinho, Cota Curi, uma referência também da... Cota Curi deixou de cantar, não é?
2: Cota Curi deixou de cantar, tive contato com o Cota Maivel Curi, ele é marceneiro.
1: É marceneiro.
2: Grande marceneiro, faz portas, janelas, é grande marceneiro. Tem uma oficina ali no Quicolo, não é? Ele vivia aí no Cacoapo, mas felizmente o Cota Curi disse-me que está no Ambo.
1: Agora está a residir no Ambo.
2: Está no Ambo a fazer esses trabalhos.
1: Ok.
2: E também ele é membro da igreja.
1: Ok.
2: Então,
1: converteu-se à igreja?
2: Não, ele sempre foi.
1: Uhum.
2: Nunca deixou de ser. Então,
1: mas agora, pronto, mas por causa
2: durante
1: dessa...
2: esse período, uhum, Cota Curi nunca mais gravou as canções.
1: Muita pena, né?
2: Exatamente.
1: Mas pronto, temos...
2: falta de apoio também. Exato. Obriga com que muitos deixam de praticar esta arte.
1: Falta. Mas temos aí as canções.
2: Exatamente, o registro ficou.
1: O registro ficou.
2: Sim.
1: Esperamos
2: no primeiro álbum. Espero que um dia desse volte a ter o segundo álbum.
1: Exatamente. Vamos para mais uma?
2: A outra é Maçós.
1: Maçós.
2: As Lágrimas.
1: Maçós. As Lágrimas. Esse é com?
2: É o grupo Jabacana.
1: Jabacana.
2: Jabacana.
1: É, o Jabacana.
2: Jabacana.
1: Nossos amigos.
2: O Jabacana é um músico portador de deficiência visual.
1: Pois.
2: E está aí no Casquelo.
1: Já
2: Zona
1: esteve
2: Vermelha.
1: Conosco aqui também.
2: Sim.
1: Duas vezes.
2: Exatamente. O Maçós é uma canção que faz-me recordar. A cultura do reino do Ndongo,
1: uhum,
2: é Diembe, é uma música que mexe, que os nossos avós dançavam lá no Ndongo.
1: Okay.
2: Por isso as lágrimas saem. E onde canta-se essa música não vale a pena, é poeira. É uma música que os instrumentos que são utilizados ali é a cambanza.
1: Cambanza.
2: É cambanza, o batuque. Não vale a pena.
1: Eu no outro dia pedi ao meu amigo o Cota Cabilingue.
2: Ah,
1: pedi o Cota Cabilingue para me arranjar uma cambanza.
2: É, a nossa viola tradicional.
1: É verdade.
2: De três cordas. De três cordas. Não, o Dilang, o Cabai vai. O Cabai. Eu digo com o mestre Cabai, que é o grande.
1: Preciso de uma cambanza.
2: Não, quem vai trazer o cambanza é o desafio está lançando o mestre Cabai, porque ele fabrica. Ele mesmo fabrica a cambanza. Então, Cabai vai o apelo para que tragas então uma cambanza aqui à Rádio Cultura Angola para o nosso amigo Walter.
1: Exato.
2: De, cambanza de três cordas. Essa é a.
1: Vamos
2: a recomendação
1: escutar,
2: do Jilang do Ambaca.
1: Exato. Vamos escutar a Maçós, não é?
2: Maçós, do
1: Maçós.
2: Jabacana.
1: Jabacana.
2: Grupo Jabacana.
1: Muito bom. Vamos voltar daqui a pouco com a Maçós, as lágrimas do Jabacana.
2: Jabacana. Povo do Ndongo dança o Diembe.

0: 第三十。
1: Vamos seguir, que hoje temos o desafio de colocar
2: algumas músicas que vamos fazer em incursão, porque o repertório é vasto, como
1: exato.
2: É, os que não estão aqui não fiquem tristes, porque trabalhamos todos nós.
1: E depois vão entrar.
2: Também vão entrar, vamos falar delas. É, voltamos novamente ao Kwanza Norte.
1: Kwanza Norte.
2: É, Kamabatela.
1: Uhum.
2: Ambaka.
1: Ambaka.
2: Agora é mesmo no próprio município sede, é onde vamos a Confungo. É, Ngana Wandongo.
1: Ngana Wandongo.
2: TX.
1: Esse
2: é o TX.
1: Ngana Wandongo.
2: O título da canção é Ngana Wandongo.
1: Os filhos.
2: O poder tradicional. Do reino do Ndongo e Matamba.
1: Ah, ok. Ngana Wandongo.
2: Ngana Wandongo. O poder do tradicional do reino do Ndongo. Essa é a cultura do Ngola Kilwa, que é a samba. É a cultura da sua majestade. A canção Ngana Wandongo fala do poder tradicional, a divisão administrativa do reino do Ndongo com outros reinos.
1: Uhum.
2: O TX aqui faz uma incursão daquilo que é o poder de divisão do reinado do Ndongo com outros reis, começando desde do poder que a rainha Jingamadi tinha, falando da Milunga. Milunga, a quem não conhece, são as pulseiras que a rainha usava.
1: Okay.
2: Eram 1000 quilos de pulseira.
1: 1000 quilos.
2: 1000 quilos da rainha Jingamandi. É, o mais velho Casola, o mais velho Jinga, estão a ouvir, para que o Walter, o nosso jornalista Walter, pode ir ao encontro.
1: Constatarem logo.
2: Ver o poder, o artefacto da tradição do reino do Ndongo, e tentar também falar um pouco, abordar alguns aspectos com o avô.
1: Exato.
2: O Ngola Njungu. Ele vai te receber.
1: E o TX traz aqui esta canção.
2: O TX traz essa canção, Ngana Wandongo. Depois ele fala também.
1: É o Diembe,
2: Mbwenze, Katutula, Kasanda, tudo entra na música do Ngana Wandongo, o poder do reino do Ndongo, onde faz a incursão também, fala do poder que tinha o poder do reino do Ndongo e Matamba. São todos esses que fazem parte do território do reino do Ndongo.
1: Essa não precisa amarrar o pano na cintura, né?
2: Não, mas como é que não amarra o pano? Tem que amarrar o pano.
1: Vamos escutar.
2: Dembo Jangola.
1: Vamos escutar. Daqui a pouco nós vamos voltar. Estamos hoje a partilhar aqui o programa com o Dumai Misete, um investigador cultural, um homem muito interessado nessas questões das nossas canções tradicionais. Do outro lado está o Joaquim Silvestre na captação e o Ivan Silva que entra para a sonorização. Eu sou o Walter Arsenio, do Dumai Misete está aqui. Nós estamos a fazer hoje este programa com esta seleção das canções que compõem o Corredor Norte, com a introdução aqui de uma ou outra que também vem de outra esfera, não é?
2: Sim.
1: Vamos escutar o TX aqui no Ngana Wandongo.
2: Ngana Wandongo.
1: Ngana Wandongo.
2: O poder tradicional.
1: Daqui a pouco nós vamos entrar para um outro tema, aqui também proposta do Dumai Misete.

0: Jim Sanje.
1: Ok, Ngana Wandongo. Agora o que é que vem?
2: Vem, vamos voltar novamente. Hoje estou a falar muito do Kwanza Norte. Porquê que falo do Kwanza Norte? Fala porque do, é uma tamba.
1: Fala da, da,
2: é uma tamba.
1: Do reino do Ndongo com sim, muita emoção.
2: Sim, é uma tamba.
1: Não se esquece.
2: É uma tamba.
1: Do seu Kwanza Norte, a terra do, do Kim Silvestre.
2: Sim, se for em Maçangano, vais encontrar. Vais ao Maçangano, vais encontrar tudo aquilo que foi. Até os túmulos do Paulo Dias de Novaes, né?
1: Uhum.
2: Vai tudo ali, vais encontrar onde passou o soberano, não é? Não tem como
1: fugir do...
2: daquilo que é o legado, não tem como.
1: Quem, quem foi... é que vamos ouvir aqui
2: e
1: no
2: até
1: Kwanza
2: lá no Kwanza Sul, há uma aldeia lá no Kwanza Sul, onde a ginga passou, ali. Está lá tudo, está lá tudo. São coisas que deixaram marca.
1: Uhum.
2: E então... Amoré Amingô.
1: Amoré Amingô.
2: Amoré Amingô. De Langues do Ambato.
1: De Langues do Ambato.
2: Aconfongo. São os miúdos do Bindo. Na aldeia do Bindo. O avô Cabai. Avô Cabai, como deixei essa, essa recomendação, vão trazer o, a Cambanza aqui na Rádio Cultura Angola para
1: sim,
2: o nosso jornalista.
1: Eles têm que vir com a Cambanza.
2: Vão, vão vir, vão trazer.
1: Amoré Amingô.
2: Amoré Amingô.
1: Amoré
2: Amingô. Amor é português.
1: Sim, sim.
2: Puto. Ou cuzola. Como rato. Né? Cuzola como rato. Ou com a diala como rato. Ou Cabai faz uma. Faz uma recolha aqui das situações que ocorrem no nosso dia a dia.
1: Uhum.
2: Sabes que hoje é o jovem para conquistar uma mulher. Ele vai numa mulher, não só jovem, ele quando quer conquistar, ele faz muitas promessas na mulher.
1: Uhum.
2: Epa, eu te quero ser minha mulher, vai ser minha esposa, vamos casar, vamos fazer. Eu posso, vou dar o anel, tu és minha querida do coração. Chega uma determinada altura, o homem não cumpre. Então o que é que acontece? Ele ali não cumpre com a palavra. É, então abandona, deixa de gostar essa mulher, ele, e a mulher lamenta. Então ele diz que quando você me escolheste, quando você me escolheste, vieste a chorar com lágrima, eu te amo, eu te quero, vou te dar casamento. Depois de eu aceitar você, unir, nos unirmos e ter, formar, hoje temos uma família, hoje já não sou mulher, se no passado você prometeu que ia dar casamento. Então a mana faz um apelo na amiga dele: mana, cuidado, os homens hoje são ingratos. Ele vem, tem o drama que vai dar casamento, vai fazer tudo isso, o pedido, nem o pedido aparece, nem o casamento vai, ainda por cima te deixa na casa da renda. Agora quem é, eu fiquei na casa da renda, quem vai pagar as dívidas que eu contraí lá na casa da renda? Quem vai dar de comer aos filhos? Então essa lamentação que as mulheres apelam significa que a mulher lamenta os maus feitos dos homens atuais que prometem e depois não cumprem.
1: Sim, senhora, vamos caminhando, vamos caminhando. Ouvindo agora a Moriame dos Dilangas da Mbaka, Kwanza Norte, aqui a comandar esta playlist. Daqui a pouco nós vamos voltar e se calhar já perto do fim.
2: É, estamos.
1: Vamos escutar ainda os Dilangas da Mbaka. Daqui a pouco vamos voltar a falar. A Moriame.
2: A Moriame, go.

0: Slangs Dambak. Já disse, já fez aqui a descrição do Miami 7. É o lamento de uma mulher. Encontrou o homem. Várias foram as promessas.
1: E não foram cumpridas.
0: É. E depois fica.
1: Os homens
0: aqui,
1: atuais, que é o drabo.
0: O alerta.
1: É só dar o fim e depois ninguém.
0: Se bem que não são todos, né?
1: Nem todos, mas.
0: Às vezes alguns homens também caem.
1: Mas as mamães agora dizem 100% agora é assim.
0: É
1: porque
0: assim.
1: Também o custo de vida está alto, né?
0: Então,
1: os homens não trabalham, como é que vai fazer? Tem que manter.
0: Temos que povoar o campo.
1: É isso.
0: Preciso povoar o campo.
1: É lavrar. Desde que haja.
0: Há muita terra.
1: Há muita terra, mas o Icocapi e o Abe.
0: É.
1: O Icocapi e o Abe, o Andabanga, o Andayokubata.
0: É.
1: O Andabitilakwe. Muiriga Kikoka, para no tufuto com o atundo. O Kikoka e Kikiawaba, o Andafuto com o atundo. O Andabitilakwe. Eu estou a dizer se para recuar na nossas terras onde nós saímos. Primeiro, a estrada tem que estar em condições, em forma. Se reabilitar as estradas, então nós vamos.
0: Mas às vezes também não reabilitam porque não tem lá ninguém.
1: Não. Agora já voltaram algumas pessoas. Reabilita a estrada se as pessoas não vão voltar. Vão. Agora a lavra que está a dar.
0: Sim.
1: Agora o campo é que está a dar. Sim.
0: Temos que voltar.
1: Voltar, o interesse das pessoas que querem agora. Agora as pessoas querem voltar. Agora as pessoas querem voltar.
0: Com a estrada vamos.
1: Sim,
0: estrada.
1: Sim, agora senhora. Com a estrada a gente volta.
0: Sim, senhora. Para fechar, Domai, quem é que vamos escolher?
1: Para finalizar, eu deixo a música do Tungila, tua Jocota, que eu penso que tinha que tocar.
0: Osaka.
1: Uhum. Osaka é a primeira música quando eu recuperei os medos na via pública. Quando me encontrei com o Tungila pela primeira vez, era o Zango na massa, o Kangila, o Santos, eram três, o Zango e o Kangila são irmãos do pai e mãe. Fomos ao Japão no palco, foi a percussão do Quilando Quilo ao vivo, tocarem junto com o Tungila Osaka. O Kangila diz, Gadimbila Kuizela. Kangila é o Kuxika. Quer dizer, Kizela é a aldeia onde o Kangila nasceram. Aí é Banjangola, de Caombo, a tradição une todos nós. Então,
0: nós vamos voltar certamente a falar sobre este assunto.
1: Obrigado.
0: Um grande abraço a todos, Ivan Suv e Walter Arsenio. A promessa é de voltarmos na próxima semana. Fiquem bem.
1: Eu é que agradeço.

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0: que ganha espaço nos mercados internacionais? As províncias do Zaire e Cabinda intensificam prevenção contra a varíola dos macacos e a cólera. A Petro de Luanda afina estratégias para a final da Ball League frente aos Tigers do Ruanda. O Conselho de Segurança das Nações Unidas mantém sanções ao Sudão do Sul por mais um ano. Jornal às 7, sábado 30 de maio de 2026. A edição é de Francisco Santiago, a técnica de Abel José. Apresenta as notícias o António Chocolate.
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0: Outra vez, bom dia. Vamos ao desenvolvimento das notícias. Angola vai exportar o café verde. O regulamento foi aprovado na quinta sessão ordinária do Conselho de Ministros, realizado nesta sexta-feira. Na ação que foi orientada pelo Presidente da República, o Ministro da Agricultura, Isaac dos Anjos, explicou que a exportação do café verde vem conferir valorização da produção nacional para o mercado internacional.
2: Por café verde entendemos o café não processado. Depois de colhido o café, é levado a secar e depois de removermos a casca do café, o grão que é conhecido é esse, o grão verde. Esse decreto então visa regulamentar a maneira como devemos preparar o café para o exportar. O café estava conotado com o contrato como um serviço alternativo para as pessoas do meio rural. Pretendemos que o café seja hoje uma cultura de rendimento e que esse rendimento possa também ele beneficiar as famílias, como acontece noutras latitudes.
0: Os membros do Conselho de Ministros aprovaram também o decreto presidencial sobre a afetação do percentual da receita bruta dos jogos sociais concessionados e da receita dos prémios não reclamados. A ministra das Finanças, Vera Davi Souza, sublinhou que 80% do valor da receita bruta dos jogos sociais vai ser destinada ao setor da saúde, desportos e juventude.
3: O objetivo é que enquanto essa reforma não está concretizada, a materialização seja feita em alinhamento estreito com os departamentos ministeriais com responsabilidade na matéria, e mal a reforma dos fundos públicos esteja estabilizada, serão os fundos com vocação para essas matérias, saúde, desportos e promoção de iniciativas ligadas à juventude, a receber a receita que será afeta no âmbito dessa distribuição. Também teremos 10% dessa receita, tendo como destino o Tesouro Nacional.

0: e 10% para permitir à ARCEG cumprir com as suas obrigações contratuais de supervisão da concessão.
1: E no âmbito da estratégia Simplifica Turismo, o Conselho de Ministros aprovou a eliminação da licença de publicidade emitida pelos órgãos da administração local do Estado. O secretário do Presidente da República para a Reforma do Estado, Pedro Fiat, esclarece que a licença que foi objeto de eliminação nada tem a ver com a licença que aparece em placares ou outdoors.
2: Esta licença de publicidade que foi objeto de eliminação não se confunde e não deve ser confundida com aquela licença de publicidade que é emitida a favor de certos agentes culturais, económicos e outros para a fixação daquela publicidade no espaço público ou aquela publicidade que é feita em placards, outdoors e outros. Portanto, estamos a referir apenas aquela licença de publicidade que aparece em regra em vitrinas de estabelecimentos comerciais e que é de resto um requisito para o funcionamento do próprio estabelecimento. De tal sorte que hoje, no atual contexto, se determinado estabelecimento não exibir aquela licença numa vitrina, os inspectores, quando, portanto, exercem a sua atividade inspectiva, portanto, interrompem logo a atividade do comerciante. Então, é esta licença que foi objeto da eliminação.
1: A secretária do Presidente da República para a Reforma do Estado, Pedro Fiat, e os esclarecimentos em torno da eliminação da licença de publicidade emitida pelos órgãos da administração local do Estado. Já está em funções a nova inspetora-geral da administração do Estado. Felisbela Francisco foi empossada ontem pelo Presidente da República e compromete-se em fortalecer o sistema de controle interno do aparelho administrativo do Estado. Os detalhes desta matéria com Sani Fuxa.
3: Felisbela Francisco torna-se a primeira mulher a ocupar o cadeirão máximo da IGAIA em 34 anos. A jovem economista era até bem pouco tempo presidente do Conselho de Administração do FADA, Fundo de Apoio ao Desenvolvimento Agrário, e carrega consigo uma trajetória de sucesso no setor da banca e auditoria, detalhes que pesaram na avaliação do chefe de Estado João Lourenço, que desta forma sinalizou a aposta na juventude.
4: Nós apostamos desta vez numa jovem que tem um futuro promissor, a julgar pelos bons resultados que obteve no desempenho das funções de diretora do FADA. Aparentemente, parece estar a sair de uma área que não tem nada a ver com as novas funções que vai passar a desempenhar a partir de hoje, mas a julgar também pelo seu currículo, temos a certeza que igualmente vai ter sucessos na Inspeção Geral da Administração do Estado. O país conta consigo, não apenas para hoje, mas sobretudo para o futuro. Temos que olhar lá mais para a frente. Seja bem-vinda para muito mais próxima do Executivo.
3: Presidente da República, ao conferir posse à nova Inspetora-Geral da Administração do Estado, IGAI, Felisbela Francisco. A economista já tem as prioridades definidas: liderar com rigor e fortalecer o sistema de controlo interno da administração pública.
5: Assegurar a continuidade da instituição. Vamos também continuar a trabalhar no fortalecimento do sistema de controlo interno da administração pública por via das auditorias, das inspeções, das sindicâncias. No âmbito da prevenção, vamos continuar a disseminar as conferências referentes à boa governação no seio dos gestores públicos, isto com o objetivo de promover a ética, a integridade, a transparência e o rigor na gestão da coisa pública.
3: Felisbela Francisco é a quinta inspetora-geral da administração do Estado. Estado, em substituição do jurista João Pinto, que desempenhou funções nos últimos 2 anos. A IGAI, órgão auxiliar do Presidente da República para Fiscalização, Controlo Interno e Auditoria aos órgãos da administração pública, ocupa uma função crucial na estratégia de combate à corrupção, prevenindo fraudes e protegendo o património do Estado.
1: Já está em funções, Felizbela Francisco, a nova inspetora da IGAI. E decorrem preparativos para o arranque da 6ª edição do Angotique 2026. Até o momento, 80% dos trabalhos estão concluídos da edição, que vai decorrer sob o lema Na Rota da Transformação Digital, Martinho Xing.
6: O ministro das Telecomunicações, Tecnologias de Informação e Comunicação Social, Mário Oliveira, constatou esta sexta-feira os trabalhos em curso no Centro de Convenções de Teletona, local que vai acolher de 11 a 13 de junho a 6ª edição do Angotec 2026. Das muitas novidades que nos reservam, uma delas é o painel que vai reunir políticos de renome do continente africano para discutir o contexto atual do sistema das telecomunicações. Ao faltarem 13 dias para o evento, o porta-voz do Angotique, João Demba, destaca as qualidades que representa a atividade de caráter internacional.
7: Estamos a sensivelmente 13 dias da data do arranque da 6ª edição do Angotique, que este ano se realiza sob o lema Na Rota da Transformação Digital, que é um lema que reflete bem o estágio de desenvolvimento das TICs do nosso país. Está perfeitamente alinhado com aqueles que são os objetivos do momento nacional, alinhados ao setor para o quinquênio 2022-2027. Os dados evidenciados mostram que estamos a cerca de 70, 80% de execução dos trabalhos.
6: As empresas expositoras e os órgãos de comunicação social começam a ter acesso a partir do dia 1 de junho. João Demba fala de 5 mil ingressos até agora adquiridos.
7: Está definido para, a partir do dia 1 de junho, todas as empresas expositoras, órgãos de comunicação social, prestadores de serviços puderem entrar já aqui no Centro de Comissão de Teletona para que comecem a fazer a montagem dos seus equipamentos. A nível de inscrições, temos nesse momento cerca de 5 mil ingressos já adquiridos. A meta é chegarmos aos 25 mil. O ano passado tivemos 20 mil participações. Em termos de startups, não temos mais espaço para qualquer uma startups. O ano passado tivemos 180 startups e este ano já estamos com 310 startups inscritas.
6: Porta-voz do evento do Angotique 2026, João Demba.
1: Preparativos para o arranque da 6ª edição do Angotique 2026 continuam e a bom ritmo. 7:11, as autoridades sanitárias das províncias de Cabinda e do Zaire tomaram medidas para conter as doenças do ébola, varíola dos macacos e da cólera. A situação fronteiriça das províncias em causa está controlada, apesar do registro de alguns casos da Mpox. A realização de campanhas de sensibilização no seio da população faz parte do conjunto de medidas sanitárias das autoridades angolanas que visam travar as referidas doenças. Luís Mamana.
8: A garantia foi dada pela governadora de Cabinda, Susana de Abreu, à margem da reunião do Conselho de Governação Local, realizada nesta quinta-feira na cidade de Mbanza, Congo, sob a orientação do Presidente da República, João Lourenço.
9: No caso das medidas que temos que tomar para as doenças do contágio rápido, por exemplo, a cólera, e também agora temos que nos preparar para a questão da ébola. Portanto, temos países vizinhos já reportaram casos e nós temos que tomar as devidas medidas, sobretudo nas nossas fronteiras e Cabinda, a zona fronteiriça, e nós, para além das fronteiras legais, temos os vulgos caminhos fiotes, que acaba por deixar aqui alguma preocupação da nossa parte. Tanto as comissões já foram constituídas, vamos tomar medidas, reforçar as medidas no terreno.
8: Quanto aos casos já registados de varíola de macaco, a governadora assegurou que os pacientes estão isolados sob a acompanhamento das autoridades sanitárias locais.
9: Nós estamos também a tomar as devidas medidas, portanto, temos os casos muito bem isolados, a situação está muito bem controlada, portanto, as equipas técnicas estão muito bem, temos a logística, a formação, portanto, está tudo controlado para que a situação não se alastre mais além.
8: No município do Luvo, aqui na província do Zaire, também foram reforçadas as medidas de prevenção devido ao intenso fluxo migratório. O administrador municipal Municipal, Agostinho Dias Antoto, falou do reforço de técnicos e meios sanitários para responder à situação.
10: Uma preocupação não só do LUV, como também do governo provincial. Já estamos a sensibilizar as populações para se ater e a prestar maior atenção para essas questões, mais cuidado de higiene. Então aguardamos um breve espaço de tempo, o reforço por parte do Gabinete Provincial da Saúde.
8: Cabinda e Zaire reforçam as medidas de prevenção contra doenças de contágio rápido nas zonas fronteiriças. A Rádio Nacional em Banza Congo, com Henrique Júnior e Luiz Mamana.
1: Autoridades sanitárias das províncias de Cabinda e do Zaire tomaram medidas para conter as doenças do ébola, varíola dos macacos e da cólera. E a proliferação de igrejas ilegais e seitas religiosas continua a preocupar o Instituto Nacional para os Assuntos Religiosos, que chamou os líderes de igrejas reconhecidas pelo Estado angolano, Dito Tavares.
11: Em Angola, 85 igrejas estão reconhecidas e 26 credenciadas em via de reconhecimento. De resto, são ilegais. Os números são avançados pelo diretor-geral do Instituto Nacional para os Assuntos Religiosos, Osvaldo Mendes.
12: Igrejas reconhecidas são 85 e temos 26 igrejas credenciadas. Significam que são igrejas que estão no processo de reconhecimento.
11: Osvaldo Mendes diz que a instituição está preocupada com o avançar de igrejas ilícitas no país e defende envolvimento de vários setores para combater o mal.
12: De uma forma preocupante. O INAI está confinado simplesmente em Luanda, que atua de forma nacional. Preciso haver essa coordenação com as administrações locais, com os governos da província, no sentido de juntos combatermos esse fenômeno.
11: Luanda lidera o crescimento de fenômenos religiosos e práticas desviantes que atentam contra a dignidade da pessoa humana. O vice-governador para o setor político e social, Manuel Gonçalves, fala de práticas condenáveis que ferem os direitos humanos.
13: As práticas condenáveis, como violações dos direitos humanos, mutilações físicas, abusos sexuais, manipulação psicológica dos fiéis, acusações de feitiçaria, exploração da vulnerabilidade social e emocional das pessoas, bem como a disseminação irresponsável da chamada mensagem da prosperidade, que em muitos casos promovem falsas expectativas de enriquecimento fácil, incentiva contribuições financeiras abusivas e contribui para conflitos familiares.
11: Líderes religiosos e Instituto Nacional para os Assuntos Religiosos em Angola cerram fileiras para combater atos praticados em igrejas e seitas religiosas que atentam contra a dignidade da pessoa humana.
1: Aumento de igrejas ilegais e seitas religiosas que pregam falsas promessas de prosperidade, entre outras, continua a preocupar o INAR, Instituto Nacional para os Assuntos Religiosos. Está suspensa a greve dos jornalistas dos órgãos públicos de comunicação social. Segundo o secretário-geral do sindicato, Pedro Miguel, a suspensão da paralisação deve-se ao cumprimento de um dos pontos fundamentais do caderno reivindicativo.
14: A greve prevista para os dias 1, 2, 3, 4 e 5 foi suspensa, porque as razões que nos levariam à greve foram já ultrapassadas. Os salários já começaram a ser processados à luz dos acordos existentes entre o governo e o sindicato dos jornalistas angolanos, que é a nova tabela praticamente que passa a vigorar em função da progressão na carreira. São os novos salários. Nós começamos um processo que, numa primeira fase, tivemos a atualização salarial na ordem dos 31%. Agora temos a progressão na carreira.
1: Quanto ao pagamento dos retroativos, Pedro Miguel afirma que vai ser pago a partir do mês de junho deste ano.
14: Nesses salários, nós não teremos, como prevíamos, os retroativos. Esses retroativos, que são as diferenças dos meses de janeiro, fevereiro, março e abril, que poderão sim começar-se a pagar a partir do mês de junho.
1: Está suspensa a greve dos jornalistas dos órgãos públicos de comunicação social. 7:18. A igreja angolana está de luto. Morreu Dom Zacarias Camoenho, antigo arcebispo do Lubango, prémio Sakharov. o analista para os assuntos religiosos da Rádio Nação de Angola, enaltece a figura do insigne membro da Conferência Episcopal de Angola e São Tomé.
15: A facto consumado, morreu Dom Zacarias Camoenho, arcebispo emérito de Lubango, e que durante muitos anos foi bispo do Novo Redondo, Sumbe, o clero angolano. Em si perdeu alguém que bem merecia ser um purpurado ao lado de figuras como Dom Oscar Braga, Dom Mata Mourisca e, por que não referir já agora, esclarecer ou dizer, personalidade do timbre do Dom Alexandre Cardeal do Nascimento, Dom Franklin da Costa, Dom Próspero Poati ou Dom Vite. São pastores com vocação reluzente e firme. É de facto alguém que resistiu a uma geração de luxo de bispos. Ainda esteve a acolher o Papa Leão XIV ao nosso país. Um pastor longevo, Dom Zacarias Camoenho, alguém que muito amou o povo angolano. É um mariano, escreveu linhas importantes sobre a devoção mariana em Angola. É exemplo de como referência Pastor Dabovobis. Dom Zacarias Camoenho é Prêmio Sakharov. Nasceu no Ambo, mas era pastor de toda Angola. Requiescat in pacem, ou seja, rip, vá ou descanse em paz, Dom Zacarias Camoenho.
1: Ouvimos o analista da RNA, Carlos Veiga. A igreja perde um dos mais antigos membros seus, Dom Zacarias Camoenho.
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1: É com Alves da Silva, da Rádio 5. Bom dia.
17: Bom dia. Abrir o futebol, os Palancas Negras cumprem este sábado o segundo treino do ciclo preparatório na cidade de Casablanca, no Reino do Marrocos, onde até o dia 9 de junho próximo vão cumprir um estágio preparatório, tendo em vista os dois jogos particulares, o primeiro com o Botsuana, a 5, e com a República Centro-Africana, 4 dias depois, a 9, no aproveitamento da segunda data FIFA do presente ano. Recorde-se que há quando da conferência de imprensa, da passada terça-feira, em que a Aliou Cissé anunciou os seus primeiros eleitos para essa empreitada, o técnico senegalês, que manteve o grupo que evoluiu no Cana do Marrocos, disse que está satisfeito e confortável com o grupo com que vai contar para essa dupla empreitada. A seleção nacional está a pensar na caminhada rumo à fase final do Cana do próximo ano, no Quênia, na Tanzânia e no Uganda, cujas eliminatórias começam em setembro deste ano, com o país enquadrado no grupo B, onde vai defrontar as similares do Egito, do Malawi e do Sudão do Sul. No Polidesporto, o presidente da República, João Manuel Gonçalves Lourenço, recebeu esta sexta-feira na cidade de Mbanza, Congo, em audiência, o xadrezista Nsima Mabondo Wela, da província do Zaire. O jovem xadrezista, de 14 anos de idade, conquistou recentemente a medalha de prata no Campeonato Africano da categoria, que teve como palco Kampala, no Uganda, e diz que viveu um dos dias mais felizes e marcantes da sua vida e que concretizou um dos seus três sonhos. Um deles era manter um encontro com o presidente da República, que assim acaba por concretizar. Ainda na cidade de Património Cultural da Humanidade, o presidente da República posou com os atletas da equipa do São Salvador do Zaire. Na ocasião, conversou por alguns instantes com os jovens atletas, a quem transmitiu as suas felicitações por terem conseguido permanecer na principal liga de futebol do país, a Liga Unitel Girabola. Bom dia.
1: Bom dia, Alves da Silva. 7:22. O Conselho de Segurança das Nações Unidas renovou por mais um ano as sanções ao Sudão do Sul, incluindo o embargo de armas, congelamento de bens e proibição de viagens. A resolução da autoria dos Estados Unidos da América foi adotada com 9 votos favoráveis dos 15 Estados-membros do Conselho de Segurança. A China, Rússia, Paquistão, República Democrática do Congo, Somália e Libéria abstiveram-se numa resolução que renova o regime de sanções até 31 de maio de 2027 e prorroga o mandato do painel de peritos que auxilia o Comitê de Sanções até 1 de junho de 2027. Vamos sair, mas antes a recapitulação dos tópicos das principais notícias. Angola com regulamento para exportar café verde nos mercados internacionais. províncias do Zaire e Cabinda intensificam prevenção contra a varíola dos macacos e a cólera. A Petro de Luanda afina estratégias para a final da Ball League frente aos Tigers do Ruanda. Conselho de Segurança das Nações Unidas mantém sanções ao Sudão do Sul por mais um ano. Assim fomos nós nesta jornal às 7, sábado, 30 de maio de 2026. A edição foi de Francisco Santiago, a técnica de Abel José. Apresentou as notícias o António Chocolate. Bom dia e bom sábado.
18: Sete horas, 24 minutos.
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18: Rufina Anacleto, Emanuel Anacleto, Iduane Anacleto, Iliane Anacleto, Elisana Anacleto e demais familiares comunicam o falecimento de Florinda Saloviena Garcia Peixoto, também conhecida por Linda. O funeral será realizado em data a anunciar. A família de Maria Tavares de Almeida, também conhecida por avó Bina, comunica que será rezada a missa do sétimo dia, este sábado, na Igreja Centro do Santo Inácio de Loyola, no bairro Casquel do Lourenço, dentro de momentos. A família Rocheta comunica aos demais familiares e amigos o falecimento de Raul dos Santos Rocheta, coronel na reforma, ocorrido no dia 26 de maio no Hospital Militar por doença. O funeral realiza-se hoje, às 10 horas, no Cemitério Municipal de Viana, e a missa de corpo presente decorre na Sala de Cerimónias Fúnebres da Polícia Nacional. A família Kisanga João Paulo comunica o falecimento de Eduardo Kisanga João Paulo, ocorrido no dia 28 de maio. O funeral será realizado em data a anunciar. Eugênio Betatela, Rufina Betatela, João Betatela, Charles Betatela, Mário Betatela, Luís Almeida e demais familiares comunicam o falecimento de Adelina Bimbi. O funeral realiza-se hoje às 10 horas, saindo o cortejo fúnebre da sua residência no Gamec para o cemitério do Benfica. A família Gamboa, Garcia, Peixoto, Olavo e Gamboa, em Luanda, comunicam o falecimento de Florinda Saloviena Garcia Peixoto Anacleto, ocorrido em Luanda. O funeral será realizado em data a anunciar. Vítor Cambulo André, Conceição Cambulo André, Leandro Cambulo André, Francisco Cristóvão, filhos e demais familiares comunicam o falecimento de Domingas Cambulo, ocorrido no Hospital do Prenda por doença. O funeral realiza-se hoje, às 10 horas, partindo o cortejo fúnebre da sua residência para o cemitério do Benfica. A família de Carvalho, em Luanda, comunica que será rezada a missa de 30 dias em memória do general de exército António José Condesse de Carvalho, também conhecido por Toca, hoje, às 18 horas, na Igreja de Jesus, na Cidade Alta. Termina aqui este serviço de utilidade pública.
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18: 7 horas 27 minutos.
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2: Acerta o seu relógio, são 7h30. 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
1: A todos os nossos ouvintes, muito bom dia. África Magazine, edição de 30 de maio de 2026. No programa de hoje, tudo sobre a Conferência Internacional dedicada aos 35 anos dos célebres acordos rubricados a 31 de maio de 1991 por José Eduardo dos Santos, então Presidente da República Popular de Angola, e Jonas Savimbi, líder fundador da UNITA, e com participação dos líderes da diplomacia dos Estados Unidos da América, da Rússia, do secretário-geral das Nações Unidas à época, o peruano Javier Pérez de Cuellar, e do então presidente em exercício da União Africana, Yoweri Museveni, atual presidente da República do Uganda. José Manuel Durão Barroso, ex-presidente da Comissão Europeia, ex-primeiro-ministro e também antigo ministro dos Negócios Estrangeiros, era secretário dos Negócios Estrangeiros e Cooperação da República Portuguesa à data da assinatura dos acordos de Bicesse. Foram assinados a 31 de maio de 1991 no Palácio das Necessidades em Lisboa. Como disse, assinatura feita pelo presidente da então República Popular de Angola, José Eduardo dos Santos, e pelo presidente da UNITA, Jonas Savimbi. Ficaram conhecidos como os Acordos de Bicesse, porque foi nesta localidade portuguesa, mais precisamente na Escola de Hotelaria e Turismo do Estoril, que se aprovaram os textos. Foram aí rubricados pelos representantes do governo do MPLA, Lopo do Nascimento, e da UNITA, Jeremias Chitunda, e por Durão Barroso, no final da última ronda de negociações desse processo de paz, a qual, tal como as outras, tinha sido mediada por Durão Barroso em nome da República Portuguesa. Ora, o objetivo dos acordos de Bicesse era essencialmente a paz em Angola. Para esse objetivo, os acordos estabeleciam um cessar-fogo inicial, um processo para a realização de eleições livres e democráticas e, paralelamente, outro para a integração das diferentes forças armadas, as FAPLA e as FALA. Para a implementação do acordo de Bicesse, foi criada a Comissão Conjunta Político-Militar, presidida pelas Nações Unidas e tendo como observadores os Estados Unidos da América, a antiga União Soviética e Portugal, que desde o início teve a responsabilidade da mediação do processo de paz. As primeiras eleições vieram, pois, a realizar-se em 1992, dias 29 e 30 de setembro, e foram consideradas livres, democráticas e justas pelas Nações Unidas e pela comunidade internacional. Estava, portanto, a ler o teor do texto de Durão Barroso e que consta do livro Bicesse, o Caminho da Paz, na voz dos seus protagonistas, livro com assinatura e coordenação da diplomata portuguesa Sónia Neto, que lançou aqui esta semana na Academia Diplomática Venâncio de Moura. Ora, vamos então para a comunicação que foi apresentada por José Manuel Durão Barroso, diplomata português. Ele esteve no centro e é um dos partícipes deste acordo de paz que foi rubricado por José Eduardo dos Santos e Jonas Savimbi no dia 31 de maio de 1991. A história não se apaga. Recorda-se, tem a palavra Durão Barroso.
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3: Excelências, senhores convidados, especialmente estudantes, mais jovens, como foi há bocado dito pelo senhor ministro, eu estou aqui como jovem de outro tempo. Tinha na altura 35 anos quando foi o processo de Bicesse. Caros amigos e caras amigas, em primeiro lugar queria agradecer muito sinceramente ao Governo de Angola, sob a direção de Sua Excelência Presidente João Lourenço, por organizar esta cerimónia, os 35 anos de Bicesse, e por me dar a honra de tomar a palavra numa celebração tão relevante para o vosso país. Muito obrigado também, Sr. Ministro, por nos receber aqui nesta Academia Venâncio de Moura. Venâncio de Moura, que também conheci bem, com quem trabalhei vários anos, como Ministro dos Negócios Estrangeiros de Portugal e ele como Ministro das Relações Exteriores de Angola. Também queria hoje deixar aqui a minha homenagem à sua memória, como aliás há pouco fizemos todos, homenagem à memória de todos aqueles que morreram durante o conflito angolano e também a todos aqueles que participaram no processo de mediação, governo da MPLA, da UNITA, também alguns portugueses, que hoje já não podem estar aqui conosco a celebrar este momento. Foi-me pedido que fizesse uma preleção e eu, obviamente, vou dar um testemunho pessoal. Esse testemunho pessoal não substitui, espero que aguce o apetite para consultarem este livro, em boa hora organizado pela doutora Sónia Neto. São 22 testemunhos de pessoas que tiveram um papel no processo de paz de Angola. O governo da MPLA, da UNITA, também da mediação portuguesa. Não é fácil recolher estes testemunhos, que são testemunhos para a história, que obviamente representam várias perspectivas sobre um processo muito complexo. E é natural que em qualquer uma delas haja alguma subjetividade. Mas é do confronto dessas subjetividades que pode nascer um olhar histórico, um olhar com alguma sabedoria sobre um processo que foi efetivamente muito complexo. Os acordos de Bicesse foram assinados a 31 de maio de 1991 no Palácio das Necessidades, em Lisboa, sede do Ministério dos Negócios Estrangeiros, pelo Presidente da então República Popular de Angola, José Eduardo dos Santos, e pelo Presidente da UNITA, Jonas Savimbi. Mas ficaram conhecidos como acordos de Bicesse porque foi nesta localidade, mais concretamente na Escola de Hotelaria e Turismo do Estoril, que se aprovaram os textos dos acordos de Bicesse. Foram aí rubricados pelos representantes do governo da MPLA, Lopo de Nascimento, que estou a ver ali entre nós, muito obrigado pela sua presença também, pelo representante da UNITA, Jeremias Chitunda, e por mim próprio, no final da última ronda de negociações deste processo de paz, a qual, tal como as outras, tinha sido mediada por mim próprio em nome do governo português. O objetivo dos acordos de Bicesse era essencialmente a paz em Angola. Para esse objetivo, os acordos estabeleciam um cessar-fogo inicial, um processo para a realização de eleições livres e democráticas e, paralelamente, outro para a integração das forças armadas, as FAPLA e as FALA, as primeiras ligadas ao governo da MPLA e as segundas à UNITA, numas forças armadas angolanas. Depois, para a implementação do acordo, foi criada a CCPM, a Comissão Conjunta Político-Militar, que foi presidida pelas Nações Unidas, tendo como observadores os Estados Unidos da América do Norte, a então União Soviética e Portugal, que foi, desde o início, responsável pela missão de bons ofícios e depois pela mediação do processo de paz. As primeiras eleições livres, como sabem, realizaram-se em 1992, foram consideradas livres, democráticas e justas pelas Nações Unidas e pela comunidade internacional. Foram as primeiras eleições livres na Angola independente. Infelizmente, como sabem, após o não reconhecimento dos resultados, reacendeu-se a guerra e o conflito só viria a ter uma solução definitiva através do chamado Protocolo de Lusaka e do Entendimento Complementar de Luena, sendo que estes dois acordos, estes dois documentos, expressamente reconheciam como sua base o Acordo de Bicesse. Não há dúvida que o Acordo de Bicesse é o esteio, o fundamento, não apenas para a paz, mas também para o estabelecimento da nova forma do Estado Democrático Angolano. Queria hoje aqui recordar os nossos esforços, então. Represento, obviamente, uma visão de alguma forma subjetiva, mas é o testemunho que posso dar. Foram horas e horas sem fim a falar com representantes das diferentes partes, mas houve sempre algo que muito me animou neste processo. Desde o início, desde a primeira reunião ainda secreta em Évora, falando com os representantes das partes do conflito, me apercebi que havia algo a uni-las, apesar de todas as divergências. A angolanidade. um sentimento muito forte de identidade nacional. Por isso, apesar da dificuldade, da polarização da situação, sempre tive a esperança de que essa identidade nacional angolana fosse superior a quaisquer divergências e que pudesse, de facto, inspirar os esforços para pôr fim à guerra civil e para podermos chegar a um acordo de paz. É preciso, e eu agora quero abordar alguns temas difíceis, porque a distância histórica já nos permite falar também de algumas questões sensíveis. É preciso não esquecer que durante aquele processo houve quem defendesse. Eu cheguei a ver os mapas à minha frente, no Palácio das Necessidades em Lisboa, houve alguns interventores que chegaram a defender a divisão de Angola. Que Angola devia ser partida mais ou menos ao meio, com cada uma das partes a ficar com o controle dessa parte de Angola, com a partilha do território, como aliás viria a acontecer e aconteceu noutros países africanos, onde nós sabemos que propriamente isso não representou uma solução. A verdade é que se assim tivesse acontecido, Angola não teria continuado como existe hoje, com fronteiras historicamente definidas ainda na época colonial por Portugal, e foi o Acordo Bicesse também que contribuiu para firmar, consolidar bases sólidas e jurídicas que nunca vieram a ser postas em causa por nenhuma das partes. Quer o governo da PLA, obviamente, quer a UNITA, aceitaram plenamente a identidade nacional de Angola definida pela expressão de Cabinda ao Cunene, quando havia forças internacionais que defendiam alguma partilha ou até, por exemplo, a separação de parte de Angola. Isso não veio a acontecer. Este ponto é muito importante porque representou uma afirmação de uma forte identidade nacional, a consolidação de um Estado angolano que depois viria a passar da independência inicial em relação à época colonial à afirmação plena da sua soberania e à democracia. Portanto, independência, soberania, democracia. Foi este o trajeto. Ora, as posições, como também já tive a gentileza de lembrar o Sr. Ministro das Relações Exteriores de Angola, deram-se num contexto extremamente complexo. Estávamos ainda a viver alguns momentos da chamada Guerra Fria, entre os Estados Unidos da América do Norte e a União Soviética, cada qual apoiava uma parte diferente no conflito. Tínhamos ainda a África do Sul do Apartheid, e algo complexo, porque um dos objetivos essenciais foi o de tentar separar o conflito angolano nas suas causas internas das suas condições externas. Esta é uma primeira dificuldade. Uma segunda dificuldade tinha que ver com algumas tentativas de mediação falhadas e que acrescentaram confusão e incerteza, como a tentativa chamada de Gbadolite, que adiaram a procura de uma solução. E também, temos de ser sinceros, a extrema sensibilidade da questão angolana em Portugal. Portugal tinha a responsabilidade da mediação, mas a verdade é que em Portugal também havia uma polarização por causa da ligação histórica a Angola e, na opinião pública portuguesa, haver também divergências que faziam-se sentir uma grande pressão sobre o governo de então, sobre mim próprio como mediador do processo. A resposta portuguesa aí foi brilhante, foi dada pelo governo do professor Cavaco Silva, primeiro-ministro então, que definiu desde então a chamada política de Estado a Estado e Governo a Governo. O que é que isto queria dizer? Isto queria dizer que nas relações de Portugal com as ex-colónias e nomeadamente com Angola não devia haver orientação ideológica nem preferências político-partidárias. Devíamos pensar nos povos povo a povo e Estado a Estado e tínhamos de pensar estrategicamente. Houve quem chamasse a isto de pragmatismo, eu não acho que fosse pragmatismo. Era uma visão de Estado, uma visão estratégica. Era pensar que Portugal, como antiga potência colonial, não tinha o direito, pelo contrário, tinha o dever de respeitar a própria evolução interna dos países e de evitar imiscuir-se. E ser, portanto, sim, um mediador imparcial, aquilo que em inglês chamávamos na altura honest broker, mas procurando ter relações positivas, obviamente, com o governo da então República Popular de Angola, tínhamos relações construtivas, mas ao mesmo tempo, quando chegava ao processo de mediação, procurámos ser tão imparciais quanto possíveis. O mesmo, aliás, foi definido nas relações com todos os países africanos de língua oficial portuguesa, todos eles, com quem nos envolvemos muito fortemente, num período que é necessariamente ainda um período traumático, porque temos de ser honestos e sinceros. Não é fácil, a seguir a um período de situação colonial, ganharmos a confiança plena entre a antiga potência colonizadora e os novos Estados soberanos e independentes. É sempre um trauma que tem de ser ultrapassado, mas foi essa política que foi levando a cabo, que fomos levando a cabo, que permitiu conjuntamente com os chamados cinco, na altura chamava-se os cinco, nomeadamente até para discutir como é que em conjunto podíamos defender a autodeterminação do povo Timor-Leste, porque Timor-Leste estava ainda nessa altura ocupado. E a verdade é que foi criando uma cumplicidade entre Portugal e os cinco, no pleno respeito das novas soberanias africanas, que nos permitiu avançar com confiança necessária para termos um mandato para a paz. Isso que eu digo no artigo que escrevo para esta obra, conto esse pormenor, foi na noite de 20 de março para 21 de março de 1990, no dia da independência da Namíbia, no estádio de Windhoek. Para mim um dia inesquecível, porque foi nesse dia também que tive a honra de conhecer Nelson Mandela, que tinha sido libertado há poucas semanas da prisão. Foi a minha primeira reunião com Nelson Mandela, e eu era um jovem secretário de Estado, com 35 anos, e aí que foi então que o presidente José Eduardo Santos, com quem eu já tinha falado há muito tempo e com quem o governo português vinha a falar, na nossa opinião, no interesse de haver um processo de paz e uma transição para um regime multipartidário, o presidente Eduardo Santos me disse, com algum ceticismo, é certo, com aquela reserva que era característica dele: bom, o senhor diz que acha que isto pode avançar, então se quiser pode organizar uma primeira reunião com a UNITA, na altura com uma missão de bons ofícios, uma reunião secreta que teve lugar algum tempo depois em Portugal, precisamente nos dias 24 e 25 de abril de 1990, uma reunião secreta no Conventinho em Évora. Vieram do MPLA António Pitra Neto e Cirilo de Sá Ita, e da UNITA Alicerces Manho e Paulo Lucamba Gato. Por Portugal, além de mim próprio, estava o meu chefe de gabinete então, embaixador António Monteiro, outro grande amigo de Angola, que também está aqui hoje entre nós e que também quero especialmente saudar. Ora, este primeiro encontro face a face entre as duas partes do conflito angolano conseguiu, apesar de toda a desconfiança e frieza iniciais, gerar as condições para que o processo fosse visto como útil. Afinal, tinha valido a pena. Porque havia quem me perguntasse: será que vale a pena? Ora, nesse dia eu fiquei com a certeza que valia a pena tentar. Aliás, há um episódio que eu não conto aqui no livro, mas já agora, para contar alguma coisa de novo nesta conferência, diria que foi uma coincidência muito interessante. É que nesse dia, 24 de abril, por coincidência, estava a decorrer um jogo de basquetebol entre Angola e o Egito. E eu vi quer as pessoas do MPLA, quer as pessoas da UNITA, a vibrarem, a apoiarem sem reservas Angola. E foi aí que eu disse, com aquela à vontade que às vezes me caracteriza, que disse: não tenho dúvidas que vocês, se conseguem apoiar a equipa de Angola, também vão conseguir formar uma equipa em Angola, uma equipa para a paz. Esta é uma recordação que tenho daquele momento. Mas depois houve várias rondas negociais em Oeiras, no Forte São João da Barra, em Pedrosos, no então Instituto de Altos Estudos Militares, e em Sintra, na Academia da Força Aérea. E reparem, foi em instalações militares, e foi de propósito. Porque um ponto essencial das negociações era pôr também os militares de um lado e do outro em contacto, também com o apoio de militares portugueses, para permitir uma criação de confiança. Porque as negociações tinham sempre duas fileiras, digamos assim, a fileira propriamente dita civil, política, e a fileira militar, que aliás, a meu ver, foi em dados momentos a mais difícil. Finalmente, tivemos a última ronda em Bicese, que já há pouco referi, que foi aquela que foi convocada como non-stop, passa a expressão em inglês, ou seja, só saímos daqui quando chegarmos a um acordo, durante vários dias, em que tive também um esforço grande para conseguirmos chegar a esse acordo, mas felizmente tivemos de ambos os lados um compromisso muito sincero com a paz e éramos apoiados também, isso convém dizê-lo, com muita sinceridade e objetividade, quer os Estados Unidos da América do Norte, representados pelo subsecretário Hank Cohen, quer a União Soviética, representada pelo também subsecretário de Estado para os Assuntos Africanos, Sr. Smirnov, estavam a apoiar. Estavam numa posição mais recuada, porque a mediação era portuguesa, mas apoiaram objetivamente os esforços de paz. Reparem, não sabemos se hoje em dia este tipo de cooperação entre grandes potências seria possível. Na altura, felizmente, isso foi possível. Outro assunto que eu conto aqui neste artigo foi um momento importante da negociação, pré-negociação, que foi o encontro que tive com Jonas Savimbi em Rabat, dia 18 de julho de 1990. Este encontro, na altura, foi secreto. Foi um encontro em que eu quis conhecer o líder da UNITA, com a sua personalidade muito própria, para verificar até que ponto é que podíamos efetivamente avançar e lançar o tal processo de paz. Na altura, o objetivo de Savimbi era que ficasse claro que o processo não representaria a integração da UNITA desde logo no Estado angolano, mas que haveria eleições livres e democráticas, e a verdade é que eu próprio, na altura, resolvi assinar com ele um documento a dizer que o objetivo seria este, embora na altura ainda não, Angola não fosse um Estado multipartidário. Este ponto é um ponto muito importante e muito complexo, porque uma preocupação que houve do lado do MPLA, nomeadamente do lado do presidente José Eduardo dos Santos, era que a transição do regime angolano fosse sempre feita constitucionalmente. E ainda ontem tive a oportunidade, quero agradecer à Senhora Presidente do Tribunal Constitucional e ao Juiz do Tribunal Constitucional, de visitar a vossa galeria do constitucionalismo angolano. E de facto é interessante porque Angola conseguiu, de certa forma, mudar o regime político, mas sempre de acordo com a própria constitucionalidade. Ou seja, como aliás a vossa Constituição diz no seu preâmbulo, e passo a ler, a Constituição da República de Angola se filia e se enquadra diretamente na já longa e persistente luta do povo angolano, primeiro para resistir à ocupação colonial, depois para conquistar a independência e a dignidade de um Estado soberano e, mais tarde, para edificar em Angola um Estado democrático de direito. Ou seja, para o governo na altura havia uma questão importante: como fazer a transição para um regime multipartidário sem criar uma ruptura que desorganizasse o Estado e pusesse em causa as próprias bases da soberania nacional angolana. Isso foi feito na altura, nós já há muito tempo que tínhamos falando com o presidente Eduardo dos Santos, mas também com as lideranças de Cabo Verde, por exemplo, falo de Cabo Verde, que foi o país, talvez, que teve aqui um papel muito importante com a transição para um regime multipartidário, mas todos os outros países africanos de língua oficial portuguesa, incluindo Moçambique, onde, aliás, Portugal

Também teve um papel importante no processo de paz, embora o fizesse de forma mais discreta, por razões próprias que têm a ver com a vontade do então Presidente e do Governo moçambicanos. Mas Portugal também teve um papel importante na procura da paz para Moçambique. Isso mesmo viria a ser reconhecido quando, após a assinatura dos acordos de paz em Roma, quer o Presidente Chissano, quer o líder da RENAMO, da LACAMA, vieram comigo a Portugal para expressar o seu agradecimento ao então Primeiro-Ministro, professor Cavaco Silva. Por isso, foi possível, isto é de facto complicado, conseguir uma transição para a paz ao mesmo tempo que o regime político, de certa forma, se adaptava aos novos tempos. E penso que é uma das grandes vitórias do constitucionalismo angolano, e também queria aqui deixar uma palavra àqueles que, do ponto de vista jurídico-político, trabalharam para esta transformação. Bom, vamos ser também objetivos. Quais são as críticas principais a Bicesse? E terminarei com as críticas e também com algumas lições, se ainda me derem estes minutos adicionais. A principal crítica à Bicesse é que, efetivamente, não foi possível impedir depois o retorno à guerra, infelizmente. E isso, estávamos conscientes disso na altura. Nós, na mediação, quer nós na mediação, quer os observadores, Estados Unidos e União Soviética, quer também as partes em conflito, e foi sempre dito que, no essencial, o acordo de paz dependeria da colaboração sincera de ambas as partes. Que nada, nem os mediadores, nem as Nações Unidas, poderiam substituir a vontade das próprias partes no conflito angolano, que então teriam também que construir conjuntamente a paz. Na altura, tentámos ainda que houvesse um acordo para um governo de unidade nacional, mesmo antes das eleições, ou seja, para que as eleições não fossem, segundo o modelo winner takes all, o que vence fica com tudo, mas que houvesse uma representação proporcional no novo governo em relação aos resultados. A verdade é esta. Ambas as partes recusaram isto, dizendo que estavam convencidas, como estavam, de que teriam a vitória eleitoral muito clara. Isto, infelizmente, não foi possível. Viria a ser mais tarde possível, através do chamado Governo de Unidade e Reconciliação Nacional, mas mesmo isso não evitou a continuação da guerra, o que mostra a que ponto era grande a polarização e como foi extraordinário se conseguisse Bicesse, com Lusaka, com Luena, se conseguisse finalmente a paz em Angola. A segunda crítica feita ao acordo de Bicesse era que faltavam garantias suficientes, nomeadamente forças de interposição, porque nós tentámos que as Nações Unidas tivessem um papel muito forte neste espaço. A verdade é que as Nações Unidas vieram a reforçar a sua presença, nomeadamente até nomeando uma representante especial do secretário-geral. A ONU teve uma transformação do seu papel de simples convidado para uma função de verdadeira supervisão, mas não foi ao ponto de ter o chamado, como se diz em inglês, peace enforcement, a capacidade de aplicar a paz, de colocar no terreno forças de interposição para o caso de haver um reacender da guerra. A verdade é que eu estou também convencido que as partes, então, talvez também não aceitassem essa presença da ONU ainda reforçada. Tal era a preocupação sobre a soberania angolana, que era sempre um ponto fundamental na negociação. Mas a verdade é que as Nações Unidas não fizeram esse passo suplementar que eu próprio, como observador, desejaria de haver, eu próprio e os observadores desejaríamos de haver um papel reforçado em termos de garantias. Eu acho que este ponto é importante como lição até para os conflitos que temos hoje em dia no mundo, que é a necessidade de haver uma mediação, a necessidade de haver um acordo, mas de pensar também nas garantias pós-acordo para evitar o reacender da guerra. Depois há outra lição que eu acho fundamental, nomeadamente para os conflitos que ainda hoje existem no mundo e que a comunidade internacional não está a encontrar forma, infelizmente, de resolver. Esta é a lição que eu retirei do processo de Angola. O que conta verdadeiramente num processo de paz
ao contrário do que às vezes se pensa, não são as grandes

0: As grandes potências muitas vezes têm a chamada ilusão do seu poder. Julgam que têm mais poder do que têm. É, como se diz na Grécia clássica, a hubris. A verdade é que as grandes potências podem impor a guerra. Basta invadirem, basta lançarem uma guerra. Muito mais difícil do que lançar a guerra é conseguir a paz. Por isso, num processo de paz, para conseguirmos ter sucesso, há obviamente que cuidar das chamadas condições externas do conflito. Será bom que haja um alinhamento das grandes potências, pelo menos para não prejudicarem a procura de uma solução, como aconteceu na altura com os Estados Unidos e a União Soviética, que no essencial concordaram que Portugal tivesse o papel de mediador e que facilitaram esse processo. Portanto, é importante o papel internacional e das condições externas, mas o decisivo são as causas internas de um conflito. Nenhum conflito se resolve só com as condições externas ou só com a interferência das grandes potências. Um conflito, seja ele qual for, para chegar à paz tem de conhecer uma solução para as causas internas do conflito. É por isso que alguns conflitos que ainda estão, o caso do Médio Oriente, há décadas que se fala na paz do Médio Oriente e, como se vê, infelizmente, não se encontra uma solução. Pelo contrário, talvez ainda estejamos mais longe do que alguma vez estivemos, porque as causas internas não estão a ser verdadeiramente consideradas. No caso de Angola, essas causas internas, através de falarmos com as partes, de entender cada uma o que queria e de haver um esforço de fazer a reconciliação, essa paz foi, felizmente, possível. Mas isto, e é a minha última observação, não tem a ver com o mediador ou com os observadores, tem a ver sobretudo com o povo angolano. E é a minha última palavra. Eu queria deixar uma homenagem ao povo angolano. Porque o povo angolano foi sempre aquele que quis verdadeiramente a paz. Eu senti sempre isso. O povo angolano é que queria verdadeiramente a paz. Mesmo em Portugal, onde há muitos angolanos, como sabem, pessoas de origem angolana, eu sentia isso quando até ia nas ruas e sentia essa mensagem de fazermos tudo para a paz e o entusiasmo, a paixão que se abraçou, não apenas aquele dia das eleições democráticas, mas também os esforços para a paz. É por isso, sobretudo, uma homenagem ao povo angolano, aquela que estamos a fazer hoje aqui. E eu queria dizer que hoje, quando vemos uma Angola afirmada, soberana, Angola que hoje em dia, como foi aqui dito e bem, tem prestígio internacional. Uma Angola que é um país respeitado regionalmente e internacionalmente. Eu tive a honra, na qualidade de Presidente da GAVI, da Aliança Global das Vacinas, algo que desempenhei nos últimos 5 anos, receber em Bruxelas, na conferência para o financiamento da GAVI, o Presidente João Lourenço, que na altura era o Presidente em exercício da União Africana. Por isso posso dar este meu testemunho. Nós sabemos das dificuldades, mas quando pensamos como Angola estava a ser destruída por uma terrível guerra fratricida e hoje em dia vemos um Estado soberano consolidado, um Estado respeitado, um Estado também que passou da independência e da soberania para a democracia, eu queria dizer que temos razões para felicitar em primeiro lugar o povo angolano e queria terminar com os meus votos muito sinceros para a paz, a estabilidade, a democracia, o processo e o progresso da nação angolana e terminar com um viva Angola, um viva ao povo angolano, um viva à paz e um viva à democracia. Muito obrigado.
1: As palmas merecidas a Durão Barroso, antigo secretário de Estado e dos Negócios Estrangeiros e Cooperação da República Portuguesa. A data dos acontecimentos há 35 anos, Durão Barroso esteve no centro de todas as decisões, sublinho que foi a 31 de maio de 1991, que José Eduardo dos Santos e Jonas Savimbi rubricaram os célebres acordos de Bicesse, que abriram caminho à paz e às primeiras eleições gerais e democráticas realizadas no nosso país nos dias 29 e 30 de setembro de 1992. Nesta cerimónia, que teve lugar na Academia Diplomática Venâncio de Moura, foi prestado um minuto de silêncio em memória às vítimas dos conflitos armados em Angola e aos negociadores do Acordo de Paz de Bicesse já falecidos.
2: Daqui a pouco, outros grandes momentos vividos no passado dia 26 de maio de 2026 na Academia Diplomática Venâncio de Moura, ao Quilamba, aqui em Luanda, capital da República de Angola. Por agora, momento de música com Rui Mingas, de feliz memória.

0: África Magazine, sonorização e montagem de Tomás Santana, Joaquim Tavares e Arcanjo Pinto, assistência de produção de Carolina Rodrigues, com edição e apresentação do Amílcar Xavier. 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Hoje, tudo sobre os acordos de Bicesse rubricados pelo antigo presidente de Angola, José Eduardo dos Santos, e Jonas Savimbi, líder fundador da UNITA, mediação de Portugal, por via de Aníbal Cavaco Silva, antigo primeiro-ministro da República Portuguesa. Fiquem todos bem. Obrigado pela simpatia e audiência. Pois bem, na cerimónia que aconteceu na Academia Diplomática Venâncio de Moura, para saudar os 35 anos dos acordos de Bicesse, fez as honras da casa o diretor-geral da Academia Diplomática Venâncio de Moura, José Marcos Barrica.
1: Hoje, a Academia Diplomática Venâncio de Moura, do Ministério das Relações Exteriores, veste-se de honra e orgulho para acolher com imensa satisfação a Conferência Internacional sobre os Acordos de Bicesse, por ocasião do ano 35 daqueles incontornáveis instrumentos políticos e diplomáticos da história da democracia multipartidária da nossa República. A nossa honra e satisfação tornam-se maiores devido à insigne presença dos protagonistas que na pessoa ou na primeira pessoa e de viva voz vão partilhar suas visões e reflexões geradas no ardor de vivências cotidianas de um difícil e complexo processo negocial em busca de uma saída adequada e viável para a instauração da paz em Angola. Ao saudarmos viva e cordialmente, ao expressarmos profunda gratidão a quantos, vindos de longe e de perto, se dignaram prestigiar-nos com a sua presença nesta conferência, permitem-nos, senhoras e senhores, que enderecemos uma saudação particular a esses protagonistas, com realce ao professor doutor José Manuel Durão Barroso, o então condutor do processo negocial que produziu os acordos que aqui lembramos. Excelências, recordar Bicesse 35 anos depois é revisitar um pouco da nossa história, uma história marcada por contradições, por ódios, medos, desconfianças e traumas, mas cuja beleza reside no culto à paciência contra a resignação e na capacidade de aceitar e acreditar na força do diálogo como premissa de construção de consensos importantes e necessários para edificar um futuro comum. Recordar Bicesse, 35 anos transcorridos, e depois buscar a compreensão dos pilares do presente político desanuviado que Angola vive e procura consolidar dia após dia. Senhora Vice-Presidente da Assembleia, Senhor Ministro das Relações Exteriores, Sr. Professor Durão Barroso, distintos convidados, excelências, do conjunto de notáveis homens e mulheres que preenchem a magna plateia desta conferência, com o fim de saber mais ou de recordar Bicesse, destacam-se dezenas de jovens estudantes universitários de ciências educativas, sociais, políticas e de relações internacionais, desejosos de perceber como os mais velhos, jovens de outros tempos, conseguiram, no intrincado caminho para a paz, mediar, resolver ou transformar o conflito cruel instalado entre irmãos e lançar as bases para a convivência solidária e fraterna do nosso tempo. Estamos crentes que a pré-eleição do professor Dr. Durão Barroso e os testemunhos dos demais protagonistas da gesta do Bicesse, que aqui evocamos, satisfarão a legítima expectativa de todos nós. Excelências, senhoras e senhores, bem-vindos à Academia Diplomática Venâncio da Moura do Ministério das Relações Exteriores. E muito obrigado pela honra e alegria que a vossa presença nos proporciona.
0: O Ministro das Relações Exteriores da República de Angola, Teto António, também usou da palavra.
2: Este evento ganha particular relevância, tendo em consideração ao contexto internacional atual, caracterizado por disputas geopolíticas insanáveis que submetem o mundo a um elevado nível de estresse face à proliferação de conflitos, um pouco pelos quatro quadrantes ao arrepio dos mais elementares princípios do direito que regulam o sistema internacional e asseguram o equilíbrio e coexistência pacífica entre os Estados. Neste patamar que questiona a ordem vigente, com continuado risco para eclodir da Terceira Guerra Mundial ou de uma confrontação nuclear, lembrar Bicesse é uma ocasião soberana para interpelarmos as nossas consciências sobre o valor da paz. Anima-nos constatar uma presença significativa de jovens a quem incumbe preservar a paz e a todas as conquistas, honrando a memória de todos quantos entregaram-se à nova causa da sua construção sem medir sacrifícios e com elevado sentido patriótico. Excelências, a escolha deste lugar para acolher esta conferência não foi um acaso. Esta academia tem como patrono o ministro Venâncio de Moura, um dos mais destacados soldados de paz da nossa República. Com seu próprio punho, assinou em representação do governo angolano o Protocolo de Paz de Lusaka, instrumento que representou mais uma tentativa no sentido da busca da paz pelo calar definitivo das armas a 20 de novembro de 1994. Enquanto braço acadêmico do Ministério das Relações Exteriores, a Academia Diplomática é também um lugar de preservação da memória coletiva, através da transmissão de conhecimentos da pesquisa científica e da formação das novas gerações. Excelências, esta conferência é também uma forma singela de o Ministério das Relações Exteriores associar-se às dignas homenagens que a pátria vem tributando os vários protagonistas da história que participaram das diversas fases que constituíram o longo caminho para a busca da paz, de tão almejada paz, que permitiu o reencontro e a reconciliação da grande família angolana, que somos todos, isto em 2002. Excelência, Dr. Durão Barroso. Folheando as páginas do livro de depoimentos dos negociadores do Acordo de Bicesse, há um aspecto que não passa despercebido. Todos os intervenientes nos seus textos, de forma unânime, tecem rasgados, elogios à vossa pessoa, pela forma singular como conduziu a mediação numa altura de fundadas desconfianças, desencontros ideológicos, confrontação militar e fricções múltiplas. numa altura muito conturbada para a história de Angola, em que os irmãos angolanos tentavam sanar as suas desavenças, Vossa Excelência demonstrou isenção, compromisso, devoção, fé e criatividade para aproximar os irmãos desavindo e lograr a assinatura do Acordo de Paz. Esta proeza inspira qualquer negociador. A vossa entrega traduziu a solidariedade, o carinho e afeto que nutria e continua a nutrir pelo povo angolano. E esta honrosa presença aqui, hoje, entre nós, cimenta esta convicção. Doutora Sônia Neto, minha compatriota e amiga, agradecemos pela audácia que teve em reunir testemunhos dos nossos negociadores. Há momento que as suas chamadas pareciam incansáveis, mas com muito prazer as atendíamos para fazer deste desejo uma realidade. Prenizando com isto os seus nomes na afirmação da nossa identidade, numa altura em que alguns já partiram para outra dimensão da vida, cujos textos renovam saudades e imortalizam. Excelências, a República de Angola extraiu importantes lições do seu processo político interno e hoje é um ator decisivo na resolução de conflitos em África e não só. Como é sobejamente conhecido, fruto de várias iniciativas de paz bem-sucedidas, Sua Excelência João Manuel Gonçalves Lourenço, Presidente da República de Angola, foi designado pelos seus pares da União Africana, campeão para a paz e reconciliação em África. Não foi uma escolha protocolar. Resultou de um amplo consenso sobre o investimento diplomático que o Estado angolano dedica à causa da paz. A título de exemplo, para o ano em curso, o nosso país acolherá a Cimeira da União Africana, que irá analisar os vários conflitos que afetam o nosso continente. Isto no mês de agosto. Em outubro, teremos a 4ª edição da Bienal de Luanda para a Cultura da Paz e Não Violência, iniciativa que conta com os apoios da União Africana e da Unesco e que nas 3 edições anteriores mobilizou estadistas, jovens, membros da sociedade civil num perfeito diálogo intergeracional. Quero, por isto, aproveitar esta oportunidade para renovar o compromisso pela paz, enquanto bem maior deve ser preservado pelas várias gerações como condição sine qua non para o desenvolvimento e a prosperidade dos povos. Animados pelo precioso valor da paz e a complexidade dos processos negociais que ela demanda, estamos todos aqui ávidos em ouvir depoimentos dos negociadores de BICES. Apesar de reacender da guerra que se seguiu ao processo eleitoral de 1992, muitas das conquistas de BICES perduram até hoje. Não pretendo assumir o mérito que cabe aos protagonistas, deixo-lhes a tarefa de fazer luz sobre as várias nuances de BICES.
0: E na Conferência Internacional do passado dia 26 de maio, alusiva ao 35º aniversário dos acordos de BICES, foi lançado o livro BICES, o caminho da paz, na voz dos seus protagonistas. A autora é uma cidadã portuguesa, mas nascida em Luanda, Sônia Neto. Ela veio ao mundo em 1969 na capital do nosso país, tendo desempenhado funções de chefe de gabinete do Ministro de Estado para os Negócios Estrangeiros da República de Timor-Leste e Nobel da Paz, José Ramos Horta. Depois foi conselheira sénior do representante especial das Nações Unidas para Timor-Leste, Atu Khan. Sonia Neto exerceu ainda funções de conselheira para a África no grupo de reflexão do presidente da Comissão Europeia, José Manuel Durão Barroso, durante os dois mandatos. Foi reconduzida no cargo pelo presidente da Comissão Europeia, Jean-Claude Juncker. Foi embaixadora da União Europeia junto da República da Guiné-Bissau e foi agraciada pelo Estado timorense com a Medalha Nacional de Mérito como reconhecimento do seu profissionalismo, que contribuiu de modo significativo para a paz, a reconstrução e estabilidade nacional, e distinguida pelo Reino de Espanha com a Ordem de Isabela Católica e ainda pelo Estado guineense com a Ordem Nacional Colinas de Boé. Sonia Neto concluiu a parte curricular do doutoramento em História, Defesa e Relações Internacionais no ISCTE. Atualmente é enviada especial da Presidente do Secretariado Permanente da Cimeira Mundial dos Nobres da Paz e exerce funções de conselheira para o Ismaili Imat para Relações Internacionais. É autora ainda do livro Por Timor, Memórias de 10 Anos de Independência, e coautora do livro Um Europeu Lusófono.
3: Uma palavra muito especial de agradecimento a si, Sr. Ministro Teto António, por ter escrito de forma tão inspiradora e com a sabedoria histórica e didática o prefácio do livro Bicés, O Caminho da Paz, na voz dos seus protagonistas da editora Guerra e Paz. Agradecer-lhe também, Sr. Ministro, a sua sensibilidade ao querer honrar o legado de Bicés. No ano em que Angola celebra o 30º aniversário da sua assinatura. Ao Dr. Durão Barroso, um profundo agradecimento pelo exemplo de coragem, por ter lutado contra o fatalismo de muitos na comunidade internacional que não acreditavam na reconciliação em Angola ou que pugnavam pela divisão do país. Senhor Dr. Durão Barroso, soube acreditar nos angolanos e nos seus líderes. Tornou tangível a esperança ao devolver a tão ansiada paz ao povo angolano. É justamente reconhecida a sua perseverança, a sua habilidade diplomática, que na qualidade de mediador foi incansável em garantir que entre os avanços e recuos, que foram muitos, o processo fosse concretizado para o bem dos angolanos e de África. Em muito contribuiu para que Bicés seja parte do caminho que muito orgulha a diplomacia portuguesa e que constitui uma referência intemporal da arte da negociação, tendo sido capaz de reunir, juntamente com o embaixador António Monteiro e restante equipa, dois movimentos que à partida eram completamente intolerantes às posições um do outro. Uma palavra é devida e merecida à responsabilidade patriótica dos decisores últimos, Sua Excelência o Senhor Presidente José Eduardo Santos e Sua Excelência o Dr. Jonas Savimbi. Bicés foi sem dúvida o momento de início da esperança, da paz e da unidade entre todos os angolanos, de Cabinda ao Cunene. E celebrar os 50 anos da independência, que acabou de celebrar o ano passado, sem lembrar Bicés e o seu normativo sucessor, Lusaka, não seria justo. Até porque Bicés foi, de certo modo, um momento de refundação de Angola e da passagem da República Popular de Angola para a atual República de Angola. Os acordos de Bicés constituem hoje o legado histórico que mudou para sempre a história de Angola. Entretanto, passaram 35 anos e aqui estamos nós a celebrar esse legado que aos angolanos pertence como bem recorda o embaixador António Monteiro. Hoje teremos o privilégio de ouvir ao vivo alguns testemunhos de quem se empenhou e acompanhou diretamente este momento tão relevante e muitas vezes despercebido da história contemporânea de Angola e das relações com Portugal. Este é também o momento de expressar a minha gratidão, Sr. Diretor-Geral, Embaixador José Marcos Barrica, e à sua fantástica equipa, pelo empenho nesta cerimónia e por nos acolher calorosamente na Academia Diplomática Venâncio de Moura. Ao Sr. Embaixador Matias Pires, igualmente, um profundo agradecimento pelo seu incansável apoio e rigor intelectual. O exemplo de cooperação que tornou possível este livro e esta cerimónia pôs em evidência o espírito de Bicesse. E foi precisamente desse espírito de Bicesse que eu própria vivenciei que nasceu a ideia deste livro, esta empreitada histórica, como tão justamente lhe chama o Sr. Embaixador José Patrício, que hoje tenho a honra de partilhar convosco. Em 2012, enquanto conselheira do Presidente da Comissão Europeia, Dr. Durão Barroso, fui incumbida, à margem da sua visita oficial à Angola, de reunir todos os protagonistas de Bicesse para um encontro com o próprio. Não foi tarefa fácil, mas contei com o inestimável apoio dos meus compatriotas angolanos. Em particular, justiça seja feita, Dr. Carlos Feijó, também aqui presente. Tive o privilégio de participar no encontro com todos e de escutar aquelas magníficas memórias institucionais tão vivas e ainda tão vividas, histórias únicas de dedicação, de sacrifício e amor pela sua pátria. Histórias contadas com nostalgia, com alegria, com humor, com orgulho, com respeito e muita dignidade. O espírito de Bicesse estava ali. E foi assim que nasceu a minha convicção. Aquele processo, os históricos acordos de Bicesse, teriam de ficar escritos na história e as histórias e emoções teriam de ser contadas pelos próprios, numa só obra para as gerações vindouras de angolanos e para todos aqueles que no mundo inteiro acreditam nos valores da paz e da democracia. Os 22 testemunhos inéditos de angolanos e portugueses neste livro permitem-nos conhecer com maior profundidade o processo de um esforço negocial, os atores, as estratégias, os detalhes e as adversidades, como já foi aqui mencionado. A todos os protagonistas de Bicesse, presentes nesta obra, alguns dos quais infelizmente já não se encontram entre nós, gostaria de expressar a minha mais profunda gratidão pela generosidade que partilharam comigo os vossos valiosos e históricos testemunhos, que percorrem as diversas rondas da árdua e exigente maratona negocial que visara colocar Angola num caminho de reconciliação. Se houve um desígnio que vos uniu, para além das vossas ideologias, convicções e razões, foi de abrirem o caminho à paz de Angola. Este livro é, por isso, a voz de quem acreditou na paz, pela via do diálogo e mostrou que é possível resolver conflitos à mesa das negociações. Em todos os testemunhos é transversal o sentimento de patriotismo, de missão cumprida, em que é tudo provocada pelo bem maior e um profundo amor à Angola. Quero com este meu trabalho de compilação, nascido daquele momento único de reencontro e comunhão entre irmãos angolanos e portugueses, deixar-vos um exemplo vivo de perseverança, coragem e humanidade, mas sobretudo enaltecer o exemplo que os protagonistas de Bicesse nos legaram, em particular para a juventude angolana. Um exemplo de dedicação integral à paz, da maior exigência pessoal, mas que tanto contribuiu para dar esperança a tanta e tanta gente, com vista a pugnar pelo valor supremo da dignidade do povo angolano. Peço-vos, por isso, que se associem a uma enorme e muito merecida salva de palmas em homenagem aos nossos protagonistas de Bicesse presentes nesta obra. Espero que este livro de memórias possa animar os que sonham e reforçar as convicções dos que se obstinam em cumprir e em cumprirem-se nas causas justas que abraçam, mesmo quando essas lhes parecem impossíveis. Este livro é dedicado a todos os que perderam a vida em prol da paz em Angola, ao povo angolano e ao seu admirável sentimento de angolanidade. Permitam-me concluir com duas mensagens dirigidas à juventude angolana e ao povo. Inspirados nas palavras do nosso querido e saudoso Senhor General Fernando da Piedade dos Santos Nandó, cuja visão e legado continuarão a iluminar o caminho da reconciliação, da unidade e da paz. Dizia ele, Bicesse ensinou-nos que não pode existir paz sem humanidade e que uma nação se constrói com amor. Estamos juntos.
0: De sublinhar que esta obra, lançada por Sónia Neto na Academia Diplomática Venâncio de Moura, Bicesse, o caminho da paz, na voz dos seus protagonistas, tem assinatura, texto de opinião, de 22 personalidades, angolanas e portuguesas. O prefácio é do chefe da diplomacia angolana, Teta António, que assina com o seu homólogo português, Paulo Rangel. A introdução é da autora, Sónia Neto, e depois tem os acordos de Bicesse, com testemunhos dos protagonistas deste célebre acordo que foi rubricado há 35 anos em Portugal. Um enquadramento político-diplomático, mas vamos nominalmente sublinhar os testemunhos desta obra. José Manuel Durão Barroso, com o título Valeu a Pena. Acordos de Bicesse, a Paz Sagrada. Assinatura de Peregrino Isidro Ambos Xindondo. Bicesse, lembrar e refletir. Texto de Marcial Adriano da Sala. Bicesse, uma luz no fundo do túnel, com assinatura de António dos Santos França Andalo. Acordos de Bicesse, uma janela de oportunidades, assina Vitorino Domingos Ossi. A lição de Bicesse, texto de João Bernardo de Miranda. O legado de Bicesse aos angolanos pertence. Assinatura de António Monteiro. Bicesse, uma experiência única, com assinatura de Zacarias Mondombe. Acordos de Bicesse, uma reflexão, texto de Lopo do Nascimento. Acordos de Bicesse, um passo na direção certa. Assinatura de António Pitra Neto. Memórias de Bicesse, texto de Eugênio Antonino Angolo Manuvacola. Acordos de Bicesse, patronos do multipartidarismo em Angola, com assinatura de José Patrício. Bicesse, acordo de paz ou ajuste de contas. Lucamba Paulo Gato assina este texto. Bicesse, ponto de partida, com assinatura de João de Deus Pinheiro. Bicesse, a geopolítica ao serviço da paz, o texto de Paulo Viseu Pinheiro. Os acordos de Bicesse, nos 50 anos da independência de Angola, assinatura do general Adolfo Razoilho. Bicesse, a história de uma negociação de paz que mudou Angola, texto de Fernando da Piedade Dias dos Santos Nandá, de feliz memória. Assim se fez Bicesse, assinatura do general Pedro Sebastião. O caminho para Bicesse, o difícil aperto de mão, com assinatura de Aníbal Cavaco Silva. Acordos de Bicesse, paz adiada, com assinatura de Afonso Domingos Pedro Vandunen Guinda, também de feliz memória. Acordos de Bicesse, a ponte entre a guerra de ontem e a paz de hoje, Gilberto da Piedade Veríssimo. E os acordos de Bicesse, a institucionalização da democracia multipartidária, texto com assinatura de Mártires Correia Vitor. São os 22 protagonistas desta obra, lançada por Sónia Neto, dissesse o caminho da paz na voz dos seus protagonistas. Tudo sobre os acordos de paz de Bicesse, rubricados por Jana Chavimbi e José Eduardo dos Santos, no dia 31 de maio de 1991.
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0: São 9 horas no país. Confira as notícias com António Chocolate.
1: Parlamento e Magistratura Judicial unidos no reforço da disciplina institucional. Jornal da Hora. A Assembleia Nacional e o Conselho Superior da Magistratura Judicial trocam experiências em matérias relacionadas com a tramitação de processos disciplinares. Uma delegação parlamentar visitou ontem a sede do Conselho Superior da Magistratura Judicial para fortalecer a cooperação entre as partes. O presidente da Comissão de Mandato e Decoro Parlamentar, Sérgio Vaz, explicou que a visita teve como objetivo conhecer os mecanismos utilizados pelo Conselho Superior da Magistratura Judicial na condução de processos disciplinares aplicados aos magistrados judiciais.
2: Podemos trocar experiência no que concerne a instauração, condução de processos disciplinares contra magistrados e contra deputados. Foi este o motivo desta visita. E não só, também podemos trocar impressões sobre as condições materiais que o Conselho Superior da Magistratura vive, né? Foi uma visita proveitosa.
3: Como é que avalia a conduta?
2: De uma forma geral, a conduta dos deputados é boa, ou independentemente de casos que já tivemos na Assembleia Nacional, mas de uma maneira geral há uma conduta boa, e digo mesmo uma conduta excelente e própria do debate político que se tem desenvolvido no Parlamento.
1: Já o vogal e porta-voz do Conselho Superior da Magistratura Judicial, Correia Bartolomeu, falou das atribuições deste órgão.
4: Os tribunais são órgãos de soberania, a Assembleia Nacional também é um órgão de soberania e, neste sentido, independentemente das funções específicas que cada órgão tem, há pontos de contacto, sobretudo na gestão administrativa, financeira e patrimonial e, sobretudo, de recursos humanos. Nesta perspectiva, a Assembleia Nacional solicitou um encontro com o Conselho Superior da Magistratura Judicial para troca de experiência e informação e conhecimento e até expertises em matéria de tramitação de processos disciplinares. Como sabem, o Conselho Superior da Magistratura é o órgão de gestão da disciplina dos magistrados judiciais e, nesta medida, tem levado a cabo processos disciplinares, inquéritos, e a Assembleia Nacional, através da 9ª e 10ª Comissão, queriam colher aquilo que é a experiência do Conselho.
1: Correia Bartolomeu, vogal e porta-voz do Conselho Superior da Magistratura Judicial. E está suspensa a greve dos jornalistas dos órgãos públicos de comunicação social. Segundo o seu secretário-geral, Pedro Miguel, a suspensão deve-se ao cumprimento de um dos pontos fundamentais do caderno reivindicativo.
5: A greve prevista para os dias 1, 2, 3, 4 e 5 foi suspensa, porque as razões que nos levariam à greve foram já ultrapassadas. Os salários já começaram a ser processados à luz dos acordos existentes entre o governo e o sindicato dos jornalistas angolanos, que é a nova tabela praticamente que passa a vigorar em função da progressão na carreira.
1: Quanto ao pagamento dos retroativos, Pedro Miguel afirma que será efetuado já a partir do mês de junho.
5: Esses retroativos, que são as diferenças dos meses de janeiro, fevereiro, março e abril, poderão sim começar-se a pagar a partir do mês de junho.
1: Pedro Miguel, secretário-geral do Sindicato dos Jornalistas Angolanos. E fora de portas, o Irão começou a preparar o funeral do antigo líder supremo Ali Khamenei, morto a 28 de fevereiro, no primeiro dia dos ataques israelitas e americanos, informou a televisão estatal iraniana. Ali Khamenei tinha 86 anos, dos quais mais de 36 à frente da República Islâmica. Milhares de iranianos prestaram homenagem ao falecido líder em abril último, 40 dias após a sua morte, um rito importante do luto entre os muçulmanos. No entanto, o seu funeral nunca se realizou, apesar de o cessar-fogo ter entrado em vigor a 8 de abril.

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1: 9:05.
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1: Rufina Anacleto, Emanuel Anacleto, Iduane Anacleto, Iliane Anacleto, Elisana Anacleto e demais familiares comunicam o falecimento de Florinda Saluviena Garcia Peixoto Anacleto, também conhecida por Linda. O funeral será realizado em data a anunciar. A família Rocheta comunica aos demais familiares e amigos o falecimento de Raul dos Santos Rocheta, coronel na reforma, ocorrido no dia 26 de maio no Hospital Militar por doença. O funeral realiza-se hoje, às 10 horas, no Cemitério Municipal de Viana. A missa de corpo presente decorre na Sala de Cerimónias Fúnebres da Polícia Nacional. A família Kisanga João Paulo comunica o falecimento de Eduardo Kisanga João Paulo, ocorrido no dia 28 de maio. O funeral será realizado em data a anunciar. Eugênio Betatela, Rufina Betatela, João Betatela, Charles Betatela, Mário Betatela, Luís Almeida e demais familiares comunicam o falecimento de Adelina Bimbi. O funeral realiza-se hoje, às 10 horas, saindo o cortejo fúnebre da sua residência no Gamec para o cemitério do Benfica. A família Gamboa, Garcia, Peixoto, Olavo, em Luanda, comunicam o falecimento de Florinda Saluviena Garcia Peixoto Anacleto, ocorrido na capital do país. O funeral será realizado em data a anunciar. Vítor Cambulo André, Conceição Cambulo André, Leandro Cambulo André, Francisco Cristóvão, filhos e demais familiares comunicam o falecimento de Domingas Cambulo, ocorrido no Hospital do Prenda por doença. O funeral realiza-se hoje às 10 horas, partindo o cortejo fúnebre da sua residência para o cemitério do Benfica. A família de Carvalho, em Luanda, comunica que será rezada a missa de 30 dias em memória do general do exército António José Condesse de Carvalho, também conhecido por Toca, hoje, às 18 horas, na Igreja de Jesus, na Cidade Alta. Termina aqui este serviço de utilidade pública.
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1: 9:08.
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4: Sempre consigo 24 horas ao dia, são 9 horas 11 minutos. Chegou o momento de acompanharmos o programa Palavras e Textos.
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0: Bom dia Angola, bom dia mundo, sejam todos bem-vindos à presente edição do programa Palavras e Textos, a última do mês de maio. Estamos a viver este 30 de maio de 2026, queremos que você siga com esta bela jornada no mundo das palavras e dos textos. E nesta edição vamos falar de literatura infanto-juvenil, com a presença aqui de diversos autores que se dedicam a este género literário. Vamos falar com Cé Lopes, este artista, ou melhor, este escritor, autor, que é professor e com formação em letras. Mais para frente apresentaremos então tudo aquilo que ele tem feito em prol da literatura infantil. É com muito gosto que esta equipa trabalha para si, João Pedro na realização, técnica final de Falcão Tomás e na palavra a Ilione Falcão.
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0: Monangambé, na voz de Rui Mingas. São 9 horas 18 minutos. Está a acompanhar o programa Palavras e Textos. Este é o seu espaço dedicado ao fascinante universo da literatura, onde abrimos as páginas do conhecimento, da imaginação e da cultura para uma viagem pelo mundo dos livros, dos autores e das histórias que marcam gerações. Durante os próximos minutos vamos conversar sobre obras, escritores, tendências literárias e a importância da leitura na formação de cidadãos mais conscientes, criativos e informados. Já estou aqui com Cé Lopes, foi no Instituto de Economia de Luanda que despertou o seu interesse pela literatura, mas antes de falar desta experiência, gostávamos que desconstruísse o Cé Lopes, não é? Refere-se a que nome? Porque este é o pseudónimo literário.
1: Exatamente, certo? Exatamente, caro jornalista. Cé Lopes é o nome literário de Sequeira Lopes. Eu sou Nicolau Sequeira Lopes, meu nome completo. Peguei apenas o C do Sequeira e o Lopes, juntei e deu o meu nome literário, que é o Cé Lopes.
0: O Cé Lopes, mas sempre foi Cé Lopes ou antes tinha um outro nome?
1: Bom, em casa, na rua, no bairro, as pessoas chamavam-me por Lau.
0: Lau.
1: Mas familiarmente a minha família é conhecida por Sequeira, e eu levo Sequeira Lopes, não é? Daí ter que procurar um nome literário, nas letras literárias, e peguei o C do Sequeira e o Lopes, juntei e deu Cé Lopes, assim do nada, precisava do nome na altura, e acabei por não fugir um bocadinho o meu nome, aquele que vem expresso no meu nome, e deu Cé Lopes. Até hoje as pessoas conhecem-me mais por Cé Lopes
0: do que por Sequeira Lopes. Maravilha. Cé Lopes, falávamos do Instituto de Economia de Luanda, não é? O IMEL, que ajudou de alguma forma a despertar este interesse pela literatura. Fale-nos desta experiência.
1: Tudo começou no Instituto Médio de Economia de Luanda. Eu frequentei o Instituto Médio de Economia de Luanda a partir dos meus 16 anos. E eu tive, Eliane, eu tive contato pela primeira vez com... Eu via o Ernesto Bartolomeu na televisão.
0: Sim, porque era seu colega, não é?
1: Não, eu estava a entrar,
0: que ele estudou
1: o Ernesto
0: também.
1: estava a concluir na mesma escola, não de sala.
0: Certo.
1: O Ernesto Bartolomeu estava a concluir. Já ouvia-se falar de Ernesto, do outro Cunha e tantos outros, a Sandra Mansell, a Nautina. Bom, eram nossos ídolos, né? Principalmente Ernesto Bartolomeu. Então, eu tinha o sonho de estudar jornalismo. Só que o único sítio onde podíamos estudar jornalismo e o mais famoso era no Instituto Médio de Economia de Luanda, porque todo mundo falava da Gabriela Antunes, que era um terror, o terror dos alunos. E ainda assim, fiz testes no IMEL e acabei entrando. Era muito concorrido o IMEL, não era fácil entrar no IMEL. E, na altura eu fiquei 2 ou 3 anos sem estudar, porque era meu sonho mesmo fazer jornalismo. E dos testes acabei aprovando, entrei e fui dar diretamente no primeiro ano com a professora Gabriela Antunes. No primeiro ano ela foi minha professora de língua portuguesa e língua estrangeira, que é inglês.
0: Que era o que queria.
1: A professora Gabriela Antunes era muito, mas muito exigente. Muito.
0: Extremamente.
1: Tu tinhas de estudar e, Eliane, e saber alguma coisa. Ela, eu não sei como é que eu posso caracterizar a professora Gabriela Antunes. Logo no primeiro dia, eu tinha uma prima irmã, Alice Sequeira Lopes. É minha prima irmã, sobrinha do meu pai. E ela já vinha reprovada de um ano ou 2 anos. E reprovava porque a Alice era muito inteligente também. Só que ela, Alice, se ela me estiver a ouvir, ela vai recordar. Talvez um ano, né? Muito boa aluna. E logo no primeiro ano, aí ela vê o meu nome, Nicolau Sequeira Lopes. Ela implicou-se comigo. E ela disse, olha, vê lá se não és igual a tua irmã, prima, Alice. Porque Alice era do sétimo dia. E Alice não podia atender as aulas aos sábados.
0: Pois.
1: E Alice reprovou um ano ou dois anos, me pareceu.
0: Porque não
1: um
0: ia à escola aos sábados.
1: Sábado, não podia estudar aos sábados. E a Gabriela Antunes era exigente nesse sentido. Uhum. E ela chama a minha atenção e dos colegas na sala para dizer: olha, tu pelo menos tens uma irmã aqui muito inteligente. Só Sim. que o problema dela é essa questão da igreja, ela pois. Mistura.
0: Uhum.
1: E ela pediu-me para ter cuidado com essa questão do sábado. O senhor também vai reprovar se tiver que faltar as
0: já
1: aulas
0: sobre aviso.
1: Sobre aviso. Uhum. Não tinha como. A partir daquele momento eu tive que interiorizar.
0: Esforçar-se mais.
1: Uhum. E dizer, pá, tô diante de uma senhora, aquilo que ouvíamos é muito sério. Então, mas foi muito bom. Foi muito bom porque nós tínhamos que entrar lá na biblioteca de manhã às 7:30, 8 horas, saíamos daí 14 horas, porque a nossa hora de entrada era às 13 horas. E às vezes tínhamos que ficar mesmo até às 14. Foi bom. E daí ganhei o gosto pela leitura, que é com a Gabriela Antunes. Fiz jornalismo e recordo-me de um dado momento em que ela pediu-me mesmo amavelmente. Eu era bom aluno. Aliás, quem passasse pela mão da professora Gabriela Antunes tinha de ser bom aluno. No último ano ela pediu-me para não fazer outra coisa, a não ser literatura. Porque eu tinha o hábito de escrever. Responder a pergunta que ela fazia na prova e tinha o hábito de acrescer alguma coisa a mais. Então ela dava conta que eu respondia a pergunta, mas escrevia muito. E ela disse: olha, o senhor quando escrever, não faça rádio. Por favor, não faça outra coisa. Era bom em língua estrangeira, era bom ao escrever também, escrevia muito. E ela disse: não faça outra coisa, senhor Siqueira Lopes. Escreva livro, escreva.
0: E foi isso que
1: ela
0: fez.
1: Ela dizia: vá para o jornal. Okay. Tens que ir para o jornal. Eu caminhei jornal, jornal.
0: Mas não seguiu o jornalismo como tal?
1: Fiz jornalismo.
0: Fez jornalismo.
1: Ensino médio, okay. Curso de jornalismo. E tentei entrar por jornal, não consegui, mas também na origem desse jornalismo acabei entrando na faculdade de letras e formei-me em letras e até lá apaixonei-me por literatura, porque ela trazia os escritores, e eu tive a possibilidade, assim como os outros alunos, de ter contato com Jack. Eu amo ler um Jack. E ela trouxe um dia desses o Onjac para a nossa turma e conversou-nos e apaixonei por literatura.
0: Não, maravilha, o Onjac também já começou a escrever muito novo. Bom, passamos aqui a perceber que ela de alguma forma influenciou fortemente naquilo que o Fê Lopes é hoje. Já tem mais de 10 obras no
1: mercado.
0: Tem 10
1: obras publicadas.
0: E está para lançar duas este ano, não é? Confidenciou-me aqui em off. Gostávamos de saber da sua primeira obra, que foi o Kena. Não é?
1: Kena
0: e Menina do Rio Azul.
1: Kena, Menina do Rio Azul.
0: O que é que o inspirou a escrever esta primeira obra?
1: Os valores morais, éticos e morais em falta na nossa sociedade. Os maltratos que nós temos estado a assistir, que tem a ver com as nossas crianças, a falta de atenção aos mesmos ou às mesmas, às crianças, o carinho que devemos dar às crianças, o respeito que devemos ter por elas, e atenção, carinho, respeito e o cuidado para com as crianças.
0: E quem é a Kena e quais as suas principais características, sua personalidade?
1: Kena era uma menina que sofria muito maus tratos da madrasta e um dado dia ela sai e vai até o rio. Ela era da aldeia. E no rio, ela fica a tomar banho no rio e de repente aparecem alguns amigos no rio que vão oferecê-la algumas pedras. Pedras essas que eram pedras más, que ela não tinha com quem conversar. O pai saía para trabalhar. E ela sentia muito medo da madrasta, que hora e meia vivia maltratando-a com palavras, com agressões físicas. É isso que estamos a viver nos dias de hoje. Eu escrevi essa obra em 2009, mas ela tem
0: continua atual.
1: De continuidade daquilo que é os dias de hoje. E ela fugia de casa para ir tomar banho no rio e ficava à beira do rio chorando, E no Rio apareceram alguns amigos. Deste Rio saiu o amigo Jacaré, Peixe Bagre e outros que estão no livro que eu não vou falar. Cada um deles, das conversas que teve com a Kena, vai oferecer uma pedra mágica. E essas pedras tinham o poder de mudar a vida das pessoas.
0: Ok.
1: E dentro das pedras haviam algumas palavras mágicas. Quando as pedras fossem abertas, as palavras tinham o poder de mudar a vida das pessoas. E ela vai receber três pedras.
0: Quais são as palavras já agora?
1: Não posso aqui falar, vocês terão de ler o livro. E os amigos no Rio, o Peixe Bagre, o Jacaré e outros, também não vou falar todos eles para não tirar aqui o coisa do livro, vão oferecer essas pedras. Vão pedir a Kena que ofereça essas pedras. Você não pode abri-las, mas tem de oferecê-las a alguém que você acha que precisam dessas palavras. E alguma dessas palavras eu posso aqui dizer, era respeito, atenção, carinho, não vou dizer todas. E porque essas palavras tinham o poder de mudar a vida desta pessoa que vai receber as pedras. Agora imagine a quem Kena vai oferecer as pedras.
0: Quem?
1: Alguém que o maltratava constantemente.
0: Maravilha, para que ela mude.
1: Exatamente.
0: Muito bem, a transformação. E usou aqui o Rio Azul. Há aqui um simbolismo.
1: Exatamente. O Rio Azul, porque o azul é aquela cor do céu celeste, não é? Do céu onde estão os anjos, onde está Deus, daí a razão de usar o Rio Azul. Porque do Rio Azul saiu algo maravilhoso que vai mudar a vida da madrasta.
0: Maravilha. Bom, tem várias obras ligadas ao mundo infantil, pode falar aqui das várias.
1: Tenho uma obra que chamou minha atenção. É o meu livro, o meu amigo presidente. São livros que vão ser apresentados, alguns vão ser apresentados digitalmente na feira, esta feira que vai acontecer agora, acho que no Pai Flor.
0: Mais para frente vamos falar desta feira.
1: O meu amigo presidente, um grande livro.
0: Depois do meu amigo presidente, não vamos conseguir falar de todos, mas pelo menos os títulos. Mas pode falar rapidamente.
1: A história do miúdo que não gostava de estudar, mas que sonhava em ser presidente. Oh. Ele vai para a escola, a professora passa
0: pular
1: uma tarefa.
0: Etapas,
1: ele não gostava de fazer as tarefas, não gostava de fazer as tarefas, sobretudo tarefas escolares. E a professora passa-lhe uma tarefa e disse: conseguires fazer a tarefa, ficas no meu lugar como
0: professora.
1: Como professora e não só. Essa tarefa terá o poder de mudar a sua vida. Vai em casa, leva a tarefa. Quando ele vai, fica na rua a brincar, só que ele para fazer a tarefa, mas não conseguia fazer a tarefa. Fica aí a chorar, de repente passa a caravana presidencial. O presidente leva-lhe até o palácio, tornam-se bons amigos, como o sonho do camarada também era ser presidente. O presidente pergunta-lhe: eu estava aí a fazer o quê sentado? Eu estava a tentar construir a minha tarefa, fazer a minha tarefa. Deixa-me ver. Oh, tarefa bem fácil, não fizeste ainda. Presidente, eu sou craque. Só que ele não gostava de estudar. Presidente, faz-lhe agora um novo desafio. Se conseguires fazer a tarefa, vais me substituir. E ele vai em casa, pede ajuda à mãe para lhe ajudar a fazer a tarefa, a mãe não o ajuda. Diz que a tarefa tem de ser ela a fazer.
0: Pois.
1: Pede ajuda ao pai, o pai não lhe ajuda, e ele fica. O presidente deu-lhe 24 horas para
0: resolver a tarefa
1: e se tornar. Então, era o sonho do rapaz.
0: Sim.
1: Era ser presidente. E ele não consegue fazer a tarefa. No dia seguinte ele tem que apresentar a tarefa ao presidente da República. Neste caso. Ele não consegue fazer a tarefa. Chama um amigo que gostava de estudar, um colega. O colega põe sentado, fica a fazer a tarefa no lugar dele. Quando o colega está a fazer a tarefa, o presidente aparece. Surge daí o presidente. O presidente encontra quem está a fazer a tarefa, o amigo.
0: Pois.
1: Leva os dois para
0: o palácio.
1: Okay. Agora o presidente tem que tomar a decisão quem será o.
0: Bom.
1: Mas não vai ser o amigo.
0: Não vai ser o amigo.
1: O livro, eu mudo tragicamente o livro. O rapaz acorda.
0: E desperta para a vida.
1: Não, acorda do sono.
0: Ah, estava a sonhar, estava bom demais.
1: E aprendo uma grande lição.
0: Sim.
1: Que eu preciso estudar para ser alguém.
0: Com certeza, muito bem. O meu amigo presidente, temos também a Escola Mágica.
1: O Dia Mais Feliz para os Meus Pais.
0: O Dia Mais Feliz para os Meus Pais.
1: Escrevi com muito, muito orgulho, que é o Dia Mais Feliz para os Meus Pais. É o dia em que o filho nasce, o filho vai para a escola, o filho se forma, o filho faz boas amizades, tem uma boa conduta, respeita os mais velhos. É o Dia Mais Feliz para os Meus Pais.
0: Maravilha.
1: São coisas que acontecem no nosso dia a dia. E também tenho o 4 de fevereiro, Os Meus Heróis, não é? Eu tive a oportunidade de lançar esse livro agora, há 2 anos atrás, no dia 4 de fevereiro mesmo. Nós temos o hábito de trazer para nossas crianças heróis que nada tem a ver com o nosso país, com a nossa africanidade. Se perguntar a uma criança quem é o teu herói, ele vai dizer é Super-Homem, Batman, e por aí em diante. Então eu fui buscar alguns heróis angolanos para começar a incutir na mente das crianças.
0: Rapidamente, quais são os heróis que identificou aí?
1: Agostinho Neto é um deles. Sobre a luta, eu descobri que Agostinho Neto era chamado de Mula Ula. Comecei agora a ensinar as crianças quem era Mula Ula. Imperial Santana foram grandes heróis, homens que levantaram-se para construir um legado para a nossa nação. Engrácia Cabenha. Engrácia Cabenha. Eu fiz esse livro 4 de fevereiro em
0: Miúdos. E
1: tantos outros. Fui buscar Viriato da Cruz, fui buscar Neves Bendinha. E são alguns que aparecem no livro 4 de fevereiro.
2: Mas chega de fazer dissesse para você.
1: Yolinda Rodrigues.
0: Já. É que o Vanderlei não pode logo entrar assim sem eu apresentar, não é? O Vanderlei. Bom, além do C. Lopes, estou também com Vanderlei Kizuka.
2: Kizukula mesmo.
0: Para continuarmos a falar de literatura infantil, ele que é professor de teatro, de literatura infantil também. Gestor de projetos sociais, escritor, autor, tem 7 livros, nomeadamente Raponga no Reino dos Lobos, A Macieira Infantil, Os Dois Amigos Pombos, O Sofrimento da Martuxa, Águia Dourada na Floresta do Mayombe e A Toca Familiar.
2: A Macieira Infeliz.
0: Infeliz.
2: Sim,
0: senhora.
2: A Formiguinha, acho que me passou também.
0: Ah, Formiguinha. Também, bom, Vanderlei Kizukula, bem-vindo.
2: Obrigado, Leone.
0: Pode agora dar
2: Leone
0: a Pauca. Sua opinião.
2: Não, esse, o teu livro, Slopes, há 2 anos atrás, tinha um projeto no colégio para falarmos sobre os heróis nacionais.
0: Pois.
2: E eu tinha muita dificuldade em encontrar textos. Que procura e tudo mais. Então um amigo meu que trabalha na biblioteca disse, não, tem aqui um livro do C. Lopes. Não, foi uma professora. Tem aí um livro do C. Lopes, porque os meninos trazem livros por causa do projeto de leitura. E eu trabalhei com o teu livro. Foi onde eu conheci muitos heróis que nós realmente não conhecemos.
0: Maravilha,
2: E foi muito bom trabalhar com isso. As crianças representaram os personagens e foi muito bom, muito interessante. Um bom livro, um bom livro.
1: Obrigado.
0: A força da literatura infantil e este reconhecimento que é bastante positivo. Vanderlei, já vamos conversar contigo, mas vamos a mais um momento musical aqui na sua manhã do programa Palavras e Textos. Queremos que você ajuste o volume do seu rádio e venha conosco percorrer este caminho onde cada palavra conta e cada livro abre uma nova janela para o saber.

0: Cá fala Bradas, a renúncia é impossível, um poema de Agostinho Neto, aqui musicado pelos irmãos Cá fala. 9:38, nós subamos e seguimos. Vamos agora conversar com Vanderlei Kizukula, falar também da obra Raponga no Reino dos Lobos. Vanderlei, quem é a Raponga?
1: A Raponga é uma raposa.
0: Cadê o papel da história?
1: É uma raposa que foi abandonada num reino de lobos. Portanto, depois teve a sorte.
0: Tadinha.
1: Exatamente, foi abandonada. É um projeto que eu pretendo tirar várias sagas, porque tem muitas histórias que podem seguir. Portanto, foi acolhida por uma loba chamada Ione, que a levou.
0: Ione,
1: sim, realmente. Que a levou para o seu habitat. Só que aí depois a Ione teve muitos problemas com os outros elementos. Uhum. Por quê? Porque os lobos não tinham de ter relação com as raposas. Mas ela insistiu, houve aí uma reunião com o conselho. Os reis aceitaram que ela pudesse criar então a raposa como se fosse sua filha. E assim Ione fez. E depois aí surgiram invejas, traições, perseguições. Mas Ione teve a ajuda de uma amiga chamada Zaloba, e elas foram traídas pela lobatra, mas depois a lobatra cometeu vários erros, porque também correu risco, o seu filho também esteve naquela situação, as crias da Ione também estiveram, então elas depois tiveram que se unir para então poderem salvar a Raponga, que estava em perigo, e depois conseguiram sair daquela situação. É uma história que fala muito sobre perseverança, persistência, perdão, reconhecimento de erros e a questão também da solidariedade, ajudar quem precisa. E existem muitos casos de crianças que muitas vezes são abandonadas. Fala também sobre essa questão do abandono, da questão de proteger. Uhum. Essa situação toda.
0: E o que é que essa representa o Reino dos Lobos na obra? Nos dias de hoje?
1: Eu diria que o Reino dos Lobos, por exemplo, pode representar aqui o INAC. Pode representar aqui, por exemplo, qualquer indivíduo que seja na rua e que vá ajudar uma criança necessitada, que acolhe, que leva a criança até, por exemplo, a uma esquadra para procurar solucionar ou saber o que é que se passou com aquela criança, o que é que se passa. Porque muitas das vezes notamos que não há muito amor ao próximo às pessoas.
2: O Estado não mesmo, governo, a proteção.
1: Ou o governo, a proteção.
0: A criança.
1: Sim, acho que é também o Minar, não sei se
2: Minar-se.
1: O Minar-se
0: o mais famo, Ministério da Família e Promoção da Mulher.
1: Não, da mulher também, se calhar sim, porque a mulher tem tem um dever de proteger.
2: Minar-se
1: não?
2: Deixa de ser, né?
1: Exatamente.
2: Deixa de ser. Então, já não seja Minar-se.
1: Exatamente. Todos esses órgãos.
0: O Ministério da Ação Social, Família
1: Ação Social,
0: e Promoção da Mulher.
1: Todas as pessoas que têm essa questão da bondade. Uhum.
0: Todos nós somos agentes de proteção da criança.
1: Exatamente. Se bem que muitos de nós não têm esse lado bom de poder ajudar a preocupar-se. Porque a criança, por exemplo, nota-se muito.
0: Mas Ione também é meu nome de casa, por isso é que eu. Por isso é que eu questionei. Pode dar-se com
1: então,
0: isso.
1: Ione. Notamos muito quando estamos a atravessar a estrada. As pessoas raramente, os automobilistas, muitos não param perante uma passeira quando vem uma criança. Então aqui também vem a questão de nós apelarmos um pouco essa questão da proteção.
0: Uhum. Bom, a história com certeza foi inspirada em acontecimentos reais, lendas ou elementos da cultura africana.
1: Nem tanto. Uhum. Essa história foi a história que eu escrevi de uma forma muito estranha.
0: Okay.
1: Porque eu sonhei mesmo com a história. Exatamente, sonhei com a história, levantei, naquele dia até nem havia energia em casa. Sim, acendi a vela, que eu lembro, porque eu já estava a dormir, acendi uma vela, e fui passar para as folhas A4. E eu nem tinha noção. Quando eu me despertei depois, eu fui lendo os textos e percebi que eram muitas folhas, acho que eram aí 20 e tal folhas que eu havia escrito. Conversei com o Gildo, expliquei, olha, aconteceu isso, vamos ainda tentar. Uhum. Passar as ilustrações para ver o que é que vai vir disso. E quando ver as ilustrações, eu percebi que é uma história muito fantástica. E muito. É a única história que eu escrevi dessa forma. As outras realmente tive inspirações, mas essa foi mesmo um sonho. Uhum.
2: Permita-me dizer aqui algo que eu aprendi há muito. Algumas pessoas têm o hábito de dizer que literatura infantil é um passatempo. Não é. Não é um passatempo. Literatura infantil é das mais poderosas ferramentas para o desenvolvimento intelectual, emocional e até, se quisermos, social da criança. Porque é, a literatura infantil, ou quer seja uma outra literatura, infanto-juvenil, até para adultos, ela vai desenvolver, sobretudo a infantil, vai desenvolver a capacidade de raciocínio
0: da criança.
2: Ela vai aumentar o seu nível de vocabulário e vai desenvolver competências para o futuro. Competências, sim, para o futuro que o vão ajudar, o quê? A vão ajudar a se tornar uma pessoa de bem, de valor, e uma pessoa que, sobretudo, vai ajudar a sociedade, vai ajudar o seu país.
0: Muito bem, por isso é que é extremamente importante que desde cedo, sim, a criança comece já a ter contato com as obras infantis.
1: E aí, Leone, o que é que notamos? Que eu acho que é um erro grave, uhum, dos pais, quando vão a uma feira, tomara que os pais comecem já a ganhar consciência sobre isso, perguntam à criança, gostaste do livro? Queres aquele livro? Uhum. Isso eu fico assustado.
0: O pai deve
1: com isso.
0: Comprar.
1: O pai, sim, o pai deve comprar, apreciar
0: e dar
1: antes.
0: O,
1: né,
0: filho, sim.
1: Apreciar antes, ver o título.
0: Se a história está.
1: Sim, sim,
0: fora,
1: seja, né?
2: Os pais têm que dar os filhos, sim, com literatura.
0: Pois.
2: Muitas das vezes alguns pensam só preparamos os filhos dando dinheiro.
0: Os brinquedos, outros brinquedos.
2: Preparam os filhos para o futuro, fazendo com que eles leiam e ler cada vez mais. Não só ler, mas é preciso ler bem. Ler bem. E dizia a Gabriela Antunes, porque há muita gente a ler, mas lê muito mal.
0: E não entende aquilo que está a ler.
2: Sobretudo entender aquilo que está a ler.
1: E as escolas também, eu acho, as escolas quando realizam uma feira, devem trabalhar mesmo os livros nas salas de aulas.
0: Uhum. Já vamos, sim, falar da feira que os dois vão participar.
2: Exatamente.
0: Certo, os dois vão participar.
2: Essa feira que visa transportar as crianças, uhum, para um outro mundo, um mundo mágico da literatura que posteriormente se torna realidade na vida da criança.
0: Sim, senhora. Gostávamos também de saber dos vossos desafios durante o processo de escrita e como é que tem sido a recepção do público infantil, tem estado envolvida nas obras e também o surgimento de novos escritores infantis.
1: Bem, eu sou professor e, como dizia o Penelas, quando eu convivia muito com ele, um professor vende muito. Então, como professor, graças a Deus, tenho os meus meninos, que eu considero já os meus filhos, porque são 11 anos de carreira nessa área a fazer trabalho infantil. Então eu tenho muito carinho por isso. Quando eu tenho um projeto sobre literatura, Leona, as crianças adoram, os pais compram mesmo. Tive agora o lançamento do livro da Virgínia do Amaral, As Aventuras de Júlia, e Gustavo, e eu fiquei assustado. Por quê? Porque nós só tiramos só 500 livros. Tanto eu queria até que a mamãe tirasse 1.000, mas a mamãe falou assim, não, vamos tentar com 500 e tudo mais. Tentamos com 500 e em 3 dias os livros esgotaram.
0: Quer dizer que a vontade, sim, a sede, sim, de ler, a sede as de obras ler infantis.
1: E também aqui os pais que convivem comigo, as crianças. Quer dizer, eu acho que aqui também vem a questão da influência que a gente tem para os nossos meninos. E também porque a gente faz trabalho interessante. Os pais gostam, os pais respeitam, valorizam. E agora tiramos mais 5 mil livros e estamos aí, vamos estar agora na feira e tudo mais. Então é muito bom. É muito bom. Tem tido aceitação. Agora já bem melhor. Você tira 1.000 livros, já consegue vender aí 600 livros em 4 dias. Então é muito bom. É de agradecer mesmo.
2: Leone, permita-me aqui fazer menção a um dado importante. Nós somos professores, ele é professor, eu também sou professor de carreira. Não é fácil fazer literatura infantil em Angola. Nós não temos tido apoios. Nós precisamos de apoio. Nós precisamos de apoio. Ninguém quer patrocinar literatura para criança.
0: Porque acham que não é comercial.
2: E é das mais valiosas. Só que temos sido bem sucedidos porque somos professores.
0: Pois.
2: E o nosso mercado é sobretudo as escolas. Nós andamos, eu desde 2009 que ando muito em colégios, já andei por quase todo o país. Todo o país, para ter noção. Só em escolas, foram mais de 68 reedições de Kena. Kena. Para cada edição, 2.000 livros. Não há colégio ou escola que não tenha conhecido o C. Lopes. Eu andei muito, desde 2009 andei muito. Mas a grande dificuldade são os apoios. Hoje nós encontramos, por exemplo, e estamos a perder um bocadinho. Bom, os nossos parceiros, que são os colégios e escolas públicas, algumas, acabam nos incentivando muito para não parar de escrever para a criança. Nós precisamos incentivo. Nós nunca fomos chamados, por exemplo, por uma entidade do Ministério da Cultura. São chamados, se calhar, aqueles que já têm nomes. Mas nós nunca fomos chamados para dizer, nós temos esse patrocínio, nós temos isto aqui para vocês poderem fazer um outro livro. Eu nunca fui chamado, mas eu tenho...
0: Vanderlei já foi chamado.
2: Eu nunca fui chamado, nem pelo Rinaldo, nunca fui chamado.
1: Sei lá, eu queria dizer, mas nós temos nomes.
2: Porque... Nós temos nomes. Eu estou a dizer que não sei se alguém que fez 60 edições, reedições, reeditar um livro 60 vezes. Eu reeditei um livro 60 vezes. Isso fruto dos nossos amigos nos colégios e escolas públicas, porque nós vamos
0: para lá. E da
2: vossa
0: resiliência.
2: Exatamente, resiliência sobretudo. Mas é muito difícil, nós fazemos livros com nossos próprios meios financeiros.
0: Com certeza.
2: Nós precisamos de uma área que cuide efetivamente dessa questão que tem a ver com patrocínios para livros infantis. Eu tenho agora dois livros infantis, e andei à procura de algum apoio e não encontramos, somos obrigados a fazer com nossos próprios meios. E não há assim, eu estive fora agora, na Namíbia, na África do Sul, a representar Angola, mas fui com meus próprios meios. Não há apoio, ninguém nos chama. Mas mesmo assim não nos vamos desanimar, vamos continuar a escrever para a criança, sabendo que é preciso continuar, a luta é ferronha, como se diz, é tremenda. Mas nós vamos conseguir fazendo alguma coisa, seguindo as pegadas de Cremilda de Lima,
0: a Gabriela
2: Antunes, Maria Eugênia Neto,
0: e tantos outros,
2: né?
0: Que sim, Vanderlei. Obrigada.
1: Eu queria falar aqui, dar sequência ao que você não precisa acabar de falar. As escolas precisam também fazer muito mais. Porque não basta só ter aí o escritor a fazer uma feira, é preciso usar o escritor. Tu vais às vezes a uma escola, tu queres
2: mas
1: tanto.
2: As escolas já estão a fazer isso.
1: Não, já,
2: eu trabalho com
1: não,
2: três colégios ou quatro. Estão a fazer teatro, estão a fazer conferências, seminários.
0: Mas ainda é necessário fazer mais.
1: Não passam os colégios, mas são quantos colégios que permitem
2: poucos,
1: isso?
2: Na verdade,
1: e também vamos
2: poucos.
1: Falar aqui que há muito preconceito com o teatro infantil que a gente faz também. Então as escolas precisam enfatizar muito mais, precisam usar o próprio... Porque nós somos instrumentos, precisamos ser usados. E somos pouco usados. Você vai a uma escola, só falar por experiência própria. Você vai a uma escola e a pessoa, o coordenador pedagógico, só quer que você venda o livro, acabou. Ok, venda o livro, vamos negociar como é que vai ser tudo. Quer dizer, nós não podemos usar o livro como comércio. Quer dizer, tudo bem, né? Tem a parte
0: mas
1: comercial.
0: É necessário uma explicação.
1: Uma explicação,
0: esta pessoa sobre a importância também do próprio professor, do próprio
1: exatamente.
0: Autor. Como é que ele pode contribuir. Além da venda do livro? Porque as pessoas desconhecem esse tipo de informação.
1: Mas agora, Leone, desculpa, sou um coordenador pedagógico, um diretor pedagógico. Deveria desconhecer isso.
0: Tem
1: não
0: essa
1: deveria,
0: obrigação.
1: Deveria ter o conhecimento e saber qual é.
2: Permitam-me aqui dar-vos assim um dado importante. Eu falei de apoios.
0: Mesmo...
2: Vou ser muito rápido.
0: Sim.
2: Eu quero parabenizar a ex-ministra da Educação, a doutora Luísa
0: Grilo.
2: Não foi apoio financeiro, mas foi assim um apoio
0: institucional,
2: se quisermos aqui dizer, moral. Quando viu um dos meus livros, chamou-me e disse: não, eu gostei do seu livro. E podíamos elaborar um projeto. Elaboramos um projeto que trabalhamos junto. Não foi financeiro esse projeto também. Trabalhamos junto. Foi assim um grande incentivo. E eu aqui quero agradecer esse apoio institucional na altura da ministra da Educação, a doutora Luísa Grilho. Foi muito bom. Foi
0: muito bem.
2: Bom.
0: O nosso tempo escasseia, não é? Rapidamente gostávamos de saber das novidades sobre a Feira do Livro Infantil, que será realizada já amanhã.
1: Dia 1
0: de junho, segunda-feira. Que livros é que o Vanderlei vai levar? Que livros é que o C. Lopes vai levar? Cada um a falar da sua participação nesta Feira do Livro, onde é que vai ser e como é que as pessoas podem participar. Mas lembrando que temos dois minutinhos,
2: bom,
0: um minuto
2: amanhã,
0: e meio.
2: Nós
0: para
2: fomos
0: cada um.
2: Convidados pela organização. Fomos convidados pela organização aqui. Quero ressaltar a pessoa do Tio Kim, que que tem sido alguém muito próximo de nós, escritores para a literatura infantil. Eu estarei presente amanhã com o livro 4 de fevereiro, Os Meus Heróis.
0: A feira não é no Paz Flor.
2: No Paz Flor.
0: Ainda é na segunda-feira, no Festival Infantil da RNA, sim.
2: E eu lá estarei, confirmo a minha presença. Vou levar um dos meus livros, A Escola Mágica.
0: Okay.
2: A magia da escola nas nossas vidas. A Elione está aqui porque houve uma escola mágica que fez alguma magia em si.
0: O e-mail, inclusive, foi uma das escolas.
2: Os professores. Então eu falo na Escola Mágica sobre a magia da escola na vida das pessoas.
0: E a influência, sim, senhora.
2: Da escola. Então eu estarei lá com 4 de fevereiro, os meus heróis. Se tiverem, encontrar, ainda teremos Kena lá. Vamos ter Kena, vamos ter a Escola Mágica. E vai ser bom estar ali, contar histórias para um grupo de crianças também. Vamos poder fazer isso. Participar em alguns movimentos que serão feitos no recinto da feira, não é? Algumas dinâmicas que têm a ver com crianças, literatura. E dizer que venham, participem, que nós estaremos aí para autografar alguns livros também.
0: Os contactos do C. Lopes?
2: 921-15-8200. C. Lopes.
0: 921-15-8200.
2: C. Lopes.
0: Obrigada, Vanderlei.
1: Nós vamos estar com a editora Anderels, com o livro da Virgínia, do Amaral, As Aventuras de Júlia e Gustavo. E teremos também o livro 55 Dias Sem Sol, da escritora Sambamp. São os dois livros que vamos lá ter. Não terei as minhas obras, porque só terei livros em setembro. Portanto, convido aqui os pais para que estejam lá. Aí na hora do pequeno almoço, a partir das 9 horas. E agradecer o tio Kim, que continue a fazer projetos para crianças, passar valores, que não desista, não se canse, porque as nossas crianças realmente precisam de muito incentivo relacionado à canção infantil e a livros infantis. Bem-aja sempre.
0: Vanderlei, os seus contactos também?
1: 939-220570. 939-220570.
0: Muito bem. Obrigada aos dois. Sei que o C. Lopes também este ano lança mais duas obras, não é?
2: Duas, está a vir uma bomba mesmo.
0: Uma bomba.
2: Que é sobre oratória tradicional.
1: Eu também vou lançar um livro.
2: O Pano
1: livro,
2: Vermelho nos Bolinhos. Se tivesse tempo eu podia falar rapidamente.
0: Não, já não temos mesmo.
2: O Pano Vermelho nos Bolinhos da Minha Mãe.
0: É a primeira obra.
2: O Pano Vermelho nos Bolinhos da Minha Mãe.
0: Uma obra e a outra.
2: Eu prefiro falar
0: só
2: apenas
0: desta. Vanderlei.
1: Eu terei um novo livro em setembro que se chama Mães em Busca de Mbanza Kongo.
0: Muito obrigada aos dois. É sempre curto o tempo aqui no Palavras e Textos, mas ficou essencial. Desejo muito sucesso para vocês. A literatura tem esse poder de nos transportar para diferentes realidades, despertar emoções, estimular o pensamento crítico e preservar a memória dos povos. É através das palavras que descobrimos novas perspectivas e enriquecemos a nossa forma de ver o mundo. E cada um a seu jeito tem este papel de transformar a sociedade, orientar os mais novos, não é? Para que sejam bons cidadãos amanhã. Obrigada aos dois. Tudo
2: obrigado,
0: bom.
2: Estamos a para qualquer
0: até a
2: entrevista,
0: Leone.
2: Sempre. Nós
0: a porta está aberta.
2: Okay.
0: E obrigada pelas obras cedidas aqui para o programa C. Lopes. Os Meus Pensamentos, não é? Antídotos para a Mente, Quem na Menina do Rio Azul e A Escola Mágica. São as obras que vão aqui para a biblioteca, João Pedro. Um abraço bem forte a toda a audiência da Rádio Nacional de Angola. João Pedro despede-se, Falcão Tomás e Elione Falcão. Até à próxima.

0: proteção contra doenças epidémicas.
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0: As autoridades sanitárias das províncias de Cabinda e do Zaire reforçaram medidas de prevenção e controlo para travar a propagação do ébola, da varíola dos macacos e da cólera.

0: veterinários, mais matadouros, laboratórios, as vacinas, as frotas. E eu vou dar aqui um exemplo de como é que isto é necessário a nível dos suínos e porque é que esta medida é importante. Nós, até 2024, 2025, só para o suporte à indústria de enchidos, houve uma importação acumulada de mais de 500 milhões de dólares. Aquele ano. Só para aquele ano. E estamos a falar de carnes, e são dados da AGT, de carnes, de embalagens, de maquinaria, 500 milhões de dólares. 500 milhões de dólares. Imagine, Sani, 20% deste montante a ser aplicado aqui na produção nacional. Estamos a falar de uma injeção de mais de 100 milhões de dólares só para esse setor. E é importante que se absorva isso, porque nós só a nível da indústria de enchidos, e aqui acho que estou a pisar em terreno do Dr. Evaristo, mas só a nível da indústria de enchidos nós temos uma capacidade instalada de 160 mil toneladas, e até 2025 nós só explorávamos 32 mil toneladas. Então a nossa capacidade ainda nem vai a 30% da exploração. Temos um rebanho de 3,5 milhões de cabeças e não conseguimos escoar. E o próprio relatório Falstat 2024 dá-nos o seguinte, que em Angola, Sani, o consumo per capita de carne é de 7,14 kg por ano. Consumo anual per capita 7,14. E nós, para termos um consumo de carne recomendado anual, o ser humano precisa de consumir por ano entre 80 e 100 kg de carne para ter os níveis de proteína a nível da carne mais ou menos aceitáveis. E veja agora porque que esta condição é importante. Nós, a nível dos suínos, nós precisamos por ano, em termos de carcaças, de 3 milhões e 700 mil carcaças para chegarmos ao consumo de 7 kg por ano, para as nossas populações. Precisamos de 261 mil toneladas. A nível de ração para esses suínos, nós precisamos de 1 milhão de toneladas. Para atingirmos esses níveis, precisamos de matadores que consigam abater a volta de 547 mil animais por ano. Portanto, precisamos de um fomento de 244 mil matrizes. Então, este aumento, medidas vêm para comatar estas necessidades, e nós, por agora, vemos com bons olhos, e por agora é o que eu tenho a dar nesta introdução.
1: Muito obrigada, vou dar a oportunidade a Jorge Muongo, em representação da ICODIMA, Associação de Empresas de Comércio e Distribuição Moderna de Angola. Antes ouvíamos Paulo Batista, Playa, e também a Associação dos Suinicultores. Vamos então, Jorge Muongo, saber qual é a visão da ICODIMA face a esse aumento da produção.
2: Muito bom dia, prezada Sane, bom dia colegas do painel e extensivo aos rádio ouvintes. Queremos, em nome da associação, agradecer o convite para, portanto, na manhã de hoje podermos então tecer aqui algumas considerações referentes ao tema que se mostra bastante pertinente, que é a nossa produção nacional. Portanto, eu penso que grande parte já foi dito, pelo menos é unânime na sala, de que sim, há necessidade do país tanto tornar-se autossuficiente naquilo que diz respeito à produção nacional, não é? Portanto, enquanto representante da associação, portanto, nós apoiamos, não é? Portanto, a medida, tendo em conta que, portanto, enquanto portanto, o setor terciário da nossa economia, não é aquele que serve de ligação entre o setor primário e o consumidor, nós temos aqui algumas questões que de certa forma carecem também de alguma atenção. Portanto, Nós, em termos daquilo que é número, não é? Portanto, números, disposição para

0: aquilo que a produção nacional oferece para o mercado. Nas prateleiras das grandes superfícies comerciais, nós temos aí, portanto, produção na ordem dos 40-60%. Se formos olhar para aquilo que são as bebidas, hortícolas e também produtos agroalimentares. Isto para dizer o quê? Para dizer que, portanto, apesar de haver, portanto, essa comunicação recente referente às cotas de importação, que há necessidade de, antes mesmo de fazer a aquisição de alguma ou solicitação de alguma emissão de licença de importação, haver então alguma compra local. Portanto, para a Ecodima não é necessariamente uma medida nova, porque as empresas ligadas ao setor e anteriores à medida, não é? Portanto, nós temos um decreto que faz referência ao aumento da produção nacional, que também já foi aqui mencionado, em que há necessidade de, sempre que se dirigir ao Ministério de Tutela para solicitar qualquer licença para importação, fazer prova de algum contrato de compra futura, não é? Portanto, isto os produtores passam. Ou seja, a medida agora apresentada, sim, necessariamente em 5 produtos, não é? Mas embora, portanto, o mercado oferece algumas variedades, tal como já mencionamos, e há autossuficiência em alguns. Portanto, aqui a necessidade deste 20%, sim, necessariamente na carne suína, o arroz, o açúcar, frango e a tilápia. Portanto, de resto não é novo para nós, tal como já adiantei, mas há aqui também desafios que precisamos necessariamente trazer à mesa. O colega que me antecedeu já fez referência a alguns pontos de bastante relevância, diz de a questão que tem que ver justamente com o escoamento. Portanto, não basta apenas produzir, nós temos é que ter canais bastante exequíveis para que essa produção chegue necessariamente aos distribuidores e com isso ao consumidor final. Portanto, temos desafios de logísticas e de infraestruturas bastante graves que precisam necessariamente ser acauteladas para que tenhamos então, portanto, os setores interligados, não é? E termos aí uma economia, pelo menos em termos de produção, mais eficiente. Nós temos uma grande preocupação que tem que ver com a questão da qualidade. Portanto, não basta apenas produzir, não é? Hoje por hoje, e fez referência ao colega do AMBO, que nós estamos integrados para a zona de comércio livre da SADEC. Portanto, os produtos dos nossos concorrentes têm, de alguma forma, não vou dizer melhor qualidade, mas obedecem critérios internacionais que, portanto, temos necessariamente que acompanhar. Portanto, nós temos no mercado nacional algum produto já de alguma qualidade que não temos necessidade de alguma importação, não é? Portanto, as compras a princípio são feitas localmente. Então, temos é que começar a olhar com algum cuidado em criar algum manual de produção ao produtor, para não termos que necessariamente portanto, produzir só por produzir e no fim e fim a cabo termos que comprar o produto nacional, não por ser somente nacional, mas porque oferece qualidade e também alguma segurança alimentar. Outro ponto tem que ver com a questão de uma base de dados. Nós há bem pouco tempo tínhamos disponível pelo Ministério do Comércio um portal do produtor, em que havia portanto, números, não é, daquilo que é quantidade disponível e também um contacto direto com os produtores. Mas é um portal que necessariamente precisa da atualização, portanto, e há momentos em que funciona e há momentos em que não funciona. Precisamos é rever exatamente isto. Criamos uma base de dados robusta, forte, no sentido de termos a tempo e hora, não é, portanto, informações reais daquilo que é a real capacidade dos nossos produtores, porque temos acompanhado e verificado situações em que nós solicitamos a princípio uma determinada quantidade e que, portanto, a regularidade do abastecimento é feito em 2-3 meses, mas que depois do 3º, 4º mês já começa a falhar e as quantidades já não chegam, não é, tal como o solicitado. Portanto, há aqui essa necessidade E mais do que produzir, sim, temos que olhar necessariamente para esses desafios, porque grande parte da produção também perde-se no campo por falta exatamente do que já foi aqui levantado. Clodes, silos, portanto, linha de refrigeração, conservação, armazenamento, portanto, todos estes aspectos para que haja um sucesso, não é? neste desiderato, há necessidade de efetivamente olharmos para isto para que consigamos então a tão esperada autossuficiência. Portanto, em termos introdutórios, seriam essas as notas que interessava trazer. Obrigado.
1: Muito obrigada, Jorge Muhongo, da Ecodima, Associação de Empresas de Comércio e Distribuição Moderna de Angola, economista residente, comentador do sábado às 10h10, Arsênio Bumba. Gostava que refletíssemos um pouco sobre até que ponto este aumento da produção nacional está então a ter impacto no dia a dia da população. Já é possível sentir, os angolanos sentirem este reflexo?
2: Bem, Sanifuxo, antes de responder diretamente à sua questão, era importante dizer que, portanto, estamos aqui diante de um facto muito importante para o país, que é aquilo que foi dito aqui, que é o crescimento da produção nacional, especialmente a produção de alimentos, a agricultura e também alimentos processados. Portanto, este assunto é muito importante porque tem a ver com o futuro económico do nosso país. Portanto, quando falamos de crescimento da produção da agricultura, de processamentos de produtos alimentares, estamos a falar também do aspecto muito importante que é a necessidade de termos a segurança alimentar do país, a necessidade de se criar empregos para o país, a necessidade de reforçar a estabilização tanto da nossa moeda, portanto, estabilização ambiental. Estamos a falar também aqui da necessidade de haver uma maior industrialização do nosso país. Portanto, este objetivo acaba por dinamizar um outro conjunto de objetivos também que o país tem, tendo em conta a necessidade de diversificação da economia e a necessidade do crescimento da nossa economia. Olhando para aquilo que foram os números aqui apresentados, portanto, a boa notícia é que estamos diante de um setor, portanto, que é o setor da agricultura, que acaba por superar o setor petrolífero, que durante muitos anos desempenhou, foi o grande motor da nossa economia. Estamos a falar de uma taxa de crescimento que está acima dos 20%. Portanto, isto reflete muito bem aquilo que tem sido também o grande trabalho que tem sido feito pelo Executivo em várias políticas, no sentido de diversificar a economia e tornar menos dependente do setor petrolífero. Estamos a falar aqui, portanto, de uma contribuição do setor da agricultura acima dos 20%, e nos últimos 5 anos teve um crescimento na ordem de mais de 5%. Portanto, e nós temos que olhar que o nosso país, portanto, tendo em conta este crescimento, pese embora este crescimento positivo, mas o nosso país continua a ser, olhando aqui para a África, um país que tem um grande potencial para daqui a 10 anos pudesse se tornar numa grande referência, portanto, em termos de celeiro de produção de alimentos. Portanto, nós temos, em termos de territoriais, fala-se em 50 milhões de hectares de terras que são consideradas aráveis. Destas terras, apenas 15% são consideradas, ou seja, estão em utilização. Nós temos um bom clima, nós temos tanto água em abundância, temos rios, portanto, que têm águas, portanto, e de forma permanente, e isto é um fator e uma oportunidade que Angola tem para dinamizar o nosso setor da agricultura. Mas, olhando para este crescimento que estamos aqui a referir, é importante dizer que Angola ainda continua dependente de importação de alimentos. Portanto, os dados que pude apurar, portanto, fala-se que Angola, em média, anualmente, tem uma fatura de importação na ordem dos 2 mil milhões de dólares em importação de alimento. Isto significa que, apesar do crescimento positivo que estamos a ter, mas ainda não corresponde com aquilo que são as capazes de cobrir as necessidades do país. Daí que temos que olhar aqui e analisar quais são, de facto, os desafios e as dificuldades que o país ainda tem para permitir que tenhamos, de facto, esta autossuficiência alimentar. E aqui, posso aqui assinalar alguns aspectos que são considerados críticos na análise desta questão, que o primeiro aspecto é um aspecto que tem a ver o facto de 80% da produção do setor da agricultura é feita pelos agricultores familiares. Ou seja, isto significa que temos um processo de produção da agricultura pouco industrial ou de forma
3: mecanizada,
2: de meios rudimentares, posso assim também dizer. Portanto, isto demonstra que temos que ainda trabalhar bastante para podermos implementar processos mais mecanizados da nossa produção. Este também constitui um grande desafio. O outro desafio tem a ver com a dificuldade da irrigação que os campos agrícolas, portanto, precisam. E nós temos ainda uma capacidade muito fraca para podermos fazer a irrigação em termos de infraestruturas. Estamos a falar apenas que os nossos sistemas de infraestruturas permitem apenas cobrir 4% daquilo que é, digamos, o nosso território dos campos agrícolas que possam ser, portanto, que estão a produzir. Portanto, isto também é um grande desafio. Portanto, grande parte daquilo que nós produzimos é sustentado pelas chuvas. Isto, e quando temos dificuldades de chuvas, portanto, o país acaba por ter uma grande perda em termos de produção. O outro aspecto, e é um aspecto também muito importante e tem a ver exatamente com as medidas que foram anunciadas recentemente pelo Executivo, tem a ver com a dificuldade no acesso ao financiamento. Portanto, hoje temos, portanto, um setor que não consegue crescer mais porque os agricultores precisam e reclamam, portanto, a falta de financiamento. Financiamento para quê? Para comprar, por exemplo, questões de tratores, as motos cultivadoras, para poderem também criar infraestruturas em termos de irrigação. Portanto, este tipo de ausência de financiamento também dificulta, digamos, a expansão do setor. E um outro aspecto também tem a ver, de facto, com o escoamento. Portanto, temos ainda um pouco por todo o país, algumas vias que são consideradas inacessíveis para o transporte daquilo que é a produção. Temos também dificuldades em termos logísticos, temos fraca capacidade em termos de armazéns para fazer a conservação da produção, e isto faz com que, e temos aqui um número que é bastante preocupante, 40% daquilo que é produzido, ou seja, desta produção, 40% acaba por se estragar por não ter, digamos, uma linha de escoamento. E já disse aqui, o país precisa também, para poder fazer um maior aproveitamento da nossa produção, precisa haver aqui, portanto, as cadeias de valor, precisa haver aqui as indústrias para poder transformar, portanto, toda esta produção.
1: Arsénio, a pergunta era mais concreta e direcionada a saber qual é o impacto destes resultados no dia a dia, na vida dos cidadãos. Então, os números estão a ser aqui celebrados, esse aumento da produção interna já se reflete de facto na vida da população?
2: Exatamente, Sandy Fuxo, claro que quanto maior for a nossa capacidade de produção do país, menor será a possibilidade dos preços aumentarem, portanto, no mercado. Se repara, Sani, portanto, se nós não tivéssemos esta capacidade em termos de produção, talvez os preços que hoje dos produtos, quer de produtos do campo e quer também dos alimentos que são processados aqui através da indústria local, seriam muito mais caros. O que é que está a acontecer? portanto, talvez a população possa não estar a sentir que, de facto, há aqui, digamos, do ponto de vista dos preços, um benefício, mas há sim, porque os preços não aumentam. O facto dos preços não aumentarem significativamente é fruto, de facto, deste aumento da produção nacional, que é, de facto, o reflexo, tanto deste conjunto de políticas e deste benefício de termos esta capacidade maior em termos de produção.
1: Sonia, muito obrigada, Arsénio Sonia, Bumba.
3: Sonia, posso,
1: temos
3: posso
1: na linha, sim. Vamos lá identificar. É o José Massano.
3: Agnello Miguel.
1: O Admelo Miguel, certo, que está no AMBU também. Vamos ouvi-lo.
3: Exatamente. Também. Obrigado por essa intervenção. Eu, na verdade, fiquei convicto que era uma nota introdutória, mas parece que os colegas do painel criaram ali, desenvolveram, recomendaram, concluíram. Então ficamos um pouquinho, assim, não digo distraído, mas desfocado, né?
1: Já ia chegar a vossa vez de intervir mesmo, né? Que temos convidados no painel, então todos tinham que falar e agora é a segunda ronda. Vamos a isso, então.
3: Tá bem. Então queria aproveitar que nesta questão do aumento da produção, a maior preocupação que nós temos e deve ser refletida para os outros agricultores, olhando para os preços dos insumos e a produção comercializada, é a literacia financeira. Muitos de nossos colegas agricultores têm muitas dificuldades de saber quanto é que eles estão a investir, por exemplo, para um hectare de milho. Se nós investirmos 500 mil kwanzas, nós temos que saber que, ao vender o nosso produto, devemos conseguir pelo menos cobrir essa despesa e ter uma margem de lucro. E, então, é uma preocupação que eu apresento para que possa ser refletida, no sentido de olharmos nos custos que temos na produção. Por exemplo, um saco de 50 kg de fertilizante ronda por ali 35 a 50 mil kwanzas. E se nós não levarmos em conta as despesas, nós poderemos pensar que estamos a aumentar a produção, afinal de contas estamos a ter muitos desperdícios. Exato. Portanto, eu gostaria que a reflexão que se fez inicialmente, a nota introdutória da SANI, quando falou sobre a fábrica de fertilizantes e qual seria o impacto que isso traria, eu acho que dependeria do preço do fertilizante que estará a ser tido no mercado, né? Por exemplo, comprando uma galinha nacional que sai a 5 mil kwanzas, sai muito caro em relação à importada, que está a 1.200, 2 mil kwanzas. Por quê? Porque os custos que nós temos como agricultores nos obrigam a termos esse tipo de preço de comercialização dos produtos. Então, é preciso que se tenha em consideração o preço dos insumos, a disponibilidade dos insumos, para que possamos olhar se a combinação dos fatores de produção, os custos envolvidos para a produção, na verdade justifica o crescimento econômico. Porque nós temos que ter uma produção sustentável. Sustentável de que forma? Do ponto de vista econômico, estamos a dizer, conseguir cobrir as despesas e ter uma margem de lucro. Do ponto de vista social, nós agricultores queremos criar oportunidade de emprego para os nossos vizinhos, a nossa comunidade à volta das nossas fazendas. É preciso que haja esse incentivo. Em terceiro lugar, a questão ambiental. Por exemplo, há muita disputa na exploração dos recursos naturais. Estamos a falar das águas dos rios, estamos a falar das florestas, porque nós queremos crescer cada vez mais ou expandir a fronteira agrícola. Exato. Então, as questões ambientais devem ser tidas e consideradas. Só assim que teremos uma produção sustentável. A utilização dos inseticidas. Eu sou agricultor, só que sou um tipo de agricultor mais consciente. Mais consciente por quê? Porque obtive algumas formações e eu conheço até que ponto devo aplicar um inseticida, um herbicida, para que não contamine as linhas de água, para que não contamine a floresta, não dê a cabo dos insectos benéficos, que ajuda na polinização e na produção do mel, por exemplo, as abelhas, e outras particularidades que eu levo em consideração. Claramente que nem todos os agricultores têm esta mentalidade. Portanto, quando estamos a falar de massificar e promover a produção nacional, é necessário levar em consideração esses três aspectos: econômicos, sociais e ambientais. Portanto, é uma reflexão que eu trago, que eu gostaria, antes de sair, antes que eu termine o debate, pelo menos essa mensagem seja passada, porque eu tenho certeza que estamos a ser ouvidos por outros agricultores, nossos colegas, também por pessoas que tomam decisões do setor, investidores e outros parceiros do agronegócio. Seria bom que todos nós olhássemos pelos aspectos da sustentabilidade ambiental neste aumento da produção nacional, para que tenhamos uma produção robusta e de qualidade hoje, amanhã e sempre, do ponto de vista social, do ponto de vista econômico e do ponto de vista ambiental. Muitas das vezes perdemos nos aspectos econômicos, esquecemos outras particularidades que devem ser acompanhadas durante o processo produtivo. O meu milho, ao ser comercializado, realmente tem uma qualidade diferenciada e o meu preço é diferenciado. Eu não aceito qualquer comprador. Portanto, esta consciência é que cria um diferencial, pese embora nem todos estão disponíveis em pagar o preço real da produção de qualidade. Portanto, esta é a reflexão que eu gostaria de deixar, olhando no aumento da produção, olhando também na perspectiva de reduzir as importações, maximizando a produção nacional, sempre tendo em conta os três pilares da sustentabilidade: econômica, social, ambiental. Obrigado.
1: Muito obrigada, Admelo. Ao Helder Ganga, diretor do Gabinete de Comunicação Institucional e Imprensa do Ministério da Agricultura. Helder, como é que chegamos a estes números em que a agricultura é hoje, como disse há bocadinho o economista, o motor da economia nacional? Não sei se exatamente a interpretação deverá ser esta, mas os dados apontam que, em termos de PIB, o setor da agricultura cresceu então 24,43% e o setor petrolífero cifrou-se na ordem dos 15%. É um crescimento maior em termos de PIB, mas traduzindo isso para a nossa realidade, saindo das percentagens e convertendo isso em números, arrecadação de receitas, é possível? Como é que nós vamos ter esta percepção?
4: Bom, eu não me havia de ter a questão da arrecadação de receitas, mas eu trago aqui dados relativamente comparados ao ano 2024-2025, daquilo que é o resultado global do setor agrícola. Nós estamos a falar de um crescimento no setor agrícola a nível de culturas, por exemplo, nos cereais, um crescimento de 6%. A nível das raízes e tubérculos, nós estamos a falar de um crescimento de 10%. A nível das leguminosas e oleaginosas, nós estamos a falar de um crescimento de 5%. A nível das fruteiras, estamos a falar de um crescimento de 5%. E a nível das hortícolas, nós estamos a falar de um crescimento de 8%. Sabe, todos esses dados, todos esses elementos concorrem para que os nossos níveis de produção sejam estes que a SANE já aqui apontou. Por quê? Porque esta produção tem estado a aumentar, tendo em conta também o fomento que se tem feito a nível geral. Falo do fomento da agricultura, falo do fomento da pecuária, fomento da suinicultura. Se repararmos, por exemplo, a nível do setor da produção de carnes, produção de frango, de ovos, houve também um crescimento porque o setor teve a fazer fomento naquilo que é distribuição de pintos. O ano de 2024, o setor distribuiu cerca de 3 milhões de pintos para o fomento, o que traduziu naquilo que é o aumento da carne de corte de frango no nosso país. Portanto, todos esses dados são elementos que nos permitem aferir o nosso nível de produção e também o Bassano perguntava naquela hora se já se sente isto na vida do cidadão. Naturalmente que sim. O Paulo falava há pouco tempo da questão dos suínos. Nós também temos um programa de fomento do suíno. Nós o ano passado distribuímos cerca de 1000 matrizes para o fomento da produção e beneficiamos cerca de 33 famílias com a entrega de suínos para o fomento. Então, todo este movimento concorre para que o nível de produção e produtividade aumente e se reduza as importações. Nós hoje, felizmente, já somos autossuficientes em alguns produtos. Isso para dar resposta, eu queria fazer essa menção, tendo em conta uma deixa que o Jorge fez, aquilo que é os níveis de produção. Nós hoje somos autossuficientes em produtos como, por exemplo, a batata doce, somos autossuficientes em ovos, somos autossuficientes em até a carne de cabrito. Nós temos muita produção de carne de cabrito, também somos autossuficientes, quase que não se importa isso. Estamos a exportar muita banana, a mandioca também e ananás. Portanto, todos esses produtos que eu aqui elenquei são produtos que são autossuficientes, quase que não se faz a importação destes produtos. Portanto, nós estamos aqui a ver.
5: Não, Helder, só para dar aqui uma chega, na mandioca, segundo as Nações Unidas, e na banana, nós no ranking mundial estamos entre o 7º e o 10º maior produtor do mundo.
4: Exatamente, e nós o Ministério da Agricultura recentemente fez a inauguração do centro da mandioca. É um centro que faz pesquisa da variedade com maior produtividade. Portanto, são vários elementos que concorrem aqui para o aumento da produtividade. Eu estava também aqui para lançar os dados daquilo que é o subprograma de fomento da produção de aves de corte, poideiras e... O programa de ave de corte, e nós temos estado a ver ainda agora, nós viemos do Ige e agora passamos para aqui para a província do Icoribengo, há um nível muito grande daquilo do crescimento que é a produção de carne de frango. Porque nós temos muitos aviários, temos muitos empresários a investirem forte naquilo que são os aviários. A nível dos suínos também, nós hoje temos em Malanje um produtor que consegue ter cerca de mais de 1000 suínos por dia, porque aderiu à questão do fomento, mas ele já consegue multiplicar os suínos. Nós estamos a falar da carcaça, como disse o Batista. Portanto, todos esses elementos sanos concorrem para refletir na vida do cidadão aquilo que é o aumento da produção e também a redução da importação. De dar nota aqui que o Ministério recentemente fez sair um despacho que proíbe a importação das partes do frango, não do frango inteiro. Portanto, o Sr. Ministro disse muito bem, porque nós, querendo ou não, nós vamos continuar a conviver com a importação. Aquilo que nós produzimos é suficiente? Não, não é suficiente. Mas nós estamos a fazer um caminho com essa questão do fomento para que a longo prazo nós possamos efetivamente viver daquilo que é a produção interna. Quando dizia da proibição das partes do frango, nós não estamos a dizer que se proíba a entrada do frango, não. Isto diz reiteradas vezes que Os importadores podem mandar, mas mandam ver o frango inteiro. E aqui, a nível do país, e para gerar empregos, faz-se o corte já aqui internamente, a divisão das partes, mas aqui, localmente. Portanto, e com o número de aviários que nós temos, e ainda não toquei também, por exemplo, no crescimento que nós temos a nível da pecuária, há um crescimento porque nós estamos a fomentar a pecuária em vários pontos do país, mas particularmente no Planalto de Camabatela, onde há uma infraestrutura lá que faz o fomento da pecuária. Enfim, são muitos elementos que hoje nos fazem perceber, Sane, que nós estamos a fazer o nosso caminho e já dizia, vamos conviver ainda algum tempo com a importação, mas pelo que está a fazer hoje, daqui a breve trecho, nós vamos, sim senhora, poder dizer que somos autossuficientes em mais produtos, para além daqueles que eu já aqui elenquei.
1: Muito bem, vou passar a palavra agora ao produtor nacional que está no município do Acucungo, província do Kwanza Sulu, José Massano.
6: Obrigado, jornalista, obrigado a todos. Eu alegro-me ouvir esses números do crescimento agrícola. Falou-se de todos os setores, tanto como a suinocultura, a avicultura, mas eu estou na região onde se produz o leite. Aí não ouvi o nosso representante da agricultura, como que vamos, qual é o nível da produção do leite. Visto que o leite é um elemento essencial para o humano, o ser humano só deixa de utilizar o leite do dia que ele passa fim na terra, um bem essencial. Gostaria que este elemento que é o leite deveria ter mais atenção. A criança consome, e mesmo os suínos, o resto, todos consomem o leite. É, nós na Sela, no tempo da bacia leiteira ou do complexo agrário, já tínhamos premissa objetiva e subjetiva desta produção, mas os nossos representantes que estão ali nem falam de como que vamos ao leite. Gostaria que me dessem uma explicação sobre esta produção.
1: Muito bem, senhor José Massano, produtor agrícola do Acucungo, já vamos regressar a si para então darmos nota dos dados sobre o leite. Helder vai acrescentar?
4: Sim, e muito obrigado por ter lembrado esta questão do leite. Sim, se nós estamos a falar de um aumento e fomento da produção pecuária, que está estimado em cerca de 7,5%, já a nível da produção do leite, nós temos na produção do ano passado cerca de 5, milhões de litros, o que faz cerca de quase que 1% do aumento da produção do leite. Nós estamos a falar de um aumento gradual desde 2021 até a presente data. Estamos a falar de cerca do crescimento de 0,9% da produção do leite. Portanto, para o ano passado fizemos 5 milhões de litros de leite, tendo em conta a produção da pecuária também nessa questão da produção do leite.
1: Muito bem, obrigada por este dado adicional. Vou passar a palavra agora a Evaristo Batista, diretor nacional da produção do Ministério da Indústria. Vamos olhar agora diretor nacional da Indústria, do Ministério da Indústria e do Comércio, Evaristo Batista, assim é que está correto. Vamos então nos focar mais na realidade concreta. Como é que esses números impactam o dia a dia dos cidadãos?
7: Pois, como é que esses números impactam? Primeiramente, eu gostava daqui de dar uma chega em relação à dificuldade da aquisição de fertilizantes e também nos preços. Portanto, dentro de 3 meses, estamos a falar aí concretamente em outubro, outubro, novembro, vamos presenciar, o país vai contar com uma unidade industrial, portanto é uma fábrica de processamento de fertilizantes que está instalada na província do Bembo, terá capacidade de produção de cerca de 700 mil toneladas a anos. É um tipo de fertilizante que nós denominamos de organomineral, portanto é um fertilizante que poderá contribuir grandemente na fertilidade do próprio solo e também na planta, ok? E não é só, e a outra unidade que também vai ser instalada na província do Zaire terá uma capacidade de produção de 1.3 milhões de toneladas de ureia, ok? Esta é mais para lá, mais para o final de 2027, 2028, mas a Itracom Fertilizantes entra agora em funcionamento em outubro. Portanto, em relação ao tema dos preços de aquisição do fertilizante, que ainda há muita dificuldade por parte dos produtores agrícolas, portanto, será, digamos assim, ultrapassado. Por outro lado, também poderá fomentar a própria produção agrícola. Para além desta fábrica de fertilizantes, nós temos ainda mais 12 unidades industriais que serão inauguradas este ano, 12 unidades industriais. Dessas 12, poderá gerar cerca de 2.105 postos de trabalho. Vai abranger 5 províncias, não é? E é 100% investimento privado. Do ponto de vista de distribuição, dessas unidades industriais, Benguela conta com uma, Luanda com duas, Ikolibengo duas, Uambo 5, Bengo uma, que é a de fertilizantes, e Cabinda também uma. Benguela foi inaugurada a fábrica de processamento de tomate, que agora nós já contamos com processamento de polpa de tomate, concentrado de tomate, também o tomate pelado. Em Luanda, juntou-se também, inaugurou-se uma fábrica de uma refinaria de óleo vegetal, que está aqui no Cacoaco, são duas, portanto a Raftec e a Rafinol, que tem uma capacidade de produção, uma de 500 mil toneladas de óleo vegetal e a outra 400 toneladas por dia, e outra 500 toneladas por dia. Portanto, teremos também a produção de águas de mesa, uma indústria que está localizada na província do Uambo. Pela primeira vez no país vamos contar com uma fábrica de painéis solares, ok? Está sendo construída e a obra já está na fase de conclusão na ZE, na Zona Econômica Especial. Automação robótica, que é o CITAV, o Centro Integrado de Tecnologia Avançada, portanto esta é uma fábrica no fundo que poderá se dedicar na automação robótica e mecânica, está instalada também na ZE. E a outra de produção de cimento, portanto tem uma capacidade de produção cerca de 75 mil toneladas por mês, que está localizado aqui no município do Sekele. Portanto, todos esses dados, digamos assim, influenciam não só na redução da importação, como no aumento da produção no seu todo. Fruto disto, não só para o fomento agrícola, mas também, não só no fomento agrícola, mas também na transformação industrial, foi aprovado um instrumento.
1: Pode prosseguir.
7: Sim. Foi aprovado um instrumento financeiro que nós denominamos de Transforma Aqui. Portanto, um instrumento financeiro que é coordenado pelo Ministério da Indústria e Comércio e que está sendo operacionalizado pelo FADA, que é o Fundo de Apoio ao Desenvolvimento Agrícola. E atualmente nós contamos com cerca de 30 projetos já aprovados, ou seja, são projetos voltados no processamento de alimentos nas zonas de produção agrícola, ok? A carência é de 24 meses, tem uma taxa, a taxa mais baixa, a taxa de juros é de 7%, e o período de reembolso são 84 meses, portanto, e o valor de financiamento vai à volta de 100, varia de 100 a 800 mil kwanzas. Portanto, uma grande oportunidade que os jovens têm, as cooperativas, associações agrícolas, enfim, têm esta oportunidade de poder fomentar o surgimento de novas indústrias de processamento alimentar nas grandes zonas de produção. Por outro lado, indo concretamente daquilo que é o impacto, conforme dirigiu, foi dirigida a questão, volto ainda no primeiro, naquilo que são os resultados do primeiro trimestre, né, do ponto de vista da indústria transformadora. Em relação ao crescimento sustentado, nós registramos uma variação homóloga de 18,55%, e o crescimento trimestral de 27,58%, portanto, refletindo o efeito das políticas públicas e da expansão da base produtiva. Em relação ao aumento do emprego, portanto, este é um dado muito importante. Nós saímos de 193.955 trabalhadores e contamos com mais 42.223 postos de trabalho. Portanto, este dado tem o maior peso sobre a indústria alimentar e de bebidas. Portanto, concentraram cerca de 43% do emprego industrial. Do ponto de vista de expansão industrial, nós saímos de 921 unidades industriais registadas no portal da indústria, atualmente contamos com mais 244 novas unidades incorporadas no portal da indústria, isto no primeiro trimestre de 2026. Do ponto de vista do reforço da capacidade produtiva, a taxa da utilização da capacidade produtiva subiu de 31% no período homólogo, estamos a falar no primeiro trimestre de 2025, para 49%, então, no primeiro trimestre de 2026, evidenciando o esforço do Executivo na capacidade produtiva nacional. Em relação à inversão daquilo que tem sido a maior pressão de importação de alguns produtos, também está em curso nós vamos contar com 3 extrusoras que poderão fazer o processamento de grão de soja cá no nosso país, uma no centro-sul do país e duas cá em Luanda. Essas extrusoras poderão ter a capacidade de extrusão de 7.400 toneladas de soja por dia, a produção de óleo bruto, teremos também por dia cerca de 1.480 toneladas. Portanto, estas são as 3 extrusoras que nós brevemente vamos registrar no nosso país. Para dizer que no primeiro trimestre e no segundo trimestre de 2027, todas elas vão estar em funcionamento.
1: Muito bem, senhor Evaristo Batista, porque estamos quase a terminar o nosso debate. Vamos também dar a oportunidade aos outros convidados aqui no painel. Passo para o Paulo Batista da AIA, sempre nessa perspectiva de prestarmos atenção então ao impacto deste crescimento da produção.
5: Obrigado, Sani. Bom, analisando o impacto desta medida, eu tenho aqui alguma reflexão. O primeiro impacto desta medida é o emprego. Nós, quando importamos, Sani, nós estamos a garantir que fomentamos as economias dos outros. Mas quando compramos local, nós estamos a garantir que fomentamos a nossa economia. Então, o primeiro impacto é o emprego. E o que é que o emprego gera? O emprego gera renda. As pessoas com renda têm, concomitantemente, uma maior capacidade de consumo, de aquisição. E depois do consumo, se nós temos capacidade de consumo, nós temos que atender a estas populações que consomem. Então, o que é que gera? Gera produção. e com produção certamente gera desenvolvimento. Portanto, esta é a fileira do impacto: emprego, renda, consumo, produção e no final desenvolvimento. E é necessário que se mantenha esta questão dos 20% e nos próximos tempos se aumente, porque nós temos que prevenir algo, um fenómeno que acontece na nossa sociedade, que é o fenómeno de imigração dos campos para a cidade. Se nós não produzimos, se nós não garantimos que essa produção ela seja absorvida, sobretudo pela indústria, nós não vamos garantir a fixação das nossas populações nos campos. E com isso nós vamos gerar grandes problemas de gestão das populações nos centros urbanos, porque não vai haver estrutura que aguente uma densidade populacional tão concentrada num espaço pequeno. Portanto, esta é a consequência positiva do impacto desta medida. E, portanto, se nós conseguimos gerar emprego no campo, renda no campo, consumo, produção, desenvolvimento no campo, vamos deixar de ter a necessidade de estarmos a abastecer as indústrias dos outros, empregar os outros, porque, parecendo que não, muitos dos nossos compatriotas que emigraram, saíram de Angola e foram para o estrangeiro, trabalham em fábricas que depois acabam por exportar para Angola. Isso é algo que acontece. Temos muitos familiares que no estrangeiro trabalham em fábricas que até exportam para Angola. Se formos para a França, para a Inglaterra, é comum encontrar pessoas a trabalharem neste campo. Então, este é o primeiro impacto, Sani. Mas falou-se muito, e eu acho que é importante também, para continuarmos a garantir este aumento da produção, apoiando um bocado o nosso amigo Duambo, que tem que haver incentivos fiscais também por parte do governo, para que os produtores se sintam um bocado mais aliviados. A AGT deve ser chamada a ter uma postura um bocado mais amena para facilitar a produção. Eu vou lhe dar um exemplo. A questão dos NIFs, os NIFs associados às SCUs, que agora estão a ser separados. Há produtores com os NIFs bloqueados, pessoais, e que depois não conseguem ter acesso a financiamentos para a produção. Nós passamos por tantos períodos em que não houve uma consistência na economia, tanto a nível dos câmbios, quando nós estamos muito sujeitos às importações, a nível dos câmbios, os empréstimos que as pessoas tiveram não surtiram efeito. Há questões aqui a nível do comércio, por exemplo, que nós vamos a lojas que vendem produtos de transformação, que dão prazos de 15 dias. Uma máquina não pode ter um prazo de garantia de 15 dias. Os chineses não assumem. Portanto, estamos a falar de condicionamentos da nossa produção. Que hoje estamos a falar da obrigatoriedade de aquisição de 20%. Mas nós, na verdade, também ainda temos fábricas desativadas. A capacidade instalada que está desativada, que precisa ser ativada, aproveitada. A nível da pecuária, há matadouros, eu conheço pelo menos um que devia estar a operar e não está. Portanto, são situações que nós temos que refletir. Estamos a fazer um bom caminho, sim. Estamos a fazer um bom percurso, sim. Tem que se, associado a isso, ter um programa de consciencialização de que cada um não deve só exigir, também deve fazer a sua parte, deve produzir, deve dedicar-se, deve comprometer-se, deve ter um compromisso primeiro consigo no aumento da qualidade dos produtos que vai oferecer, e também ter esse suporte. Portanto, nós temos que gerar este desenvolvimento. Eu vou lhe dar aqui um exemplo muito concreto de uma zona que tem gerado desenvolvimento. Nós, se fomos à Uila, encontramos produtos que são produzidos na Uila e são mesmo consumidos na Uila, e não encontramos esses produtos, por exemplo, em Luanda. Isto por quê? Porque aquela população tem capacidade para absorver esta produção. Então, isto por quê? Porque tem renda. Então, são os impactos que nós vemos.
1: Muito bem, obrigada. E reta final deste debate, damos também a oportunidade ao editor do Grande Jornal de Sábado. Hoje, excepcionalmente, vai ser emitido e está a ser produzido na província da Lunda Sul, por ocasião das festividades de celebração da elevação da cidade de Saurimo. Borges, agora em direto com os títulos do Grande Jornal. Viva!

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19: O senhor Amadeu, Henrique Amadeu, produtor agrícola que está no Uambo. Vamos então para as vossas conclusões, senhor Amadeu, pontualmente às 12 horas saímos do ar. Obrigada.
6: Sim, gostaria apenas de levar alguns suportes a este valioso programa. Acabamos de ouvir já muito. Como suporte, pegaria as palavras, por exemplo, do nosso colega do Conza Sul, para nós produtores, problemas, porque também temos que talvez levar soluções àqueles que nos encontram ou que nos ajudam, o nosso executivo. Vamos lá, temos falhado, por exemplo, na cadeia de logística. Dizia ela que muito produto se estraga no campo. Logística já se faz, mas falta é afinarmos. Digamos, se nós, o produtor, nós soubemos nós que as vias estão todas danificadas ou semi-danificadas, o executivo está a fazer um esforço para que se melhore, o país é grande, a ideia diz, Roma não se construiu em um dia, mas hoje temos uma, digamos, uma solução para mitigar. Os vulgos caleluias. Esses podem nos ajudar a tirar esse produto do campo para a cidade ou da cidade, próximo das estradas já melhoradas, e temos as carrinhas que as levam para as zonas de conservação. Perguntemos-nos, como é que o tomate que vem do Namibe ou de Benguela chega até os mercados de Luanda? É logística. Bom, é bem verdade que isso traz outros aportes, não é? Bem, o sinal sonoro. Não sei se posso continuar, Sónia.
19: Não, agora temos que nos despedir, mas fica o essencial da vossa participação. O sábado às 10h10 na Rádio Nacional de Angola, dedicado ao aumento da produção interna versus redução das importações. Agradecemos os nossos convidados em estúdio e aos que participaram por via remota, a partir do Uambo e também do Kwanza Sul. Pontualmente, no próximo sábado estaremos aqui com outra abordagem. Os nossos agradecimentos, continuem ligados à Rádio Nacional de Angola. Boa tarde.
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9: Boa tarde, são 12 horas, 1 minuto.
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9: Rufina Anacleta, Emanuel Anacleto, Iduane Anacleto, Iliane Anacleto, Elisana Anacleto e demais familiares comunicam o falecimento de Florinda Saluviana Garcia Peixoto, Anacleto, também conhecida por Linda. O funeral

0: A família Gamboa, Garcia, Peixoto, Olavo, em Luanda, comunicam o falecimento de Florinda Saloviena Garcia Peixoto Anacleto. O funeral será realizado em data a anunciar. A família de Carvalho, em Luanda, comunica que será rezada a missa de 30 dias em memória do general do Exército António José Condesse de Carvalho, também conhecido por Toca. Hoje, às 18 horas, na Igreja de Jesus, na Cidade Alta. As famílias Abrigada e Pedro Sebastião vêm por este meio expressar a sua profunda gratidão a todos que, de forma direta ou indireta, prestaram apoio, solidariedade, conforto e orações no momento de dor e luto pelas exéquias de Filipa João da Costa Abrigada Sebastião. Um agradecimento especial e dirigido ao corpo clínico da Clínica Multiperfil, a Faculdade de Ciências Naturais da Universidade Agostinho Neto, a Igreja Metodista, em especial a classe Guilherme Pereira Inglês, bem como aos familiares e amigos de boa vontade pelo apoio solidário demonstrado durante todo o processo médico até ao sepultamento. Cada gesto de carinho e consideração ficará gravado na memória da família. Termina aqui este serviço de utilidade pública.
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0: 12 horas, 3 minutos.
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4: São 12 horas e 6 minutos. Já a seguir acompanho o programa Cantares de África.
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Maio é o mês do trabalhador de África, o continente berço, mas também o mês da mãe. Isso mesmo. Aquela que nos trouxe ao mundo, que cuida e protege. E até mesmo crescidos e com barba branca, como se oi dizer, continuamos a ser o seu filhinho. Mas antes de eu dar a cada um dos fiéis ouvintes de Cantares da África, dar as boas-vindas para mais um sábado bom, com as diferentes sonoridades que só a África oferece. Desejando, por isso, ótima escute. E quando for à mesa, bom apetite, pois é exatamente esse o nosso objetivo. Proporcionar-lhe boa disposição e apetite todos os sábados. E é por essa última razão que hoje propomos músicos e músicas do continente que homenageiam a valentia e todos os outros adjetivos que se possam atribuir a cada uma das nossas mães. Vamos por isso abrir com a suavidade musical de voz e guitarra de Loco Kanza, que canta Mamã, a expressão de gratidão, amor e também dor da ausência.

seja ira, certamente que voltaremos lá mais para frente. Por agora, vamos viajar com as vozes femininas da rainha do pop africano, de feliz memória, Brenda Fassie, que canta a saudade pela sua mamã. Em seguida, rumaremos para Cabo Verde, também de feliz memória, a rainha dos pés descalços e da morna cabo-verdiana, Cesária Évora, que descreve a mãe como sendo o pilar da família, criando os filhos sobre a luz da fogueira.

A viagem musical do seu Cantares de África leva-nos agora ao norte de África, ao encontro do músico marroquino Saad Lamjaret, que traz a homenagem e também o diálogo com a sua mãe sobre conselhos passados, sobre a vida e relacionamentos, avisando-o a não entregar facilmente o seu coração. Essa música foi lançada em 2016 e muitas vezes erroneamente intitulada Lualida, uma palavra do dialeto da Arija, uma forma respeitosa de chamar mãe, bem como demonstrar afeto. Vamos por isso ouvir Ana Machi Sahel, de Saad Lamjaret.

regresso à África subsaariana, pousamos na Nigéria, um dos países mais populosos do nosso continente, para ouvir essa canção de Tu Baba, músico e compositor nigeriano em homenagem àquelas que ele considera supermulheres, a sua, minha, a nossa mamãe.

Da Nigéria para o Mali é o encontro de um gigante da música africana, Salif Keita, que exalta aqui a figura feminina e a maternidade com passagens que mencionam as bênçãos de Deus sobre as mulheres. Depois de Bamako, vamos seguir em direção a Kinshasa, a capital da República Democrática do Congo, para ouvir cantar Papa Wemba, igualmente em tributo à mãe. Porém, aqui Wemba não tributa à mãe biológica, mas Mehé, a congolesa considerada mãe da diáspora daqueles povos em Paris e que esteve diretamente ligada ao arranque e estabilidade da carreira musical do Wemba em terras francesas.

está a chegar a hora de baixar a cortina. E vamos baixá-la no final de mais uma edição do seu e nosso Cantares de África. Vamos baixá-la na região austral, onde está situada Angola, de onde vos falamos. Porém, o baixar da cortina vai ser em terras de Nelson Rolihlahla Hlala Mandela e Oliver Reginald Tambo, na África do Sul, país onde nasceu Lucky Dube, cuja vida também foi retirada lá naquele fatídico 18 de outubro de 2007, aos 43 anos de idade. Na música intitulada Mama, Dube clama a Deus que tenha misericórdia de sua mãe e conta a história de quando ligou para sua progenitora anunciando que se ia casar. Mas melhor do que traduzir a música, vamos deixar Lucky Dube cantar. Recebam por isso os abraços de Ernesto Franco Jimmy e também do

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São 13 horas no país. 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

0: Bispo Dom Zacarias Camunho.
1: Conferência Episcopal de Angola e São Tomé destaca a qualidade de liderança do Bispo.
0: Ravinas em Saurimo colocam em perigo acima de 10 mil habitantes e muitas infraestruturas sociais.
1: O governador da Lunda Sul, Gildo Matias José, apresenta desafios e tarefas da Agenda de Desenvolvimento da província.
0: Café angolano conta com regulamento de exportação para a sua internacionalização.
1: 80% do valor da receita bruta dos Jogos Sociais vai ser destinado ao setor da saúde, esportes e juventude.
0: Basquete sénior feminino, troféu da Taça de Angola edição 2026, tem morada no Rio Seco.
1: O futebol amanhã joga-se no Ambo a final da Taça de Angola com Cabo Escorto e Williette de Benguela em ação.
0: Nações Unidas confirmam 18 mortos e 134 casos em surto de ébola na RDC.
1: Havana assume reunião militar de alto nível entre Cuba e Estados Unidos da América.
0: Música do leste de Angola em dia de nostalgia. Neste domingo, no Caldo do Poeira, que acontece aqui em Saurimo.
1: Para conhecer também neste jornal de sábado, coisas inusitadas da peregrinação de Papa Leão XIV, a Lunda Sul.
0: Mais afinal, o Papa terá ou não furado...

0: ou não furado o protocolo?
1: Ah, pois falou-se da sua visita apenas por Saurimo.
0: Terá estado mesmo só em Saurimo ou andou por outros municípios?
1: E onde é que ficou mais tempo?
0: Jornal de sábado, 30 de maio de 2026, com a edição de Estevão Borges. Com a edição de Estevão Borges e Denise Armando.
1: Técnica garantida pelo Adilson Dias.
0: A dupla de Isaías Afonso.
1: E Paula Martins.
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1: A abrir, dar nota que o grande magazine informativo da Rádio Nacional de Angola neste sábado está a acontecer a partir da cidade de Saurimo, capital das terras de Moachi Senga Oatembo, que a 28 deste mês, ou seja, nesta quinta-feira, celebrou 70 anos da sua elevação à cidade. Entretanto, começamos com a nota, Paula, que dá conta da morte do bispo Dom Zacarias Camoeio.
0: É para seguir ao longo deste jornal de sábado que, por hora, lhe dá conta que fomento promoção da produção de café em Angola, o país com regulamento de exportação do café verde.
1: É, de acordo com o Ministro da Agricultura e Florestas, Isaac dos Anjos, o documento vai valorizar o café angolano no mercado internacional.
0: Isaac dos Anjos diz mais, internamente o diploma vai dar margens para potenciar o desenvolvimento das regiões produtoras.
3: Por café verde entendemos o café não processado. Depois de colhido o café, é levado a secar e depois de removermos a casca do café, o grão que é conhecido é esse, o grão verde. Esse decreto, então, visa regulamentar a maneira como devemos preparar o café para o exportar. O café estava conotado com o contrato, como um serviço alternativo para as pessoas do meio rural. Pretendemos que o café seja hoje uma cultura de rendimento e que esse rendimento possa também ele beneficiar as famílias, como acontece noutras latitudes.
1: Ministro da Agricultura, Isaac dos Anjos, e aprovação ontem na 5ª sessão ordinária do Conselho de Ministros do Regulamento de Exportação do Café Verde.
0: Na reunião orientada pelo Presidente da República, João Lourenço, foi igualmente aprovada a eliminação da licença de publicidade emitida pelos órgãos da administração local do Estado.
1: A medida, segundo o Secretário do Presidente da República para a Reforma do Estado, Pedro Fietes, está enquadrada na estratégia Simplifica Turismo e visa melhorar o ambiente de negócios no país.
4: Esta licença de publicidade, que foi objeto de eliminação, não se confunde e não deve ser confundida com aquela licença de publicidade que é emitida a favor de certos agentes culturais, económicos e outros, para a fixação daquela publicidade no espaço público ou aquela publicidade que é feita em placardes, outdoors e outros. Portanto, estamos a referir apenas aquela licença de publicidade que aparece em regra em vitrinas de estabelecimentos comerciais e que é de resto um requisito para o funcionamento do próprio estabelecimento. De tal sorte que hoje, no atual contexto, se determinado estabelecimento não exibir aquela licença numa vitrina, os inspetores, quando, portanto, exercem a sua atividade inspetiva, portanto, interrompem logo a atividade do comerciante. Então, é esta licença que foi objeto da eliminação.
0: Durante a reunião de ontem do Conselho de Ministros, foi igualmente aprovada do decreto presidencial sobre a afetação do percentual de receita bruta de negócios sociais concessionados e a receita dos prémios não reclamados.
1: A Ministra das Finanças, Vera D'Aves Sousa, fez saber que nos termos do diploma, 80% do valor da receita bruta dos jogos sociais vai ser destinado ao setor da saúde, desportos e juventude.
5: O objetivo é que, enquanto essa reforma não

0: está concretizada, a materialização seja feita em alinhamento estreito com os departamentos ministeriais com responsabilidade na matéria, e mal a reforma dos fundos públicos esteja estabilizada, serão os fundos com vocação para essas matérias, saúde, desportos e promoção de iniciativas ligadas à juventude, a receber a receita que será afeta no âmbito dessa distribuição. Também teremos 10% dessa receita tendo como destino o Tesouro Nacional e 10% para permitir à Arceg cumprir com as suas obrigações contratuais de supervisão da concessão.
1: Ministra das Finanças Vera Daves de Sousa e o decreto presidencial sobre a afetação do percentual da receita bruta dos jogos sociais concessionados e da receita dos prémios não reclamados.
2: E mais, na reunião orientada pelo presidente João Lourenço foi igualmente aprovado o regulamento para a exportação do café verde angolano.
1: Na reunião orientada pelo presidente João Lourenço, foi igualmente aprovado o regulamento para a exportação do café verde angolano.
2: E continuamos a falar da produção agrícola em Angola e dizer que a Lunda Sul conhece bons indicadores no seu programa de massificação nas comunidades.
1: O programa vem de há 5 anos e está a mostrar que a agricultura da Lunda Sul está a acontecer. Jornalista Osvalda Casaqueno.
3: O Programa de Massificação da Agricultura nas Comunidades, instituído pelo Governo da Província da Lunda Sul há 5 anos, já começa a produzir resultados animadores. O principal objetivo do PEMAC foi de criar a abertura de campos agrícolas de grandes extensões nas comunidades e moldar as famílias camponesas a apostarem nas culturas de grande rendimento e de ciclo curto, apesar dos tubérculos constituírem a base alimentar das famílias desta região do país. De acordo com o diretor em exercício do Gabinete Provincial da Agricultura e Pescas, Emiliano Mutondo, os números provisórios da safra deste ano apontam para uma colheita de mais de 200 toneladas de arroz.
4: Com este...
2: Ainda por cá, o governo da província da Lunda Sul, em parceria com o Consulado-Geral de Angola no Porto, vão entre junho e julho organizar um fórum de agricultura e negócios.
1: O espaço de reunião será a cidade de Saurimo. Jornalista Hermenegilda Muchineno.
5: O Consulado-Geral de Angola no Porto e o Governo da Província da Lunda Sul vão realizar entre os meses de junho e julho o primeiro Fórum da Agricultura e Agronegócios aqui em Saurimo. Serão esperados, em véspera da realização da FILDA 2026, empresários e investidores portugueses que virão a esta parcela nacional para avaliar o mercado. A confirmação é do diretor do Gabinete Provincial para o Desenvolvimento Econômico e Integrado, Adérito Carran, que disse que da parte do governo provincial, todas as questões de organização estão a ser aprimoradas para que o certame tenha lugar sem sobressaltos.
6: A nível da nossa província, a task force do governo da província já está a trabalhar no sentido de mobilizarmos todos os empresários locais para que possam participar de forma exitosa nesta interação que vai acontecer num sistema B2B, onde as empresas irão interagir em networking para poder olhar para aquilo que são as experiências, sobretudo naquilo que vão ser os temas a debater, sobre aquilo que é o crescimento de Portugal e olhar para o crescimento de Angola, sobretudo aqui na região leste, e olharmos para este fórum empresarial da agricultura e do agronegócio como uma alavanca para poder garantir aquilo que é o crescimento econômico e sustentável da nossa província, sobretudo da nossa região.
5: E a embaixadora Dulce Gomes, cônsul-geral de Angola no Porto, Portugal, disse que escolheram a Lunda Sul em virtude de se compreender que o maior número de investimentos estrangeiros estarem basificados no centro, norte e sul do país.
7: Eu tenho estado a desenvolver uma série de ações com a comunidade empresarial portuguesa, sobretudo da Norte de Portugal, e da qual surgiu a ideia de investirem na área da agricultura. E, como sabe, até agora os investimentos todos têm se concentrado mais no centro de Angola e indo dentro do nosso programa de desenvolvimento nacional, nós aliamos mais no que diz respeito à necessidade do desenvolvimento regional equilibrado. Então pensamos levar esse investimento agrícola para áreas mais longínquas do centro de Angola e pensamos Saurimo.
5: Embaixadora Dulce Gomes, Cônsul-Geral de Angola no Porto, Portugal.
2: Cidade de Saurimo promove entre junho e julho o Fórum sobre Agricultura e Agronegócios.
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1: A nova inspetora-geral do IGAI, Lisbela Francisco, assume o compromisso de fortalecer o sistema de controlo interno da administração pública.
2: A Lisbela Francisco assegura também o alinhamento a essas tarefas e atribuições da IGAI, jornalista Sara Infus.
8: Boa tarde. Lisbela Francisco torna-se a primeira mulher a ocupar o cadeirão máximo da IGAI em 34 anos. A jovem economista era até bem pouco tempo presidente do Conselho de Administração do FADA, Fundo de Apoio ao Desenvolvimento Agrário, e carrega consigo uma trajetória de sucesso no setor da banca e auditoria, detalhes que pesaram na avaliação do chefe de Estado João Lourenço, que desta forma sinalizou a aposta na juventude.
9: Nós apostamos desta vez numa jovem que tem um futuro promissor, a julgar pelos bons resultados que obteve no desempenho das funções de diretora do FADA. Aparentemente, parece estar a sair de uma área que não tem nada a ver com as novas funções que vai passar a desempenhar a partir de hoje, mas a julgar também pelo seu currículo, temos a certeza que igualmente vai ter sucessos na Inspeção Geral da Administração do Estado. O país conta consigo, não apenas para hoje, mas sobretudo para o futuro. Temos que olhar lá mais para frente. Seja bem-vinda para muito mais próxima do Executivo.
8: O Presidente da República, esta manhã, ao conferir posse à nova Inspetora-Geral da Administração do Estado, IGAI, Lisbela Francisco. A economista já tem as prioridades definidas: liderar com rigor e fortalecer o sistema de controlo interno da administração pública.
10: Assegurar a continuidade da instituição. Vamos também continuar a trabalhar no fortalecimento do sistema de controle interno da administração pública por via das auditorias, das inspeções, das sindicâncias. No âmbito da prevenção, vamos continuar a disseminar as conferências referentes à boa governação no seio dos gestores públicos, isto com o objetivo de promover a ética, a integridade, a transparência e o rigor na gestão da coisa pública.
8: Uma vez na casa, Lisbela Francisco vai aliar as equipas em função do plano estratégico definido para a IGAI.
10: Por agora, vou tomar contacto com os instrumentos de gestão disponíveis na instituição, nomeadamente o plano estratégico definido para o quadriênio, o plano de atividade e orçamento referente ao exercício econômico de 2026 e a necessária articulação com as equipas.
8: Lisbela Francisco é a quinta inspetora-geral da Administração do Estado, em substituição do jurista João Pinto, que desempenhou funções nos últimos 2 anos. A IGAI, órgão auxiliar do Presidente da República para fiscalização, controle interno e auditoria aos órgãos da administração pública, ocupa uma função crucial na estratégia de combate à corrupção, prevenindo fraudes e protegendo o património do Estado. A Rádio Nacional de Angola, no Palácio da Cidade Alta, com José Mante e Assani Fuxi. Boa tarde.
1: Boa tarde, Lisbela Sani Fuxa. Presidente João Lourenço impulsou esta sexta-feira na Cidade Alta a nova Inspetora-Geral da Administração do Estado, Lisbela Francisco.
2: E nesta quinta-feira aconteceu também a reunião do Conselho de Governação Local, que apreciou a execução do PIPA nos primeiros 3 meses deste 2026.
1: A construção de infraestruturas escolares e de saúde, liderança o progresso do PIB 2026, que foi apreciado no Conselho de Governação Local, realizado ontem na cidade de Banza, Congo.
2: Na reunião, orientada pelo Presidente da República, João Lourenço, e com as presenças dos Ministros de Estado, Ministros e Governadores Provinciais, foi também apreciado o quadro de instalação de pontes metálicas pelo país.
1: No setor da agricultura e florestas, o Conselho de Governação Local foi informado que estão asseguradas as disponibilidades de fertilizantes para a campanha agrícola 2026-2027, que arranca em julho deste ano.
2: Estas decisões foram acolhidas pelos analistas de Política Económica e Social, Luís Mamana.
11: O economista Tucevo Bernardo considera que o comunicado final do Conselho de Governação Local, realizado nesta quinta-feira na cidade histórica de Mbanza, Congo, retrata de forma clara os principais desafios econômicos e sociais que Angola enfrenta atualmente, bem como os esforços do Executivo na promoção do desenvolvimento local. Segundo o especialista, os investimentos em vários projetos socioeconômicos em curso no país demonstram sinais positivos de crescimento e revelam avanços em diferentes setores da vida nacional.
12: O comunicado de imprensa do Conselho de Governação Local, realizado na província do Zaire, consegue de facto nos mostrar a atual visão econômica do Executivo angolano. Existe um forte investimento do Executivo angolano para os projetos de investimento público e, como sabem, os projetos de investimento público constituem um motor para o desenvolvimento, quer econômico, como também social, de qualquer localidade, porque estimulam a criação de postos de trabalho, estimulam o investimento local. Conseguimos também olhar para aspectos que têm que ver com o estímulo à produção local, no caso do programa de alimentação agrícola, conforme avança o comunicado, que grande parte dos produtos são adquiridos localmente. É essa visão que, de facto, o comunicado nos apresenta. Ressalto à vista o facto de termos mais de 2 mil projetos, dos mais de 3 mil projetos no geral, que são do âmbito local. Isso demonstra, de alguma forma, alguma descentralização do ponto de vista da ação do nosso executivo. É uma tendência que vamos verificando agora, não se verificava anteriormente. Isso ajuda a estimular a economia local, faz com que a economia haja alguma circulação da economia a nível local, dá também maior dinamismo e maior responsabilidade para os governos provinciais. Também ressalta à vista o número de estradas que foram intervencionadas. Como sabem, as estradas também constituem um motor para o crescimento econômico de qualquer região, ao permitir a facilidade com o aumento dos produtos, facilidade na circulação das pessoas e dos bens. É um número que bastante nos agrada ver que, de facto, existiu algum interesse muito elevado do nosso executivo no investimento nas vias de comunicação.
11: Por sua vez, o analista político e social António Álvaro entende que a realização destes encontros em diferentes províncias do país evidencia na prática a política de governação participativa e de proximidade defendida pelo presidente João Lourenço.
13: Este modelo, de alguma forma, visa essencialmente aproximar a governação do nosso executivo junto com a comunidade. De alguma forma, também visa galvanizar a esperança das nossas comunidades, das nossas populações, diante do nosso executivo. Este modelo do cômputo geral vai de alguma forma demonstrar que o executivo angolano está aberto para auscultar, para ouvir de perto quais são as reais preocupações das nossas comunidades, tendo todos os nossos dirigentes interministeriais para responderem os assuntos que aflige a nossa comunidade.
11: As declarações foram feitas no âmbito da reunião do Conselho de Governação Local, orientada pelo presidente João Lourenço, que decorreu em Banza, Congo, cidade reconhecida como Património Cultural da Humanidade. A Rádio Nacional, com Celeste Londa, Manuel Bernardo, Tando Matondo, Lopes Caína e Luís Mamana.
1: Analistas de Política Económica e Social saúdam decisões saídas do Conselho de Governação Local.
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2: E ainda nas notícias por cá, ravinas em Saurimo ameaçam mais de 10 mil famílias e algumas infraestruturas são dados avançados aqui pelo gestor de Saurimo, Lote Zeca Moutinho.
15: Continua a ser crítica. Coisa de 15 dias atrás, depois das chuvas pararem, nós visitamos duas ravinas que ameaçam mesmo a situação das populações que estão lá na periferia. Estou a falar concretamente de uma ravina que se encontra aqui no bairro, quem vai na via, na estrada 180, no sentido Saurimo-Lucapa.
2: Pois.
15: Saurimo-Lucapa, aí é um bairro que está cá no município de Saurimo. Há uma ravina muito grande, de proporções muito altas.
2: Como já está a fazer alguma intervenção?
15: Ainda não. A ravina foi intervencionada no passado, mas com as últimas chuvas ela tende a progredir mais um pouquinho e ameaçando, portanto, infraestruturas sociais, ameaçando, portanto, as populações que vivem naquele perímetro. E também temos uma outra ravina, extremo norte, no bairro no Candembe 2, que, na verdade, há uma igreja a 1 metro para entrar. Mas com a paragem das chuvas, esta sim foi intervencionada. Por causa da intensidade das chuvas, a empresa preferiu dar um interregno para que secasse, mas acreditamos que logo que as condições estiverem criadas, vai-se avançar com o estancamento desta ravina, que cria de facto uma situação de medo e de ameaça na população que vive naquela circunscrição.
2: Que número de pessoas estão ameaçadas pelas duas ravinas de que fez referência?
15: A ravina que se encontra no bairro Candembe Zage e Sacombe, esta zona é muito populacional, comporta 3 bairros e a maior parte da população vive naquele lado, porque Saurimo hoje, por exemplo, se falarmos disso, só tem o casco, ficou o casco urbano, bairros periféricos. A outra parte de Saurimo ficou na margem sobre o rio Xicapa, daquele lado, que é uma comuna agora. Uhum. É a grande extensão que Saurimo tem. Mas esta ravina que está ali no bairro Zage, obviamente está a ameaçar muita gente. Estamos a falar aí acima de mais de 10 mil pessoas que vivem naquela zona.
2: O ponto de situação das ravinas em Saurimo com o administrador municipal Lote Zeca Moutinho.
1: De resto, está em linha no Jornal de Sábado, onde estamos a produzir esta edição, o Governador Gildo Matias José, para apresentar o quadro de desenvolvimento da Lunda Sul, já a seguir na conversa com Isaías Afonso.
2: Muito bem, Sr. Governador, está em Luanda, mas podendo falar para o Jornal de Sábado aqui em Saurimo. Boa tarde, pergunto-lhe, Sr. Governador, a Lunda Sul cumpriu e faz acontecer vários projetos do PIMA, ainda assim há realizações adiante e visíveis. O que é que mudou na Lunda Sul desde que assumiu as funções?
6: Saudações, caro Isaías Afonso e o universo de ouvintes da nossa rede nacional, em especial os ouvintes que nos acompanham a esta altura a partir da Lunda Sul. Quero desde já fazer votos que toda a equipa da RNA que por estes dias nos visita, portanto está na nossa província, esteja a desfrutar de uma boa estadia pelas terras do Mochisengo a tempo. Quero também felicitar a todos os saurimenses pelos 70 anos da nossa cidade de Saurimo. Saurimo, que é a sinfonia de terra vermelha, onde o brilho do diamante se cruza com a nossa sabedoria ancestral e, certamente, com a nossa identidade de Chokwe. Indo à sua pergunta, curiosamente, passaram-se hoje, 30 de maio de 2026, precisamente 190 dias desde que vim à Lunda Sul. Para ser mais preciso, passaram-se 6 meses e 9 dias desde que me juntei a esta vasta equipa de homens e mulheres que todos os dias se dedicam com o seu trabalho, com a sua cabeça, com as suas mãos e com o seu coração, para que possamos ter uma Lunda Sul mais desenvolvida e mais próspera. Eu, curiosamente, tive a oportunidade de, neste dia, para ser preciso, foi no dia 21 de novembro de 2025, tive a oportunidade de dizer aos meus colegas que eu era apenas mais um que me juntava a esta vasta equipa e que seria um jogador que, no campo, tudo faria para que com os meus colegas pudéssemos então levar em diante os desafios que temos pela frente. Eu tive também, ou tenho o privilégio de suceder o engenheiro Daniel Félix Neto, que esteve a desenvolver na nossa província um importante trabalho, um assinalável trabalho, portanto é público e este reconhecimento lhe é merecido e portanto a nossa primeira responsabilidade é certamente assegurar as conquistas que a província foi capaz de realizar e dar seguimento a este trabalho que estava a ser bem feito. Eu diria mesmo que é a nossa obrigação criar todas as condições para que possamos dar então esse salto quantitativo e qualitativo para a melhoria progressiva da qualidade de vida das nossas populações. Aliás, temos dito neste quesito que a nossa principal prioridade, ou se quisermos a nossa bússola, é o capital humano. O capital humano, de forma muito telegráfica e tal como temos vindo também a referir, que diz respeito ao conjunto de dimensões que possam permitir que cada um de nós, isto é, cada aluno da Sulense, possa então realizar com o máximo do seu potencial, dando o seu contributo inestimável para os desafios que temos pela frente. Isto passa, como é óbvio, por apostar em setores que vão desde a saúde, a educação, a agricultura, as infraestruturas essenciais, estou-me a referir aqui às vias de acesso, energia e água, habitação, por exemplo, o apoio que devemos dar ao nosso empreendedorismo, particularmente ao empreendedorismo jovem, a massificação do desporto, a nossa cultura e ao nosso turismo. E se me perguntar que Lunda Sul temos hoje, temos uma Lunda Sul que está a marcar passos, estamos a caminhar rumo ao desenvolvimento e sinto sobretudo uma energia muito positiva, uma esperança, uma expectativa, uma mobilização para aquilo que são os nossos grandes desafios. Aliás, neste quesito estamos vindo a dizer que a nossa província não pode ser só conhecida como a província da Terra Vermelha e do Brilho Diamante. É preciso fazer do diamante a base, se quisermos, a alavancagem que devemos assegurar para uma economia que queremos diversificada como destino.
2: Antes 4 municípios, agora 14, mais necessidades para atender, se calhar com a divisão político-administrativa que vai facilitar a governação local. O PIB está aí à espera de dinheiro para execução. Teremos, se calhar, uma carteira abrangente para todas as encomendas, Sr. Governador.
6: Ao longo destes 190 dias, tal como referi, já demos avanços. Nós atualmente temos uma carteira de cerca de 80 projetos, dos quais 65 projetos são do Governo Provincial, portanto de incidência do Governo Provincial e com capilaridade nos nossos 4 anteriores municípios, mas hoje claramente eles se estendem pelos 14, sendo que a execução financeira estará a cargo dos antigos 4 municípios e temos 15 projetos que são da responsabilidade do Governo Central. Vale a pena destacar que estes projetos dizem respeito aos vários setores da nossa vida provincial, desde a educação, saúde, infraestruturas, desporto, turismo, telecomunicações, portanto, temos aqui um conjunto vasto de projetos que darão certamente o salto qualitativo a que me referi há instantes. Vale a pena lembrar que nestes 190 dias nós já concluímos com o apetrechamento da Administração Municipal de Cacolo, que aliás foi testemunhado, nós fomos a Cacolo por 2 vezes, numa primeira vez fomos para lançar a pedra da malha urbana de 5 quilómetros com sinalização horizontal e vertical, iluminação e todas as condições de infraestrutura e voltamos a segunda vez para inaugurar então a sede municipal de Cacolo. Ainda tivemos a oportunidade de concluir com a primeira escola com 48 salas que homenageamos a antiga governadora Cândida Narciso. Testemunhamos ainda a construção do novo hospital pediátrico, que vai poder incluir 150 camas e haverá também uma componente de hemodiálise, portanto um centro paralelo de hemodiálise com 12 camas, que é um passo significativo que vamos fazer na medida em que até hoje os nossos cidadãos que, enfim, por razões de saúde têm que acorrer a esses serviços, têm que se deslocar para fora da nossa província. Vamos ainda fazer as infraestruturas integradas no município de Saurimo, que vai abranger os bairros Age, Sacombe, Candembe 1, Candembe 2, e temos uma boa notícia ainda no quesito das infraestruturas, que vai ser a retoma, né, da reabilitação ou da construção do nosso sistema de águas de Saurimo. Estão ainda previstos vários projetos de requalificação da malha urbana. Nós temos já haverá a sinalização de que muito brevemente será publicado em Diário da República a autorização de Sua Excelência, o Sr. Presidente, para a construção de 115 quilômetros de estrada, enfim, com valas de drenagem, iluminação pública, sinalização vertical e horizontal, no bairro Tizainga 2. Estamos ainda a prever a conclusão de uma sala de uma escola de 12 salas no Candembe 1, cuja execução física já está perto de 80%, e vamos continuar a construir kits nas aldeias que vão incluir postos de saúde, salas de aulas, sistemas de águas em 3 aldeias do município de Monguês, cuja execução física também já está acima de 15%. Vale ainda referir neste quesito que nós estamos praticamente a concluir e prestes a inaugurar, essa inauguração será muito breve, os 3 sistemas de águas, portanto no Cacolo, Dala e no Muconda. Nós estamos praticamente a concluir, tanto é que nestes municípios os sistemas já estão a trabalhar de forma preliminar, se quisermos experimentar, com cerca de 800 ligações para os nossos municípios, que é também um salto enorme que vamos dar. Também, como é público, o Sua Excelência Senhor Presidente autorizou-nos já a proceder com a contratação para a construção de 12 hospitais municipais. Estou a me referir ao Hospital Municipal do Chiluage e do Alto Chicapa, que são hospitais de segunda linha de cuidados, e creio que outros projetos também terão incidência ainda este ano e que vão servir para que a nossa província possa dar então o salto qualitativo.
2: A mais sobre o setor social, Sr. Governador, como é que estamos em relação à energia e águas, sendo que ouvimos e reportamos sobre ganhos e também aqui foi possível constatar o ramal ferroviário que está nos planos?
6: Ainda no que diz respeito à energia e águas, vale a pena fazer esta menção. Nós vamos retomar agora a construção do sistema de águas de abastecimento e tratamento de Saurimo, cujo projeto esteve paralisado durante cerca de 3 anos por insuficiência da linha de financiamento, mas que agora já foi substituída e, portanto, vamos poder arrancar com este projeto, que irá permitir passarmos de uma taxa de cobertura que atualmente situa nos 10%, portanto estamos a produzir diariamente 6 mil metros cúbicos, e vamos passar então para uma cobertura de muito perto dos 90%, o que será significativamente um ganho enorme. No que diz respeito à eletricidade, hoje nós temos uma capacidade instalada de 64 megawatts, portanto, sendo que disponíveis estão 35, produzidas nas 2 centrais térmicas, uma no Chicumina e outra do Nhama, e ainda durante o período diurno temos os cerca de 11,5 megawatts que vêm do parque fotovoltaico, portanto energia solar. Atualmente a nossa ponta, portanto o pico de consumo na província situa-se nos 24 megawatts, sendo que o consumo mais baixo é de 17 megawatts, para atender cerca de 35 mil clientes. Portanto, vamos continuar a fazer investimentos em relação à eletricidade, não só à produção, mas também melhorar a sua distribuição. Ainda há um projeto que estamos a acompanhar da parte do Ministério de Energia e Águas, que será a construção de uma linha de 400 volts, que irá sair de Malange, passando por Chamuteba até Saurimo, e os trabalhos até já estão praticamente a ser concluído, portanto já foi feita a desmontagem, os estudos de impacto ambiental, e as últimas informações que temos vindo da RNT de que já foram mobilizados financiamentos para a execução deste projeto, portanto prevê-se que Saurimo possa ter mais energia, e mais água, com certeza. Ainda aqui um projeto que vale a pena fazer referência, vocês também testemunharam, fomos ao Moxico assistir ao lançamento da primeira pedra que irá ligar o ramal ferroviário, portanto vai trazer o comboio a Saurimo, vamos passar a estar ligados ao CFB e se calhar depois disto ao CFM, que é o Caminho de Ferros de Luanda.
2: Ora, o capital humano é uma ferramenta fundamental na Lunda Sul e sabemos disso, os quadros são principalmente jovens e neste nicho encontramos jovens empreendedores que podem ajudar no desenvolvimento socioeconómico, mas para isso, Sr. Governador Gildo, é preciso o apoio financeiro, e que é também fundamental para o agronegócio, e a Lunda Sul tem foco e prioridades também viradas para o setor da agricultura.
16: Como já referi, a nossa principal prioridade é o capital humano, isto é, criar condições para que cada um de nós possa contribuir para os nossos desafios de desenvolvimento com o máximo do seu potencial. E há aqui um tema que nos é caro, que é o tema do emprego. Nós estamos vindo a levar a cabo várias iniciativas com apoio do Governo Central, e quero-me referir aqui às iniciativas desenvolvidas pelo INEFOP por via do programa Job, que já beneficiou mais de 300 jovens nos vários setores dos serviços, na recolha e tratamento de resíduos sólidos, nos vários serviços de beleza, de mecânica e de intervenção em vários setores da nossa atividade. Temos vindo também a solicitar um reforço destas brigadas, né, e de apoio ao empreendedorismo jovem para o ramo agropecuário. Muito recentemente também testemunhamos aqui o lançamento de cooperativas ligadas ao agronegócio, que está a ser apoiada pelo Instituto Nacional da Juventude. Nós, a nível da província, temos também algumas iniciativas, desde o Catoca Empreendedorismo, por via da sua responsabilidade social, mas estamos agora a conceber e felizmente, creio que até o final do mês de julho poderá ser possível lançar este programa, um programa de apoio ao empreendedorismo. Não só apoio ao empreendedorismo daqueles jovens que tenham boas ideias de negócio, fazendo um programa que irá intervir em três componentes principais do apoio ao empreendedorismo: desde logo o mapeamento das boas ideias de negócio, a formação, porque é importante que os nossos jovens possam aprender como conceber, como administrar um bom negócio, e depois a componente de financiamento. Queremos fazê-lo também com o consórcio, aquilo que são as nossas empresas do setor mineiro. Vamos, nessa circunstância mesmo, organizar um fórum que vai contar com uma participação internacional, e estamos a discutir os temas e os detalhes com o Ministério das Relações Exteriores, e que irá contar com a participação de empresários vindo de Portugal, da Associação de Empresários Portugueses, particularmente do Norte, portanto Vila Real e o Porto, onde iremos então discutir aquilo que são as nossas potencialidades e oferecer no sentido de dar maiores explicações aquilo que é o nosso potencial e o que é que nós temos na província preparados para acelerar a transformação na nossa economia que tanto desejamos. É importante ainda aqui referir que, em relação ao tema do empreendedorismo, nós vamos privilegiar as iniciativas do agronegócio, do setor dos serviços e também ligadas ao turismo e à cultura. Portanto, vai ser um programa que irá disponibilizar uma oportunidade para aqueles jovens e eventualmente para aquelas empresas que já existam, mas que precisem ou careçam de algum apoio para reforçarem a carteira de investimento. Vamos disponibilizar este programa e creio que será uma forma de alguma forma contrapor essa tendência do emprego na nossa província, mas sobretudo dizer aos nossos jovens e aos nossos empresários que nós precisamos de juntos construir uma economia mais diversificada. Somos abençoados, sim, por termos o diamante, mas é preciso construir uma economia que vá além do diamante e que tire proveito do enorme potencial que a nossa província tem, não só do ponto de vista de terras aráveis, mas também de uma localização privilegiada. Disse anteriormente que o comboio está a chegar. Portanto, nós precisamos preparar a nossa província para se inserir de forma competitiva e tirar o maior proveito possível do comboio. Portanto, vamos poder não só produzir para vender aqui nas nossas províncias vizinhas ou eventualmente aqui na nossa vizinha República Democrática do Congo e ainda pelo mundo afora por via do caminho de ferro de Benguela.
2: Senhor Governador, Gildo Matias está em Luanda com outras tarefas na agenda, mas ficou principalmente esse quadro geral de desafios e tarefas da agenda de desenvolvimento da província da Lunda Sul. Nós continuamos por cá e até uma próxima oportunidade.
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1: Estamos a falar do Caldo do Poeira, edição de maio que se juntou às festividades dos 70 anos da cidade de Saurimo, assinalados a 28 deste mês, e que amanhã, domingo, vai revistar o cancioneiro de Xadedé e Rei da Costa.
2: É, estamos em momento de caldo do Poeira, a partir de amanhã, o momento vai acontecer aqui mesmo, no quintal da Princesia, onde estamos a produzir e a emitir o Jornal Sábado, e serão 7 horas de música, ou seja, das 10 às 17 horas.
1: O crítico e analista cultural da RNE, Manuel Ribeiro, diz que, para lá do aspecto recreativo, o caldo do Poeira este domingo será seguramente uma viagem nostálgica à música dos povos do leste de Angola.
18: Na verdade, o projeto Caldo do Poeira da Rádio Nacional de Angola é um veículo de incentivo e estímulo da arte cultural das regiões, aqui em particular da música da região dos povos Lunda Tchokwe. Dizer que esses momentos, para além de recreativos, transportam consigo o orgulho pela escolha, fazendo assim um momento especial para a demonstração do toque especial, do tocar e dançar dos povos dessa parte do território nacional. Atividades do gênero incentivam também os jovens a dar continuidade deste pressuposto para a eternidade da cultura da região. A Rádio Nacional de Angola acaba por demonstrar o seu papel multifacético da valorização do fenômeno que dignifica o povo desta parte, que em suma abrange as populações do leste de Angola e outras das fronteiras vizinhas. Por aquilo que temos estado a verificar, o elenco artístico deste caldo coincide com as expectativas dos amantes do caldo.
2: Crítico e analista cultural da RNA, Manuel Ribeiro. De resto, o momento é de uma grande expectativa. Volta da edição do Caldo do Poeira, que vai homenagear os músicos Ilunga Mabanza da Costa, Rei da Costa, e João Tifutes de Deus, o Imperador Xadedé, referências da música da região leste de Angola. Qualquer momento, voltamos a falar do Caldo do Poeira. Por ora, o Festival Canção da Canção Infantil da RNA, que está marcado para Luanda neste 1 de junho, aqui em Freitas. Vamos, a partir do Paz Flor, avançar com o ponto de situação deste festival.
19: Boa tarde. O Festival Infantil da RNA 2026 tem o patrocínio oficial da Sociedade Mineira do Xitotolo e apoio de vários parceiros sociais. Acontece exatamente no dia 1 de junho, segunda-feira, como demonstração prática da importância e carinho que a Rádio Nacional atribui à criança em Angola. O lema do festival denomina-se Preservação dos Direitos da Criança. Realiza-se no Centro Cultural Paz Flor, no município da Samba, no período das 9 às 15 horas, sendo que das 9 às 11 horas acontece a Feira do Livro, Praça da Alimentação, brincadeiras diversas e outros atrativos. No período das 11 às 13 horas, já no interior da tenda, acontece o espetáculo musical de variedades, com intervenção de 25 cantores piô, grupos de dança que vão demonstrar a dança rebita, a dança caçanda e a dança tianda. Vamos ter intervenção de poesia, tendo em conta o lema do festival, Preservação dos Direitos da Criança. Vamos ter um jogral, vamos ter palhaços, vamos ter outros números surpresa. Este segundo festival afigura-se também com o reinício da transformação da canção infantil em Angola, como elo para a educação patriótica, educação ambiental, respeito à família, respeito à pátria, entre outros. Porque o que nós queremos é que a canção infantil continue a impactar na educação da criança em Angola.
2: O Kim Freitas, o porta-voz do Festival da Canção Infantil RNA, que acontece no dia 1 de junho. Ouvimos aqui o ponto de situação. Ora, está nas notícias que marcam este fim de semana, às 13h45, luto da Igreja Católica Angolana. Morreu o Bispo Dom Zacarias Gamonho. A Conferência Episcopal de Angola e São Tomé já destacou as qualidades de liderança do Bispo. Vamos a outros dados com Pedro Azevedo, no Kwanza Sul.
20: Católicos na província do Kwanza Sul lamentam a morte de Dom Zacarias Camuenho, arcebispo emérito de Lubango. O coordenador dos acólitos da Diocese do Sumba, Artur Chicanda, recorda os ensinamentos de Dom Zacarias Camuenho, que marcou o seu percurso formativo nas vestes de bispo da Diocese do Sumba entre 1975 e 1995.
21: A Igreja Angolana, a Igreja Universal, em particular a Igreja do Sumba e do Lubango, perdem um grande pastor, pois Dom Zacarias Camuenho foi arquiteto da paz, foi aquele que lutou muito pela paz a nível de Angola e não só. Dom Zacarias foi o primeiro bispo fundador da diocese Novo Redondo, então agora Sumba. Dom Zacarias Camuenho foi o mentor das palavras, o evangelizado evangeliza. Foi o pai do Ondiango.
20: E o catequista Paulo Tomás destaca que Dom Zacarias Camuenho foi um pastor simples e humilde, sempre aberto a acalentar as preocupações das suas ovelhas.
22: Dom Zacarias é uma pessoa de fé, homem de Deus, que deixa muito legado, muitas experiências. Foi o primeiro bispo da Diocese do Sumba, da venerada Diocese do Sumba, e academicamente também bebemos muito dele. Dizer que ele deixou um livro muito conhecido e é um grande pastor da Igreja e dos fiéis.
20: Recordemos agora os conselhos de Dom Zacarias Camuenho a Dom Firmino David na cerimônia de passagem de pastas por ocasião da celebração dos seus 50 anos de sacerdócio em 2025.
23: O conselho para o bispo é agradecer sempre o senhor que nos chamou para trabalharmos neste lugar e neste lugar procurarmos integrarmos-nos agora numa feita de homens e mulheres é pecadora. Daí que coragem.
20: Calou-se para sempre a voz de Dom Zacarias Camuenho, arcebispo emérito da Arquidiocese do Lubango, razão pela qual fiéis católicos e não só no Kwanza Sul estão em espírito de oração e recolhimento. Dom Firmino David, bispo da Diocese do Sumba, vai falar a propósito à imprensa neste sábado. Rádio Nacional de Angola, no Sumba, reportagem com Diosmara José e Pedro Acevedo.
2: O assunto para continuar a seguir, o luto na Igreja Católica, morreu o bispo Dom Zacarias Camuenho.
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1: Para conhecer neste jornal coisas inusitadas da peregrinação do Papa Leão XIV a Lunda Sul.
2: Mas afinal, o Papa terá ou não furado o protocolo, Paula?
1: Terá estado... Pois, falou-se da sua visita apenas em Saurimo.
2: E terá estado mesmo só em Saurimo ou andou por outros municípios?
1: E onde é que ficou mais tempo, afinal?
2: Vamos lá, Guilherme Martins, com essa história.
24: Boa tarde. A visita do Papa Leão XIV a Angola, de modo particular à Arquidiocese de Saurimo, já passou para a história, mas os seus ecos ainda se fazem sentir na Lunda Sul. Os cidadãos ainda refletem em torno da jornada de trabalho do Santo Padre no território Lunda. Robert Francis Prevost aterrou no aeroporto de Olinda Rodrigues ao meio da manhã do dia 20 de abril. Logo de seguida visitou o lar de acolhimento da pessoa idosa. Passou pela Sé Catedral da Arquidiocese, onde visitou o Santíssimo e rumou para o local da celebração da missa pontifical. Desse périplo de aproximadamente 5 horas, surge a curiosidade de se saber em qual dos três municípios onde ele permaneceu mais tempo. Tudo surge na sequência da nova divisão político-administrativa, em que a província da Lunda Sul ganhou 10 novos municípios, passando de 4 para 14, tendo o município de Saurimo sido dividido em 3, nomeadamente Cassengo, Mwanguez e Saurimo. A zona urbana é a sede do município-mãe, ficando a periferia a acolher as infraestruturas administrativas dos dois novos municípios. À chegada, o Papa Leão XIV desembarcou no aeroporto de Olinda Rodrigues, localizado no município do Cassengo. O sumo pontífice manteve encontro com os idosos no lar da terceira idade, situado no bairro Moacumbi, município do Mwanguez, onde permaneceu cerca de 30 minutos. À saída do lar dos idosos, Leão XIV fez uma breve paragem na Sé Catedral da Arquidiocese de Saurimo, onde dirigiu-se ao Sacrário para alguns minutos de recolhimento em oração. O momento mais alto da presença do Santo Padre no leste de Angola aconteceu no bairro Candembe 2, município do Cassengo, onde foi celebrada a missa pontifical que decorreu das 11 horas e 15 minutos até cerca das 13h30. Na disputa pelo tempo de permanência do Papa em cada um dos três municípios que fazem parte da cidade de Saurimo, cada uma das três administrações municipais fala da passagem do Leão 14 pela respectiva circunscrição. Para o engenheiro Carlos Camuti, a partilha do mesmo espaço territorial para a sede de três municípios carece de atualização cartográfica.
0: Esse é um dos problemas que nós temos, que precisamos de resolvê-lo com alguma urgência, que é o problema da atualização cartográfica dos novos municípios que surgiram como consequência da divisão política administrativa. E depois também, às vezes, mudar um bocadinho a toponímia que nós temos, porque de facto cria uma confusão muito grande em relação às pessoas. Quem fala do Papa fala, por exemplo, de quem viaja para aqui. Todas as pessoas que viajam para aqui dizem que vão para Saurimo, mas eles no final do dia não vão para Saurimo, vão para o município de Cacengo. Depois é que vêm para Saurimo. Foi o que o Papa fez. O Papa aterrou no município de Cacengo, passou por Saurimo, onde está a Sé, portanto visitou a Sé e lá esteve, e depois foi fazer uma visita ao município de Moanguês, onde está o lar dos idosos. E fez a missa no mesmo município por onde entrou, que é no Cacengo, onde realizou a missa. Nós temos que começar a explicar isso às pessoas. E se nós não conseguimos explicar isso às pessoas, esse erro vai continuar a existir. Porque às vezes as pessoas nem sempre vêm realizar atividade plenamente em Saurimo, mas como a sede do governo e a sede da igreja e de outras instituições fundamentais estão em Saurimo, dá a impressão que esteve em Saurimo. Mas a atividade principal nem foi em Saurimo, porque houve duas atividades essenciais. Foi a visita aos idosos e depois a missa. Todas elas não foram feitas em Saurimo. Foram as que levaram muito mais tempo. Nós hoje discutimos muito o que é de facto a cidade de Saurimo, o que é o município de Saurimo, como é que nós podemos compreender a capital da Lunda Sul, que é a cidade de Saurimo. Então essa discussão não tem fim. A localidade mesmo aqui próxima a 200 metros daqui, que você consegue estar em três municípios apenas em menos de um minuto. É só pular uma rua, está no município, pula outra rua, está no município, volta por outra rua, está no outro município outra vez. E dentro dos grandes desafios que tem a divisão política administrativa reside um que é importante, é haver harmonização, ou seja, interação nas competências.
24: Já o administrador municipal adjunto de Moanguês para a área econômica, Célio Miúdo, defende maior divulgação dos dois novos municípios para melhor se distinguirem de Saurimo. Célio Miúdo corrobora com Carlos Camute sobre a necessidade da atualização cartográfica e toponímica no quadro da nova divisão político-administrativa.
3: Os dois novos municípios ainda não são tão conhecidos assim a nível nacional e a imprensa poderia tê-lo feito para fazer conhecer esses mesmos municípios, porque o Papa não apenas só veio para o Saurimo, mas veio também para o Moanguês e o município do Cacengo. Precisamos ainda trabalhar na toponímia dessas ruas, porque existem uma avenida que outra faixa é Moanguês, outra faixa é Cacengo, assim como algumas que outra faixa é Saurimo. O capítulo da limpeza, numa primeira instância, tivemos muitas dificuldades, aquilo que já ouvimos aqui. A empresa que prestava serviço, se fosse do Cacengo, só limpava uma faixa e deixava outra, se fosse do Moanguês também fazia a mesma coisa, mas o governo provincial já dirimiu esta inquietação, já reuniu com as administrações e já chegamos a uma solução efetivamente boa. Existem avenidas e ruas que apenas um município se responsabiliza e na outra o outro município vai se responsabilizando.
24: A administração municipal do Moanguês já está a fazer a sua parte no que toca à divulgação e promoção da imagem do município para que seja conhecido a nível do país e além fronteiras.
3: É o trabalho que estamos a fazer, divulgar o município para que seja conhecido a nível nacional. Estamos a criar políticas internas de cooperação com outros municípios do sul do país, do norte e de Luanda, que é efetivamente a capital, mas o Moanguês é conhecido pelo histórico rio que passa no meio do próprio município, que é um rio que quem conheceu o Lunda Sul conhece o rio Moanguês, que era considerada a nossa praia aqui na província da Lunda Sul. Mas eu penso que a nível dos órgãos de comunicação social tem de haver muita divulgação aos novos municípios para que sejam conhecidos.
24: Saurimo foi o município em que o Papa permaneceu alguns minutos. Esta realidade é reconhecida pelo administrador municipal adjunto de Saurimo para o setor técnico e infraestruturas, Orlando Florindo Cassai, que descreve a passagem do Santo Padre pelo território de Saurimo.
4: O Santo Papa, quando chegou à província da Lunda Sul, escalou o aeroporto que está localizado no município do Cacengo, que também é um município saído da nova divisão política administrativa dentro da fragmentação de Saurimo. fez o seu roteiro na estrada do aeroporto e entrou no território do município de São Remo até a Sé Catedral. A Sé Catedral está instalada...
5: Não ficou mais de 30 minutos.
4: Exatamente, na circunscrição de São Remo, na Sé Catedral. Dali, percorreu o município de São Remo até o município de Manguês, onde foi visitar os idosos, fez o tempo que fez, e dali, então, voltou a entrar no território do município de São Remo, percorreu o município de São Remo até entrar no município do Cacengo, onde fez a missa campal. Então, ele esteve duas vezes ou três no município do Cacengo e no município de São Remo esteve uma vez com o seu percurso no território do município de São Remo. Quem divulgou a notícia não teve o cuidado nem a atenção à nova divisão política administrativa. Se tivesse tido atenção à nova divisão política administrativa, saberia todo o percurso onde passou o Santo Papa, determinar em cada região, em cada marco limítrofe, que área, em que circunscrição o Papa estaria naquele momento.
24: Acabou a confusão. O Papa Leão XIV, em cerca de 5 horas que permaneceu na província da Lunda Sul, percorreu os 3 municípios que antes constituíam o município de São Remo, tendo ficado menos de 20 minutos em São Remo, cerca de 30 minutos no município do Manguês e mais de 3 horas no Cacengo, onde aterrou e descolou antes e depois da missa pontifical. Boa tarde.
2: Viva, boa tarde. Afinal, o Papa fez uma visita histórica à Lunda Sul. O Paulo visitou 3 municípios num minuto.
1: É verdade, sem dúvidas.
2: Foi só dar uma volta ali pela rotunda do Tizenga e pronto.
1: Bem, passou mesmo por São Remo. Para chegar até ao Cacengo tinha que passar por São Remo, porque a igreja Nossa Senhora da Assunção está em São Remo.
2: A rotunda do Tizenga. Passando por ali, o Papa visitou 3 municípios num minuto. É interessante isso.
1: É. Moenguês, São Remo, por fim...
2: Cacengo.
1: Exato.

0: Luto na Igreja Católica Angolana, morreu o bispo Dom Zacarias Chamoleio.
1: Ciaste destaca qualidades de liderança do bispo.
0: Ravinas em Saurimo colocam em perigo acima de 10 mil habitantes e muitas infraestruturas sociais.
1: Governador da Lunda Sul, Gildo Matias José, apresenta desafios e tarefas da agenda de desenvolvimento da província.
0: Café Angolano conta com o regulamento de exportação para a sua internacionalização.
1: 80% do valor da receita bruta dos jogos sociais vai ser destinado ao setor da saúde, desportos e juventude.
0: Música do leste de Angola, em dia de nos...

0: de Estevão Borges.
1: E o Diniz Armando da técnica com o Adilson Dias.
0: Isaías Afonso.
1: E a Paula Martins.
0: Apresentaram as notícias.
1: Um grande abraço e sempre, sempre juntos.
0: Boa tarde.

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0: Boa tarde, ouvintes da Rádio Nacional de Angola. Viagem no quintal. Já o fizemos, a nossa viagem no Pengo. Hoje estamos na Lunda Sul. Hoje estamos na Lunda Sul. Muito bem, muito obrigado. Walter Cordeiro, muito obrigado. O Walter disse-me, tens que dizer o meu nome. Tem que ser Walter Cordeiro. Sou Walter, fica mal, as pessoas nem sabem que eu sou eu. Está bem, Walter. Está bem, Walter. Bem, hoje estamos aqui no quintal da princesinha. A fazer a nossa viagem no quintal. É um quintal bonito, com piscina e tudo. É um quintal agradável. Deixa-me agradecer ao Hotel Princesinha, que nos alojou e muito bem. E muito bem alojados. É a Rádio Nacional de Angola. Hoje, em cadeia estamos todos nós. Em cadeia estamos todos nós para fazer a viagem no quintal.
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0: E os meus convidados também já aqui estão. Daqui a pouco eu já vou anunciá-los. Mas deixa-me dizer uma coisa. Eu não tenho aqui o Mangarra, meu habitual companheiro, mas tenho aqui hoje o Mangarra Júnior. Ribeiro, boa tarde Ribeiro.
2: Boa tarde a todos os ouvintes da Rádio Nacional de Angola, boa tarde para si, o Quintas, é um sonho estar com um grande artista dos microfones a nível do país.
0: Oh, Ribeiro, não me faças rir.
2: E é claro, muito alegre, espero estarmos bem sintonizados com este grande programa que a Rádio Nacional vem estendendo para toda Angola e o mundo.
0: Bonito, gostei de ouvir falar.
2: Obrigado.
0: Bonito. Não sabia que falavas tão bem. Ribeiro. Bem, hoje o nosso programa vai ter muitos convidados. Vai ter muitos convidados que eu vou anunciá-los daqui a pouco, não é agora. E vamos falar deste Saurimo, desta Lunda Sul. E Saurimo fez 70 anos, no dia 28. Põe aí os parabéns para Saurimo. Põe aí os parabéns para Saurimo. No dia 28 completou 70 anos. Ó Walter Cordeiro, não me deixa ficar mal. Põe aí os parabéns para Saurimo. Saurimo, parabéns. Nós estamos aqui em Saurimo mesmo. Parabéns, Saurimo. Muito trabalho. Muitos anos de vida. Eu tenho certeza.
2: Se posso ajudar?
0: Pode.
2: Se não pode, vocês têm os moioenos da Lunda Sul com
0: não,
2: os
0: agora não, os moioenos agora não, oh, Ribeiro. Não me estragues a minha playlist. Os moioenos agora não. Os moioenos vão mais lá para tarde. Lá mais para as 16 e tal. Vamos tudo. Mas tem aí os parabéns. O Walter Cordeiro tem aí os parabéns que nós vamos passar para Saurimo, que completou 70 anos.

Parabéns, Saurimo. Agora sim, vamos dar as boas-vindas à Lunda Sul, a Saurimo.

0: Viagem no quintal, hoje aqui em Saurimo, no quintal da princesinha. Maravilha, maravilha. Já conversei um pouco com o meu Mangarra Júnior, José Ribeiro. Boa tarde uma vez mais, hein? Manuel Ribeiro. Boa tarde uma vez mais para ti.
1: Boa tarde outra vez e aqui saúdo.
0: Não precisas afinar, fala bem.
1: E aqui saúdo a Rádio Nacional por
0: assim que
1: organizar
0: eu
1: um clima, um ambiente destes que afinal a nossa população agradece, estamos ávidos de climas idênticos. E então...
0: Deixa-me cumprimentar o mais velho Joaquim Gomes. Boa tarde, mais velho.
2: Boa tarde.
0: O mais velho é natural do Bié. É natural do Bié. Mas vive aqui na Luna Sul, em Saúde.
2: Exatamente.
0: Pronto, daqui a pouco vamos conversar. Bem, e agora também vou cumprimentar o historiador Zacarias
3: Sawanga.
0: Sawanga, historiador. Boa tarde para si.
4: Boa tarde, Afonso Quintas. Boa tarde, ouvintes do quintal.
0: Vamos conhecer a história da Luna Sul e de Saurimo.
4: Sem problema nenhum.
0: Sem problema nenhum.
4: Vamos, estamos unidos.
0: Bota Joaquim Gomes. Mas Joaquim Gomes é o nome de um jogador, né, de basquetebol. O Quicas. É o Joaquim Gomes Quicas.
2: Exatamente. Deve ser a família. Deve ser a família, porque o meu avô chamava-se Joaquim Gomes.
0: Ok.
2: A avó. Sai de Luanda para o Bié.
0: Para o Bié. De Luanda para o Bié.
2: De Luanda para o Bié.
0: Ok.
2: E o meu pai nasce no Bié.
0: No Bié.
2: E nunca mais voltou a Luanda para conhecer o pai.
0: Oh, nunca mais voltou a Luanda.
2: Não, ela fugiu mesmo de Luanda. E nunca mais voltou. Agora, em Luanda aparece Joaquim Gomes e no Bié também Joaquim Gomes.
0: Mas nasce no Bié em que ano, mais ou menos?
2: Eu?
0: Ah.
2: 1945.
0: Opa! Viveu a sua infância, a sua juventude toda no Bié?
2: Sim, eu vim para aqui em 1970, mas como militar.
0: Como militar?
2: Exatamente. Depois, eu sou professor.
0: Oh, professor!
2: Do Magistério do Coima. Um magistrado assim afamado. E o que é que fez o exército português? O Pinheiro da Silva, que era diretor provincial da educação, requisitou os professores do Coima.
0: Do Coima?
2: Sim, para 3 meses antes, porque eu fiz zona operacional em Nambuangongo, em 1968, 69, vim para aqui. Para Luanda, já numa companhia para ocupar o lugar daqueles que estavam ainda a fazer a recruta.
0: A recruta.
2: Então nós fomos tirados do exército, passamos para a reserva e recebemos guias para vir ocupar algumas escolas aqui que estavam com déficit de professores. Porque os monitores escolares não podiam dar aulas à quarta classe. E aqui o maior número de professores eram monitores escolares.
0: Monitores escolares.
2: Sim, agora nós, professores do magistério, que éramos precisos para dar aulas à quarta classe.
0: Mas professores do magistério já eram os professores de verdade?
2: Sim, no tempo colonial.
0: No tempo colonial.
2: No tempo colonial. Tira curso no magistério do Coima.
0: É.
2: Era bom.
0: Não é brincadeira.
2: Esses eram professores.
0: E sai do Bié. Sai do Bié, veio diretamente para...
2: Recebi a guia na repartição escolar do Bié para ser colocado aqui na Luanda.
0: Oh!
2: Eu quando conheci a Luanda, eu tinha asfalto, 1970.
0: 1970.
2: Sim. Mas depois foi colocado em Cafofo. Bom, 25 de abril, apanha bem Cafofo.
0: Cafofo.
2: Sim. Depois vim para aqui.
0: Pegou lá umas pedrinhas?
2: Ah, conheci. Até a altura você ficaram em Cafofo sem conhecer diamante. Sim, sem conhecer diamante, não. Sim, usei. Também os encarregados de educação facilitavam.
0: Facilitavam.
2: Eles trabalhavam nas minas e vinham vender abaixo custo. Pronto, mas o problema foi já na troca da moeda.
0: na troca da moeda.
2: Sim, todo dia ficou.
0: Todo dia ficou. Mas a sua juventude foi no Bié?
2: Foi no Bié.
0: Farras boas? Era boêmio? Gostava das farras? Gostava de ir às noites?
2: Não, eu tinha o meu giradiscos.
0: Oh, giradiscos?
2: Sim. Porque primeiro comecei a assistir lá nas aldeias do Bié e do Uambo. Eles iam à África do Sul, Joanesburgo. Para trazer o gramofone.
0: Opa!
2: O gramofone usava aqueles discos de massa, com aquelas músicas de Nairobi, SMC.
0: Sim!
2: Agora, eu como professor, eu tinha condições para comprar um giradiscos.
0: O professor ganhava bem.
2: Sim. E depois, a Rádio Reparadora.
0: Ela no Bié, Rádio Reparadora do Bié.
2: Sim, a Fadiang também, de fábrica de discos.
0: Também no Bié, é verdade.
2: Nós tínhamos facilidade de ir até a Rádio Reparadora comprar discos.
0: Muitos artistas de Luanda gravaram os seus discos na Rádio Reparadora do Bié.
2: Sim. Ali para nós do Bié
0: era fácil.
2: Era fácil. Agora, a espécie de discos que nós tínhamos.
0: Mas fez uma coleção de muitos discos. Teve muitos discos?
2: Não, tive muitos discos. Primeiro, eles lá nas aldeias gostam de CMS. Aqueles músicas de massa, de sauce. Aquelas músicas lá da África do Sul.
0: Ok.
2: Depois, mas eu tinha que misturar merengue, o disco de Roberto Carlos. Foi na altura que a namoradinha de um amigo meu, quando eu te amo, que as músicas dizem que deram sucesso para um nível assim civilizado. Mas agora nas aldeias você tem que usar.
0: Era mesmo fara rija. Levantar poeira.
2: Sim, levantar poeira. Realmente eu efetuei muitas farras lá.
0: Muitas farras.
2: Eles convidavam.
0: Oh.
2: Vinha para tocar na nossa aldeia. Sim, senhor. Mas eu tinha um costume que não cobrava entrada.
0: Não cobrava entrada?
2: Sim, para evitar.
0: Era grátis?
2: Sim, esse entra porque eu tinha condições de comprar pilhas, okay, para discos. Se eles pagam, começou a incomodar. Porque bisa. Agora, quando gosta de uma música, ele vai põe aquela música ali.
0: Agora, quais eram as músicas que davam maior sucesso?
2: Olha, isso depende. Nas aldeias, aquelas músicas de Nairobi.
0: Ok.
2: CMS.
0: CMS.
2: E na altura não havia sungura. A sungura é dos anos 70.
0: Não havia na altura?
2: Não havia. Esse Roberto Carlos.
0: Opa, Roberto Carlos.
2: Teixeirinha. Agora, as músicas de Roberto Carlos são A Namoradinha de um Amigo Meu.
0: Quando
2: você se separou de mim.
0: Quando você parou de mim.
2: Que tudo vá para o inferno.
0: E
2: eu te amo. Eu te amo. Aquelas músicas que deram sucesso.
0: Deram sucesso.
2: Depois o Teixeirinha.
0: Teixeirinha,
2: sim.
0: Amor de Mãe.
2: Sim, Amor de Mãe, sim.
0: Opa. Ué, quer dizer, o mais velho Gomes, Joaquim Gomes, era convidado nestas farras para ir tocar.
2: Para ir tocar, sim. Para ir tocar. Porque eu estava a dar aulas lá no Bié, a uma distância de 22 quilômetros, que era seminário menor.
0: Ok.
2: Lá do Nambi. Depois, o seminário passou para a cidade e aquilo ficou paróquia. E eu fui colocado a dar aulas na paróquia. Okay. Pronto, ali tem aldeias em volta. Então era o divertimento nos sábados.
0: Deixa-me também passar a palavra para o historiador Zacari. Historiador, boa tarde para si.
4: Boa tarde, Afonso Quintas. Boa tarde, Afonso Quintas, de Maculusso para Agostinho Neto.
0: Mas nada.
4: Olha, para lhe dizer que ontem,
0: por favor,
4: esse mais

0: que do Cacolo, você do Cacolo pra cá consegue desligar toda Angola.
1: Do Cacolo pra cá?
0: Do Cacolo pra cá. E ali pra Ubi é muito próximo.
1: Muito próximo.
0: Muito próximo. Quase fronteira.
1: Quase fronteira.
0: Do Cacolo para atingir aquele último município que agora, Chasengue. Estás assim.
1: Chasengue.
0: Chasengue. Estás assim. Daqui a alguns metrinhos, quilometrinhos, metros, vais atingir a localidade de Malange, naqueles municípios de Cambon de Catembo, Quirima, Soltai, por aí fora. E aqui assim já pode-se furar o Bié, entras o, portanto, os Quitembo, o Tembo, o Chitembo, por aí fora, todo o Tembo. E aqui assim já um pouco Mochico, Quemba. E aqui já está Mochico, e ali, quer dizer, essa parte já liga. Por isso, é muito fácil as pessoas chegarem para cá. Então, o Gomes, a partir dali, consegue atingir para cá.
1: Afinal, o Isaías Afonso não mentiu.
0: Não, não mentiu.
1: É mesmo um historiador de verdade. Vamos agora, historiador, vamos agora falar da Lunda Sul, concretamente Saurimo.
0: Da Lunda Sul, Saurimo.
1: Ah.
0: Tenho três razões para tentar explicar-lhe.
1: Por favor, tenha bondade.
0: O Saurimo ou a Lunda conserva, ele vem das três etapas para atingir até subetapas, mas conservando sempre o nome Lunda. Conservando Lunda.
1: Mas Saurimo antigamente era chamado o quê?
0: Não,
1: o Saurimo. O colono chamava aqui Saurimo.
0: Saurimo é uma corruptela, era um soba.
1: Oh.
0: Uma corruptela que deriva de Urimbo.
1: Limbo.
0: Urimbo é a cola. E isto tem já significação antroponímica e toponímica. Portanto, o que é que estamos a falar de cola? Até 1560, naquela época, a economia importante da metrópole baseava-se no Ndundu e o Urimbo. Portanto, Ndundu é onde vem Bantuntu, na República Democrática do Congo, e Dundu, na província da Lunda.
1: Hoje,
0: Norte.
1: Viagem no quintal é uma aula.
0: Estou
1: a aprender.
0: Então,
1: por Dundu, favor, historiador.
0: Mas também tem Chitato.
1: Chitato.
0: Yeah. Mas esse grupo que vem para cá, ele chega, o Urimbo tem alguma significação antroponímica e toponímica. Portanto, o Urimbo, como a cola que se põe o treme-treme, que está do chamado Salalé.
1: Salalé.
0: Exatamente. E isto, nessa haste, chama atenção.
1: Chama atenção.
0: E então, nisto, esse nome de Saurimbo cá tem alguma incidência de convergência, confluência e emergência neste local, para chamar a atenção, atrair a atenção e colocar as pessoas nesta convivência.
1: Nesta convivência.
0: Então tem este nome de Saurimbo.
1: Oh.
0: Mas se voltarmos no período pré-colonial, antes da colonização, este nome é quase o mesmo. Portanto, a área Lunda, mas a partir do decreto, portanto, do colono, que faz, se formos em conta, até, vamos recuar mais ou menos até 20 de abril, que em homenagem ao major de infantaria português, Henrique Augusto Dias de Carvalho, por sinal, este toponímico, a tag continua ainda assim, não mudou.
1: Não mudou.
0: Não, a tag não mudou. Vai Nova, significa Nova Lisboa, VHC, Vila Henrique de Carvalho aqui, todos esses nomes ainda não mudou. CDD, Santa Bandeira, esse toponímico ainda continua. Então, quando em homenagem ao major de infantaria português Henrique Augusto Dias de Carvalho, ele, então, é dado esta gol. Mas agora, por elevação, no dia 28 de maio,
1: de maio.
0: Do ano 68, precisamente, é elevado através da portaria ou decreto. Portanto, agora já chamamos de decreto, mas naquele tempo era portaria.
1: Portaria?
0: Exatamente. É 2757 ou 2557. Por
1: ainda elevação. Tem em mente.
0: Sim. Então, esta portaria é elevada à categoria de Vila Henrique de Carvalho, esta cidade, esta província. Mas nesta altura era estamos, o colono conseguiu destrinçar em cinco conselhos.
1: Em cinco conselhos.
0: Há um conselho, Henrique de Carvalho, aqui a sede onde estamos. Há um conselho do Dala, que tem a circunscrição de Casage e Luma Kassai. Há um conselho Veríssimo Sarmento, aqui no Camisombo. Há o conselho de Portugália, Chitato. Por que que é Portugália? Quando a nova chave, portanto, depois estamos já num período em que a Inglaterra Verde e a Inglaterra Industrial passa a indústria dos Diamangue, Cotonangue, Agenangue, portanto, Gestangue, esses Nangue todo para Diamangue, para cá. E nesta vez, então, já estamos a falar do período já de 50, 60. Portanto, neste intervalo, o decreto português para fugir fuga ao fusco, porque todo mundo já exigiu que tinha que deixar a descolonização. Mas ele dizia que não tenho colônia, tenho província ultramarina. Estás a ver? Entrando naquele código, heróis do mar, levantai. Ele acha que o mar, para além de fornecer economia, também serviu motivo de ponto de partida para conquistar outros povos.
1: Mas veja, Zacarias, mas é a Lunda Sul ou só é Saurimo que fez 70 anos?
0: Não, nesta altura, se a gente falar do Saurimo 70 anos, só estamos agora. Se for o Saurimo no seu total, porque até a Lunda, porque até o ano que nós estamos a falar 60, o distrito da Lunda entendia daqui até o Cambulo e até o Chamutepa.
1: Okay.
0: O distrito tinha essa confluência. Mas a partir de 75 já vem a província da Lunda.
1: Okay.
0: E essa província da Lunda também entendia de Chamuteba ao Quilo, portanto, tinha muitos. Mas agora, já em 78, por força de decreto 84/78, 4 de julho, aí desmembra-se. Já vem a Lunda Sul e Lunda Norte. Mas se for para vermos em quando Lunda, até Lunda Norte, neste período, está inserido nesta data também.
1: Havia um conflito entre Lunda Norte e Lunda Sul?
0: Não, não houve conflito. Eu, como se chamasse agora o PDA, que estamos a lutar, a nova divisão política administrativa, que visava aproximar. Mas o decreto 84/78, do 4 de julho, por Dr. Agostinho Neto, achou bem que os serviços de Diamangue, dada a importância que tinha, estamos a entrar naquele quadro, criar uma economia para defender a guerra e fazer a guerra em defesa da economia. Então toda a economia tinha que ser salvaguardada.
1: Tudo
0: onde havesse diamante tinha que se tratar Lunda Norte. Por isso que o Cafunvo, mesmo à distância, tinha que pertencer a Lunda Norte, por força desse decreto.
1: Conhece bem diamante?
0: Olha, eu sou da Lunda, conhecer diamante.
1: Não, nem todos da Lunda conhecem diamante.
0: Não, mas quem visita o museu, sou agora. No passado o museu tinha diamante. Agora, se tiveres o tempo de visitar o coisa, pode ver o diamante.
1: Pode ver,
0: sim. Não é palpar, ver.
1: Muito obrigado, historiador Zacarias. Mas não vai embora, ainda tem muitas perguntas.
0: Não há problema.
1: Não, ainda tem muitas perguntas. Vamos embora, Walter Cordeiro. Eu quero música. Sungura 601.

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Hoje no Hotel Princesinha, aqui em Saurimo, Lunda Sul.

0: abraço. E camarada Isaías, estou a gostar do programa. Grande historiador, foi uma aula magna. Ana Maria, Movimento Sem Sono.
1: É, o historiador é...
0: não tem hipótese. O historiador não tem hipótese. Obrigado. Boa tarde, Domingo Quintas. Obrigado pela atenção musical. Faz lembrar os meus pais, disse Ângela Maria. Hoje, no nosso programa, nós vamos oferecer 6 bilhetes para o Caldo do Poeira amanhã. 2 que a Rádio Nacional de Angola vai oferecer e 4 que o Prova d'Arte vai oferecer. Mas eu só vou oferecer às pessoas de Saurimo. Não me levem a mal. Só de Saurimo, que estejam aqui perto. Hoje estamos a fazer o nosso programa no quintal, no hotel, a princesinha. Conta, Joaquim Gomes.
2: Sim?
0: Diga-me uma coisa. Viveu, já disse, e eu captei, viveu no Bié, né? Mas viveu também aqui na Luna Sul.
2: Sim, eu vivo aqui na Luna Sul.
0: Sim.
2: Mas agora, sítios onde que eu vivi, ao chegar aqui, fui colocado na escola primária de Cafofo. Após a independência, eu tive que sair de lá para trabalhar na repartição escolar. Quando os próprios colonizadores se retiraram para ir a Portugal, porque os primeiros que foram, que saíram daqui para ir para Portugal, eram funcionários do Estado. Funcionários do Estado. O governo encarregou-se de embarcá-los. Embarcaram para Portugal, agora deixaram o vazio nessas repartições.
0: Deixaram um vazio.
2: Sim, um vazio muito grande. E a sangria foi do Ministério da Educação.
0: Do Ministério da Educação.
2: Sim, que forneceu quadros para outros ministérios. Mas agora, neste momento, em Angola, quem está a me escutar sabe que o melhor magistério, que até na altura, quando fui para lá, era único em Angola, era o magistério do Coima, que formou grandes quadros, grandes professores.
0: Onde é que fica concretamente o magistério do Coima?
2: Fica. Dantes era município da Cala.
0: Ok.
2: Mas também o Coima, que era como...
0: Cala é no Ambo.
2: No Ambo.
0: Okay.
2: A Cala, a 75 quilômetros da Cala, estava o magistério que atendia o país todo. Era o único magistrado que havia.
0: Era o único.
2: E mas o feminino era na Bela Vista, okay. Também o único. E o desenvolvimento na educação no tempo colonial estava nas mãos da Igreja Católica. E a seguir,
0: nas mãos da Igreja Católica?
2: Sim, tinha magistérios, tinha seminários. Por exemplo, eu estive na tropa, para ser alferes tinha que ter o 7º ano do liceu.
0: O 7º ano.
2: Exatamente. Agora, havia muitos angolanos, assim, alferes, mas se você vai perguntar, esses todos foram seminaristas, do seminário maior. E depois de fazer...
0: Todos foram seminaristas?
2: Na sua maioria.
0: Na sua maioria.
2: Sim, porque naquele tempo, um angolano para fazer o 7º ano do liceu, o pai tinha que ser um funcionário do caminho de ferro.
0: Era duro, né?
2: Não havia. A não ser, por exemplo, no Bié, estava o Liceu dos Maristas. Até hoje existe Irmãos Maristas, que era da Igreja Católica.
0: Irmãos Maristas.
2: Sim. Ali sim, ali podia-se fazer o 5º ano. Agora, 7º ano, em Sada Bandeira, 7º ano, Muto Yaquevela, em Salvador Correia. Você sai do Bié para ir fazer 7º ano em Luanda. Ou, na sua maioria, os furriés. São aqueles que saíam do seminário menor. Agora, alferes, o 7º ano, eram oficiais.
0: Vamos ver o Joaquim Gomes chegou aqui patente.
2: Furriel
0: já era.
2: Sim.
0: De gabarito.
2: Pertence à classe dos sargentos.
0: Sargentos.
2: Sim. Agora, aspirante e alferes, porque antes de ser alferes, primeiro passa pela categoria de aspirante.
0: De aspirante.
2: É promovido quando vai para combate. Nós ali, você primeiro fica cabo miliciano.
0: Cabo miliciano.
2: Quando for patenteado, já para ir para Nambuangongo, eu estive em Nambuangongo. Quando falo de Moxaluando, Nambuangongo, na altura era comum, agora já passou para outra coisa, Canacassara ali, onde estava a cavar o ouro, Onzo, Santa Eulália, eu conheço essas localidades todas, Mocondo,
0: conhece bem,
2: sim,
0: né?
2: Sim, o Lifune. Nós andávamos ali de um lado para o outro, para fazer, eu conheço muito bem, até Zala. Nambuangongo, para mais à frente, está o Zala.
0: Conta, Joaquim, e só não me metendo na vida, na sua vida, já me metendo. Fez família no Bié ou aqui em Saurim?
2: Eu trouxe a minha esposa.
0: Veio com a senhora do Bié?
2: Não, eu trouxe. Já estava comprometido, já tínhamos o primeiro filho. Agora, vim para aqui, eu trouxe também a professora.
0: Também é professora?
2: Sim.
0: Opa. Ô, historiador Zacarias, diga-me uma coisa. É fácil fazer família aqui em Saurimo?
3: Muito fácil.
0: Constituir família?
3: É? Saurimo, eu te confesso, Afonso Quintas.
0: Por favor, tenha bondade.
3: A nível de Angola. A nível de Angola, eu te confesso, porque eu conheço e vou lhe caracterizar. Sim, grupos étnicos de Angola.
0: Já me provoca que conheço bem as coisas.
3: A nível de Angola, esta é a única província, é o único local onde tudo, desde que você quer, és livre em casar com qualquer, em estabelecer qualquer estrutura, em progredir. Sem impedimentos absolutamente nenhum. Pode tentar parecer algumas vozes de que existe os mucuquis, eu como tal, como os quimbundo, o etunda de canga. Isso acontece em qualquer lugar, mas nós hoje em Luanda dissemos, eu posso cruzar com a Afonso Quintas, depois é casa comum. Luanda é casa comum, não é casa de ninguém. Aqui também acontece isso.
0: Aqui também
3: é
0: acontece.
3: Muito fácil fazer família.
0: É muito fácil.
3: É muito fácil.
0: E facilmente se encontram boas mulheres, boas moças.
3: As moças, eu vou confessar, se calhar, por ser uma província de convergência, confluência, e está no centro do leste, nem todas as moças estão a distribuir o charme nas ruas de Saurimo. São de Saurimo. Por isso, acaba conhecendo sem problema nenhum, tens a verdade. Porque é uma casa de convergência, nesta casa não se recusa ninguém. Por isso que tem o nome de Saurimbo. Saurimbo é para pousar todos, recolher todos. Recolhe. E devem ser conservados cada um ao seu nível.
0: Cada um ao seu nível.
3: Sim.
0: Muito bem.
3: Sim.
0: Ô, Walter, vamos só. Mais música. Hoje estamos a fazer a viagem no quintal. Aqui é a Rádio Nacional de Angola. A unir o país todo. Nas 21 províncias do nosso país.

0: quase todos os anos. É uma zona que se recomenda, não é?
1: Oh, Ribeiro,
0: principalmente para férias.
1: Vou já desafiar. O nome completo do Xadadê?
0: João Tifuti.
1: Eu da Costa.
0: Mexicano e longa Mabanza da Costa.
1: Isaías tem isso na ponta da língua. Ah, Isaías.
0: Ribeiro.
1: O Isaías é um diabo, né?
2: Aí é uma feira em termos de conhecimento, sobretudo aqui nesta praia que estamos a nadar desde as 14.
0: Mas ó, Quintas, é a primeira vez que por cá passas?
1: Não, é a segunda.
0: Segunda vez.
1: A segunda vez. É a segunda vez que eu venho.
0: Há muitas histórias sobre esta região, né? E se calhar é melhor guardar algumas delas para amanhã, né? É, muitas histórias.
1: Muitas histórias, né?
0: Temos. Tu estás ao lado de uma das figuras mais importantes aqui de Sauribe. Bom, pode não ser a mais importante, pode não ser a mais importante, mas uma das figuras mais referenciadas aqui é o nosso Marribas.
1: Marribas.
0: Marribas. Ah. Há coisas que se calhar vamos falar amanhã ao longo do caldo
1: e
0: tal.
1: Não, o Ribeiro é.
0: Hã?
1: É um
0: bom vivã, é um bom vivã.
1: É um bom vivã.
2: Aliás, nós viemos ontem no avião, não conseguimos já.
0: Eu tinha recomendado.
2: Só a falar de história.
0: Tinha recomendado o Ribeiro, junta-te ao Quintas ao longo da viagem para dar os inputs ao Quintas.
1: Hoje o Ribeiro é o Mangarra Júnior.
0: Mangarra Júnior.
2: Aqui do nosso mercado.
1: Mas está a valer. Está a valer. Pelo conhecimento, por tudo, pela dedicação. Amanhã teremos caldo de poeira, ô Ribeiro.
2: Sim, este é outro momento e que...
1: Um momento bom.
2: Bom, e que a nossa população, sobretudo via mensagens, estou a receber muitas mensagens, não é fácil a nossa província ser sempre escolhida para atos como este. É sinal de algum pronúncio de organização.
1: Ô, Zé Toy.
2: O caldo de poeira...
1: Nossos
2: foram Bengo.
1: Os bilhetes estão à venda na portaria da rádio.
0: Na portaria da rádio também. Aqui no espaço do quintal da princesinha também. Fala, Ribeiro.
2: Sim, sim. Portanto, é uma honra essa gente se verem aqui, o telefone está cheio, a pedirem bilhete e tal. Eu disse, não, isso é com a organização.
1: Não é bem assim.
2: Não é bem assim. É preciso que haja fila mesmo. E então nós viemos aqui, estaremos de compasso. Para entrar também.
1: Mas amanhã vai ser uma coisa de se tirar o chapéu.
2: É verdade, e é a característica da Rádio Nacional. Eu dizia ao Politano.
1: Muitos músicos, né? E também, essa é a homenagem.
2: Sim, dizia aos outros jovens que vieram que cada elemento aqui da Rádio Nacional tem um papel que junta ou unimos o país. É por isso que vai ser uma composição muito grande dos elementos todos que a Rádio Nacional trouxe para aqui. Vai ser uma grande festa e essa festa não se estende só para Sauribe. Nós somos estrada Dundo, somos estrada Luena. Vamos ver muita gente cá dessas províncias e que o acesso, os de Sauribe podem atrasar e perder o acesso muito grande aqui a Imalães.
1: Portanto, e Malães também.
0: Eu já vi gente de Luanda que está agora impressionada com a viagem de Luanda para cá, passando por Malães, não é? A gente que vai estar aqui amanhã.
1: Fazer caminho,
0: vai estar aqui amanhã no caldo. Não, gente que já chegou. E que está agora a desfrutar do bom que há aqui em Sauribe e que já faz referências muito interessantes.
1: Há uns caldistas
0: sobre essa viagem de carro.
1: Sempre habituais, acompanham o caldo.
0: Sim, sim. Nós temos gente muito, muito coisa, muito agarrada ao projeto, gente fiel e pontual.
2: Deixa crescer aqui o Isaías. O caldo, pela característica musical, pela conversa, 70% dos Fapla estão ligados ao caldo. Não tens o ponto. Porque o Isaías, quando fala que eu recebo aqui muitos telefonemas, sobretudo oficiais superiores, para conhecer quem é o nosso camarada. Portanto, todas as músicas, eu não sei se ele não tem camarada Patos Fora, do Nanuto e outras não. Músicas, fazem lembrar os grandes tempos. E as músicas que tocam no espaço do Isaías são muito fortes. Para o coração dos angolanos.
1: O Isaías é um espetáculo à parte.
2: É verdade.
0: É a nossa vida na rádio.
1: Isaías, muito obrigado.
0: Obrigado, Quinta. Estamos juntos amanhã, hein?
1: Estamos juntos.
0: Com a mesma pulungunza.
2: E não felicitaste o... Fez o anos. Fez anos.
1: O Adilson.
2: O Adilson. Fez anos. Aproveito.
1: É miúdo.
2: Aproveito a mandar um
1: abraço. É miúdo.
2: Para o Adilson.
1: Ô, Walter, daqui a pouco vamos prestar também uma homenagem à Ana

0: Muto e Joia Arthur que partiram, tá bem? Convém tocar as músicas deles, que é para fazermos uma homenagenzinha pequenina.
1: É mesmo com o
0: este é Joia Arthur, infelizmente deixou-nos.

0: original de Carlos Lamartine. O sopro bonito de Nanuto, que Deus o tenha. Amigo Quintas, do agrupamento Os Moenos, tenho dois grandes amigos, Pedro Lufungula, que é meu compadre, e o Litinho Catita. Pergunta a essa malta como vai o Luavor, as Mangueirinhas, na Indiama. Saudades de Saurimo, diz o Acílio Manuel.
1: É uma pessoa que fala assim, sabe, conhece as suas gentes. Essas figuras que foram aqui mencionadas são aqui do nosso álbum. E uma das figuras é essa que está aqui à nossa frente. Douglas Chapéu, vestido a benfiquista.
0: José Mutambi.
1: José Domingos Mutambi. Um indivíduo.
0: Mutambi, boa tarde. Ah, já o Paulo Miranda perguntava, o meu amigo Mutambi está onde? Liga só o microfone do Mutambi. Tá ligado?
1: Aí, é pela pista.
0: Tá ligado.
2: Okay. Estava a dizer, pá, boa tarde para si, Quintas, Manuel Ribeiro, o Velho Gomes aqui presente, o Isaías, para todo o auditório. E o Paulo Miranda, se estiver a ouvir, pá, também um grande abraço. É claro que cimentamos aqui a nossa amizade. Uma das vezes, quando esteve por cá, enfim, trocamos impressões, curtimos um pouco a cidade, mostrei-lhe os becos. E acho que ficou a gostar. Para além disso, também foi a grande simpatia que nós tivemos mesmo, né? Aquela interação, conversar, não só questões que têm a ver com o rádio, mas questões do dia a dia, questões correntes, como é que vai a vida, etc. Enfim,
0: acho que... Como também alguém me confidenciou que você é o grande terror daqui.
2: Ah, isso só pode ser arte do Isaías. O Isaías sempre me tratou de Grécia. E eu sei porquê.
0: Por que razão?
2: Não, porque eu sou batista dos Moenos. E eu sou o vocalista principal. Quer dizer, eu executo as duas coisas, né? O instrumento.
0: Mas,
2: também,
0: hoje ainda cantas ou só já é chefe, já largou a música?
2: Não, a música está no sangue.
0: Está no sangue.
2: A música está no sangue. Ainda ontem brilhantamos aí um espetáculo na noite de jantar de gala por aniversário.
0: Faz só um cheirinho do Lamuleno, faz só um cheirinho.
2: Não, oi, mama.
0: Yeah.
2: Mas, oh, mama, é mina, oi, mama. Malunga já me sono que se o sendo é.
0: Pode continuar.
2: Ah, isto que está aí é plágio. O original está mesmo aqui comigo.
0: A original está aqui.
2: Está mesmo aqui comigo. E você é cúmplice desta música, Darubum.
0: Exato.
2: Lembras-te perfeitamente.
0: Eu sei disso.
2: Na Rádio Luanda.
0: Eu gostava muito e gosto muito.
2: Na Rádio Luanda.
0: Mas continua só a cantar. Não fala mais.
2: Não, tenho estado a cantar. Queres que eu cante?
0: Sim, agora mesmo.
2: Aí com a
0: Não, estrela. Não, mas só assim mesmo a solo.
2: Oi, mama, oh mama, yamina, oi, mama. 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Malunga caricele. Quem que disse que choque gramaticalmente não há... Como é que se chama? Chamamos isso gramaticalmente de quê? Figuras de estilo, né?
0: Figuras de estilo.
2: Existe.
0: Lunga
2: le mukwenu, lumbula. 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Você transformou o marido da outra... Tipo uma bicicleta.
0: Tipo uma bicicleta.
2: Quer dizer, é impossível que se faça isso, mas do ponto de vista de figura de estilo, encaixa-se perfeitamente.
0: Encaixa-se bem.
2: É.
0: A saúde, está tudo bem com consigo, a família? Está tudo bem, Mutambi?
2: Há dias, o maldito paludismo tentou. Oh.
0: Tentou, mas
2: já sabe como é. Nós temos os próprios profissionais que sabem cuidar do paludismo. Levou umas duas cacetadas e. Eis-me aqui, agora estou firme. Mas a família está bom.
0: Vamos só ouvir outra vez os Moenos. Põe essa música.

0: Porque nesta música, vocês falam do Rio Manguejo, o Rio Manguejo como já dá para nadar?
1: Rio Chicapa.
2: Não. Tem que se fazer um trabalho de assessoramento, né?
3: Sim.
2: É, de facto, pronto, a nossa força humana é tão boa, mas também chega a ser má ao ponto de fazermos do Rio Manguejo o que nós fizemos. E então temos aí agora, vamos chamar assim, o nosso museu, a dormir. Mas já ouvi, eu fiquei muito satisfeito em tempos quando ouvi alguma autoridade dizer que de facto estava-se a projetar um trabalho de engenharia para se desassorear o rio. Isto vai ser muito bom, porque vamos reconstituir a imagem do passado, que é uma imagem que ficou sempre gravada nas pessoas. Até crianças que hoje nem sequer tinham visto o Rio Manguejo, mas sentem já saudades.
0: Sentem saudades mesmo. Exatamente. Sem ter visto.
2: Sim, porque fomos passando o testemunho, a dizer que aquela beleza era assim, era a nossa praia, era o lugar favorito. Saíamos do Manguejo, vínhamos para o campo de futebol, dali íamos para o cinema, e do cinema, casa, dia seguinte, se for segunda-feira, é só escola. Está bem, a rotina era esta. Nós não tínhamos nada que ir partir lâmpadas na rua, né? Nem os passeios, não tínhamos nada disso. Fomos muito bem educados, viemos felizes.
0: Primeiro, essa música é o cartão de visita da Lunda Sul, né?
1: Já se experimentou toda a música possível, mas esta música não sai do coração dos saurimuenses. Esta música, digamos que é o porta, está no porta-chaves da cidade de Saurimo. Mesmo com a Namuleleno, que é um cartão de visita grande da região, mas quando tocares no cidadão de Saurimo, sobretudo para onde for, quando a música tocar, nós todos ficamos acantonados para ver quem é dos nossos. É Saurimo, este que é o nosso Saurimo, a nossa gente e o nosso pessoal. E o Mutambi tem estado a dar sequência a esta música. A voz principal que está aí é do Gagá Finado, o Gagá Coleca. Um dos primeiros, um grupo de jovens entraram para o audio show aí com 18, 17 anos, 18, porque o Mutambi depois disso foi para a Rádio Escola.
3: Ok.
1: Do Mesquita Lemos. E então, pronto, continuou na música, jornalismo. Hoje, no septo do Bolo, na Cereja, é delegado da comunicação social e um músico que continua...
3: É um músico de verdade.
1: Aliás, tínhamos... Ele não começou pelos Maiores, começou pelo Lunda Show. O Lunda Show é um outro...
0: Mas você conhece isso? Não. O Mutamba está aqui, não é o Mutamba a falar.
2: Mas faz bem, isso é porque de facto absorveu, né? Absorveu a lição.
0: Absorveu bem.
2: E até porque o Ribeiro, e ele, essa parte é que ele não conta. Porque ele também estava a ser catapultado para entrar nos Moeiros. Nós tínhamos uma banda de pequenos, nós chamávamos de
1: Mini Moeiros.
2: Portanto, estávamos a fazer uma espécie de escola. Nós éramos seniores e eles já estavam a vir da escola para aprender e darem continuidade, mas quer dizer. Pronto,
0: não sabe cantar, ia estragar.
1: Era instrumentista.
0: Mas tocas com qual instrumento?
1: Pelo órgão.
2: Ele trabalhou com o Chico Mato?
1: Sim. Aliás, o Chico Marneiro foi meu colega na Rádio Escola.
0: Oh.
1: 1989.
0: E chegaste a aprender alguma coisa?
1: Sim, claro. Eu dormia com o órgão do Chico Marneiro lá na Rádio Escola.
0: Está bem, Ribeiro. Muito obrigado, Ribeiro. Chega já. Muito obrigado.
1: Não. Eu quero aproveitar.
0: Está bem. Daqui a pouco vais aproveitar. Daqui a pouco vamos também falar das grandes figuras de Saurimo.
1: Ok, o Mutambi está aqui.
0: Os grandes nomes.
1: Está aqui.
0: Vamos aproveitar o Mutambi. O Cota Joaquim vai falar, também você vai falar. Daqui a pouco, deixa-me ainda mandar abraços para quem nos enviou mensagens a partir de casa. Das Gajajas para a Gajaja, São Gurgel. Com votos de feliz aniversário. Um abraço, estamos a ouvir o teu programa, o Amaral e o Shaquille.

programa dou nota 10, diz o Fernando Barros. Muito obrigado. Muito obrigado. Boa tarde, menino Quitas, de feliz aniversário matrimonial ao casal Lourenço, Tati e Tiquita, por terem completado hoje 46 anos juntinhos, diz a Carolina Galeano. Boa tarde, Quintas, eu, Zulema Pataca e Linda Pataca e Mário Pataca, desejamos um feliz aniversário aos nossos queridos pais Nelma Pataca e Elmiro Pataca, pelos 5 anos de casados, beijinhos. E os sobrinhos e irmãos, desejam um feliz aniversário a Albertina Chivaca da Costa, que hoje, dia 27, completou mais um ano de vida. Parabéns, mana, parabéns, tia, diz o Gilito Segunda. Esposa Nela, deseja um feliz aniversário ao esposo. Hoje ainda, Carlos, 50 anos, dia 25. Após Quintas, boa tarde, envio esta mensagem para desejar um abraço à tia Buxinha em Portugal, Setúbal, que está com os sobrinhos a comer um funge à moda angolana.

Não tem nada aí do Santos Católico. Já tocamos o Santos Católica, Benjamin. Já tocamos. Vamos tocar mais. Tem muita coisa do Santos Católica aqui. Podes crer. Jocas Vieira, boa tarde, Quintas. Venho para brindar o meu amigo e cunhado, mãe Jaque, que completou mais uma risonha primavera. Tudo de bom para ele, Jocas Vieira do Marçal. Bom aniversário. Bom aniversário. Hoje sou diplomata de profissão, tive dedos de orientação de Manuel Ribeiro.

0: hepatitis, de orientação de maior Ribeiro. Conheço-te bem. Conheço-te bem. Ah, o José, o Anuk. Deve ser o Edson. Ele está hoje. Está na Polónia, parece.
1: Ok, ok.
0: Não sei, não sei onde é que ele está.
1: Tem um nos Estados Unidos que também passou aqui pelas minhas mãos.
0: Oh, yeah. Estás longe?
1: Sim, sim.
0: Estás viajado?
1: Tem nos Estados Unidos. Passaram por aqui.
0: Boa tarde, Quintas. Desejo bem-vindo à nossa terra, minha e do meu compadre Zé Índio. O resto, os meus em estúdio aí, já estão a falar. Manuel Mutambi, um abraço, diz o Fausto.
1: Primoto, Fausto Primoto, um grande abraço, estamos juntos. Grande Fausto.
2: É um buito, né?
1: E é um buito.
2: É um buito. É um abraço, um abraço.
1: É um buito. Buito é dos camaradas.
0: Ele está em Varsóvia, Varsóvia, Polónia.
1: Varsóvia.
0: Boa tarde, mano, um beijinho grande para ti, continuas o mesmo, liga. É a minha irmã Anabela, Anabela, mana, Anabela Quintas. Quer dizer, Anabela Quintas não, agora é Anabela Rock, porque é o nome do marido. Quintas é o nosso nome.
1: Sim, sim.
0: Hoje ela é o nome do marido, né? Sim, Anabela, sim. Rock.
2: Mas para não ofuscar o Quintas tem que ficar Anabela Quintas Rock, não é?
0: Boa noite, boa noite.
2: Assim.
0: Minha Anabela Quintas, beijo grande. Quintas, boa tarde, por favor. Um abraço meu, querido irmão, está atento a ouvir o programa Cota de Voa Barros Lulas, da C5. Bem, agora vamos então falar das figuras aqui de Saurimbó, o Ribeiro. Está aqui o Mutambi, também vai ajudar.
1: Uma cidade começada por grandes figuras, estou a me referir, por exemplo, ao Cota Horácio de Sá, estou a me referir
0: ao do... Ribeiro.
1: Sim, sim.
0: O Paulo Miranda diz que o Ribeiro é meu soldado.
1: Teve muitas formações dele também. É o baixinho, não é?
0: Sim, sim.
1: Sim, sim, teve muitas.
2: O Paulo Miranda Júnior. Um grande abraço.
0: Paulo Miranda Júnior.
1: Já esteve cá, já passamos pelas mãos dele também, nessa corrida de aprender jornalismo.
0: É. Certo. Podes continuar.
1: E após, há figuras incontornáveis.
2: Moisés Espílio, por exemplo.
1: Moisés Espílio.
0: Moisés
1: Espílio.
0: Espílio.
1: Quando estávamos a falar da gente da Camanga, o Cota Moisés estava lá, o Cota Horácio estava lá. Estamos, portanto, algumas figuras que a cidade são incontornáveis.
0: São incontornáveis.
1: O mais velho, o falecido Juíza, também é antigo aqui na nossa província. Foram das pessoas que ficaram. Sem esquecer uma grande figura, Gonçalves Manuel Mandumba. Yeah. O Cota Cua. O não, não.
0: Litinho Catita, vem só dar boa tarde, Litinho Catita.
1: Não.
0: Você era meu convidado, Litinho Catita.
1: Está bem, está bem. Vou falar ainda das figuras.
0: É só para cumprimentar o Litinho Catita. Litinho.
3: Boa tarde, você.
4: Boa tarde a todos.
3: Homem.
4: Eu sou o Litinho Catita.
2: O próprio.
4: Álvaro de Jesus Val da Costa, vulgarmente conhecido por Litinho Catita. Se houver outro, é falso.
0: É falso. Pronto, está certo.
1: Eu estava a falar das grandes figuras. O irmão dele, o Joaquim Catita, que é o fundador do Sassamba. O Clube Sassamba foi fundado pelo irmão dele. O Santos Bicuco, João Santos. Dos Santos Lino.
0: Grande Santos Bicuco.
1: O grande Santos. São as figuras que aqui na nossa província pode girar.
0: Bem, Santos Bicuco. Né?
1: Santos Bicuco. Dom José Manuel Imbamba. Outra grande figura aqui da nossa província da Lunda Sul. Ainda podemos destacar dos jogadores, as pedras de xadrez aqui na nossa província. Falecido, grande homenagem para o Cota Moaca Sanje. Moaca Sanje também é uma das grandes figuras. E historicamente podemos marcar os irmãos Will. Também marcar a família Mutambi.
4: Falta o José Mambuns. O José Mambuns é natural da Lunda, dessa região de Saurimo, do Camundambala. Foi o único angolano que em 72, em 1972, representou Portugal no Cross das Nações. Hoje temos a Corrida de São Silvestre, que deram o nome de José Moambunge.
2: Portanto, a que fizemos, realizamos cá. Entendeu-se homenagear esta grande figura, atribuindo, portanto, à prova
4: é do atletismo. O nome dele, né? É do atletismo, mas foi o único angolano que representou Portugal,
0: Portugal
4: no Cross das Nações em 1972.
2: Olha, e de figuras, eu gosto de me agarrar muito para aqueles que me forjaram para a vida.
3: Okay,
2: para a vida, no aprendizado, aí na escola. O Dr. Daniel Macay é uma figura que para mim é incontornável para todos os aspectos. É, além de ter sido nosso professor, ainda hoje ombreamos juntos. Ombreamos juntos no que é isso que se diz, né? A evolução, a vida é assim. Hoje nós somos crescidos e amanhã...
3: Mas vamos citar, senão ficamos na biografia. Essa é outra grande figura que a nossa cidade, a nossa província, a cidade tem marcada na sua perspectiva.
2: Sim, João Manuel Coleca é um deles, mais velho Coleca, de memória. É, enfim,
3: Mendes Gaspar,
0: conhece alguns nomes aqui.
5: Conheci muito bem. Olha, para mim, quem me marca na atualidade é Sua Excelência, o Sr. Ministro da Administração do Território. Ele é natural daqui, foi o que eu considero grande governador, começou a desenvolver aqui a nossa província a pontos do senhor presidente nomeá-lo como ministro da administração do território.
2: Fez de facto uma carreira do ponto de vista da administração,
5: sim,
2: da administração pública, porque começou como administrador municipal de Saurimo, depois catapultou para governador e agora pronto está.
0: Fez em todas as etapas, né?
2: Exatamente. E de facto subscrevo o que diz o mais velho Joaquim Gomes, independentemente da idade, porque comparativamente conosco aqui, o engenheiro Daniel Félix Neto, do ponto de vista da idade, não. É, quer dizer, a gente dá mesmo uma surra, né? Mas entretanto, do ponto de vista comportamental, como indivíduo, como integrador, enfim, dispensa alguns comentários, né?
3: Muitas outras figuras fazem parte.
2: Francisco Monteiro. Não é por ser meu padrinho de casamento, mas de facto são pessoas que nos inspiram, não é? Para aquilo que deve ser o comportamento. E pronto, está aqui, à nossa frente, mais velho Joaquim Gomes. Mais velho que banda.
3: Sim, o senhor Quimbanda, ainda, portanto, o senhor Riang, né? O Cota, o
2: Cachanja,
3: o Cachanja,
5: é futebol, sim.
3: São mais velhos aqui da área,
0: então, no futebol, olha o Cota matando, no futebol
2: é o... Tenho muitos nomes, porque são várias gerações que passaram. Mas vamos por exemplo, para gerações. Vamos
0: não, começar. Gerações antigas, eu sou quero antigamente.
2: Antiga, os velhos hoje, mesmo?
0: Sim.
2: Joaquim Catita, que já falámos.
3: Oh. Rui Catita.
2: Enfim, temos o Monteiro, que eu disse, o Abel Cafia. E temos o Muperó. Enfim, temos o Santos Cazonga, que a gente chamava Santos Cazonga. O Santos Patada eram dois santos para diferenciar, era o Santos Cazonga e o Santos
3: Patada. O Florentino, teu irmão. Porque... Florentino Mutambi, teu irmão também.
2: O David Kessoa.
3: David Kessoa.
2: Black.
3: Aguinaldo.
0: O Paulo Miranda fala aqui no Mata Mitengo.
3: No... Mijitengo.
2: Marcial
3: Mijitengo.
2: Foi nosso governador.
3: Então também recuamos para o Graciano Mande.
5: Sim. Eu como sou do governo, trabalhei com eles. E são figuras que me marcaram. Sim, são figuras que me marcaram.
3: Pode falar.
5: São figuras que me marcaram. Graciano Mande foi o que iniciou com as festas da cidade em 1989. Eu recordo-me que era funcionário do Estado, era um dos dirigentes da província, e fiz parte de uma comissão de trabalho que deu-nos muito trabalho, a primeira edição. A seguir, a segunda edição das festas da cidade foi em 1990.
6: 1990.
5: Sim. Depois trabalhei com o governador Emílio Tengo. O melhor que o Emílio Tengo fez aqui foi contratar o Sete Cunhas.
6: Sete Cunhas.
5: Sim. Esses começaram a desenvolver aqui, até hoje estão aqui. Para mim, depois está o vice-cajama, que na altura fez 18 anos aqui.
6: E tinha mais nomes que te lembres, mais nomes que te lembres.
2: Mas tem o Abel Edgar, por exemplo, que foi nosso diretor da rádio. O Abel Edgar. Não é?
4: Yeah, os que marcaram essa época, né? São aqueles que fizeram parte das grandes equipas aí de futebol. Dos grandes times de, aí de música. Pois aí, conjuntos de música. Por exemplo, temos o... Como é que ele se chamava? O Sambungo, que era um músico. Lembram-se disso, né? Temos Sambungo, temos... tinha como é que é o outro? Ah, o Lima Neto.
2: Lima Neto, o Cayembe.
4: Pois, o Cayembe.
2: Exatamente. O falecido Joy, que era.
4: Sim, sim,
2: que era,
4: sim.
2: Que era da TAG?
4: Sim, sim.
2: Era da TAG, não é?
4: Yeah, yeah.
2: Pois.
4: Tinha o Jaime Jordão, Franco.
2: Jaime Franco.
4: Exatamente. Jaime Franco, que era professor.
2: Era professor, exatamente. Quer dizer, é uma legião de gente que efetivamente marcaram esta cidade. Marcaram esta cidade e é interminável, a lista é interminável.
6: Quintas, boa tarde, diz o professor Domingos Mutambi e ao Litinho Catita, que envia um forte abraço fraterno para ligarem e marcarmos um chima juntos para matarmos a saudade. Para o meu Prata.
2: Oh, Prata,
6: não podem voltar.
2: Prata. Obrigado.
6: Sem comermos um bom molho.
2: Prata, que esteve connosco no Catoca.
6: Foi no Catoca, é.
2: Um bom chima. Prata, grande abraço. Prata, grande abraço.
4: Um grande abraço, obrigado.
6: Oh, Litinho, há pouco, assim, fofoca à parte, há pouco estávamos a falar de homens que conhecem bem diamante. E alguém me disse, o Litinho conhece bem diamante. Conhece bem diamante, o Eldra disse.
4: Não, é assim. Eu trabalhei. Bem, o diamante aqui é tradição já.
6: É tradição, né?
4: É tradição. Mas eu depois trabalhei para uma empresa de compra e venda aí de diamantes.
6: Diamantes.
4: E fui um dos grandes compradores dessa empresa. Eu conheço muito bem o diamante.
6: Na sua época, quem eram os grandes compradores, os grandes camanguistas, como se dizia?
4: Quer dizer, na minha geração, grandes camanguistas éramos nós mesmos.
6: Oh.
4: Na minha geração.
6: Eles mesmo.
4: Não é verdade? Não. Na minha geração, eu, Zé Índio, Coisa Baltazar.
2: O Isidro Pascoal.
4: O Isidro Pascoal, o Rogério, o Espílio, aí o Moisés Espílio, Assunção. Éramos nós.
6: O que é feito do Rogério? Está cá?
4: O Rogério está no Bié a trabalhar.
6: Está no Bié?
4: Está no Bié. O Michael Jackson angolano. Não, tinha aqui um grande leque aí de camanguistas, né?
6: Mas ele tinha assim, aqui entre nós, assim, baixinho. Fizeram um bom pente-beia, um bom dinheirinho. Dizem que a camanga... O dinheiro desaparece da camanga. Não, o dinheiro da camanga não é bom.
4: É assim.
6: Dizem que o dinheiro da camanga não é bom.
2: Direciona bem a pergunta. Em relação à camanga, a mim não pergunto porque nunca me metei nesse detalhe.
4: É assim. Há uns que realmente souberam fazer alguns investimentos.
6: Ok.
4: E esses deram-se bem na vida.
6: Deram-se bem na vida. Sim.
4: Há outros que estavam a pensar que amanhã sai mais e amanhã tem mais, esses é que se deram mal na vida. Mas é a rotina da camada. Mas
6: o diamante não faz mal, se você for organizado, vai se dar bem.
4: Sim, sim, sim, sim. Se fores muito organizado, vai se dar bem. Agora, se fores um gasta-gasta, porque assim, onde tem diamante, tem mulheres. Tem exibição.
0: Tem exibição.
4: Tem exibição. E tem ostentação.
0: Tem tudo.
4: Tem tudo aí. Isso é um mal incrível para esse tipo de negócio.
0: Vamos ouvir mais uma música, oh. Walter Cordeiro, por favor.

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1: Con meu amigo. Separiamo, meu amigo.
0: Meu amigo.
1: Meu amigo, é. Meu amigo. É o Avelino. O Avelino, e esta música entrou em estúdios da Rádio Nacional em 1989. No top dos mais queridos, representando a nossa província. Foram os vencedores em 1989. Estavam hospedados na Rádio Escola na altura.
0: Oh.
1: É quando saiu aquela música, o Ejecuenda, Ejecuenda. É, portanto, cantaram todos juntos, um grupo da Uila e outro grupo da Lunda Sul.
2: Da Lunda Sul.
1: É.
0: Vamos embora! Walter Cordeiro. Oh!

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1: Antigamente cantamos Angola Mandueo.
2: Nela Mandueo. Nela Mandueo.
1: Deixa mandar um abraço para meus amigos da Sintonia Diamante aqui no Dundo. Em Saurimo.
2: Quem Saurimo?
1: 103.7 Sintonia Diamante. 103.7. Já também parabéns à Rádio Angola.

0: Ribeiro, as últimas palavras.
1: As últimas palavras.
0: Deixa primeiro o Mutambi, que é nosso. Deixa, você não é nosso.
2: Primeiro, felicitar a Rádio Nacional. Estas iniciativas, se fosse possível todos os dias termos isto cá, seria muito, muito bom. Isto cria empatia, né? Inclusão, inclusive quem está distante também está aqui dentro. Portanto, primeiro parabéns para toda a equipe, todas as produções informativas que foram fazendo enquanto estão aqui. E depois deste momento, né? De descontração, que estamos aqui no Princesinha.
0: Isso já é para relaxar.
2: E conseguimos também fazer com que outras pessoas que estão na diáspora, para além de Saurim, vamos chamar assim, também viessem para a sintonia e pudéssemos aqui trocar impressões. Então tem um momento espetacular, bom, e é sempre bom. E ainda por cima, revermos mais velhos como ti, vamos estar aqui. O Ribeiro, olha, apesar de que nós somos da mesma laia, entre aspas, mas faz tempo que eu não o vejo, por exemplo. E hoje calhou. Aliás, trocámos impressões nos bastidores. Eu disse, então você está cá, não diz nada. Ah, mas não, desculpa. Posso, pronto, está desculpado.
0: Está desculpado.
2: Portanto, foi bom
0: Ribeiro, ter estado aqui. Passar a palavra ao Tio Gomes.
3: Sim, Tio Gomes. Bota Joaquim Gomes.
0: Quicas. Tio Gomes, muito obrigado mesmo por teres vindo. Muito obrigado por teres aceito o nosso convite. Muito obrigado por tudo.
3: Sim, eu que agradeço. Foi um prazer fazer parte desse grupo. E espero que repita mais vezes essas coisas para as províncias que estão distantes da capital. A Lunda Sul merece, Saurimo merece o que vai acontecer amanhã. Muito obrigado.
0: Saurimo completou 70 anos. Oh, Ribeiro. Parabéns para Saurimo. Agora o teu minuto.
1: O meu minuto, se calhar, é aqui para saudar o Fausto, que também aproveita a saudar o Quintas por ter vindo cá. Agora, uma das coisas especiais que fica é que quando a Rádio Nacional organiza um ato como este, nós somos sempre figuras de destaque pelo país. Estamos muito satisfeitos em nome da juventude, em nome aqui do coletivo. De gente que está aqui, entre aspas, também a fazer uns olhinhos para que este ambiente corra da melhor forma possível. Agradecer a todos e dizer que hoje estamos na moda até segunda-feira, é claro, pela Rádio Nacional de Angola. Um grande abraço a todos os ouvintes e que bem-haja.
0: Eu não fiz o programa sozinho, fiz também com o Walter Cordeiro, com o Politano Clemente, o Edson Marques, o Carlos Checa, ou Checa, é mesmo Checa? É Checa? Ok? O Luiz Armando. Mais alguém? Mais alguém?
4: O Anuk.
0: Ok. Edson. Adilson Dias fez anos hoje, mas pronto, é miúdo. Só não teve direito, mas fez anos hoje. Põe aí parabéns para o Adilson, pá. Abre só uma exceção rápida.

0: Ô, Carlos, os homens de tanque ganhando os beijos já estão aí. Não vamos, não vamos ficar mal. Ah. Pedro Manuel, estás aí? Você não disse boa tarde? Vem só dizer boa tarde aos ouvintes do Viagem no Quintal. Disse só boa tarde. Você é miúdo, mas pronto, é um miúdo atrevido. Pronto.
1: Quintas, boa tarde, ouvintes da Rádio Nacional.
0: Estás com quem? Estás com quem?
1: Estou com a Maria Armanda.
0: A Maria Armanda, mais quem? Mais quem?
1: É o Carlos Bequen.
0: Mais.
1: É Isalino.
0: Pronto.
1: E pronto,
0: não esquece o Isalino, pô.
1: Isalino da logística. Ah, e sim. O Isaías Afonso.
0: Opa, não, o Isaías já é nosso, já é antigo. Boa tarde a todos, fiquem todos bem. Foi o nosso, a nossa viagem no quintal, aqui na Princesinha, no Hotel Princesinha. Volta Cordeiro, a última.

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3: 17 horas 3 minutos. 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

0: Bom, e até agora, qual foi o momento mais marcante na sua carreira?
1: Isso já foi há 3 anos atrás.
0: O que é que aconteceu?
1: Que o meu agente, o Adilson da Gruta, o Rala Pocota até já, ele me levou numa atividade do Jay Oliver.
0: Okay.
1: Lá no Lubango. Eram 2 shows.
0: Uau.
1: Um na Matala, outro na cidade de Lubango mesmo. O público aí vibrou com a música. Aquilo foi uma certeza que não é olá. Insiste, persiste.
0: Esse foi o momento mais marcante da sua carreira.
1: Marcante.
0: Uma participação no show do Jay Oliver dos shows Fora de Luanda.
1: Fora de Luanda.
0: Muito bom.
1: Muitas entrevistas na rádio de lá. Yeah. Foi marcante porque nunca aconteceu mais essa vez. Agora tem já shows, tem já. Bengo já é outra província também, né?
0: Exatamente.
1: Yeah, tem shows lá, tenho tido shows lá.
0: Yeah. Se tivesse que colaborar com um artista, qual seria?
1: Olha, tem muitos artistas bons. Nós, quando estamos a trilhar a nossa carreira para chegar onde nós queremos chegar, nós se calhar não conseguimos escolher porque não temos possibilidade de.
0: Mas se tivesse que escolher 3, por exemplo?
1: Um deles seria já o Jay Oliver.
0: Jay Oliver,
1: Landrick, depois Sef.
0: Ok, essas são pessoas que gostam de ouvir.
1: Gosto de ouvir.
0: Que servem de inspiração.
1: De inspiração, assim como o Gerilson também tem lá. Tem vibe fixe.
0: Muito bom. Quem quiser acompanhar o seu trabalho, o que é que pode fazer?
1: Tem aí as minhas redes sociais. Iziganda, em todas as redes sociais. TikTok Iziganda, Instagram Iziganda, Facebook Iziganda. Iziganda para tudo.
0: Muito bem. Iziganda, foi um prazer ter-te aqui. Obrigado pela sua participação.
1: Muito obrigado.
0: Eu desejo continuação de um ótimo fim de semana. Muito sucesso e saúde para si.
1: Muito obrigado. Gostaria de deixar já um rala para o meu Pipo.
0: Pode sim.
1: Mundengue Blue, que está aqui de lado. Ao mais famoso, meu camba, que me deu a pilha para chegar aqui. Adilson da Gruta. E o Pipo da banda.
0: Paz. Muito bem. Iziganda, um abraço para si. E para fechar, vamos ouvir.
1: É Deus.
0: Vamos ouvir É Deus para fechar.
1: Sim.
0: 18 horas, 47 minutos.

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melhor do entretenimento na sua rádio. Estamos a dizer bye-bye, a colocar ponto final nesta edição última do mês de maio do seu programa Contacto. Obrigado pelo carinho da audiência. Recebo o abraço e desejo de um ótimo fim de semana do João Pedro na coordenação do seu programa. Receba também o abraço de Gonçalo Agostinho na realização. O abraço de Raul Gonga no comando técnico. E é claro, o meu abraço. Eu sou o Fábio Josemar. Obrigado. Excelente quem bota. Tua pandilha ao sul. Comércio com muitas graças. Thank you very much. A minha gratidão infinita. E até o próximo contacto. Fique bem. Bum.

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1: 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São 19 horas em Angola.
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1: Rufina Anacleto, esposa. Manuel Anacleto, Eduane Anacleto, Eliane Anacleto, Elisana Anacleto e demais familiares comunicam o falecimento de Florinda Saloviena Garcia Peixoto Anacleto, também conhecida por Linda. O funeral será realizado em data a anunciar oportunamente. As famílias Castelo Branco e Suzarte de Mendonça, Abu, Marito, Zé, Alberto, Ginoca, Lau, Miguel, Ângelo, Genros e Noras comunicam o falecimento de seu pai, Bento de Carvalho Castelo Branco, ocorrido em Luanda, na Clínica Girassol. O funeral será realizado em data a anunciar oportunamente. A família Kisanga, João Paulo, comunica o falecimento de Eduardo Kisanga João, ocorrido dia 28 de maio. O funeral será realizado em data a anunciar oportunamente. Manuel Casola, José Alexandre, Maria de Graça, Glória Cardoso, Andreia Capitango, Alexandre Manuel, Almerindo Noé, irmãos, sobrinhos, netos, comunicam o falecimento de Domingas Alexandre Cardoso Eva, ocorrido no dia 29 de maio, na província do Coanza Norte. O óbito decorre em Viana, no bairro Capalanga, e o funeral será realizado no dia 2 de junho, no cemitério da Santana. A família Gamboa, Garcia, Peixoto e Olavo, em Luanda, comunica o falecimento de seu ente querido, Florinda Samoviela Garcia Peixoto Anacleto, ocorrido em Luanda. O funeral será realizado em data anunciar. As famílias Abrigada e Pedro Sebastião expressa a sua profunda gratidão, dirigido ao Corpo Clínico Multiperfil, a Faculdade de Ciências Naturais da Universidade Agostinho Neto, a Igreja Metodista, Classe Guilherme Pereira Inglês, bem como aos demais familiares e amigos que prestaram apoio direto ou indireto no momento de dor e luto nas exéquias de Filipa João da Costa, a Brigada Sebastião, que do vosso gesto coletivo representa para a família um ato de carinho inesquecível. Este é o Serviço de Utilidade Pública da Rádio Nacional de Angola.
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1: 19 horas, 3 minutos.

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noite. Hoje é sábado, 30 de maio de 2026. Saudamos o caro ouvinte nesta noite de mais um final de semana. Vivemos numa era em que as redes

0: WhatsApp, Facebook, TikTok e Instagram transformaram a forma como nos relacionamos e consumimos as informações. Por um lado, as redes sociais têm sido uma poderosa ferramenta de educação, permite o acesso rápido ao conhecimento, à formação académica, à troca de experiências e à aproximação entre culturas. Por outro lado, cresce também a preocupação quanto aos efeitos negativos do seu uso inadequado, sobretudo na juventude, influenciando comportamentos, linguagens, modo de vestir e até princípios morais e familiares. Diante desta realidade, surge a grande questão: estariam as redes sociais a contribuir para o desenvolvimento intelectual e social da humanidade? Ou estariam a colocar em risco os valores morais que sustentam a sociedade? Ao longo deste programa, vamos juntos refletir, analisar diferentes pontos de vista e ouvir opiniões que certamente irão aquecer este importante debate. Fique ligado até ao fim.
1: O programa toma e segura a curva-se perante a memória da estimada ouvinte assídua, professora Arminda Sanjo Castro, antiga colaboradora do SICA, que durante muitos anos dedicou-se à divulgação e comercialização do flash de notícias no pastorado do Bungo da Igreja Evangélica Congregacional em Angola Yeka, em Luanda. Neste momento de dor e consternação, o programa endereça profundas condolências à família enlutada, bem como à comunidade da IECA, onde foi membro ativa e dedicada. Que o Deus Eterno a receba na sua glória e conceda conforto e força a todos os familiares e amigos.
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0: A equipa não mudou. Coordena e edita o Marcial Luciano. A técnica está a ser assegurada por Isaac André. David Galatias na assistência de produção. Rosa Homem Gomes e Marcial Luciano, as duas vozes amigas, apresentam a edição com muito gosto. Vamos acompanhar o debate intitulado Redes Sociais, uma ferramenta de educação ou uma ameaça aos valores morais, a ser moderado pelo nosso colega Marcial Luciano. A vossa atenção.
1: Estimado ouvinte, mais uma vez, sejam bem-vindos a teu, meu e nosso programa Toma e Segura. Em estúdio temos os nossos convidados a que passo a apresentar. Temos o Dr. Ferreira Manuel Fragoso, o PhD em Ciências Pedagógicas e diretor do Instituto Politécnico Industrial de Quilamba Kiash, no Nova Vida. Ainda o Dr. Adelino Moana Iacala Kuyasana, se é que está certo, é psicólogo social, e o Dr. Mauro Luanda, consultor de marketing e inteligência comercial. Sejam bem-vindos ao Toma e Segura e sintam-se acomodados.
3: Muito obrigado.
4: Muito obrigado. Muito obrigado.
1: Eu vou começar pelo Dr. Ferreira. Dr. Ferreira, redes sociais é uma ferramenta de educação ou uma ameaça aos valores morais?
3: Muito obrigado. Ela é uma ferramenta de educação, também podemos considerar ameaça quando as mesmas não estão a ser bem utilizadas. Então precisamos, de facto, estarmos unidos na condução de toda a atividade no uso dessas ferramentas, porque em pleno século XXI, com a evolução da ciência, neste quesito das TICs, há necessidade, de facto, de incorporarmos essas ferramentas dentro do processo de ensino e aprendizagem.
1: A pergunta está em aberto, podemos partilhar. Doutor Adelino, partilha da mesma opinião?
5: Bem, eu partilho da opinião do doutor, porque diria que, se falar que ela seja uma ameaça para os valores culturais, estaríamos a errar, porque tudo depende de quem usa. É só buscarmos, por exemplo, um exemplo muito simples: quando tivemos na

0: fase de Covid, muitos estudantes aproveitaram ter a matéria através das redes sociais. E é preciso percebermos isso, porque as redes sociais servem para investigação, pesquisa, aprendizagem e também pode ser o meio para comercialização de todo tipo de produto que a gente precisar. Eu vou até ali.
1: Exato, eu gostava de acrescentar aqui alguns detalhes. Eu de facto primeiro concordo, né, com a visão que está a ser apresentada aqui pelos doutores, que de facto ela é uma ferramenta que pode servir para a educação, como também pode de alguma maneira desvirtuar os valores. Mas uma verdade que eu quero trazer aqui é que as redes sociais, elas não fazem nada mais nada menos do que amplificar aquilo que nós já somos. Essa é uma grande verdade. É como qualquer uma outra ferramenta que temos, e as redes sociais é tecnologia. Nós não podemos culpar a tecnologia de que ela desvirtua os valores morais, não é? Porque quem usa, quem possui os valores morais são as pessoas que usam as redes sociais. Então, se existir algum desnivelamento daquilo que é a questão dos valores morais, a culpa deve ser atribuída às pessoas que usam essas ferramentas. Então, nossa preocupação inicial não é necessariamente em combater a ferramenta, mas em olhar para as pessoas que utilizam essas ferramentas, porque, querendo nós ou não, nós estamos numa era tecnológica e não podemos fugir dessa realidade.
2: O Dr. Mauro falou em valores morais. É possível usar as redes sociais sem comprometer os valores morais?
1: É uma pergunta muito pertinente, não é? Se é possível, e eu não me atreveria a dizer sim, não, eu poderia abordar de que maneira.
2: Mas é possível.
1: Sim.
2: Ela é possível.
1: Só que é um pouco controverso dizer literalmente sim, quando existe um outro lado da moeda também, não é? Se eu dizer sim, é possível, eu vou quebrar o não. Não é?
2: Porque qual é o outro lado da moeda que se refere?
1: O outro lado da moeda é que ela também pode ajudar na promoção. Ela pode ajudar na promoção. Então, se eu dizer apenas sim, é possível, eu estaria a fugir da outra verdade. Então, a outra verdade é essa, é que ela também pode ajudar na promoção desses valores. Vamos aqui falar, por exemplo, da questão associada com a música. Vamos associar isso com dança. Vamos falar de língua, por exemplo. Esses elementos que fazem parte da cultura, não é? Fazem parte da cultura. Elas podem ser divulgadas por meio das redes sociais para outros povos também, para que outros povos conheçam o que nós fazemos. Nós podemos usar das redes sociais para educar a sociedade a respeito de determinadas coisas, determinados valores. E há aqui uma coisa que eu gostava de trazer à tona: se os bons se calam, os maus ganham espaço. Logo, se não sabermos usar as redes sociais para promoção, nós poderemos deixar que os maus utilizem as redes sociais para desvirtuar os valores.
3: Vamos procurar encontrar aqui os conceitos primeiro, certo, para nos atermos em função do tema. Uma ferramenta de educação ameaça os valores morais. Sendo diretor, dentro do que eu posso, se não me permitam, acrescer valores morais e éticos.
2: Certo.
3: E, como sabemos, valores morais e éticos são princípios que orientam comportamentos humanos.
2: Sim.
3: E, sendo morais, ligados a normas sociais e
0: normas
3: culturais.
0: Sociais, sim, culturais.
3: Não é? E os éticos, a reflexão sobre o certo e o justo. E se nós nos apegarmos naquilo que nos foi questionado, só se belisca a parte da educação ou dos valores, a honestidade. Trazendo no campo educacional, o aluno que ele dá de uma prova, a vez de se ater na resposta em função dos conteúdos ministrados pelo professor, recorre esta ferramenta para colocar-se em primeiro lugar, dizendo ao professor que ele é que resolveu, mas foi a busca da solução na ferramenta.
1: Ou seja, acaba,
3: já,
1: não é?
3: Já afetou. Exatamente. O valor moral no quesito honestidade.
1: Certo.
3: Sim. Não está a ser honesto consigo mesmo, está a mentir o pai, está a mentir também
0: o professor.
3: O professor.
1: Certo.
3: É neste dado que eu digo que é possível.
0: Sim, eu digo, acrescentando o que o doutor acabou por frisar, segundo a pergunta do nosso querido Cosme Marcial, sim. Eu diria assim, é possível, sim senhor, que as redes sociais sejam utilizadas sem beliscar aquilo que são os valores morais. Logo no princípio eu dizia que é necessário sabermos quem usa e como usa as redes sociais. Tirei um exemplo de que nós passamos uma fase da Covid que muitos dos alunos ou dos estudantes tiveram a matéria através das redes sociais, através dos grupos do WhatsApp.
1: Mas isso leva apenas para o lado acadêmico, não é?
0: Doutor,
1: não,
0: desculpa só, deixa-me só.
1: Para o lado da
3: social.
0: Não, mesmo
3: social.
0: Em termos sociais, sim, mesmo em termos sociais, vamos lá buscar uma coisa. Todas as famílias têm regras.
1: Certo.
0: Primeira regra, quando estamos em casa, todos nós desligamos os nossos telemóveis e vamos conversar presencialmente. Se é hora de jantar, de almoço, de pequeno almoço, todos nós temos que estar ligados. Mas onde é que vem o grande problema? O grande problema vem quando nós deixamos ou demos a liberdade, em vez de ser liberdade, demos a libertinagem. Porque hoje nota-se que muitas famílias e muitos amigos buscam mais amizades além do que amizades próximas. Porque nós conseguimos buscar os elementos que estão além de nós a tantos quilômetros, porque interagimos com ele nas redes sociais, mas os que estão perto de nós a centímetros, não é um metro ou sei lá, mas centímetros, nós não conversamos com essas pessoas. Ali sim estamos a beliscar os valores morais, mas é preciso que haja uma educação social. É preciso que haja uma educação social, porque para termos uma sociedade saudável é preciso que eduquemos a própria sociedade.
2: O doutor falou do ponto de vista académico. Doutor, qual é o impacto das redes sociais no hábito da leitura e de pesquisa? Estamos abertos.
3: Ok. Ela traz consigo muitas soluções, muito embora que os conteúdos também que são depositados nessas redes sociais carecem uma certa análise.
0: Exato.
3: Com muito cuidado.
0: Certo. Exato.
3: Porque há informações que podem desvirtuar a cientificidade.
0: Obviamente.
3: E se não tivermos um acompanhamento, uma atenção devida de quem está a conduzir o processo de ensino-aprendizagem ou a convivência entre as pessoas, não é? Cometemos de facto erros. E há necessidade de nós estarmos atentos nesses detalhes.
0: Sim.
3: Mas mesmo ainda pegando-se do que o doutor acabou de falar, há necessidade de nós tomarmos o cuidado com os nossos filhos em casa.
0: Exato.
3: Quando chegam, eu tenho um tio, que amor seja, a terra seja leve, não permitia o filho ou a filha ir ao quarto com um telemóvel.
0: Sim.
3: Chegou em casa, recolheu os telemóveis no escritório.
0: Exatamente.
3: Porque agora aqui em casa é socialização. Temos que estar entre nós.
0: Sim.
3: Conforme o doutor acabou de dizer.
0: Exatamente.
3: Temos que interagir.
0: Exatamente.
3: Porque por vezes ela está no quarto ou ele, a vez de estar a estudar ou a dormir,
0: está a falar com estranhos.
3: E há necessidade de nós tomarmos esse controle.
0: Exato.
3: E se nós não nos apegarmos na condução da educação dos nossos filhos, teremos surpresas.
0: Obviamente.
3: E temos que evitar isto. Ou o cuidado que nós temos. Há vantagens. Às vezes está de vantagem.
0: Tem vantagens e desvantagens.
2: Eu falou em educação aos filhos. Até que ponto as redes sociais se aproximam no entanto, afastam as famílias?
1: Antes de irmos, para essa nova
2: questão, exatamente.
1: Eu queria reforçar aqui um pouco a pergunta anterior. A pergunta foi qual é o impacto das redes sociais no hábito de leitura e pesquisa.
2: Exatamente.
1: Conhecendo eu, trabalho com marketing digital essencialmente, e nós temos conhecimento de como é que elas foram construídas.
0: Uhum.
1: E eu posso dizer que o impacto é muito negativo.
2: Negativo por quê?
1: Sim, é negativo. Por que é negativo? Sem descurar os pontos positivos, vamos falar do ponto negativo, que é o mais preocupante. Qual é a negatividade desse impacto? É que as redes sociais foram construídas para conteúdos rápidos, para coisas rápidas, em muitas ocasiões sem profundidade. E o que é que vai acontecer? Os jovens que literalmente ficam consumindo constantemente esse tipo de conteúdo, se já percebemos, atualmente os jovens têm uma preguiça de ler textos longos. Têm preguiças de ler textos longos, mesmo na própria rede social. Os jovens já não conseguem ler textos longos. Basta ver um texto longo, siga nos comentários, vai começar a ver os jovens.
0: O like, yeah,
1: vai ver. Não, não like. Li tudo, mas existem esses comentários. Por quê? Porque as redes sociais acabam construindo também percepções e comportamento. Então, esse lado negativo afeta a concentração dos jovens em muitas ocasiões. Dizia aí o doutor, o jovem pode estar muito tempo fechado no quarto só a consumir esses conteúdos das redes sociais. Deveria estar a estudar, a ler um livro, mas ele está a consumir esses conteúdos rápidos nas redes sociais. E esse tempo que ele fica aí concentrado nas redes sociais, em muitas ocasiões, afeta a concentração da pessoa. Então, pode ter-se um impacto muito negativo do ponto de vista de leitura e pesquisa. Por quê? Porque a rede social foi construída para isso, para coisas rápidas, vídeos curtos, coisas muito shorts. Então, é importante que nós tenhamos noção desse detalhe. E aqui eu poderia abrir um outro aspa associado com o digital, que é a questão da economia, a economia da atenção. As redes sociais foram construídas para captar a atenção das pessoas. Por quê? Porque as redes sociais, elas ganham com isso. Quanto mais tempo nós ficamos nas redes sociais, mais nós conseguimos enriquecer
3: quem o criou.
1: Quem o criou, sim. Ponto. Então, tem esse lado. Nós precisamos prestar atenção nesse lado. Os jovens precisam estar atentos, sim, mas para não se perderem.
0: Há uma questão que nós temos que avaliar de forma muito mais atenciosa. Porque as redes sociais, por si, não é um perigo. As redes sociais não é um perigo, porque é uma plataforma que facilita a comunicação em curto espaço de tempo. Por exemplo, há pesquisas que devem ser analisadas. Eu, por exemplo, se tiver uma matéria que o doutor me der como docente, eu tenho que avaliar, eu vou pesquisar, vou colocar o tema a partir das redes sociais e eu vou ver qual é o tema que ele me mostra. Yeah. Qual é o tema que ele me mostra? Na medida que esse tema for visto, eu vou fazer o quê? Tenho que avaliar se esse me oferece a credibilidade ou não me oferece a credibilidade. Porque o que é que acontece? É aquilo que o doutor acabou de dizer. As pessoas procuram textos mais curtos e às vezes textos que não oferecem a credibilidade.
1: Nem profundidade.
0: Sim, exatamente. Mas é preciso nós sabermos como lidar com essa situação. Por isso é que a comunicação, a formação contínua ou a instrução contínua é importante.
3: Tá bem, mas aqui vamos lá nos ater. Elas têm vantagens, têm desvantagens.
0: Sim.
3: As vantagens são, digamos, a comunicação instantânea, por exemplo, e global, o acesso rápido às informações, o apoio às causas sociais e marketing digital. Já a desvantagem, aquilo que o doutor acabou de dizer, perigos. Há riscos significativos, de facto. E grandes.
0: Sim.
3: Porque o vício e perda de tempo.
2: Doutor, falou do acesso à informação. Até que ponto as redes sociais, no caso, democratizam o acesso à informação?
3: Eles servem, de facto, para que consigamos estar atualizados do que se passa na sociedade.
0: E não só, doutor, vamos só ver uma coisa. A RNA, sim, tem uma conta. Eu, por vezes, exatamente, estou numa área que eu não tenho como pegar uma rádio ou um rádio para ficar comigo. Sim. Mas através das redes sociais, eu acompanho todas as informações que a RNA dá.
3: Sim.
0: Então, logo, estamos a buscar o quê? O lado positivo.
1: Sim.
0: Estamos a buscar o lado positivo. Sim, porque sim, em termos de informações, eu terei informações a tempo oportuno.
1: O que eu quero concordar com os meus dois colegas de painel e dizer que, de facto, as redes sociais democratizaram muito. Muito mesmo, mas muito. Porque existiam informações que nós poderíamos ter contacto apenas nas bibliotecas.
0: Sim,
1: existem jornais, informações que nós jornais, sim, podíamos ter apenas contacto com jornais. E em muitas ocasiões o acesso era restrito. Exato. Mas hoje com as redes sociais, qualquer pessoa que tenha internet, tem um telefone que permita entrar na internet, ele consegue ter acesso a muitas informações. Então, conseguimos perceber que a democratização, a questão de democratização da informação, ela foi muito beneficiada e amplificada com as redes sociais. Hoje, nós conseguimos ter informações vindo do Brasil, dos Estados Unidos, de qualquer ponto do mundo, de qualquer ponto do mundo, apenas pelas redes sociais, num piscar de olho. Então, elas conseguiram sim trazer essa democratização. Hoje, qualquer um pode pegar o telefone, aqui mesmo onde estamos, podemos fazer uma live a transmitir esse programa e muita gente conseguir ver. Então a democratização, o fator de democratização foi muito beneficiada. Mas é importante também, e eu acredito que isso é muito necessário, nós precisamos sempre trazer esse ponto de equilíbrio. Exato. Para que a gente não se apegue nem apenas no lado positivo e nem apenas no lado negativo.
3: Claro.
1: Então, falamos agora do lado positivo. Tem um ponto negativo. Qual é o ponto negativo na questão da democratização da informação? É a desinformação.
0: Exatamente.
1: Esse é um grande perigo e um ponto muito negativo quando se fala dessa democratização que as redes sociais trouxeram. Porque hoje, a pessoa pega no telefone, faz um vídeo a falar de uma coisa que em muitas ocasiões não é verdade.
2: Então, todo mundo, por exemplo, dá um like. De fazer um vídeo, pega no telefone de forma individual, fazer um vídeo. Portanto, a exposição excessiva da vida pessoal, no caso, nas redes sociais, afetam os valores familiares no caso.
0: Afeitam de que maneira?
2: Afeitam
0: de que maneira?
1: Como é que chama de que os mais velhos?
0: Afeitam de que maneira?
1: Mais desse tópico.
0: Afeitam e de que maneira? Porque o que é que acontece? Nós, quando pensamos que expor a vida do Marcial, se calhar eu estaria a atingir o Marcial. Não, eu estou a atingir a sua família toda. E aí vamos buscar um elemento, o bullying. Porque os seus filhos, que são menores de idade, vão passar por uma situação que não é normal. Vão passar por uma situação que não é normal. Vão passar por uma situação que vai lhes afetar o desenvolvimento e o intelecto deles. E mesmo em termos de socialização, não serão as mesmas pessoas. Por isso é que há responsabilização jurídica para quem expõe a vida privada de alguém. Então nós temos que ter cautela com isso, porque não devemos usar de forma indevida as redes sociais enquanto sabemos quais são os nossos limites, porque tudo tem uma delimitação, onde começa e onde termina. É por aí.
2: Doutor Fragoso, exatamente, exposição pessoal.
3: Sim, exposição pessoal. A exposição excessiva e privacidade da imagem.
2: Até que ponto eles afetam os valores familiares?
3: Afetam, porque a solidariedade, a lealdade, a coragem, a tolerância desaparece, porque a tua imagem está completamente destruída.
0: Exposta, sim.
3: Está exposta. Não é? E nós temos que ter muito cuidado no uso, de facto, que é o que o meu colega de painel disse, da imagem, porque não estamos a ser justos. Nós temos que primar nos valores éticos, que é a justiça, o respeito, a autonomia, a responsabilidade ao passar uma imagem que não corresponde à verdade.
0: À verdade.
3: Isto periga do ponto de vista físico, do ponto de vista mental,
0: psicológico,
3: e não sabemos qual será o fim
0: deste
3: elemento que de facto foi afetado com uma exposição falsa.
2: Vamos a um curto intervalo apreciando a boa música.

0: Então, até que ponto elas incentivam a perda do respeito e da ética?
1: Eu ao ouvir o
0: aqui já, doutor, já pode entrar.
1: ao ouvir o doutor, lembro-me que de um tempo para cá nós começamos a ter uma realidade a nível mundial em que muitos jovens apareciam nas redes sociais bem trajados, ao lado de um carro top de gama, às vezes num restaurante de grande gabarito, quando em muitas ocasiões não era realidade.
0: Sim.
1: Não eram verdades. Eles usavam daquele ambiente apenas para transparecer alguma coisa. Tem ainda outros fenómenos de pessoas que nas redes sociais, namorados, maridos, família, estão nas redes sociais fazendo uma foto, todos bonitos, numa zona qualquer, quando na realidade o ambiente em casa é tóxico, não é um ambiente saudável. Então, de alguma maneira, essa questão da exposição, ela acaba sempre afetando os valores familiares. Porque as pessoas começam a tentar viver da aparência nas redes sociais,
0: uhum,
1: fazendo coisas para aparentar estar bem quando não está bem.
2: Para conquistar o público.
1: Exatamente, para atrair a atenção das pessoas.
2: Exatamente.
1: Então, indo para a questão da perda do respeito e da ética.
0: Exato.
1: Em muitas ocasiões também ela acaba assim incentivando essa perda de respeito e da ética. Preciso dizer que sim. Por quê? Porque é o que estava a dizer, as pessoas dizem uma coisa na internet quando na realidade não são aquilo que dizem. Não são aquilo que dizem. Eles pegam o telefone, eles fazem conteúdo.
3: Fins econômicos.
1: Exatamente.
3: Querem ganhar dinheiro.
1: Exatamente. Querem.
3: Eles vendendo uma imagem que não é real.
1: Sim.
3: Na vida deles.
1: Ele faz algo com o objetivo exclusivo de atrair a atenção das pessoas.
0: Sim.
1: E ao fazer isso, abusa. Acaba abusando. Por quê? Porque começamos a criar um contexto irreal simplesmente para agradar as pessoas que nos veem do outro lado. Então, acabamos de alguma maneira afetando. Olha, estava-se a falar aqui há pouco tempo da questão da exposição que pode afetar, por exemplo, a família e etc. Esse é um exemplo muito, muito claro de que as redes sociais podem incentivar essa perda do respeito da ética. Imagine que uma situação minha privada venha a público.
0: Sim.
1: Venha a público. Por que vem a público? Porque a pessoa que posta aquilo, ele sabe que aquela situação polêmica vai atrair a atenção das pessoas. Então, em vez de eu pensar, me colocar no lugar da outra pessoa, eu faço aquilo como uma forma de me autopromover e atrair pessoas para a minha.
0: Falou então de autopromoção, autopromover-se. Para já, aqui a questão que se segue. O problema então está nas redes sociais ou na forma como as pessoas as utilizam?
2: Bem, eu responderia primeiro o seguinte, antes de chegar a este ponto que o Marcelo acabou por apresentar, eu diria primeiro, estamos perante a quebra da autoridade tradicional. A quebra da autoridade tradicional estamos a nos referir em que é a educação familiar, religiosa, escolar. São educações que nós tivemos de que o pai do outro é teu pai. Então há um peso ali para poder agir mal contra esta pessoa. Porque se eu não transportar, se eu não valorizar a autoridade tradicional, automaticamente estou a quebrar tudo. É um vínculo educacional que deve ser respeitado e deve ser transportado em qualquer campo onde nós estivermos. E depois, vamos lá ver, por exemplo, como é que eu vou utilizar a imagem do Marcial? Só o facto de eu não ir com a cara do Marcial, eu posso inventar alguma informação só para beliscar a sua imagem. E as pessoas que vão ver a informação que eu vou publicar, não vão a fundo para saber quem é o Marcial e como é que essa pessoa é. Simplesmente vão dar o quê? Vão comentar de forma desfavorável e dar os seus likes. Quem ganha por isso sou eu. E ali eu vou mais além e dizer de que o criador das redes sociais deveria ter maior responsabilidade. Que deve ser.
0: Mas então o doutor aqui está a concordar que o problema está nas redes sociais e não da forma como as pessoas as
2: não, utilizam. É da forma como as pessoas as utilizam.
0: Exatamente.
2: As redes sociais por si foram criadas com um pendor, que é para poder facilitar a comunicação, a veiculação de informações. Por exemplo, uma informação que eu poderia acompanhar há 2 horas, por 2 horas de tempo, eu posso acompanhar em 60 segundos, 50 segundos.
1: Sim, sim.
2: Eu recebo essa informação.
1: Eu estava a ouvir o colega e quando reforçou a pergunta era para. Porque estava aí numa tendência para dizer que.
0: Exatamente.
1: Não é por causa das redes sociais, não é? Estava atribuindo causa às redes sociais.
2: Não, não são as redes sociais, mas são as pessoas que usam as redes sociais. Por quê?
1: Isso é verdade.
2: Imagina
1: só. Só que também existe a responsabilidade por parte. Tecnológica.
2: Exatamente.
1: Quando diz que o criador precisa ter também alguma responsabilidade, não deixa de ser verdade.
2: Não tinha como.
1: Não deixa de ser verdade. O que é que acontece?
0: O que é que tinha que ser feito então?
1: A responsabilidade tecnológica parte do criador.
0: Exato.
1: Deve-se versar em conseguir criar mecanismos. E até há alguns por parte das redes sociais, só que preciso dizer que as redes sociais não beneficiam bom conteúdo ou mau conteúdo. Elas simplesmente se versam em atrair a atenção das pessoas, ponto final. Mas existem algumas políticas, não é, dentro das redes sociais que, por exemplo, permite o banimento de alguns conteúdos. Imagine que constantemente a pessoa esteja a postar conteúdos de homicídio ou de suicídio. Esse perfil que constantemente publica coisas do gênero, que as redes sociais dizem ser sensíveis, não é? Esse perfil pode ser banido. Se porventura uma pessoa esteja a utilizar uma conta falsa a se passar por outrem, esse perfil pode ser banido se for denunciado. Então, existe aqui a vertente da responsabilidade tecnológica por parte das pessoas que constroem a tecnologia. Para quê? Para que as pessoas que a utilizam consigam encontrar algumas regras. Só para termos noção da gravidade da questão da responsabilidade, na China não usam TikTok.
2: Não. Mesmo na,
1: mas
2: na,
1: o TikTok
2: na Coreia, na Coreia
1: é uma,
2: também.
1: O TikTok é uma plataforma criada por chineses. Por que que não usam o TikTok na China?
2: Na China.
1: Porque eles sabem que o algoritmo com qual foi construído aquilo tem um pendor que em muitos casos vicia mais do que outra coisa, porque tu ficas lá no outro vídeo, e isso pode criar mesmo o vício. Eles baniram o TikTok do seu país, mas nós utilizamos e em muitas ocasiões utilizamos sem regras. É aqui onde eu terminaria essa abordagem dizendo que é importante que exista a responsabilidade tecnológica, que é por parte daqueles que constroem, mas também a responsabilidade por parte daqueles que utilizam, porque quem vai então prejudicar uma ou outra pessoa somos nós mesmos.
0: Muito bem.
3: Ali podemos
0: Doutor
3: incluir,
0: Fragoso.
3: Ok. Podes terminar. Podemos incluir para além do TikTok.
0: Exato.
3: O Facebook.
1: Uhum.
3: O Instagram também.
1: Sim. Certo.
3: Vicia.
1: Sim. Também está.
3: É um dos casos, não é, que eu considero como um risco. O risco número um, não é? Que é o vício e perda de tempo.
2: Sim.
3: Porque se nós questionarmos a uma criança o que é que se deu na escola hoje, ele não tem o conteúdo memorizado, não está na mente. Mas o que é que viu no Facebook, o que é que passou no TikTok, ele responde num dia.
1: O doutor faz-me lembrar de um caso. Eu fui falar para os jovens sobre redes sociais e um dos adolescentes me perguntou, conseguiria me explicar por que eu consigo lembrar, em épocas de provas, eu consigo lembrar com facilidade de um vídeo que eu vi no TikTok, mas quando chego na prova eu não consigo lembrar daquilo que eu estudei? Ele me perguntou isso, o adolescente perguntou isso para mim. E eu disse, pois é justamente assim que as redes sociais foram construídas. Elas foram construídas para que o conteúdo produzido tenha a capacidade de ficar na tua mente.
2: Sim,
1: e se você não tiver a educação para saber equilibrar ou separar as coisas, você literalmente se tornará uma pessoa viciada e dominada por elas.
0: Exatamente, muito bem. O doutor Fragoso falava em vícios. Portanto, o uso excessivo das redes sociais pode comprometer o futuro acadêmico?
3: Compromete.
2: De que maneira?
0: De que maneira, então?
3: Sim.
0: De que forma?
3: e destrói, porque você fica dependente só das redes sociais e perde o foco principal, que é a formação durante o processo de ensino e aprendizagem.
2: E não só, doutor Fragoso, só para reforçar o que eu dizia, vamos ver, por exemplo, um estudante. Ele, ao invés de ficar a pesquisar matérias, ele fica a ver, a ter conversas com pessoas que estão a 1500, 2000 metros, ou quilómetros.
1: A ver vídeos desnecessários.
2: E ele acaba perdendo a força de querer captar aquilo que é a informação académica.
1: Uhum.
2: E depois o que é que acontece? Quando chega na sala de aula, vem sono.
1: Uhum.
2: Daí o sono.
1: Sim.
2: Acaba dormindo, porque ele passou a noite em claro.
1: Afeta a concentração.
2: De uma ou de outra forma, as redes sociais, para o campo académico, prejudica. Quando é mal usado.
1: Sim, sim. É isso que eu queria reforçar.
2: Quando é mal usado as redes sociais, automaticamente prejudica.
3: Então nós temos que criar aí estratégias de mitigação.
0: E aqui falou em criação de estratégias. As escolas devem incentivar o uso das redes sociais no ensino?
2: É inevitável.
3: Com a evolução da ciência, nós temos que utilizá-las mesmo.
2: É inevitável.
3: Quando muito bem orientada.
1: Exatamente.
3: Para garantir que o processo de ensino-aprendizagem, de facto, atinja a qualidade de ensino que todos nós almejamos.
2: Exatamente, porque existe também, doutor Fragoso, existem aqueles livros que nós direcionamos aos nossos estudantes, que eles procuram, não é? Porque há uma matéria que nós queremos que eles estudam. E no físico não é fácil encontrar. Ele vai encontrar em PDF.
1: Em digital.
2: Onde é que ele tem que recorrer?
1: Uhum.
2: Vai recorrer logo...
3: às tais bibliotecas virtuais.
2: Exatamente, às bibliotecas virtuais.
0: Voltando ao vício, não esqueça que estava a dizer, doutor. Aqui entram já os pais, os encarregados.
3: Sim.
0: Qual é o papel dos pais e encarregados de educação no controlo do uso das redes sociais, dos seus educandos, no caso?
2: Primeira coisa seria a supervisão. É que hora que o filho deve pegar o telefone, quanto tempo deve ficar e o que é que ele está a fazer no telefone. Porque se nós tivermos o controle disso, vamos disciplinar os nossos filhos e vamos evitar muitas coisas. Por exemplo, o mau uso das redes sociais, estamos perante o sequestro de muitas crianças. Fazem amizades com pessoas que não conhecem e amanhã marcam um compromisso quando assustar porque desapareceu.
1: Mas eu não sei se eu começaria pela supervisão, não é? Embora a supervisão seja necessária.
3: Ensinar as crianças.
1: Exatamente. Começaríamos pela
3: sobre
1: educação.
3: A segurança online, privacidade e comportamento responsável.
1: Começaríamos pela educação.
3: Limitando então o tempo no uso das mesmas.
1: Isso.
3: Tal como a configuração de a questão de privacidade.
2: Por isso é que aí está o termo supervisão.
3: Okay.
2: Porque para nós podermos ensinar um filho como ele deve usar, temos que supervisionar primeiro.
1: Não, primeiro tens que ensinar, doutor. Primeiro tens que ensinar e depois supervisionar.
3: Doutor, é assim,
1: aquilo que você ensinou.
2: Sim, sim. Só o facto
1: como de supervisionar
2: saber.
1: Sem ensinar.
2: Sim. Tá bem, só o facto de saber que ele está a usar. Porque hoje nós, por vezes, compramos o telefone e demos ao nosso filho. Primeiro, a nossa intenção é o quê? É manter o contacto.
3: O doutor dá o telefone ao seu filho? Que idade tem o seu filho que deu o telefone?
1: Exatamente.
2: Não, um exemplo, um filho que está com 15, 16, 18 anos.
3: Meu filho não pode ter, a minha primeira filha.
2: Mas aí...
3: não tem telefone, só terá telefone aos 18 anos.
2: Mas, doutor Fragoso, vamos lá ver uma coisa. A nossa cidade é uma cidade perigosa. É uma cidade perigosa.
3: Estás expondo porque o seu filho ao perigo.
2: Não,
3: porque dar um telefone digital ao seu filho corre o risco de perder a vida do seu filho.
2: Ali sim.
3: Temos que ter cuidado nisso.
2: Ali sim, é um dos fatores.
3: E também dar um telefone de botões, conforme se diz aí na gíria, humilhante, na ausência do digital que ele está à procura, também expõe. Vai dizer que ele não tem um telefone, dá uma chamada e vai embora.
1: Verdade.
3: Muito cuidado.
2: Mas agora,
3: doutor, aconselho.
2: Tudo é cuidado mesmo.
3: Me chama um retórico, mas eu tenho dito isso.
1: Não, mas
3: sim,
1: o doutor colocou
3: o filho meu não pode ter telefone.
1: O doutor colocou um ponto muito sério. O doutor colocou um ponto muito sério. É que é uma moeda com duas faces mesmo.
3: Okay.
1: De um lado, se a criança vai com um de botão, ele vai sofrer bullying, isso é verdade.
3: Sim.
1: Mas, do outro lado, se ele tem contacto muito cedo com o aparelho digital,
2: Sim.
1: Evidente, e principalmente se não olhar para a questão educação, aí o perigo triplica.
3: Sim. O perigo triplica. Em casa tem o PC, consulta os conteúdos em casa, tem as condições
0: agora
3: técnicas.
0: Agora aqui a pergunta que se coloca é: se as redes sociais desaparecerem hoje, nos dias de hoje, no caso, como ficaria a sociedade?
3: Bom, para a nova geração, que nós chamamos a geração...
1: Geração Z.
3: Z.
0: Não, nos dias atuais, não só a nova geração que usa.
3: Dizer, a geração...
0: Todos nós usamos.
3: Na nossa faixa etária...
0: Se elas desaparecerem, como é que fica a sociedade?
3: Não, nós, mas... Nós saímos, evoluímos, não é?
2: Não, doutor Fragoso, eu calma, acho calma, eu penso calma. Que é um deixa retrocesso.
1: É um retrocesso.
2: É um retrocesso.
3: Eu quero chegar lá.
2: Sim,
1: vamos no retrocesso.
2: Tá bom, doutor.
3: Eu tô chegando,
2: pode
3: eu
2: continuar,
3: chegar
2: sim, faz favor, pode continuar.
3: Para nós que estamos utilizando, porque nós estamos a apanhar, eu tenho dito, boleia na vossa fase. Porque nós nos adaptamos no anterior. Mas com a evolução da ciência, é um retrocesso.
2: Sim.
3: É um retrocesso.
2: Sim.
3: Nós temos que mantê-las cuidando, utilizando convenientemente.
2: Sim, de forma responsável.
3: Função,
2: sim.
3: De facto, o que foi, o propósito que foi criado. Está em redes sociais.
1: E eu sempre vou me colocar numa moeda de duas faces, sim. Sempre. Sim. Sim. O que é que eu entendo? Eu entendo que as redes sociais, na verdade, elas não necessariamente que se elas desaparecerem as coisas melhorariam. Não necessariamente. Não.
2: Exato.
1: Por quê? Por que que primeiro digo isso? Porque os problemas existem antes mesmo das redes sociais. A violência existe antes das redes sociais.
2: Sim.
1: A manipulação existe antes das redes sociais.
2: Exato.
1: Os conflitos existem antes das redes sociais. Há uma série de problemas que existem ou existiram antes das redes sociais. Quer dizer, as redes sociais só encontrou o contexto que nós hoje vivemos. E ela, o que, que as redes sociais faz hoje? Amplifica essas situações. Então, tenho aqui essa face. Do outro lado, tem uma outra face. É que, por exemplo, do ponto de vista...
0: Então, se elas desaparecerem, não haverá nenhum problema na cidade.
1: Se elas desaparecerem, não vai melhorar como um todo. Os problemas vão se manter. Mas tem um elemento que ela poderá, se calhar, melhorar, que está associado com a vertente intelectual. Hoje, disse que a minha geração é a geração que tem acesso a muita informação, mas ainda assim disse que é menos inteligente. Por quê? Porque o facto de termos muita informação não significa dizer necessariamente que todas as informações que nós temos acesso são verdadeiras, são fidedignas e conseguem nos construir como pessoas verdadeiramente inteligentes ou capazes de ser profunda naquilo que nós vamos resolver ou abordar. Então tem essa vertente. Provavelmente, se as redes sociais não existissem,
2: exato,
1: nós poderíamos ter uma capacidade de desenvoltura intelectual, provavelmente, intelectual mais concentrada, porque hoje
3: não
1: temos muitas distrações.
3: É uma certeza.
1: Não é?
3: É uma certeza.
1: É uma certeza.
2: É uma certeza.
1: Hoje temos muitas distrações, muita informação falsa.
2: Não, porque já vem existindo. É só vermos os nossos.
0: Já falar da geração da
1: geração que passou, conseguimos ver alguma diferença com as gerações atuais. Então, nesse lado, poderia existir alguma melhoria, mas do outro lado, não necessariamente que.
0: Até que ponto elas educam mais do que prejudicam?
2: Não, mas, Marcelo.
0: Tá, responda?
2: Sim, vou responder a essas
0: questões. Exatamente, então responda.
2: Vamos só ver uma coisa. Hoje nós temos os nossos filhos com um QI mais avançado do que o nosso. Temos,
1: eles não desenvolvido.
2: Tá bem, calma só, deixa-me só dizer uma coisa, doutor. Vamos só ver uma coisa.
3: Estamos a dizer o que cuidado com o que
2: é fruto da suficiente de inteligência deles.
3: Como utilizar o próprio aparelho, as próprias redes sociais? Outra coisa é o nível de.
2: Não, mas nós estamos a falar de um ponto. Estamos a falar de um ponto muito importante. Em que forma nós podemos tirar vantagem do QI dessas crianças? Porque eu posso estar num sítio, a criança acaba por aprender mais rápido do que eu como mais velho. Okay. Mas agora,
1: sim,
2: há uma questão que deve ficar patente: a gestão do conhecimento adquirido.
0: Ok. Já estamos na reta final de todos, um minuto de cada.
2: Sim.
0: Ou meio minuto mesmo. Qual é o conselho que o doutor deixa aos usuários?
2: Bom, eu deixo o meu conselho que eu deixo aos usuários é que usemos as redes sociais de forma responsável. Procuramos tirar o proveito daquilo que ele nos oferece de melhor e não nos levarmos naquilo que vem nos prejudicar.
0: Muito obrigado, é meu doutor Mauro.
1: O que eu poderia deixar em gesto de conclusão é que as redes sociais, elas não são boas ou más. Elas apenas amplificam aquilo que já existe. Então, nós temos que primeiro nos preocupar conosco, a nossa desenvoltura, a nossa identidade, e só assim nós vamos conseguir ver, se calhar, um comportamento diferenciado dentro das redes sociais.
0: Então, Fragoso, bom,
3: que eles sirvam, de facto, à moral, como se diz, como devemos agir, uhum, dentro de um contexto social, não é? Enquanto a ética pode vir a questionar como devemos agir, assim, e fundamentando, então, aquilo que nós chamamos o certo e o justo, então, no momento, com uma certa motorização dos encarregados de educação.
2: Muito certo. Obrigado.
0: Ok. Chegamos mesmo na reta final. Muito obrigado. Voltem sempre ao vosso, meu e nosso Toma e Segura.
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5: É responsabilidade da Igreja que está dentro dessa nação contribuir para que esses valores não sejam perdidos. Porque quando se fala de resgates, é porque os valores já existiam, mas foram perdidos. Então, o que nós estamos a dizer é lembrar as mentes para que reconsiderem e recuperem esses valores e façam parte do seu comportamento do dia a dia, das suas atitudes, das suas responsabilidades.
0: A seguir, a informação ligada ao trabalho da Igreja com a comunidade e em prol da comunidade com David Galatias.
6: Os fiéis da Igreja Fé Apostólica em Luanda testemunharam a inauguração no último domingo, 24 de maio, do novo templo denominado Pastorado de Sicar Samaria, localizado no bairro quilômetro 14, em Cubal, município de Viana, em Luanda. O ato de consagração foi presidido pelo Supervisor Nacional e Representante Legal da AIFA, Sua Eminência Ilídio Xilanda. O culto solene contou com a presença dos membros da Direção Nacional e Direções Provinciais de Luanda, Cabinda e Coloibengo e autoridades locais. Durante a sua intervenção, o líder nacional da Igreja destacou a importância do trabalho e do compromisso dos fiéis para o crescimento da localidade. O culto ficou igualmente marcado por novas consagrações e nomeações. No encerramento, o pastor provincial de Luanda, reverendo Raimundo dos Santos, agradeceu o empenho dos fiéis na edificação da obra. E o novo templo possui uma estrutura moderna de 2 pisos, resto do chão e o primeiro andar, onde funcionam todos os departamentos da Igreja. O pastorado local está sob a direção do reverendo José Augusto Cativa, que acumula as funções de pastor provincial adjunto de Luanda. A Igreja Batista Livre em Angola celebra este mês 40 anos de expansão no país. As comemorações decorrem de 28 a 31 de maio na nova missão Cita no Palanca. O programa destaca a Conferência Nacional de Pastores, Diáconos e Líderes de Departamentos. O evento conta com a presença do secretário-geral da Fraternidade Batista de toda a África, vindo da Nigéria. As celebrações encerram no domingo, dia 31, com o culto central de ação de graças e homenagens. O secretário-geral do Conselho de Igrejas Cristãs em Angola, SICA, reverendo Vladimir Agostinho, reuniu com os secretários provinciais com o objetivo de auscultar e avaliar o impacto social e espiritual das ações do SICA nas diferentes províncias do país. Durante a reunião de trabalho, os representantes das províncias apresentaram relatórios detalhados de cada província. O reverendo Vladimir Agostinho aproveitou o momento para reforçar a necessidade de uma coordenação mais próxima entre o secretariado-geral e os secretariados provinciais. O encontro serviu também para efetuar o levantamento das principais dificuldades vividas pelas igrejas locais, o fortalecimento do papel ecumênico do SICA junto das populações. No encerramento da reunião, o secretário-geral instou os líderes provinciais a manterem-se firmes na missão e visão do SICA, sublinhando que devem continuar a ser um agente ativo de paz, reconciliação e desenvolvimento social em

0: edição dispensada. Esta edição contou com a participação de Isaac André na engenharia de som, David Galatias na assistência de produção, Marcial Luciano e Rosa Homem Gomes na apresentação. Coordenou e editou o programa Marcial Luciano, que de tarde se despede desejando-lhe continuação de boa noite. Voltaremos a estar juntos daqui a 7 dias nesta estação radiofónica, na mesma hora e sintonia. Até lá, Deus abençoe a todos.
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1: Angola, boa noite. Projetos que conformam a carteira do Programa de Investimentos Públicos estão em execução na Lunda Sul. Comunidade cristã continua a manifestar consternação pela morte do arcebispo Dom Zacarias Camoenho. Caldo do Poeira da Rádio Nacional de Angola será servido amanhã na Lunda Sul ao sabor dos ritmos do leste de Angola. Palancas Negras cumprem terceiro treino visando duplo compromisso data FIFA. OMS pede que as comunidades afetadas pelo surto de ébola para que encontrem soluções adaptadas às suas circunstâncias específicas. Jornal da Noite, sábado 30 de maio de 2026, a edição é de Osvaldo da Piedade, técnica de Luís Cardoso. Daniel Marques vai apresentar as notícias.
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1: Abrir este Jornal da Noite, 80 projetos que conformam a carteira do PIP, Programa de Investimentos Públicos, na província da Lunda Sul, já estão em execução. O governador Gildo Matias José assegura que a carteira dá realce às infraestruturas socioeconómicas da província, que inscreve também o empreendedorismo como segmento de geração de emprego. Agricultura, garante o governador Gildo Matias José, assume a tarefa de liderar o desenvolvimento da província da Lunda Sul. Isaías Afonso.
3: Sul segue no cumprimento dos vários programas sociais depois do PIM e adiante outros projetos à espera de financiamentos no pacote do Programa de Investimentos Públicos. O governador, Gildo José Matias, aponta novos projetos daqui para frente para atender agora 14 municípios e uma província que cada vez mais aposta em sair da dependência dos diamantes.
4: Nós atualmente temos uma carteira de cerca de 80 projetos, dos quais 65 projetos são do governo provincial, portanto de incidência do governo provincial e com capilaridade nos nossos quatro anteriores municípios, mas hoje claramente eles se estendem pelos 14, sendo que a execução financeira estará a cargo dos antigos quatro municípios e temos 15 projetos que são da responsabilidade do Governo Central. Vale a pena destacar que estes projetos dizem respeito aos vários setores da nossa vida provincial, desde a educação, saúde, infraestruturas, desporto, turismo, telecomunicações, portanto, temos aqui um conjunto vasto de projetos que darão certamente o salto qualitativo a que me referi há instantes. Vale a pena lembrar que nestes 190 dias, nós já concluímos com o apetrechamento da Administração Municipal de Cacolo, que aliás foi testemunhado, nós fomos a Cacolo por duas vezes. Numa primeira vez, fomos para lançar a pedra da malha urbana de 5 quilómetros, com sinalização horizontal e vertical, iluminação e todas as condições de infraestrutura, e voltamos a segunda vez para inaugurar então a sede municipal de Cacolo. Ainda tivemos a oportunidade de concluir com a primeira escola com 48 salas, que homenageamos a antiga governadora Cândida Narciso. Testemunhamos ainda a construção do novo hospital pediátrico, que vai poder incluir 150 camas e haverá também uma componente de hemodiálise, portanto um centro paralelo de hemodiálise com 12 camas, que é um passo significativo que vamos fazer na medida em que até hoje os nossos cidadãos que por razões de saúde têm que acorrer a esses serviços têm que se deslocar para fora da nossa província.
3: Para o governador Gildo José Matias, Lunda Sul vive de projetos bem conseguidos nos setores da energia e águas, estando para breve o aumento do fornecimento de mais energia e água e outros equipamentos para as comunidades.
4: Ainda no que diz respeito à energia e águas, vale a pena fazer esta menção. Nós vamos retomar agora a construção do sistema de águas de abastecimento e tratamento de Saurimo, cujo projeto esteve paralisado durante cerca de 3 anos por insuficiência da linha de financiamento, mas que agora já foi substituída e, portanto, vamos poder arrancar com este projeto, que irá permitir passarmos de uma taxa de cobertura que atualmente situa nos 10%, portanto estamos a produzir diariamente 6 mil metros cúbicos, e vamos passar então para uma cobertura de muito perto dos 90%, o que será significativamente um ganho enorme.
3: A província aposta forte na agricultura, a produção de cereais como arroz, o agronegócio entra na agenda. Gildo Matias José aponta em mais apoios financeiros, principalmente para os jovens empreendedores.
4: A nossa principal prioridade é o capital humano, isto é, criar condições para que cada um de nós possa contribuir para os nossos desafios de desenvolvimento com o máximo do seu potencial. E há aqui um tema que nos é caro, que é o tema do emprego. Nós estamos vindo a levar a cabo várias iniciativas com apoio do Governo Central, e quero me referir aqui às iniciativas desenvolvidas pelo INEFOP por via do programa Job, que já beneficiou mais de 300 jovens nos vários setores de serviços, na recolha e tratamento de resíduos sólidos, nos vários serviços de beleza, de mecânica e de intervenção em vários setores da nossa atividade. Temos vindo também a solicitar um reforço destas brigadas, né, e de apoio ao empreendedorismo jovem para o ramo agropecuário. Muito recentemente também testemunhamos aqui o lançamento de cooperativas ligadas ao agronegócio, que está a ser apoiada pelo Instituto Nacional da Juventude.
3: Gildo José Matias, o governador da Lunda Sul, a província que tem como palavra de ordem: a Lunda Sul não pode falhar.
1: 80 projetos que conformam a carteira do PIB.

0: de Deus, o imperador Xadede, referências da música da região leste de Angola. No espaço Princesinha vão evoluir as bandas Movimento e grupo cultural Sassa Tchokwe, que vão acompanhar os músicos Glória Lubanza, Mr. Kim, Lemba Kuduro, Sabino Renda e Muniz de Almeida. A organização fala em estado de prontidão para uma festa que vai assinalar os 70 anos do município de Saurimo. Walter Arsênio.
1: Há pouco menos de 24 horas para a realização da 4ª edição 2026 do Caldo do Poeira, entre expectativas e nostalgia, o Caldo do Poeira vai ser servido ao ritmo e sons de Angola. Destaque para o Sassa Tchokwe, fundado em 1984 pelos irmãos Bijó e Xadede, o imperador, grupo que serve de farol para o surgimento de outros músicos da região leste do país. O grupo Sassa Tchokwe promete a aparição no Caldo do Poeira no máximo da sua força, como disse o seu secretário, João Kuvula.
2: Será um bom dia para que todos os homens do Saurimo, hoje, que vivem no Saurimo, todos, Lunda, Tchokwe, todos os angolanos que estão aqui no Saurimo, para virem amanhã. Estaremos em força para mostrar a nossa cultura perante o povo.
1: Esta edição do Caldo do Poeira está enquadrada nas comemorações dos 70 anos de elevação da cidade de Saurimo, a capital da Lunda Sul, à categoria de município, e leva àquele espaço o músico Sabino Enda, filho do Bié, que promete uma festa ao ritmo da cachacha, tisosse e a sungura do sul de Angola.
3: Estamos preparados. É com muita, mas muita saudade que regresso à Lunda. Com banda, me dá uma grande felicidade ainda mais. Eu já não fazia isto há muito tempo. Estar em palco, tempo integral e recordar as canções que brincaram comigo quando éramos mais canúculos aí nas Lundas. E faremos tudo para que não falhe nada. Nós vamos procurar trazer para aquele espaço um dia inesquecível.
1: Cabedal é irmão caçula do imperador Xadede, revelou que tem sentido o coração palpitar muito mais rápido porque a cultura musical tchokwe exige originalidade.
4: Como o mais velho nos deixou, não vamos deixar não. É por isso que estamos a dizer que ninguém perca. Tchokwe ou não tchokwe, quem ou será que ama a nossa cultura? É bom marcar a presença lá na direção da Princesinha.
1: No espaço Princesinha vão evoluir o grupo Sassa Tchokwe e a banda Movimento da Rádio Nacional de Angola, facto inédito até o momento, como avançou Carlos Bekeng, membro da coordenação do Caldo do Poeira.
5: Banda Movimento da Rádio Nacional de Angola, que vai acompanhar os músicos Sabino Enda, Glória Lubanza, também Muniz de Almeida. A nível de Saurimo, estamos a trabalhar com a banda Sassa Tchokwe, com Lema Kuduro, com a retomada do Caldo que aconteceu em agosto do ano passado. Ainda não tivemos duas bandas, então este caldo é o primeiro nesta segunda temporada que vamos ter duas bandas, a banda Movimento e também a banda Sassa Tchokwe Internacional, que visa prestar tributo a duas figuras do leste de Angola, Xadede e Rei da Costa, figuras incontornáveis da música angolana.
1: Carlos Bekeng, membro da coordenação da equipa do Caldo do Poeira, que este domingo acontece em Saurimo, a capital da Lunda Sul, em homenagem ao imperador Xadede e o Rei da Costa, figuras do grupo Sassa Tchokwe, fundado em 1984.
0: Está tudo a ser preparado ao detalhe para que o Caldo do Poeira seja servido amanhã ao sabor dos ritmos do leste de Angola. E o Caldo do Poeira também se assume como motor de turismo interno. Foi com esta base que o político e nacionalista Toninho da Costa Fernandes saiu de Luanda e se fez a estrada 230 para chegar a Saurimo e fazer parte dos convivas do caldo e deliciar a música do leste de Angola. Na sua viagem, o também homem da diplomacia angolana focou o seu olhar à qualidade da estrada e o desenvolvimento. Para Toninho da Costa Fernandes, o desenvolvimento do interior de Angola está a acontecer.
6: Em primeiro lugar, o Caldo do Poeira, já agora. Para mim, o Caldo do Poeira é culturalmente algo de muito, muito incentivo, porque a cultura é o que nos representa. Então, se eu pude sair de Luanda para Saurimo para apoiar, para dar o meu apoio, a minha solidariedade com o Caldo do Poeira, é porque é algo de culturalmente válido e que deve ser apoiado por todos os angolanos que gostam da nossa cultura africana, nossa cultura de Angola, que é tipicamente nossa. Número 2,

0: saurimo por terra. De Malanje saurimo de carro, 517 quilómetros. Foi uma grande revelação para mim, porque pude ver uma Angola que eu desconhecia. Malanje saurimo foi uma revelação porque, número um, a sua estrada. Tem uma estrada impecável, uma estrada muito bem feita, uma estrada bem ordenada e onde se pode conduzir à vontade. Tem luz, tem a sinalização, um asfalto impecável.
1: Tonida Costa Fernandes, nas vestes de turista, constatou a qualidade da estrada 230 que liga Luanda ao leste de Angola e o desenvolvimento das comunidades neste traçado rodoviário.
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1: No Bengo, as autoridades apreenderam no município do Dande 36 mil litros de combustível destinado ao contrabando. Os suspeitos já estão detidos e serão presentes ao Ministério Público. Eduardo Mota.
3: A Unidade Fiscal Aduaneira e o Departamento de Investigação de Ilícitos Penais no Bengo apreenderam neste sábado 36 mil litros de gasóleo no município da Barra do Dande. José Manuel, proprietário do combustível, que se identifica como comerciante, revelou que teve autorização do Corpo de Segurança para o reabastecimento de uma embarcação semi-industrial atracada no terminal inoperante da Angoflex.
4: A capacidade da embarcação é de 105 mil litros, são três caminhões. Eu falei com os homens da segurança, facilitaram a minha entrada. Enquanto estava esperando a embarcação, o caminhão foi detido.
3: De acordo com o superintendente-chefe, Gaspar Luiz Inácio, a porta-voz do Ministério do Interior no Bengo, presume-se que os 36 mil litros de gasóleo tinham destino incerto.
5: Apontam para o descaminho e um destino incerto deste combustível. Por isso mesmo, estes cidadãos foram detidos, o caminhão cisterna foi apreendido, bem como a referida embarcação. Estes atos todos estão a ser produzidos tanto pela Unidade Fiscal Aduaneira e também pelo Departamento de Investigação de Ilícitos Penais, para que sejam remetidos ao digno representante do Ministério Público para os procedimentos legais.
3: Gaspar Luiz Inácio, a porta-voz do Mininte no Bengo, e os dados em torno da apreensão dos 36 mil litros de gasóleo no município da Barra do Dante. A reportagem Rádio Nacional de Angola, João Mendes e Eduardo Mota, no Bengo.
1: 36 mil litros de combustível destinado ao contrabando foram apreendidos no município do Dande, no Bengo. Os suspeitos desta prática criminal já estão detidos. Acontece neste momento a terceira edição da Gala Anual da Fundação Gana Zenza, organização cuja patrona é a Primeira-Dama da República, Ana Dias Lourenço. O evento é um espaço de reflexão sobre as ações desenvolvidas pela Gana Zenza nas comunidades desde a sua fundação em 2020. No Futungo está o jornalista Fowen Macanja. Boa noite.
6: Boa noite, Daniel Marques. Aqui no Futungo, certamente a prestigiar este ato, está o Presidente da República, João Lourenço, e também a Vice-Presidente da República, Esperança da Costa. Ora, Gana Zenza foi fundada com o objetivo de promover o desenvolvimento comunitário para melhorar as condições de vida e empoderamento econômico das populações, sobretudo nas zonas rurais. Foca-se nos grupos mais vulneráveis, jovens meninas, idosos, crianças e pessoas com deficiência. Justiça social, inclusão, coesão, solidariedade, compromisso e inovação são princípios defendidos pela Gana Zenza. Nos seus 6 anos de existência, a organização liderada pela Primeira-Dama da República, Ana Dias Lourenço, criou projetos como o TOCO, para o desenvolvimento integrado comunitário numa povoação rural, no Lubango, província da Huila. Criou também o projeto Tata Uhayele, que é uma carruagem clínica no caminho de ferro de Benguela, que leva consultas médicas especializadas às comunidades de Benguela, Uambo, Bié e Moxico, com paragens nos percursos do Luau ao Lubito. A juventude da província de Cunene ganhou, da Fundação Gana Zenza, um campus que comporta o Centro Multiusos, e isso em Ondjiva, com atividades educativas, culturais, desportivas e apoio psicossocial para adolescentes e jovens. Gana Zenza, que de resto é o nome da mãe da ou seja, é o nome que homenageia o nome da mãe da primeira dama da República, a senhora Isabel Dias dos Santos, que é mãe da primeira dama Ana Dias Lourenço. Ora, tal como fizemos referência, além da primeira dama, que é a patrona do Ungana Nzenza, estão aqui, portanto, entidades ligadas ao aparelho governativo, com destaque para ministros de Estado, ministros, mas também o mais alto, portanto, o presidente da Assembleia Nacional, Adão de Almeida, também está aqui a prestigiar este ato. O presidente da República, tal como fizemos referência muito bem, veio também para acompanhar todo o movimento, toda a história, para estar informado sobre as ações que Ungana Nzenza desenvolve nas comunidades. Osvaldo da Gama e Fowen Macanja, no Futungo, é a Rádio Nacional de Angola. Boa noite, Daniel Marques.
1: Muito bem, boa noite, Fowen Macanja. Neste momento, acompanhar-se a terceira edição da Gala Anual da Fundação Ungana Nzenza, organização cuja patrona é a primeira-dama da República, Ana Dias Lourenço. A ministra Carmen do Sacramento Neto visitou este sábado, na China, o segundo instituto oceanográfico do país, localizado em Hangzhou. O centro, cujas pesquisas tiveram início em 1965, é um dos mais notáveis do mundo e com atividades de investigação, principalmente nos oceanos Índico e Pacífico. No final da visita, a ministra das Pescas e Recursos Marinhos, Carmen do Sacramento Neto, disse que a experiência do centro pode ser aplicada ao Instituto Nacional de Investigação Pesqueira e Marinha, INIP.
7: Nós precisamos, não do ponto de vista de encurtar caminho, mas do ponto de vista de trazer a maior facilitação para a capacitação dos nossos técnicos, que isto é um trabalho que temos vindo a fazer e a consolidar. Portanto, vai haver aqui uma grande transferência de conhecimento e capacitação dos nossos técnicos. O Instituto de Investigação Pesqueira e Marinha, o INIP, está a sofrer uma reforma e vai poder encontrar novas áreas de desenvolvimento científico. Uma delas é, por exemplo, a geologia marinha.
1: A governante reconheceu a eficiência dos estudos do Instituto Chinês, a capacidade do seu capital humano, assim como o planeamento e ordenamento marinho da instituição.
7: Angola, neste momento, está a fazer o seu caminho para que tenhamos ferramentas de gestão, quer da faixa costeira, quer da faixa marinha. E achei extraordinário a apresentação que nos fizeram. Foram inclusivamente buscar o nosso plano de ordenamento marinho. E este é o futuro que nós queremos trazer exatamente para Angola, essas ferramentas geoespaciais.
1: Carmen do Sacramento Neto destaca a maricultura como uma das grandes prioridades, com fundamentos científicos, olhando para os objetivos do desenvolvimento sustentável, bem como as alterações climáticas.
7: Estamos a fazer políticas públicas para a maricultura, estamos à procura que essa maricultura seja realizada com base em fundamentos científicos. Portanto, nós aqui estamos a olhar um pouco para os objetivos de desenvolvimento sustentável. Estamos a olhar um pouco para os objetivos que a década dos oceanos nos traz, olhando para as questões do combate à poluição, olhando para as questões até do desenvolvimento em terra, que pressiona e impacta os oceanos, e olhando também um pouco para as alterações climáticas que impactam muito a coluna d'água.
1: Ministra das Pescas e Recursos Marinhos, Carmen do Sacramento Neto.
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1: Agora, atualidade desportiva neste Jornal da Noite. Palancas Negras cumprem terceiro treino visando o duplo compromisso data FIFA. PSG, o grande vencedor da Liga dos Campeões da UEFA. O desenvolvimento destas e outras já a seguir, em direto com Alves da Silva da Rádio 5. Boa noite, Alves.
8: Boa noite, Daniel Marques. Boa noite, ouvintes que acompanham o jornal a esta hora. Festa em francês, festa rija em Paris, a capital francesa, o Paris Saint-Germain. É mais uma vez o grande campeão, a orelhuda vai uma vez mais para o Parque dos Príncipes. É festa rija depois da vitória aos penaltis por 4-3. Mal os ingleses na marcação de pontapés de penalti e a permitir que o Paris Saint-Germain conquiste de maneira consecutiva a segunda orelhuda da sua história. Recordo que os golos foram marcados primeiro por Kai Havertz para o Arsenal de Inglaterra, que esteve a vencer por 1-0 durante toda a primeira parte. Depois, na segunda parte de penalti, Ousmane Dembélé a fazer a igualdade. O jogo foi para prolongamento, mais 30 minutos, continuou numa igualdade a um golo e após a marcação de pontapés de penalti, os franceses mais felizes conquistam a segunda orelhuda da sua história. O Arsenal vai ter que ficar à espera de uma próxima oportunidade. Aqui por casa, os Palancas Negras já estão no terceiro treino, no estágio preparatório que realizam em terras marroquinas, mais concretamente na região de Casablanca. É a preparação do que vão ser os dois amistosos, o primeiro já no dia 5 de junho que vem com a congênero do Botsuana e outro 4 dias depois com a República Centro-Africana. É a preparação do que vai ser já o sistema eliminatório que começa em setembro deste ano e que vai passar por jogos no grupo B com as similares do Egito, do Malawi e do Sudão do Sul. A nossa seleção nacional ainda está com o grupo incompleto. Nos próximos dias os jogadores vão chegando, são 27 que mereceram a confiança de Aliou Cissé, o novo selecionador nacional dos Palancas Negras. Estamos a preparar e a garantir que tudo vai correr bem e estaremos no CAN de organização tripartida Quênia, Tanzânia e Uganda. O Petro está com tudo preparado para o que vai ser amanhã mais uma alta consagração a nível da BAL, a Basketball African League. Vamos ter o nosso embaixador às 17 horas em campo, frente ao RSSB Tigers do Ruanda. Vai ser a quarta final do Petro. Tem apenas um troféu, está a perseguir o segundo e, se tudo correr bem, vamos garantir então mais uma alta consagração a nível da prova mais importante do basquetebol continental a nível de clubes. Boa noite, Daniel Marques.
1: Boa noite, Alves da Silva e atualidade desportiva. Seguimos agora a atualidade internacional. O diretor-geral da OMS, Tedros Adhanom Ghebreyesus, pediu hoje às comunidades afetadas pelo surto de ébola no leste da República Democrática do Congo para que encontrem soluções adaptadas às suas circunstâncias específicas. Adhanom Ghebreyesus realçou que as autoridades devem dizer às pessoas o que fazer, mas também ouvir as mesmas para conseguir uma resposta mais eficaz ao vírus. O responsável da OMS garantiu ainda querer apoiar os profissionais de saúde no terreno durante o tempo que for necessário e estar empenhado em garantir que outros serviços essenciais, bem como assistência humanitária, continuem a ser prestados às comunidades de Ituri e de outras regiões. 20 horas e 24 minutos e as autoridades sanitárias de Tanduzinze, em Cabinda, detetaram este sábado um caso de varíola dos macacos na localidade, num paciente que terá fugido de uma unidade da província onde recebia tratamento. No entanto, a Secretaria de Saúde do município garante controlo da situação e diz que o paciente afetado e todos os seus contactos já foram vacinados para travar o avanço da doença. Domingos Tiago.
9: As sanitárias de Tanduzinze continuam em alerta aos casos de varíola dos macacos que surgirem na região. Nesta sexta-feira, a Secretaria da Saúde daquele município anunciou ter encontrado um paciente com varíola dos macacos que fugiu de uma das unidades sanitárias da província de Cabinda, onde recebia tratamento médico. Sebastião Munto, responsável da saúde ao nível de Tanduzinze, confirma o facto.
10: O cidadão vinha do centro da cidade de Cabinda. Se sentir mal, foi ao hospital provincial. Foi detectado, tiveram que levar as amostras até a capital e essas amostras praticamente foram positivando. O cidadão estava internado, não cumpriu devidamente o tratamento, fugiu junto ao hospital, voltou de novo aqui na aldeia do Kunda, mas já não ficou mais no Kunda, foi até a casa de reza.
9: Sebastião Munto fala a seguir do tratamento que foi dado ao cidadão em causa e aos demais que com ele tiveram contacto.
10: Depois de nós recebemos a informação que o cidadão que contrariou a doença, nós fomos ao encalço da situação até na aldeia do Kunda, toda a aldeia do Kunda. Conda já foi vacinada por causa desse cidadão, mas também tivemos que percorrer até a aldeia de Macanga Pequena, porque ele estava a fazer o tratamento tradicional. A equipa de saúde pública do município Macanga Pequena, era necessário vacinar o responsável da casa de reza e também todas as pessoas que estavam em redor da mesma casa de reza. O cidadão já cumpriu as duas doses necessárias e queremos aqui realçar que o ponto da situação está totalmente controlado.
9: Sebastião Munto, responsável municipal da saúde de Tanduzinze, município que continua em alerta aos casos de varíola dos macacos que surgirem ao nível daquela região. Rádio Nacional de Angola, Maria Verdade e Domingos Tiago, Cabinda.
1: Identificado um caso de varíola dos macacos na localidade de Tanduzinze, em Cabinda. Agora, a morte do arcebispo emérito de Lubango, Dom Zacarias Camoenho, ocorrida sexta-feira, continua a consternar-se a comunidade católica e os angolanos de forma geral. No Ambo, mais concretamente no Beilundo, local que viu nascer o bispo emérito, o rei Tshongolola Tshongonga realça os feitos de Dom Zacarias Camoenho, a figura da linhagem do rei Equiqui, Francelino Pedro.
11: A província metropolitana do Ambo chora pela morte de Dom Zacarias Camoenho, o decano dos bispos da Ciaste, o arcebispo emérito do Lubango, nascido 5 de setembro de 1934 na aldeia de Ximbundo, município do Beilundo. O rei do Beilundo, Tshongolola Tshongonga, lamenta a morte do filho do reino Dom Zacarias Camoenho, da linhagem do rei Equiqui.
12: Dom Zacarias Camoenho, ilustre filho do reino do Beilundo, das linhagens dos Equiquis, nosso parente, um homem que se dedicou na vida da Igreja Católica, no estudo, na pacificação do povo angolano, acreditou desde sempre que a educação é a fonte do desenvolvimento da vida. Foi um homem de vasta experiência que ajudou galvanizar o povo do Beilundo, deixou-nos grandes esperanças.
11: Os padres Adriano Catiavala, Henriques Mutale e Celino Ndulo consideram Dom Zacarias Camoenho uma grande biblioteca da Igreja.
13: Tive a oportunidade de conhecê-lo como um seminarista menor e depois como um também sacerdote. Aliás, quando ele era o presidente da Comissão de Justiça e Paz da Conferência Episcopal, na altura também respondia por esta comissão a nível da Arquidiocese do Ambo.
14: Dom Zacarias Camoenho representa naturalmente uma das vozes morais da sociedade angolana, não apenas por ser um religioso que durante os anos de guerra optou pelo diálogo quando as armas eram como que a solução prática, e sobretudo também por ser um dos grandes representantes da história de Angola no prêmio Sakharov que ele em nome da COIEPA ganhou em 2001.
15: As memórias que guardo deste servo de Deus são as de um homem que amava Angola e os angolanos. Lutou pela paz em Angola, preocupou-se com a formação da juventude e mesmo aos 90 anos, manteve-se sempre jovem com os jovens.
11: No Beilundo, a família encontra-se em luto. As sobrinhas Madalena, Adolfo e Judita Adolfo consideram o tio como patriarca da família.
16: Foi um acontecimento nefasto, não só para a família, mas para Angola inteira. Lembra-me ainda quando, de seu aniversário, em setembro de 2024, quando completou 90 anos de idade, estávamos lá nós, a sua família, comemoramos, vivemos momentos marcantes, significativos.
17: Como sobrinha de Dom Zacarias Camoenho, nós temos inúmeras memórias. Uma das memórias muito marcantes que temos dele é que, a quando da inauguração da escola existente no município do Beilundo, na aldeia de Ximbundo, que por sinal leva o seu nome, Dom Zacarias Camoenho, era um momento muito alegre para a família e não só porque naquele momento perpetuou-se o seu nome.
11: Província do Ambo chora pela morte de Dom Zacarias Camoenho, filho da Igreja e natural do município do Beilundo. Rádio Nacional de Angola no Ambo, Francisco Quintas, José Abílio Calique e Francelino Pedro.
1: É o fim deste Jornal da Noite. Recordamos os destaques. 80 projetos que conformam a carteira do Programa de Investimentos Públicos estão em execução na Lunda Sul. A comunidade cristã continua a manifestar consternação pela morte do arcebispo Dom Zacarias Camoenho. Caldo do Poeira, da Rádio Nacional de Angola, será servido amanhã na Lunda Sul ao sabor dos ritmos do leste de Angola. Palancas Negras cumprem terceiro treino visando duplo compromisso data FIFA. A Organização Mundial da Saúde pede às comunidades afetadas pelo surto de ébola para que encontrem soluções adaptadas às circunstâncias específicas. A edição deste Jornal da Noite foi de Osvaldo da Piedade. A técnica foi de Luís Cardoso. Daniel Marques apresentou as notícias. Boa noite.
18: Vinte horas, 32 minutos. 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

0: momento, o Jornal Todos os Esportes na noite do seu sábado, dia 30 de maio de 2026, já está no seu rádio.
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0: Trazemos até bem perto das 21 horas, festa rija e em francês, Paris Saint-Germain revalida título da Champions da UEFA, o Amboy prontidão para a final da Taça de Angola no estádio Daniel Kassouma Lutukuta, que vai ser pequeno amanhã. Futebol de Cabinda Nacional de Benguela e Ferrovia do Ambo levam para a última jornada a decisão da ascensão à Liga Unitel Girabola do próximo ano, enquanto Asa está fora da corrida. Sérgio Moreno, confiante na conquista da Ball League em Kigali, no Ruanda. Liverpool despede treinador. O Desportivo na noite do seu sábado é uma produção da sua rádio, hoje com a edição do James Amel Chissola. A montagem de registros foi do Sansão Mendes da Veiga e do Arivaldo da Silva. A técnica final é garantida pelo Danilo Ricardo. E é comigo, eu sou o Alves da Silva.
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0: Começamos com a Liga dos Clubes Campeões Europeus do Futebol, a Champions da UEFA. Faz-se a festa em francês. A cidade de Paris, a cidade de luz, numa festa rija hoje à noite, vai ser curta para tantos festejos. O Paris Saint-Germain venceu, após a marcação de pontapés de penalti, o Arsenal de Inglaterra 4-3, depois de uma rígida igualdade a um golo no período regulamentar e mais 30 de prolongamento. Kai Havertz ainda marcou aos 6 minutos golo madrugador e colocou o Arsenal a vencer por 1-0, mas aos 65 minutos Ousmane Dembélé de penalti fez o golo da igualdade e que levou o jogo para o prolongamento e chegou até à marcação de pontapés de penalti. Aqui, mais felizes os franceses, que marcaram 4 contra apenas 3 dos ingleses. A história do jogo, do que foi esta final, que teve como palco o BK Arena de Budapeste, na Hungria, com o especialista Rádio 5 para o Desporto Internacional, Ribeiro da Silva.
2: No meu ponto de vista, ganhou a melhor equipa, isso é claro. Não é que tenha tido muitas oportunidades, mas controlou o jogo em todos os aspectos. O Arsenal é uma equipa que jogou um bocadinho a temer o Paris Saint-Germain. Teve a sorte de marcar logo no início do jogo e isso trouxe-lhe um aditivo, uma capacidade emocional reforçada. Mas depois, feitas as contas e visto quem é que quis ganhar o jogo verdadeiramente, eu acho que o Paris Saint-Germain foi a melhor equipa e acho que a vitória assenta bem. Podia até ter sido antes. Eu acho que Luís Henrique foi mais, para ser sincero, foi mais conservador do que Arteta, que fez numa determinada altura alguma coisa para tentar mudar o jogo e meteu avançados e meteu jogadores mais móveis e até ganhou ali um protagonismo que a equipa não tinha tido até antes. Mas no conjunto, sinceramente, acho que o Paris Saint-Germain foi a melhor equipa, ganhou. É o futebol, nestes jogos e sobretudo no desempate por pontapés da marca de grande penalidade, alguém sempre ganha e alguém sempre perde, e é sempre doloroso para quem perde, mas sinceramente acho que ganhou a melhor equipa.
0: Ribeiro da Silva, especialista Rádio 5 para o Desporto Internacional. Ganhou a melhor equipa e a melhor equipa foi o Paris Saint-Germain de França. A história da Champions da UEFA dá conta de que quem detém maior número de troféus é o Real Madrid com 15, vem depois com 7 o AC Milan de Itália, com 6 o Bayern de Munique da Alemanha e o Liverpool de Inglaterra, com 5 o Barcelona de Espanha, com 4 o Ajax de Amsterdão da Holanda, com 3 títulos o Inter de Milão de Itália e o Manchester United da Inglaterra, com 2 títulos o Sport Lisboa e Benfica e o Futebol Clube do Porto, ambos de Portugal, a Juventus de Turim de Itália, o Chelsea, o Nottingham Forest, ambos de Inglaterra, e o Paris Saint-Germain de França. Um título apenas, o Manchester City de Inglaterra, assim como o Aston Villa, ainda o Borussia de Dortmund e o Hamburgo, ambos da Alemanha, o Celtic de Glasgow da Escócia, o Steaua de Bucareste da Roménia, o Olympique de Marselha de França, o Estrela Vermelha da Sérvia, o Feyenoord e o PSV Eindhoven, ambos dos Países Baixos. A Confederação Africana de Futebol, CAF, definiu oficialmente o dia 30 de junho como prazo final para que todas as federações confirmem os seus representantes para as Afrotaças temporada 2026-2027. Assim sendo, o Petro Atlético de Luanda campeão nacional, o Iliete de Benguela vice-campeão nacional. 1 de agosto, terceiro classificado, e Cabo Scorpe do Palanca finalista vencido, ou melhor, finalista ainda em prova na Taça de Angola, devem inscrever seus jogadores e técnicos principais, para além dos seus adjuntos, como detentores da licença A da CAF ou uma licença Pro da CAF emitida por uma federação de futebol que seja reconhecida. Continuando a falar do futebol, agora na vertente doméstica, esperam-se 8 mil espectadores na festa rija da Taça de Angola amanhã no novíssimo estádio Daniel Kassoma Lutukuta, na bela cidade do Ambo, na zona das Cacilhas, o local que acolhe a final da Taça de Angola, que vai envolver o Cabo Scorpe do Palanca, o detentor do troféu, e o Iliete de Benguela. O jornalista Pedro Lucas traz-nos um trabalho desenvolvido pela comissão técnica encarregue de organizar esse jogo da festa da final no Ambo.
3: Estão criadas as condições técnicas e de segurança para a final da Taça de Angola em futebol, final que coloca frente a frente do Iliete de Benguela, de Wilson Faria e Cabo Scorpe do Palanca, de Bento Cangamba, neste domingo às 16 horas, no Nacional Daniel Kassoma Lutukuta. Os portões vão ser abertos às 12 horas, localizado na zona alta desta cidade. O Daniel Kassoma Lutukuta foi construído com fundos públicos e tem capacidade para 10 mil espectadores sentados. A organização colocou à disposição dos aficionados do futebol 8 mil bilhetes por conta da segurança no interior do estádio. Hélder Martins, da Comissão Técnica, descreve o trabalho desenvolvido até o momento.
4: Falando de asseguramento, tivemos a presença de todas as forças policiais, como portanto, serviços de bombeiros, o INEMA, serviços médicos, polícia rodoviária também. Tivemos aqui três comandantes de diferentes unidades e mais outras duas forças policiais que vão também auxiliar na aquilo que será o asseguramento, principalmente a questão da entrada e acesso aos estádios. Quer por conta da avalanche que se prevê, termos no estádio, tendendo aquilo que são também as claques das duas equipas, que é do Cabo Scorpe, que vem na sua máxima força, como o Iliete, que também já está a preparar os seus adeptos para estarem presentes aqui no campo. Cada uma das equipas queria ter acesso total a toda a bilhética, o que não foi possível. Tivemos que fazer as devidas divisões e permitir também que o pessoal e os desportistas e adeptos também do AMBO, que são afetos das duas equipas, pudessem ter também algum uma escolha naquilo que seria a presença deles também em campo para assistir o jogo.
3: O porta-voz da organização falou também do cordão de segurança e do período de entrada das claques.
4: A entrada só será permitida a viaturas com convites, com ingressos comprados e com livre trânsito. O mesmo vai acontecer também com os adeptos. Em relação aos adeptos do Cabo Scorpe, existe uma única entrada apropriada para eles. Existe também um período de entrada. Portanto, nós vamos abrir os portões às 12 horas para o acesso e definimos que das 13 às 14 os adeptos do Cabo Scorpe devem se fazer presentes, organizados, para entrarem todos de uma vez e serem direcionados com um cordão policial aos assentos onde deverão permanecer. Ao mesmo, vamos fazer com os adeptos também do Iliete.
3: Porta-voz da final da Taça de Angola em futebol, Hélder Martins. Estão criadas as condições técnicas e de segurança para a final da Taça de Angola em futebol neste domingo.
0: O jornalista Pedro Lucas, a partir da bela cidade planáltica do Ambo, com a expectativa em torno do que vai ser a bela final da Taça de Angola amanhã entre o Cabo Scorpe do Palanca e o Iliete de Sport Clube de Benguela no estádio Daniel José Kassoma Lutukuta. Léo Neiva, treinador dos palanquinos de Luanda, tem um grupo motivado e acredita na revalidação do título, apesar da excelente qualidade técnica que tem o adversário dessa final.
5: Nós estamos super motivados, empolgados, tanto atletas, comissão técnica, diretoria, todos muito confiantes no processo. A tendência e a confiança de todos é que possamos terminar o processo de forma vencedora e carimbando aí o segundo título seguido da Taça de Angola. Mas sempre respeitando muito a forte equipa de Benguela, muito forte. Então, a chance é real para ambos. O jogo fala por si só, uma final de campeonato, é um jogo muito mental, então com certeza vai sair vencedor aquele que errar menos e tiver o mental mais forte e a concentração maior.
0: um jogo mental e que vai exigir do grupo uma grande concentração, é o que diz o brasileiro Leonardo Neiva do Cabo Scorp do Palanca. Quanto ao Iliete, que deseja conquistar pela primeira vez o troféu da segunda competição mais importante do calendário futebolístico nacional, o seu técnico Paulino Júnior, técnico principal, diz que quer continuar a fazer história.
6: Queremos conquistar, foi sempre o nosso desejo. Esse troféu faz parte do objetivo traçado no início da época. Temos essa oportunidade, não vamos deixar escapar. Respeitando o adversário, não estamos pensando em outra coisa, a não ser ganhar.
0: Não queremos pensar em outra coisa, a não ser ganhar. Paulino Júnior, técnico do Iliete de Benguela. Olhamos para o palmarés de títulos da Taça de Angola. O Petro Luanda é o papão, 14 troféus. O 1º de agosto vem a seguir com 6. O Asa, o Inter Clube e o 1º de maio de Benguela, cada um deles tem 3. O Sagrada Esperança da Luna Norte e o Ferroviário da Huila têm 2 títulos cada. O Bravos do Maqui do Muxico, o Recreativo do Libor, o Progresso, a Associação Sambizanga, o Benfica de Luanda, o Sonangol do Namibe e o Cabo Escorto do Palanca contam, cada um deles, com 1 troféu. Ainda o futebol, mas agora a corrida à Liga Unitel Girabola 2026-2027. O Asa está fora da corrida. Os aviadores não passaram de um 0-0 hoje frente ao histórico Nacional de Benguela, jogo que teve como palco o estádio 22 de junho aqui em Luanda e contou para a penúltima jornada da Série A. A história do jogo com o jornalista Francisco Adão Catamba.
7: O Atlético Super Aviação Asa praticamente fora da corrida a Liga Unitel Girabola 2026-2027 ao empatar hoje a 0 bola diante do Nacional de Benguela em jogo da 17ª jornada da 2ª divisão do Grupo A para a 1ª divisão da próxima temporada, jogo disputado no estádio 22 de junho. O José Miguel Minhoia lamentou o facto de que a sua equipa não conseguiu concretizar as várias oportunidades criadas e daí o empate se ajusta perfeitamente.
8: Quando não se marca é um bocadinho complicado. Vamos tentar trabalhar a finalização para ver se no próximo jogo marcamos golos. Eles vieram com lições de dada, pelo menos o empate serviria. Então eles ficaram ali na contenção, defenderam muito bem. Até o resultado espelha isso. O empate nós tentamos romper, serviu frente a frente e falhamos. E melhorar, trabalhar.
7: José Miguel Minhonha, técnico do Asa, depois do empate a 0 bola diante do Nacional de Benguela. Pela formação de Benguela, Marcos Vinda, técnico principal, diz que o empate ajusta-se pelo que a sua equipa produziu diante do Asa.
9: O empate fora de casa, mas viemos para vencer o Asa, tínhamos todos os argumentos para vencer o Asa, infelizmente não conseguimos, mas também parabenizar o Asa, valorizou a competição e as falhas que nós tivemos, só temos que culpar de nós mesmos. Continuamos na corrida, felizmente todos empataram também, então só dependemos de nós agora em casa.
7: Marcos Vinda, técnico da formação do Nacional de Benguela, depois do empate a 0 bola no estádio 22 de junho, em jogo da 17ª jornada da 2ª divisão Grupo A, de acesso à Liga Unitel Girabola 2026-2027.
0: O jornalista Francisco Adão Catamba com a história do jogo que teve como palco o estádio 22 de junho aqui em Luanda, Asa 0, Nacional de Benguela também 0. 0-0 foi também o resultado final no jogo que teve como palco o estádio Vici António na bela cidade de Cafícola do Ige e que envolveu Santa Rita de Cássia e o Futebol Clube de Cabinda. António Coche, técnico dos donos da casa, queria mais nessa partida.
10: Conseguimos um empate que não estava nas nossas perspectivas, porque no outro lado também tem uma equipa que está bem preparada, fisicamente, tecnicamente, com lição bem estudada. Nós demos o que tínhamos. Nós também não tínhamos que deixar tudo andar de qualquer maneira. A honra, a dignidade e o caráter está na base deste jogo. Mas ainda assim nós vamos continuar a trabalhar, que não seja só neste como no outro campeonato. Houve várias oportunidades, porque no outro lado também tem uma equipa que estava a dificultar os nossos processos ofensivos. Nossos dianteiros também falhamos as oportunidades que tivemos. Se conseguíssemos marcar, tiramos ganho o jogo. Assim como eles não marcaram, nós também não marcamos. O que trabalhamos, passou. Então vamos focar trabalhar nos próximos jogos, o que podemos fazer melhor.
0: António Coche, técnico do Santa Rita de Cássia do Ige, que não passou de 0-0 em casa frente ao Futebol Clube de Cabinda. Do lado destes, o resultado é favorável, já que eles são os atuais líderes da série com 30 pontos, os mesmos que tem o Nacional de Benguela na segunda posição. Zolan Seque, o técnico dos cabindenses, enaltece a prestação que teve a sua equipa, mas diz que está tudo transferido para a última jornada no Estádio Municipal do Tafo, no ponto mais a norte do país.
11: Tivemos muitas dificuldades na primeira parte, é aí que o Santa Rita jogou muito bem na primeira parte. Na segunda parte tentamos melhorar e conseguimos um ponto fora de casa no Emão. O próximo jogo é com o Marítimo em casa, vamos lutar, vamos trabalhar para ganhar o jogo em casa. É, já demos um passo, mas ainda não está ganho. Vamos preparar o jogo muito bem, com tranquilidade, com muita calma, porque o futebol é muita surpresa. Então vamos lá em casa e arrumar e a nossa subida.
0: Zolan Seca, o técnico do Futebol Clube de Cabinda, que agora precisa de vencer o jogo frente ao Marítimo de Benguela, no estádio municipal do Tafa, em Cabinda, para garantir a ascensão à Liga Unitel Girabola 2026-2027, na condição de vencedor da Série A, em que o Sporting de Luanda bateu o Estrelas Património do Zaire por 2-1 no estádio Álvaro Buta. Quem traz a história é o jornalista Diabanzi Eduardo, a partir de Mbanza Congo.
12: De virada, o Sporting Clube de Luanda derrotou neste sábado o Estrela Património Sport Clube do Zaire por 1-2 no Álvaro Buta, contentes de Benjamin e Giovanni Vaz, ao passo que Lukaku marcou para a equipa da casa em jogo a contar para a ronda 17 da segundona. Ao intervalo, registou-se um empate a 0 para o treinador do Estrela, Joaquim Vindamoser. Apesar de a sua rapaziada ter dominado alguns momentos do jogo, não soube gerir o resultado.
13: Bom, infelizmente morremos na praia, né? No último minuto do jogo sofremos um golo de uma bola parada. É o futebol, vamos aceitar. Com relação ao próprio jogo em si, foi um bom jogo. Acredito que a minha equipa teve tudo para ganhar o jogo, conseguimos dominar o jogo, seguramos, controlamos o jogo, marcamos um golo. O adversário não tinha como, ele tinha que lutar, foram em cima de nós, apanhamos um vermelho no meio da segunda parte, aí aquilo também complicou um pouco a nossa estrutura defensiva. De qualquer forma, tivemos um bocadinho de azar no jogo. Vamos dar parabéns ao adversário e começar já a pensar também o próximo jogo e ver o que o projeto vai dar futuramente.
12: Já o técnico Paulo Saraiva, do Sporting da Capital, disse que a rápida percepção sobre o jogo ditou o desfecho vitorioso dos seus pupilos.
14: Percebemos bem o que estava a passar, percebemos bem o que estávamos a fazer de errado. E durante a semana temos estado sempre a trabalhar e dizer aos jogadores que o jogo começa e só termina após o apito final, não é? E percebemos que havia unidades que já estavam esgotadas, então tivemos que fazer três substituições de uma só vez e perceberam a dinâmica mudou, começamos a correr mais. Um adversário que esteve aqui para nos complicar. E a gente percebe, a gente compreende que por forças exteriores esta equipa jogou conforme jogou, porque já não tinha nada a ganhar. Mas pronto, quando é a vontade de Deus, ninguém nem nada trava isto. E Deus quis que a gente ganhasse este jogo aqui. Estamos de parabéns, parabenizar a malta. Vamos regressar a Luanda e preparar o próximo jogo.
12: Estrela Património Sport Clube do Zaire perdeu de virada neste sábado no Álvaro Buta diante do Sporting Clube de Luanda por 1-2 para a 17ª jornada da Série A do Zonal de Apuramento à Liga Unidel Girabola.
0: O jornalista de Banza Eduardo, na cidade Património Cultural da Humanidade, Mbanza Congo, onde a equipa da casa teve-se aplicar, escorregou e tombou em casa, exatamente na recepção ao Sporting de Luanda na Série B. O Ferrovia do Ambo, de João Pintar da Silva, já vai em 32 pontos e está apenas a 3 do Recreativo da Caala, o líder da série, com 35 pontos. Os Locomotivas bateram hoje o Nedji Futebol Clube Academia de Luanda por 2-0. O jogo teve como palco o Estádio dos Coqueiros. João Pintar da Silva diz que mereceram a vitória.
15: Merecemos a vitória porque conseguimos marcar gol, mas não foi fácil. É uma equipa que luta do princípio ao fim. Pronto, é de parabenizar as duas equipes e continuar a trabalhar para ver se no último jogo definimos tudo para a nossa exceção à primeira divisão. Foi um jogo que fica para a história. Foi um jogo para muita juventude. É a primeira vez pisar em Luanda e jogar nos coqueiros. Procuraram proporcionar o máximo, procuraram dignificar o Ferrovia. Vamos continuar a fazer o nosso trabalho para ver se no fim do campeonato fazermos as nossas continhas e ver em que posição ficamos.
0: João Pintar da Silva, que já faz as contas e ficou satisfeito com o triunfo no estádio dos Coqueiros, do lado do Nedji, o Futebol Clube Academia de Luanda. O treinador Abel da Conceição atribuiu todo o mérito ao adversário.
16: O Ferrovia ganhou, marcou 2 gols e nós não fizemos nenhum. E a minha análise é dizer que o Ferrovia teve melhor que nós. nós fizemos tudo que teve no nosso alcance, usamos todas as armas que tínhamos, independentemente de jogarmos com muitas baixas na nossa equipe. Nós jogamos sem menos 4 titulares da nossa equipe, uns por doença, outros por acumulação. Mas o que fazer? Aqui é só trabalhar até terminar a segunda onda.
0: Abel da Conceição, técnico do Nedi Futebol Clube Academia de Luanda, em Malanje, terras da Palanca Negra Gigante. O Recreativo do Quela perdeu diante do Grupo Desportivo Isaac do Cuneno por 0-1, em jogo a contar também para a Série B. O jornalista Francisco dos Santos esteve no estádio 1º de Maio, onde a equipa local sumou mais uma derrota.
17: Já sem hipóteses de se qualificar à primeira divisão, os calanços estão apenas a cumprir calendário até o fim da prova da segundona. Edwin foi o grande carrasco do Quela ao apontar o único tento do desafio aos 34 minutos da primeira parte. 0-1 foi o resultado final a cabo dos 90 minutos regulamentares. No final do jogo não faltaram reações no Quela. O treinador adjunto Roberto Sebastião lamentou mais uma vez a derrota da sua equipa.
18: Foi o nosso lado e o último homem, em vez de controlar o lance, não controlou, escorregou e deu que dar. A equipa praticamente está com o problema dos atletas. Há muitos que estão tocados. Por isso que a gente começamos a experimentar os miúdos que estão subsair agora para a gente tentar a próxima época. Já vamos lutar sempre a trabalhar para tentar fazer pelo menos 1 ponto ou 3 pontos em um ano. Estamos fora de hipótese. Não tem como fazer, só ir cumprir calendário.
17: Pelo Isaac do Cuneno, treinador principal, Rafael Ngomá, disse que foi bom para a sua rapaziada pela conquista dos 3 pontos em Malães.
11: Mais importante ainda, 3 pontos fora de casa. E nós já soubemos que vamos jogar com uma equipa muito bem organizada. Uma equipa do Quela, não estou a ver a posição que ele está, mas tem bom jogador. E nós fizemos a lição bem estudada para contrariar a equipa do Quela. Conseguimos 3 pontos. Normalmente, todo jogo mesmo há muita dificuldade. Nessa Série B é muito complicado. É muita dificuldade que nós encontramos, mas conseguimos anular a jogada dele e do Zala. Eu tenho como Diego. Temos 3 pontos. Estamos a levantar a cabeça.
17: Recreativo do Quela perde em casa no jogo da 17ª jornada da Série B da segundona por 0-1 ante ao Isaac do Cunene.
0: Jornalista Francisco dos Santos em Malanje, terras da Palanca Negra Gigante, onde o Recreativo do Quela perdeu por 0-1 com o Grupo Desportivo Isaac do Cunene. E o derby de Benguela entre o Sporting e o HCB da Bahia Farta, que teve como palco o Estádio Nacional de Ombaca, terminou também em 0-0. Manuel Vela Maradona, o técnico dos Leões de Benguela, pediu aos jogadores para terminarem bem a competição acima de tudo.
19: Nesse jogo, pedi aos jogadores que os últimos jogos tínhamos que fechar com chave de ouro, mas saímos a empatar. No jogo jogado foi um jogo muito tático, as duas equipas também queriam ganhar. Houve uma organização defensiva, conseguíamos sair com bola, defesa, meio campo e ataque. Criamos jogadas e que infelizmente não conseguimos concretizar. Está de parabéns à rapaziada pela réplica também e à outra equipa também. O importante é que não houve nenhuma confusão, não é? Então, o que sai a vencer é o nosso futebol. Portanto, está no fim e é preciso que... Agora, é uma fase de transição, né? É uma fase de transição e que acredito eu que a direção vai poder organizar-se para fazer o balanço daquilo que conseguiu-se fazer durante o campeonato.
0: Manuel Vela Maradona, técnico do Sporting de Benguela, que já faz contas, já que está praticamente definida a posição em termos de liderança e a sua equipa poucas hipóteses tem de ascender à primeira divisão. Luciano Pedro, o treinador do HCB da Bahia Farta, diz que não foi um jogo fácil.
20: Não há jogos fáceis, todos os jogos é para se ganhar. Nós sabíamos que íamos encontrar um adversário disciplinado, acima de tudo, um adversário que sabe jogar, sabe estar dentro do campo. Eu penso que do momento em que nós tivemos, pelo menos, as eleições da equipa adversária, dos jogos que a gente tem feito com ele, então pedi à rapaziada para que fizesse pelo menos o que tem feito durante a semana, quando tem a posse de bola. Podemos jogar quando não tem na marcação. E nem se eu esquecer, o adversário, um adversário sabe jogar, sobretudo no meu campo e nos corredores. Eu pedi ao adversário, os atletas, para que não pelo menos se extraísse. Em primeiro lugar, quando tem a passe da bola, na marcação, quando tem a passe da bola, vamos jogar. Então, é tudo. Os miúdos, conta de recados, receberam a mensagem durante a semana que a gente passou para eles. Só de agradecer de tudo que fizeram.
0: Luciano Pedro, técnico adjunto do HCB da Baía Farta de Benguela, pôs o empate a zero com o Sporting no derby local, que teve como palco o Estádio Nacional de Ombaca para a penúltima jornada da Série B. Nesta série, a liderança pertence ao Recreativo da Cala com 35 pontos, seguido do Ferro Verde Ombo com 32, enquanto que na Série A, o Futebol Clube de Cabinda e o Nacional de Benguela partiam a liderança com 30 pontos cada.
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0: Está tudo ok, definida de estratégias, que vem à final. É amanhã às 17 horas, Petro Ruanda e RSSB Tigers do Ruanda. Kigali, Ruanda, no BK Arena, exatamente na capital ruandesa. É o título da Liga Africana de Basquetebol, a BAL. Os petrolíferos estão em condições de conquistar pela segunda vez o troféu da sua história, conforme diz o técnico Sérgio Valdeomilos Moreno.
1: Creo que estamos en el momento de poder conseguir otro título, pero en un momento, sobre todo, no sé si lo conseguiremos o no porque es deporte, pero estamos en un momento donde los jugadores tienen una gran mentalidad y se ven conscientes y seguros de que pueden conseguir el título.
0: Sérgio Valdemilos Moreno, técnico do Petro de Luanda, que está consciente e acredita na conquista do segundo título da BAL na história do Petro Luanda. Lá fora, o Liverpool disse adeus a Arne Slot depois do último jogo da temporada, que culminou no empate a uma bola com Brentford. O treinador de 47 anos de idade acabou por não resistir a uma série de maus resultados que colocaram a equipa no decepcionante quinto lugar da Premier League, a 25 pontos do campeão Arsenal. O Liverpool conseguiu, entretanto, garantir o apuramento direto para a fase de grupos da próxima edição da Champions da UEFA. Ponto final, trouxemos Paris Saint-Germain revalida título da Champions da UEFA e leva a segunda orelhuda da sua história para Paris. O Ambo em prontidão para a final da Taça de Angola no estádio Daniel Cassoma. O povo de Cabinda Nacional de Benguela e Ferrovia do Ambo levam para a última jornada de decisão da ascensão à Liga Unitel Girabola. Temporada 2026-2027, a asa está fora da corrida. Sérgio Valdemilos Moreno está confiante na conquista do segundo título da BAL na história do Petro de Luanda. Liverpool diz adeus a Arne Slot, o seu treinador. Despedimos-nos. Jaime Samuel Chissola, Sansão Mendes da Veiga, Arivaldo da Silva, Danilo Ricardo e Alves da Silva. Boa noite a todos. Continuação de bom resto de noite de sábado.

0: 21 horas em todo o país, está conectado à Rádio Nacional de Angola.
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0: Rufina Anacleto, Emanuel Anacleto, Eduani Anacleto, Eliane Anacleto, Elisana Anacleto e demais familiares comunicam o falecimento de Florinda Saloviena Garcia Peixoto Anacleto, também conhecida por Linda. O funeral se realiza em data a anunciar. As famílias Castelo Branco e Zuzarte de Mendonça, Abu, Marito, Zé, Alberto, Ginoca, Lau, Miguel, Ângelo, genros e noras comunicam o falecimento de seu pai, Bento de Carvalho Castelo Branco, ocorrido em Luanda, na clínica Girassol. O funeral realiza-se em data a anunciar. A família Kisanga João Paulo comunica o falecimento de Eduardo Kisanga João Paulo, ocorrido no dia 28 de maio. O funeral realiza-se em data a anunciar. Rufino Anacleto, esposo, Emanuel Anacleto, Eduani Anacleto, Eliane Anacleto, Elisana Anacleto e demais familiares comunicam o falecimento de Florinda Saloviena Garcia Peixoto Anacleto, também conhecida por Linda. O funeral realiza-se em data a anunciar. Manuel Casola, José Alexandre, Maria de Graça, Glória Cardoso, Andreia Capitango, Alexandre Manuel, Almerindo Noé, irmãos, sobrinhos, netos comunicam o falecimento de Domingas Alexandre Cardoso, mais conhecida por Eva, ocorrido no dia 29 de maio, na província do Kwanza Norte. O óbito decorre em Viana, ou seja, em Molenvos, bairro Capalanga. O funeral realiza-se no dia 2 de junho, no cemitério Santa Ana. A família Gamboa Garcia Peixoto e Olavo, em Luanda, comunicam o falecimento de seu ente querido, Florinda Saloviena Garcia Peixoto Anacleto, ocorrido em Luanda. O funeral se realiza em data a anunciar. A terminar, as famílias Abrigada e Pedro Sebastião expressam a sua profunda gratidão dirigida ao Corpo Clínico Multiperfil, à Faculdade de Ciências Naturais da Universidade Agostinho Neto, à Igreja Metodista, Classe Guilherme Pereira Inglês, bem como aos demais familiares e amigos que prestaram apoio direto ou indireto no momento de dor e luto, nas exéquias de Filipa João da Costa, à Brigada Sebastião, que de vosso gesto coletivo representa para a família um ato de carinho inesquecível. Boa noite, Angola.
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0: Rádio Nacional de Angola, são 21 horas 4 minutos, tem as publicidades. E na sequência não pôde perder o seu programa Discolândia.
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É sábado proibido proibir, já são 30 de maio do ano 2026. Utilizarmos os últimos cartuchos deste mês de maio, mês do trabalhador. 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

Diogo e Justino Mabaia ao microfone. Quando o Gerson controla a consola com mais de 800 botões, dois computadores e dois telemóveis, é assim que a coisa soma e segue no seu bom programa de rádio. Já dissemos, o mercado nacional, quando se trata do hip-hop, volta e meia surgem coisas assim que os artistas elevam os seus egos, enfim, mas nesta fase estamos aí a acompanhar coisas muito interessantes, trabalhos muito interessantes. Monsta é um nome que se diz, é um nome que soa neste exato momento. As redes sociais vibram. O outro nome é Shankara. Retreutro. Muito bem, vai ter mais novidades aqui no seu Discolândia, lá mais para frente. Por enquanto, Gerson Diogo, música boa é na rádio que é sua e minha e nossa. É nacional. RNA.

É o Discolândia na rádio, 21:54 em todo o país. Já dissemos, as redes sociais estão ao rubro. O momento que o hip hop nacional vive. Por enquanto estamos com este ritmo bom da terra. A dimensão africana da música de Angola toca na Rádio Nacional.

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Este é o Discolândia da Rádio Nacional de Angola. A música é uma linguagem universal. Praticamente todas as culturas do mundo desenvolveram algum tipo de música, independentemente da época ou localização geográfica. O instrumento musical mais antigo conhecido é uma flauta. Arqueólogos descobriram flautas feitas de osso com mais de 40 mil anos. Atenção que ouvir música pode melhorar a memória. Pode melhorar a memória. O relógio assinala 22 horas em todo o país. Há muita malta que até, enquanto estudante, prefere sempre revisar as matérias ouvindo música. Mas isto não é generalizado, atenção, nem todos conseguem, mas o certo é que muitos utilizam música para melhorar a memória e a absorção de conteúdos. Estudos indicam que a música estimula várias áreas do cérebro, ajuda na aprendizagem e na recordação de informações. Viva a música, viva o Discolândia, é o show de rádio da Nacional de Angola. E se estiver a trabalhar tal como nós, bom trabalho. Atenção, nenhuma profissão está acima da outra, somos todos importantes. Cada um no seu canto deve dar o melhor de si para o desenvolvimento de Angola. Aos nossos amigos médicos, um grande abraço, muito boa noite. Aos enfermeiros de Angola, aos maqueiros, às parteiras, um grande abraço, muito boa noite, bom trabalho. À nossa Polícia Nacional, às Forças Armadas Angolanas, aos bombeiros, um grande abraço, boa noite e bom trabalho, bom fim de semana. Atenção, o coração acompanha o ritmo da música. É mesmo assim, músicas rápidas tendem a acelerar os batimentos cardíacos, enquanto que músicas lentas ajudam a relaxar. Atenção, música ciência, deve ser estudada sempre. A música pode reduzir o stress também. Ouvir músicas calmas contribuem para a diminuição dos níveis de cortisol, conhecido também como o hormônio do stress. Existem apenas 12 notas da música, ou seja, na música ocidental, a maioria das músicas são criadas a partir de diferentes combinações destas 12 notas que você vai conhecer lá mais para frente. Cantar em grupo faz bem à saúde, sabia disso? Corais e grupos musicais ajudam a fortalecer os laços sociais e promovem o bem-estar emocional. Um grande abraço e música na rádio. Tocamos sempre as melhores do mundo. As melhores do mundo é no Discolândia que bate. O silêncio também faz parte da música, sabia? As pausas são tão importantes quanto os sons para criar ritmos, emoções e significado numa composição. Agora, uma outra verdade é que a música pode aliviar a dor. Sabia, amigo ouvinte? Em alguns hospitais, a musicoterapia é utilizada como complemento no tratamento de pacientes. Sabia disso? Ah, pois, pode dar aí uma revisada e uma pesquisazita sobre musicoterapia. Vai perceber do que estamos aqui a falar. Angola possui um mosaico musical muito forte, um mosaico cultural espetacular. Quando olhamos para géneros como o semba, que influenciaram diversos estilos musicais africanos e não só, dizem os nossos entendidos da matéria que semba deu origem à samba do Brasil. É para dizer que estamos bem representados quando o assunto versa sobre artes.

a combinação de ritmo, melodia e harmonia. A música, esta arte que consiste na combinação de sons. Estes sons que fazem bem à alma de quem ouve. Você ouve aqui no Discolândia. Paragem obrigatória 90.0, 93.5, Rádio Nacional de Angola. A todos que estão hoje a celebrar mais um ano de vida, parabéns. Atenção, amigo ouvinte, seja feliz com esta rádio que une o país e o mundo. Eu estive a ler e vamos trazer daqui a pouco alguns comentários, digo, dos fãs de Monster, de Red Neutro, ou seja, de Leonardo Sankara, porque o movimento hip-hop está assim um pouco agitado, com músicas que vão sendo lançadas nos últimos dias. E o movimento sempre esteve habituado a estas coisas. No passado houve muito aquilo entre Arm Squad Calibrados, Kid MC Dita Finha, depois a Força Suprema, Projeto X, Projeto X, uma combinação de Arm Squad Calibrados. Teve aí Pignelo também no pensamento. E a Força Suprema. São coisas próprias do movimento hip-hop, estas coisas que devem ser enaltecidas, mas que os artistas nunca levam para o lado pessoal. O caso do Tafinha e Kid MC, por exemplo, terminou depois com o álbum Confronto de Titãs, uma reconciliação entre os artistas. Reconciliação esta que fez muito bem os fãs, sobretudo. Alguns levavam para o lado pessoal. E a música A Voz da Razão, que eu vou pedir ao Gerson que deixa aí disponível, porque vamos ouvi-la lá mais para frente. Você vai compreender que às vezes são mesmo os bradas, os amigos, os cambas que vão atiçando, trazendo informações às vezes não verdadeiras e levantando a poeira e o bife se instala. Mas o rap é assim. É assim. Em toda parte do mundo. Grande abraço, meu cota, Leão. Estamos juntos, meu cota, a partir do Dundo. Sempre conectado à Rádio Nacional de Angola, ou de Escolândia, Saquirila, toda a Saquila, Tins. Justino Mix, what do you do, mano? Estamos juntos, um grande abraço, boa noite.

0: celebrar mais um ano de vida, um grande abraço, felicidades, parabéns, seja feliz com esta rádio que no país e o mundo. São 22 horas mais 7 minutos em todo o país. A nação tricolor convida toda a gente. Amanhã é dia de festa.
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0: A conversa é revalidar, é trazer uma vez mais o título ao nosso bom país. Petro de Luanda, que marca passos largos.

Um grande abraço ao Nelson, que está conectado a partir do Mussulo. Município do Mussulo, um grande abraço, um dos novos que surgiu, fruto da nova divisão político-administrativa, um grande abraço, Mussulo. A toda a malta jovem do Mussulo que está conectada a esta hora ao Discolândia, muito obrigado. Jéssica Wim faz sinal a partir da província do Icolibengo. Município é... Talumbo, um grande abraço, boa noite.

de Leonardo Shankara chega a marca de 100 mil visualizações. Mais de 100 mil visualizações. E como é que está a música Game Over de Monster? Mercado, o rap nacional, sempre a seu jeito.

Há muitas novidades para os amantes de cultura, para os amantes das artes. Atenção, no futebol há coisas boas, há notícias animadoras. Para alguns, não tão animadora, para outros. PSG vence Liga dos Campeões da UEFA. PSG, atenção, sagrou-se campeão da Liga dos Campeões da UEFA ao vencer o Arsenal nas grandes penalidades. 4-3, após empate a uma bola no tempo regulamental e prolongamento, a final foi marcada pelo equilíbrio entre as duas equipas. É o futebol, é o desporto rei a comandar as telas

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O município do Rangel, em Luanda, distingue grupos carnavalescos pelo contributo à presença e à preservação da cultura. Um povo sem cultura

Deixa-me estender um grande abraço ao The Bow King. Estamos juntos, irmão. Um grande abraço aí às bandas do Calimba 2. O Acuzemba Tomás Escoval. Rap das melhores, sempre a considerar. Estamos juntos e obrigado pelo carinho da audiência. 22 horas mais 13 minutos. Daqui a pouco. Não pude perder as reações dos fãs. O hip-hop nacional está bonito. Agitação máxima.

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Tinga já não faz parte da Clé. Depois de 2 anos de parcerias, o Codrista já não faz parte da família Clé. 2 anos depois da sua entrada oficial na produtora, anunciada em 2024, a informação foi confirmada por fontes próximas do artista. Isso é o que faz referência também ao Platina Line. Delero King é dos melhores artistas desta época, com vários sucessos, tal como este que estamos a ouvir, e toca na rádio.

está Delero King, codurista dos melhores da época. Já não faz parte da família Clé. Ninguém pode falar mal do Trifiner à minha frente. Vai dar barulho. Essa é a afirmação de Gerilson. A morte vive na mesma casa que a vida. E porque já não é novidade que enquanto trabalhavam juntos, a relação entre os artistas Gerilson, Israel e Trifiner era de verdadeira irmandade. Chegou até e chegaram a tratarem-se como pai e filho. Algo que mesmo de não estarem juntos na mesma produtora, Gerilson faz questão de reforçar em várias entrevistas. Diga de Gerilson, Trifiner é meu filho, ele não é meu amigo, é meu irmão. Porque se errar eu vou dar-lhe uma chapada, é meu filho. Se trabalhar comigo, eu tenho a autonomia de ir ter com ele, bater a porta dele, chamar a atenção e corrigir. E ninguém pode falar mal dele na minha frente, vai dar barulho. É mesmo assim que a irmandade deve reinar. Palavras de Gerilson para seu filho das lides artísticas, Trifiner. Atenção, o mercado nacional vai receber um novo álbum nos próximos dias.

Bom, o mercado angolano, o mercado musical angolano vai receber uma nova obra discográfica nos próximos dias, concretamente no dia 19 de junho, mês dos candengues. E a obra intitula-se Cicatrizes em Beijos. Novo álbum de Anderson Mário chega ao público no dia 19 de junho. Cicatriz em Beijos. Estreia marcada para o dia 19 de junho. O anúncio foi feito através das redes sociais, onde o jovem artista partilhou uma mensagem imensa e carregada de emoção sobre o significado do novo projeto. Anderson Mário deixou mesmo claro que o álbum representa uma das fases mais profundas e pessoais da sua carreira. Cicatriz aberta de tudo aquilo que calei durante anos, escreveu Anderson Mário. E segundo o artista, Cicatrizes em Beijos traz o lado mais íntimo da sua alma. Aborda sentimentos, experiências que durante muito tempo permaneceram em silêncio. Traz medos, feridas, silêncios e verdades que nunca tiveram coragem de ganhar voz. Então, Angola aguarda com muita expectativa o álbum Cicatrizes em Beijos, de Anderson Mário. Anderson Mário é tão somente dos melhores artistas que o nosso país conhece. Um

Agora, coisas que vêm do Kuduro. Se bem do gueto, diz que a filha, prestes a nascer, vai receber o nome de Cangambinha. Em homenagem ao empresário da juventude, Bento Cangamba. É isso mesmo, poderista, se bem do gueto, sempre a seu estilo e ao estilo que caracteriza o Kuduro, fez revelações mais do lado íntimo. Cangambinha, o nome da filha do artista, por nascer, é homenagem ao empresário da juventude, Bento.

As melhores músicas e as melhores dicas no seu Discolândia. Atenção, o DJ e produtor angolano Hélio Baiano revelou que os artistas com quem mais gostaria de trabalhar, sendo mesmo sonho, por serem expoentes máximos da cultura, segundo o artista, Paulo Flores e NGA, ou um gá para alguns, Hélio Baiano. Segundo ele, Paulo Flores representa uma forte influência musical na sua vida. O artista com quem gostava de ter uma colaboração e acredita que vai acontecer porque faz parte da banda sonora da infância. Acrescentou ainda que cresceu a ouvir Bonga Quenda, Paulo Flores, desde puto. Ah, isso é bom. A juventude deve beber das melhores águas disponíveis. E é assim que a mentoria depois funciona. Atenção! Depois do sucesso Não Sou de Ferro, o artista angolano Kiaku Kiadaf regressa ao mercado com o lançamento de seu novo álbum, com 9 faixas musicais. Mbemba é o título do próximo álbum, uma obra que promete reacender a paixão dos fãs pela música angolana e também reafirmar a sua identidade artística, marcada pela rumba, kizomba e pelos sentimentos africanos. A verdade é que, depois de ter marcado gerações com sucessos inesquecíveis, o artista prepara uma nova fase da sua carreira e traz sonoridades modernas, identidade forte e uma ligação profunda com o público. A verdade é que o álbum vai ser lançado no dia 20 de junho deste ano. Está preparado um concerto intimista que vai acontecer em Portugal. Então, o mercado musical está assim aceso. No dia 19, Anderson Mário, Cicatrizes em Beijos. E no dia 20, Mbemba, de Kiaku Kiadaf, dia 20 de junho.

notas, a Drake ultrapassa Michael Jackson, estabelece novo recorde histórico na Billboard. O rapper canadiano Drake tornou-se o artista masculino com mais entradas no número 1 da Billboard, ao alcançar o topo com uma conquista, uma soma, agora com 14 músicas em primeiro lugar. Ultrapassou o rei da pop, Michael Jackson, de feliz memória. Com este marco, Drake iguala nomes como Rihanna. O feito também foi impulsionado pelo lançamento simultâneo de 3 álbuns no dia 15 de maio.

A decisão artista quebrou também outros recordes históricos, incluindo o maior número de entradas simultâneas com 42 músicas numa única semana.

0: Drake torna-se também o primeiro artista a ultrapassar as 400 entradas totais na história da tabela. 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

0: Vamos também ouvir o que foi que Monsta trouxe na música Game Over. O que foi que Leonardo Sankara traz com Estou Aqui?
1: Oi, mamiga.
0: E o que é que os fãs dizem?

Atenção, sobre música, não em tudo. Belo, do Brasil, e Anselmo Ralph, de Angola, juntos. Duas lendas da lusofonia. Prometem um encontro histórico. Os amantes da música e do universo Lifestyle já têm encontro marcado nos dias 20 e 21 de junho.

São carreiras marcadas por sucessos que atravessam gerações e conquistam milhões de fãs. Os dois artistas, duas nacionalidades, atenção, uma única língua, é a língua portuguesa que une Brasil e Angola. E porque Brasil, primeiro país a reconhecer a independência de Angola em 1965, o Brasil alcançou a sua independência em 1822. É a terra do bom tomateiro, do bom futebol, de samba. Mas samba é filha de nossa semba. Por isso estamos ligados com laços inquebráveis. Os dois artistas sobem ao mesmo palco para um encontro raro entre duas vozes que fazem história em países diferentes, mas que partilham a mesma capacidade de transformar sentimentos em música. Do Brasil para Angola, Belo e Anselmo Ralph carregam corredores musicais extraordinários. Por isso, parabéns nos dias 20 e 21 aqui em Angola, Belo e Anselmo Ralph.

Agora são 22:35. Então tem encontro marcado nos dias 20 e 21 de junho com Anselmo Ralph e Belo. Cada beijo está de volta a Angola, Léo, o Príncipe do Amor, com músicas inéditas e um trabalho de filantropia. Ficou sensivelmente 6 anos fora de Angola. Léo Príncipe já de volta, com músicas agradáveis como sempre, e a levar a cabo um projeto solidário, um projeto filantrópico para ajudar a população da sua terra natal, Benguela. Léo tem vários projetos em carteira, mas este de cariz filantrópico é o que mais o motiva nesta fase. Um projeto que conta com vários parceiros e estão todos convidados a participarem, a apoiarem, a ajudarem o Léo Príncipe a ajudar os que mais precisam. Esta música é de Léo Príncipe, uma das que é conhecida.

Príncipe, que carrega agora um projeto solidário para apoiar as populações da província de Benguela. 22:38, FS anuncia lançamento do novo projeto musical a 16 de junho deste ano, Força Suprema. O grupo angolano Força Suprema já anunciou, através das redes sociais, o lançamento de um novo projeto musical para o dia 16 de junho deste 2026, a revelação

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1: Aí está a música Meus Pesadelos de Força Suprema, sem revelar ainda o título do projeto. O grupo formado por NGA, Don G, Prodígio e tantos outros já começou a gerar grande expectativa entre os admiradores do rap lusófono. Nos comentários também muitos fãs já demonstram ansiedade para ouvir então um novo trabalho discográfico e acreditam que a Força Suprema volta a trazer mensagens fortes, sendo que outros fãs apelam também à inclusão de massa ao projeto. Esta é uma daquelas que salvou várias vidas. Força Suprema, Meus Pesadelos. São 22 horas e 42 minutos. Um grande abraço à minha cunhada Pancha. Está no Dundo, província de Lunda Norte, conectada à Rádio Nacional de Angola a esta hora. Muito boa noite. Francisco Chimbandongo, a partir de Luanda. Um grande abraço. Boa noite. Timóteo da Young Street, Molevos e a Banda. Um grande abraço. Muito boa noite. António Dungula. Tony Dungula, um grande abraço, companheiro.

0: grande abraço, Domingos Rossi Cacinda, Ermelinda, Esmeralda, Laura, Jássica, Deusa Francisco Domingos, um grande abraço, Adriala, Lauriene, Dorivalda, Henrique Romão. Muito bem, grande abraço, viva, estamos juntos. Sangue bom, sempre a considerar. 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
1: O potencial enorme que representa a nossa juventude precisa de ser devidamente orientado e acompanhado, melhor explorado e utilizado em benefício do desenvolvimento do nosso país.
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0: que a conquista da paz foi muito difícil. Requereu magnanimidade, serenidade e capacidade de perdão. Requereu o compromisso patriótico dos melhores filhos de Angola. Quem ama verdadeiramente a paz tem que saber perdoar e reconciliar-se com seu próximo, contribuindo assim para a união verdadeira e sólida dos angolanos, sem prejuízo para as divergências que uns e outros possam expressar.
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Ritmos da Terra nas ondas da rádio. 23 horas a 32 minutos em todo o país. Já dissemos, o rap nacional está a viver um momento de muitas produções. Muita tensão. Aliás, o movimento sempre esteve com esta característica. Estou aqui, cantou Leonardo Sankara.

0: Aí está, estou aqui, marca presença, Leonardo Sankara, nas ondas de rádio. Eu disse que o mercado do hip-hop nacional está assim, está tenso, mas sempre foi assim, sempre foi assim. Não é nada novo que se vive nesses confrontos entre Leonardo Sankara, a malta da IEBA e Monsta. Lá ao fundo estamos a ouvir Monsta, mas antes, volta ao Leonardo Sankara, por favor, Gerson. Volta aí ao Leonardo Sankara. Estou aqui, é o título desta música.
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0: Eu fiz uma viagem, por exemplo, ao YouTube para ver os comentários dos fãs com esta. Ao Adilson Fernandes. Epá. Este mano mandou tantas barras que eu tive que parar a música várias vezes para entender certas coisas. Yeah, brutal. Grande abraço. O Abrantes escreveu liricismo sempre que alguém reagir. Ah, good. Quem concorda que isso precisa de um videoclipe, toca aqui. É o Samuel a escrever.

tentar não meter fanatismo à frente, fui ouvir mais duas vezes. Este flow é de 500 mil, escreveu Vunzi Sanda. Grande abraço. Isto tudo no YouTube, atenção. O Edvano de Souza, a linha Shankara, o Monsateu, está a fazer sentido. Flow barras dicção e bife direto, é sim, merece ser ouvido.

para dormir no estúdio, está à espera e sem cara. Esse é o Kilton a escrever, o Joaquim Frederico. Valeu, Sankara, e levaste a fasquia. Eu e o Mansa no palco, missa de corpo presente. O Skelma escreve. O Lando Ambrosio vive na Casa das Damas, mas só no som tem duplex. Epá, é melhor ouvir um pouco mais este Sankara. É o Discolândia, a cidade onde cabe toda a música do mundo. É o rap nacional. Isso não é de hoje, sempre foi assim. Arm Squad calibrados, Kid MC Tita Finha, Projeto X.

0: bem, aí está. Estou aqui de lhe dar Sankara. Mas tem também o Game Over de Monsta. Coisas de movimento hip hop. Eu disse que a coisa está quente. Vamos a isso.
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0: ginásio.
1: Porque na casa onde eu nasci, a casa ao lado, tinha uns muros assim rasos, era um ginásio onde os cotas da banda iam lá treinar e não sei quem. Naquela curiosidade de ver os cotas a treinarem, me apaixonando pela música, não só por eles verem a treinar.

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1: Muito bem, este é Monster com Game Over. Ouvimos antes Sankara com Eu Estou Aqui, e este é, tal como fizemos referência, o movimento hip hop nacional, só assim, ao rubro, muita agitação. E vão estar divididas também as opiniões dos apreciadores do bom rap, mas o rap sempre trouxe esta característica. Em todo o mundo, sempre foi assim. O bife está equilibrado, eu fui também dar uma viagem, uma volta ao YouTube, encontro o Ricardo Manuel, escrevo o bife está equilibrado, uma hora o Red Neutro via fumo e outra hora o fumo via o Red Neutro. O Melvino Martins também escreveu: Monster é o único o rapper da lusofonia que faz o que os fãs esperam. Tentei ouvir a EP do Red Neutro, meu pai ligou dizendo que Monster já respondeu. Este é o Elder Boaventura, um grande abraço, estamos juntos. O Lil Bill, muita carga no único beef. Já imagino as gargalhadas do NGA sentindo-se um pai orgulhoso a ouvir esta bomba de seu filho Monster, escreveu o Chris Júnior, estamos juntos. E isso tudo é no YouTube. Estamos a ver as reações dos apreciadores do rap. O Preto Chique, também no YouTube. Vais aprender com o Pitbull: sem colera não se abusa. Sempre que alguém curtir, estarei de volta. Um grande abraço. O António José Duarte: Monster, obrigado. Meu orgulho não foi ferido. NGA está feliz. Grande abraço. O Dear Fine escreveu: Monster é muito forte, FSF for life. Quem concorda, toca aqui. Isto é muito dope, dope music. Amo muito Monster, não há espaço para mais ninguém. Um grande abraço. Eu nem ouço, escreveu o Nisney Beck, eu nem ouço os bifes dos que atacam o Monster, só ouço os sons do Monster e declaro vencedor. Muito bem, o movimento tem destas coisas. O rap nacional está vivo e ainda bem que está. O melhor aluno da FS é o Monster. Tchê, isso é tudo. Isto é muito cardio, escreveu o Eufrásio Daniel. Um grande abraço. Isto tudo é no YouTube. O Fernandes Batista, 2-1. E isso nem é cano cortado, isso nem é resposta, é só confirmação. Monster, um grande abraço a Dilson Silva. Isso não é a resposta, essa confirmação. Prodígio está orgulhoso do trabalho que seu filho tem dado a Yeba. Este é o Elvis Ariel no YouTube também. São várias as visualizações. É o rap nacional em grande momento, em grande plano. Faz recordar aquele momento também dos bifes do passado. Mas é melhor curtir um pouco mais. Um pouco mais deste Monster com Game Over. Será que é mesmo o fim do jogo? Caso encerrado.

bem, muito bem. Aí está Game Over de Monster. Depois temos ouvido também Estou Aqui de Leonardo Sankara. Ponto final a este Discolândia. Fique bem, fique com os abraços do Gerson Diogo, que esteve na técnica final da emissão, e do Justino Mabaia ao microfone, e também realizou este Discolândia. Vamos ficar com a voz, ou com as vozes, de Kid MC e Gita Finha. Depois dos anos de tanto bife, chegou a voz da razão, uma música do álbum Confronto de Titãs. A maturidade abraçou os MCs e a coisa flui. Nós voltamos no próximo sábado. Fica aqui o Discolândia e bom fim de semana.

aí um recado aí para New School. Não desenvolvam bifes que muitas das vezes nem sequer existem, porque há bifes que só querem

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0: Agora, bom dia, sua melhor atenção aos tópicos desta edição. Caldo do Poeira da RNA será servido hoje na Lunda Sul, ao sabor dos ritmos do leste de Angola. Continuam as manifestações de dor e consternação pela morte do arcebispo Dom Zacarias Camoenho. Cabos Corpo do Palanque e Liete de Benguela jogam final da Taça de Angola esta tarde no Ambo. Os Estados Unidos da América atacam o navio que tentava romper bloqueio aos portos iranianos. Jornal da Meia-Noite, domingo 31 de maio de 2026. A edição é de Osvaldo da Piedade. A garantia técnica é de Luís Cardoso. Eu sou o Paulo Matias.
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0: É com esta caminhada informativa que unimos o país. Agora, o desenvolvimento destas e outras notícias. Crescem as expectativas à volta da edição do Caldo do Poeira, que vai homenagear os músicos Ilunga Mbanza da Costa, Rei da Costa, e João Tifuchi de Deus, o Imperador Tchad Tchad, referências da música da região leste de Angola. No espaço Princesinha, em Saurimo, na Lunda Sul, vão evoluir as bandas Movimento e o grupo cultural Sasa Tchokwe. No acompanhamento aos músicos Glória Lubanza, Mr. King, Lemba Kuduro, Sabino Renda e Muniz de Almeida. A organização fala em estado de prontidão para uma festa que vai assinalar os 80 anos do município de Saurimo. Walter Arsenio.
2: Entre expectativas e nostalgia, o Caldo do Poeira vai ser servido ao ritmo e sons de Angola. Destaque para o Sasa Tchokwe, fundado em 1984 pelos irmãos Bijó e Xadedé, o Imperador, grupo que serve de farol para o surgimento de outros músicos da região leste do país. O grupo Sasa Tchokwe promete a aparição no Caldo do Poeira no máximo da sua força, como disse o seu secretário, João Kuvula.
3: Será um bom dia para que todos os homens do Saurimo, hoje, que vivem no Saurimo, todos, Lunda, Tchokwe, todos os angolanos que estão aqui no Saurimo, para virem amanhã. Estaremos em força para mostrar a nossa cultura perante o povo.
2: Esta edição do Caldo do Poeira está enquadrada nas comemorações dos 70 anos de elevação da cidade de Saurimo, a capital da Lunda Sul, à categoria de município, e leva àquele espaço o músico Sabino Enda, filho do Bié, que promete uma festa ao ritmo da cachacha, tisose e a sungura do sul de Angola.
4: Estamos preparados. É com muita, mas muita saudade que regresso à Lunda. Com banda, me dá uma grande felicidade ainda mais. Eu já não fazia isto há muito tempo. Estar em palco, tempo integral e recordar as canções que brincaram comigo quando éramos mais canucos aí nas Lundas. E faremos tudo para que não falhe nada. Nós vamos procurar trazer para aquele espaço um dia inesquecível.
2: Cabedal é irmão caçula do Imperador Xadedé. Revelou que tem sentido o coração palpitar muito mais rápido porque a cultura musical tchokwe exige originalidade.
5: Como o mais velho nos deixou, não vamos deixar, não. É por isso que estamos a dizer que ninguém perca. Tchokwe ou não tchokwe, quem será que ama a nossa cultura? É bom marcar a presença lá na direção da Princesinha.
2: No espaço Princesinha, vão evoluir o grupo Sasa Tchokwe e a banda Movimento da Rádio Nacional de Angola, facto inédito até o momento, como avançou Carlos Bekeng, membro da coordenação do Caldo do Poeira.
6: Banda Movimento da Rádio Nacional de Angola, que vai acompanhar os músicos Sabino Enda, Glória Lubanza, também Muniz de Almeida. A nível de Saurimo, estamos a trabalhar com a banda Sasa Tchokwe, com Lema Kuduro, para a retomada do Caldo que aconteceu em agosto do ano passado. Ainda não tivemos duas bandas, Então este caldo é o primeiro nesta segunda temporada que vamos ter duas bandas, a banda Movimento e também a banda Sasa Chokwe Internacional, que visa prestar tributo a duas figuras do leste de Angola, Chá Dedé e Rei da Costa, figuras incontornáveis da música angolana.
2: Carlos Bekenga, membro da coordenação da equipa do Caldo do Poeira, que este domingo acontece em Saurimo, a capital da Lunda Sul, em homenagem ao imperador Chá Dedé e o Rei da Costa, figuras do grupo Sasa Chokwe, fundado em 1984.
0: E o Caldo do Poeira também se assume como motor do turismo interno. Foi nesta base que o político e nacionalista Tony da Costa Fernandes saiu de Luanda e se fez à estrada 230 para chegar a Saurimo para fazer parte dos convidados do Caldo e deliciar a música do leste de Angola. Na sua viagem, o também homem da diplomacia angolana focou o seu olhar à qualidade da estrada e o desenvolvimento. Para Tony da Costa Fernandes, o desenvolvimento do interior de Angola está a acontecer.
7: Em primeiro lugar, o Caldo do Poeira, já agora. Para mim, o Caldo do Poeira é culturalmente algo de muito, muito incentivo, porque a cultura é o que nos representa. Então, se eu pude sair de Luanda para Saurimo, para apoiar, para dar o meu apoio, a minha solidariedade com o Caldo do Poeira, é porque é algo de culturalmente válido e que deve ser apoiado por todos os angolanos que gostam da nossa cultura africana, nossa cultura de Angola, que é tipicamente nossa. Número 2, Saurimo por terra. De Malange, Saurimo, de carro. 517 quilômetros. Foi uma grande revelação para mim, porque pude ver uma Angola que eu desconhecia. Malange, Saurimo, foi uma revelação porque, número 1, a sua estrada. Tem uma estrada impecável, uma estrada muito bem feita, uma estrada bem ordenada e onde se pode conduzir à vontade. Tem luz, tem a sinalização, um asfalto impecável.
0: Tony da Costa Fernandes, vestido de turista, constatou a qualidade da estrada 230 que liga Luanda ao leste de Angola e o desenvolvimento das comunidades neste traçado rodoviário. Meia-noite, 7 minutos, está com as notícias da Rádio Nacional de Angola. Amanhã é 1 de junho, Dia Internacional da Criança. Para marcar a data, a Ministra da Ação Social, Família e Promoção da Mulher, Ana Paula do Sacramento Neto, é aguardada no Kwanza Norte para presidir o ato nacional alusivo ao Dia da Criança. A cerimónia vai reunir mais de 100 crianças, autoridades e parceiros sociais e vai servir para reforçar a mensagem de coesão familiar, proteção da família, da criança e prevenção da gravidez precoce. Sebastião Serafim.
8: A cidade de Ndalatando vai ser palco das celebrações do Ato Nacional da Criança na próxima segunda-feira, 1 de junho. Em preparação ao evento, trabalha em Ndalatando uma delegação do Ministério da Ação Social, Família e Promoção da Mulher e neste domingo, a ministra Ana Paula do Sacramento Neto vai interagir com mais de 100 crianças ao Jango de Valor, reforçar a mensagem sobre a coesão nos lares e para as raparigas, a prevenção à gravidez precoce. É o que avança a diretora nacional para a política familiar do MINSFAMO, Santa Ernesto.
9: Nós teremos o Jango de Valores na perspectiva intergeracional para discutirmos a questão da consciencialização para o planeamento familiar e a prevenção da gravidez precoce, onde teremos

0: também os cuidados que as meninas devem ter para não se engravidarem precocemente, porque é o futuro delas que está em risco e nós queremos a harmonia e a coesão familiar.
1: Diretora Nacional para a Política Familiar do Minsfamo, Santa Ernesto. Reportagem Rádio Nacional de Angola no Kwanza Norte, Teodoro Itiambuli e Sebastião Serafim.
2: Kwanza Norte acolhe o ato nacional alusivo ao Dia da Criança, celebrado amanhã, 1 de junho. A Ministra da Ação Social, Família e Promoção da Mulher, Ana Paula do Sacramento Neto, é aguardada no Kwanza Norte para presidir o ato nacional alusivo ao Dia da Criança. A ministra Carmen do Sacramento Neto visitou este sábado na China o segundo Instituto Oceanográfico do país, localizado em Wangzhou. O centro, cujas pesquisas tiveram início em 1965, é um dos mais notáveis do mundo e com atividade de investigação principalmente nos oceanos Índico e Pacífico. No final da visita, a ministra das Pescas e Recursos Marinhos, Carmen do Sacramento Neto, disse que a experiência do centro pode ser aplicada ao Instituto Nacional de Investigação Pesqueira e Marinha, INIP.
3: Que nós precisamos, não do ponto de vista de encurtar caminho, mas do ponto de vista de trazer a maior facilitação para a capacitação dos nossos técnicos, que isto é um trabalho que temos vindo a fazer e a consolidar. Portanto, vai haver aqui uma grande transferência de conhecimento e capacitação dos nossos técnicos. O Instituto de Investigação Pesqueira e Marinha, o INIP, está a sofrer uma reforma e vai poder encontrar novas áreas de desenvolvimento científico. Uma delas é, por exemplo, a geologia marinha.
2: A governante reconheceu a eficiência dos estudos do Instituto Chinês, a capacidade do seu capital humano, assim como o planeamento e ordenamento marinho da instituição.
3: Angola, neste momento, está a fazer o seu caminho para que tenhamos ferramentas de gestão, de quer da faixa costeira, quer da faixa marinha. E achei extraordinário a apresentação que nos fizeram. Foram inclusivamente buscar o nosso plano de ordenamento marinho. E este é o futuro que nós queremos trazer exatamente para Angola, essas ferramentas geoespaciais.
2: Carmen do Sacramento Neto destaca a maricultura como uma das grandes prioridades como fundamentos científicos, olhando para os objetivos do desenvolvimento sustentável, bem como as alterações climáticas.
3: Estamos a fazer políticas públicas para a maricultura, estamos à procura que essa maricultura seja realizada com base em fundamentos científicos. Portanto, nós aqui estamos a olhar um pouco para os objetivos de desenvolvimento sustentável. Estamos a olhar um pouco para os objetivos que a década dos oceanos nos traz, olhando para as questões do combate à poluição, olhando para as questões até do desenvolvimento em terra, que pressiona e impacta os oceanos, e olhando também um pouco para as alterações climáticas que impactam muito a coluna d'água.
2: Ministra das Pescas e Recursos Marinhos, Carmen do Sacramento Neto. A morte do arcebispo emérito do Lubango, Dom Zacarias Camoenho, ocorrida na última sexta-feira, continua a consternar a comunidade católica e os angolanos de forma geral. No Ambo, mais concretamente no Bailundo, local que viu nascer o bispo emérito, o rei Tchongolola Tchongonga, realça os efeitos de Dom Zacarias Camoenho, a figura que faz parte da linhagem do rei Ekwiekwe. Francelino Pedro.
4: A província metropolitana do Ambo chora pela morte de Dom Zacarias Camoenho, o decano dos bispos da Ciaste, o arcebispo emérito do Lubango, nascido 5 de setembro de 1934 na aldeia de Ximbundo, município do Bailundo. O rei do Bailundo, Xongolola Xongonga, lamenta a morte do filho do reino Dom Zacarias Camoenho, da linhagem do rei Ekwiekwe.
5: Dom Zacarias Camoenho, ilustre filho do reino do Bailundo, das linhagens dos Ekwiekwes, nosso parente, um homem que se dedicou na vida da Igreja Católica, no estudo, na pacificação do povo angolano, acreditou

0: desde sempre que a educação é a fonte do desenvolvimento da vida. Foi um homem de vasta experiência que ajudou galvanizar o povo do Bailundo, deixou-nos grandes esperanças.
1: Os padres Adriano Catiavala, Henriques Mutale e Celino Ndulo consideram Dom Zacarias Camanho uma grande biblioteca da Igreja.
2: Tive a oportunidade de conhecê-lo como um seminarista menor e depois como sacerdote. Aliás, quando ele era o presidente da Comissão de Justiça e Paz da Conferência Episcopal, na altura também respondia por esta comissão a nível da Arquidiocese do Ambo.
3: Dom Zacarias Camanho representa naturalmente uma das vozes morais da sociedade angolana, não apenas por ser um religioso que durante os anos de guerra optou pelo diálogo quando as armas eram como que a solução prática, e sobretudo também por ser um dos grandes representantes da história de Angola no prêmio Sakharov que ele, em nome da COIEPA, ganhou em 2001.
4: As memórias que guardo deste servo de Deus são as de um homem que amava Angola e os angolanos. Lutou pela paz em Angola, preocupou-se com a formação da juventude e, mesmo aos 90 anos, manteve-se sempre jovem com os jovens.
1: No Bailundo, a família encontra-se em luto. As sobrinhas Madalena, Adolfo e Judita Adolfo consideram o tio como patriarca da família.
5: Foi um acontecimento nefasto, não só para a família, mas para Angola inteira. Lembra-me ainda quando, de seu aniversário, em setembro de 2024, quando completou 90 anos de idade, estávamos lá nós, a sua família, comemoramos, vivemos momentos marcantes, significativos.
6: Como sobrinha de Dom Zacarias Camanho, nós temos inúmeras memórias. Uma das memórias muito marcantes que temos dele é que, a quando da inauguração da escola existente no município do Bailundo, na aldeia de Chimbundo, que por sinal leva o seu nome, Dom Zacarias Camanho, era um momento muito alegre para a família, e não só porque naquele momento perpetuou-se o seu nome.
1: Província do Ambo chora pela morte de Dom Zacarias Camanho, filho da Igreja e natural do município do Bailundo. Rádio Nacional de Angola no Ambo, Francisco Quintas, José Abílio Calique e Francelino Pedro.
7: No Cubango, os fiéis católicos também manifestam consternação pela morte de Dom Zacarias Camoenho. Os jovens lembram os ensinamentos passados pelo bispo Ismael Zafrino.
8: A comunidade católica aqui no Cubango já reagiu à morte por doença de Dom Zacarias Camanho, arcebispo emérito de Lubango. São várias as vozes que se levantam para qualificar o pastor que, segundo afirmam, distinguiu-se pelo seu zelo apostólico, firme defesa da dignidade humana e pelo contributo prestado para a promoção da paz, da reconciliação e da fraternidade entre os angolanos. Josefina Leonor Andala é fiel católica e recorda as lembranças durante a sua passagem pela paróquia da Nossa Senhora de Fátima no município do Covango, província da Huila, muitos conselhos para os jovens.
9: Dom Zacaria era uma boa pessoa. Conheci ele pessoalmente. Algumas vezes estivemos em reuniões juvenis, isto na paróquia Nossa Senhora de Fátima no Covango. E tenho boas lembranças de Zacarias, porque falava muito para os jovens e sentia-se como jovens. Palavras que vinham e proferidas por ele eram palavras cativantes.
8: Fernando Eduardo é outro fiel católico aqui no Cubango e diz que o ministério episcopal de Dom Zacarias Camanho ficará para sempre gravado na história da Igreja e de Angola como testemunho de fé, coragem e amor ao povo de Deus.
10: Nos deixa um vazio e sentimos mesmo, nos ajudou a crescer na fé.
8: Fiéis católicos no Cubango lamentam pela morte de Dom Zacarias Camanho, arcebispo e emérito da Arquidiocese do Lubango, e destacam a sua caminhada terrena, onde, segundo estas, soube ser um verdadeiro pastor segundo o coração de Cristo, guiando os fiéis com sabedoria, humildade e respeito de serviço. Reportagem Rádio Nacional. Pelicano Batista, Rosalina Nhengua e Ismael Zafarino, em Menonga, capital do Cubango.
7: Morte do arcebispo emérito Dom Zacarias Camoenho. continua a consternar a comunidade católica e os angolanos de forma geral. Meia-noite, 19 minutos, a AMANGOLA, União das Associações Locais de Angola, realizou em França a cerimónia de tomada de posse dos membros da sua delegação geral naquele país. O ato, que marcou igualmente o lançamento em território francês do projeto sociocomunitário denominado Com Educação e Civismo, Todos Construímos Angola, bem como a realização da palestra subordinada ao tema A Participação da Diáspora Angolana nos Desafios para o Desenvolvimento de Angola. A embaixadora de Angola em França, Guilhermina Prata, realçou a importância do momento. Vamos ouvir.
11: Para nós, este é um momento com significado especial. Não apenas porque assinala a instalação formal de uma estrutura associativa em solo francês, mas, sobretudo, porque reafirma uma ideia crucial e essencial. A Angola não termina nas suas fronteiras geográficas. A Angola vive também onde vivem os seus filhos. Vive nas famílias que aqui trabalham, nos estudantes que aqui se formam.
7: Já o presidente da AMANGOLA, Job Capapinha, reafirmou que a organização que preside vai continuar a estender o projeto para outros países.
12: Na sequência da realização do memorável ato de lançamento em Lisboa, capital da República Portuguesa, para toda a diáspora angolana espalhada pelo mundo, deste nosso projeto sociocomunitário, a AMANGOLA continua a estender o projeto, especificamente nos países em que se justifique para já a sua dinamização, com o propósito de transmitir e consolidar uma mensagem de unidade e de educação patriótica.
7: Presidente da AMANGOLA, Job Capapinha, durante a tomada de posse em França dos membros da organização que preside.
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7: Agora, a prática que arrasta multidões e inflama paixões, o desporto, com Alves da Silva, da Rádio 5, bom dia.
14: Bom dia, basquetebol, o Petro de Luanda e o Tigers do Ruanda decidem hoje, às 17 horas em Kigali, no Ruanda, o título da BAL, a Liga Africana de Basquetebol em Séniores Masculinos. O Petro de Luanda garantiu a presença na final, graças à vitória nas meias finais, 96-88 sobre o Alali Benghazi da Líbia, enquanto que o Tigers do Ruanda venceu por 108-98 o Alali do Egito. No futebol, do estádio Daniel Kassoma Lutukuta, é palco na cidade do Uambo da final da Taça de Angola, jogo marcado para as 16 horas e que vai encerrar a época futebolística 2025-2026. Em confronto estarão as equipas do Cabo Escorpo do Palanca, detentor do troféu, e do Iliete de Benguela. 8 mil espectadores estarão no estádio para assistir à festa da final e a comissão organizadora dessa final garante prontidão de todos os serviços, bem como do asseguramento do jogo. O palmarés da Taça de Angola, a segunda competição mais importante do calendário futebolístico nacional, coloca o Petro de Luanda como o grande papão, 14 troféus, seguido do 1 de agosto com 6, do Atlético Sport Aviação Asa, do Inter Clube e do 1 de Baio de Benguela, com 3 troféus cada. Vem depois com 2, o Sagrada Esperança da Lunda Norte e o Ferroviário da Huila, com 1 título cada. Vem o Bravos Maquia do Moxico, o Recreativo do Libolo, o Progresso Associação Sambizanga, o Benfica de Luanda, o Sonangol do Namibe e o Cabo Escorpo do Palanca. Lá fora, o Paris Saint-Germain garante o segundo troféu da Champions da UEFA. A equipa francesa venceu ontem, após a marcação de pontapés de penalti, o Arsenal de Inglaterra por 4-3. E depois do rigoroso empate a um golo nos 90 minutos regulamentares e mais 30 de prolongamento. Kai Havertz marcou para o Arsenal, enquanto que Ousmane Dembélé empatou para o Paris Saint-Germain. O palmarés da Champions da UEFA coloca o Real Madrid com 15 títulos como o grande papão, seguido do AC Milan de Itália com 7. Com 6 títulos vem o Bayern de Munique da Alemanha e o Liverpool de Inglaterra. Com 5, o Barcelona, enquanto que com apenas 1 título vem o Manchester City, o Borussia Dortmund, o Celtic de Glasgow da Escócia, o Hamburgo, o Steaua de Bucareste da Roménia, o Olympique de Marselha de França, o Estrela Vermelha da Sérvia, o Aston Villa de Inglaterra e o Feyenoord dos Países Baixos. Bom dia.
7: Bom dia, Alves. Agora, da atualidade internacional, o Comando Central dos Estados Unidos, que coordena as operações militares no Médio Oriente, anunciou que atacou um navio que tentava romper o bloqueio imposto pelos Estados Unidos aos portos iranianos, perto do Estreito de Hormuz. O SETCOM referiu que identificou o navio MV Lindstar a navegar em águas internacionais em direção a um porto iraniano no Golfo de Omã e emitiu mais de 20 avisos, informando simultaneamente o navio de que estava a infringir o bloqueio dos Estados Unidos. Os avisos foram ignorados, tendo uma aeronave das forças norte-americanas disparado contra a sala de máquina do barco, deixando-o inutilizado. É com esta notícia que colocamos ponto final. Caldo do Poeira da RNA será servido hoje na Lunda Sul, ao sabor dos ritmos do leste de Angola. Continuam as manifestações de dor e consternação pela morte do arcebispo Dom Zacarias Camoenho. Cabos Corpo do Palanque e Liete de Benguela jogam final da Taça de Angola esta tarde no Ambo. Estados Unidos da América atacam o navio que tentavam romper bloqueio aos portos iranianos. Jornal da meia-noite, domingo 31 de maio de 2026. Osvaldo da Piedade editou, Luís Cardoso fez a técnica e o Paulo Matias comunicou consigo com muito prazer. Bom dia, estamos juntos.

0: Meia-noite, 26 minutos.
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1: É nobre e de alcance sentimental único o reconhecimento que a nação angolana tem feito a milhares dos seus filhos e a alguns cidadãos estrangeiros que consentiram sacrifícios e que se empenharam com alto sentido patriótico para nos legar uma terra livre, otorgando condecorações no quadro das celebrações dos 50 anos da nossa independência. Esta é uma boa forma de contribuir para o fortalecimento da nação e de inspirar a nossa caminhada coletiva. É neste quadro, no espírito do perdão, da paz e da reconciliação nacional, da unidade da nação, que vamos estender este reconhecimento nacional aos signatários dos acordos de Alvor, atribuindo a todos eles a medalha comemorativa dos 50 anos da independência nacional.
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2: Meia-noite, 29 minutos.
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Meia-noite, 34 minutos, na serenidade desta madrugada do domingo, damos início a mais uma edição do programa Roda de Amigos, um espaço onde a palavra ganha vida e a amizade se fortalece através do diálogo.